0: E costuma viajar bastante pelo Brasil. Do ano passado para cá, já foram 9 viagens para diferentes roteiros, mas ela tem um destino preferido.
1: Eu costumo viajar mais pelo Nordeste. Minha preferência é pelas praias, e para mim as praias do Nordeste são as melhores. A comida, a receptividade, as pessoas do Nordeste são calorosas, né?
0: E como Verônica, cada vez mais brasileiros decidem viajar dentro do país. Foram 42 milhões de passageiros voando de norte a sul entre janeiro e maio deste ano. Um recorde no volume de passageiros domésticos, segundo o Ministério do Turismo. O número é 6% maior que os 39 milhões e 800 mil passageiros registrados no mesmo período do ano passado. Analisando somente o mês de maio, o volume também foi recorde, com 8 milhões e 300 mil passageiros domésticos, a maior movimentação para o mês da série histórica. O ministro do Turismo, Gustavo Feliciano, disse que os bons resultados do setor têm movimentado a economia do país.
2: Estamos registrando recordes atrás de recordes. Graças ao desenvolvimento do Brasil e às políticas adotadas pelo governo federal, estamos conseguindo manter os bons resultados. Isso tudo reflete na geração de emprego e renda para a população. Estamos com o maior saldo de empregos da história no setor do turismo, com mais de 2,4 milhões de empregos com carteira assinada. Continuaremos trabalhando para promover ainda mais o turismo interno e também a atração de turistas estrangeiros, gerando dignidade para a nossa população.
0: O número de passageiros internacionais voando no Brasil também aumentou no período de janeiro a maio. Foram 12 milhões e 800 mil estrangeiros viajando aqui no país, 10% a mais que o registrado no mesmo período do ano passado. Outro resultado positivo foi observado no turismo corporativo, que envolve eventos empresariais e negócios. Entre janeiro e maio, o faturamento nesse segmento foi recorde, 6 bilhões de reais, maior valor da série histórica iniciada em 2022. Reportagem Graziela Mendonça.
3: Um novo aporte de 140 bilhões de reais foi anunciado esta semana para a Nova Indústria Brasil, a política de modernização industrial do governo federal.
4: Os recursos vão ser direcionados para as 6 missões que fazem parte dessa política. São elas: agroindústria, saúde, infraestrutura, transformação digital, bioeconomia e tecnologias para soberania e defesa nacionais.
3: Lançada em 2024, a NIB tem como objetivo impulsionar a indústria nacional até 2030. A partir da modernização do parque industrial e da adaptação às novas tecnologias.
4: A NIB também tem como meta aumentar a exportação de produtos brasileiros utilizando práticas de produção sustentáveis e menos poluentes.
3: Hoje, durante o programa Bom Dia Ministro, o titular do Ministério do Desenvolvimento, Indústria, Comércio e Serviços, Márcio Elias Rosa, afirmou que o investimento no setor contribui para o desenvolvimento social do país.
5: Quer promover, desde inovação, sobretudo inovação, a incorporação de novas tecnologias, promover a transição digital, né, para que nós tenhamos a chamada indústria 4.0, como também aumentar a nossa capacidade exportadora, para que o Brasil possa estar na cena internacional, com, não apenas com commodities, o que é muito bom e funciona muito bem, mas também com produtos com valor agregado. Não há desenvolvimento social se não tiver desenvolvimento econômico. É preciso que um esteja ligado ao outro.
4: E ainda falando de desenvolvimento, taxistas e motoristas de aplicativos que tiveram o cadastro aprovado pelo programa Move Brasil já podem procurar as concessionárias de automóveis indicadas para financiar novos veículos.
3: A linha de crédito de até 30 bilhões de reais é voltada para a renovação da frota desses profissionais.
4: O Move Brasil garante juros mais baixos, prazo de financiamento de até 72 meses e mais 6 meses de carência.
3: E abrange também compra de equipamentos de segurança, no caso das mulheres.
4: Podem participar profissionais com pelo menos 12 meses de atuação que tenham realizado, no mínimo, 100 corridas e também taxistas registrados.
3: Os interessados em aderir ao programa podem realizar o cadastro na página gov.br/movebrasil.
4: Mais saúde. saúde para a população indígena.
3: O programa agora tem especialistas do Ministério da Saúde e espera realizar mais de 13 mil atendimentos até o fim de junho em territórios do Ceará, Pernambuco, Amapá e Pará.
4: A iniciativa leva consultas, exames e cirurgias para áreas de difícil acesso, garantindo assistência médica diretamente para as comunidades.
3: Somente nos mutirões oftalmológicos, a expectativa é realizar cerca de 1.600 consultas especializadas, 8 mil exames e mais de 340 cirurgias.
6: A indígena Creuza Nunes, do Amapá, aprovou o atendimento oferecido pelos profissionais do Sistema Único de Saúde no mutirão realizado na comunidade.
7: Gostei muito que eles vieram, eles fizeram todas as consultas, conversaram bem com a gente. Todos os indígenas que queriam fazer consulta, ultrassom, todo tipo de exames fizeram aqui.
6: Até o final de junho, indígenas de territórios localizados no Ceará, Pernambuco, Amapá e Pará vão receber cuidados médicos por meio do programa Agora Tem Especialistas. A expectativa é de que sejam realizados mais de 13 mil atendimentos, entre consultas, exames e procedimentos. A secretária de Saúde Indígena do Ministério da Saúde, Lucinha Tremembé, destacou os serviços oferecidos.
8: Nossa meta é superar 15 mil procedimentos, ofertando consultas, exames, avaliações cirúrgicas e procedimentos especializados. Também estamos levando equipes especializadas para regiões de difícil acesso, incluindo a terra indígena Tumucumaque e a terra indígena Zoé.
6: A enfermeira Raquel Lira Pinheiro, coordenadora da Casa de Apoio à Saúde Indígena do Amapá, afirma que ficou surpresa com a procura por atendimentos durante o mutirão.
9: Nunca tivemos uma ação com tanta procura, né, com tanto número de atendimentos e com tantas altas, né, dos indígenas para seus territórios. No segundo dia nós já tivemos um número muito elevado, com esses indígenas voltando para o seu território com essas demandas reprimidas sanadas.
6: Desde o início da estratégia, em agosto de 2025, já foram realizados 14 mutirões em diferentes regiões do país, contemplando territórios do Alto Rio Solimões, Médio Rio Solimões, Vale do Javari, Chavante, Yanomami e Ecauana, Alto Rio Negro, Guamá Tocantins, Altamira e Rio Tapajós. Em 2025, foram registrados mais de 9.500 procedimentos especializados. Em 2026, o número já ultrapassa 17 mil atendimentos, entre consultas, exames e procedimentos. Reportagem Luana Karen.
4: E pais e responsáveis por crianças de até 4 anos devem ficar atentos ao calendário de vacinação.
3: O Ministério da Saúde incluiu hoje uma segunda dose de reforço contra a poliomielite para ampliar a proteção contra a paralisia infantil.
4: A segunda dose é recomendada para crianças que já completaram o esquema primário e receberam o primeiro reforço.
3: Com a atualização, o esquema completo passa a ter 5 doses. A vacina está disponível gratuitamente em todas as unidades básicas de saúde do país.
4: O Brasil não registra casos do vírus desde 1989. Com o reforço, o Ministério da Saúde espera prolongar o tempo de imunidade e garantir a erradicação da doença.
3: Para mais informações, acesse saude.gov.br ou procure a unidade de saúde mais próxima.
4: E para estimular ainda mais o desenvolvimento saudável das crianças, profissionais do SUS estão recebendo uma capacitação especial.
3: Eles estão sendo formados para ensinar os pais e responsáveis a estimular os filhos na primeira infância.
4: A ideia é que eles estejam aptos a oferecer orientações sobre brincadeiras, jogos e estímulos que ajudem a fortalecer o vínculo familiar.
10: Mais de 2.500 profissionais do Sistema Único de Saúde já estão preparados para apoiar o desenvolvimento infantil da atenção primária. Eles foram capacitados na abordagem Cuidados para o Desenvolvimento da Criança, que tem como meta habilitar os profissionais a desenvolver atividades com cuidadores para fortalecer o vínculo com crianças e assim promover o desenvolvimento nos primeiros anos de vida. A enfermeira Sheila Los Verneste foi uma das profissionais capacitadas. Ela trabalha em uma unidade básica de saúde em Ponta Grossa, no Rio Grande do Sul. Ela fala sobre como essa capacitação tem ajudado no atendimento mais humanizado às crianças.
11: Eu consigo sim ver pelos meus atendimentos antes do curso e depois do curso, como eu consegui dar muito mais informação, e parece que até o vínculo com essas mães melhoraram muito, sim. Eu sempre procurei ser mais acolhedora, assim, tudo, mas acho que algumas ideias, incentivar mais essas mães, assim, era meio muito técnico. E depois, assim, no curso, assim, me abriu um leque de mais possibilidades, de ideias, situações simples, como ensinar a brincar com a criança, incentivar a brincar, como isso ajuda no desenvolvimento dessa criança, né, no futuro.
10: O curso qualifica profissionais de saúde que atuam no cuidado às crianças e famílias. A formação habilita equipes das unidades básicas de saúde para orientar famílias sobre brincadeiras e estímulos às crianças nos primeiros anos de vida. A ideia é fortalecer o vínculo familiar, contribuindo assim para o desenvolvimento saudável das crianças, como explica a coordenadora geral de atenção à saúde das crianças, adolescentes e jovens do Ministério da Saúde, Sônia Venâncio.
12: A gente sabe que o desenvolvimento, ele é fortemente influenciado por essas interações nos primeiros anos de vida. Essas interações, elas são responsáveis pelo desenvolvimento do cérebro, pelo estabelecimento das sinapses, né, no cérebro. E quanto mais, então, né, o cuidador pratica atividades muito simples, como, por exemplo, conversar com a criança, cantar, contar histórias, brincar, todas essas atividades, né, têm um papel fundamental no desenvolvimento dessas habilidades, do desenvolvimento infantil.
10: O curso Cuidados para o Desenvolvimento da Criança na Atenção Primária à Saúde é de graça e está disponível para profissionais do SUS, como médicos, enfermeiros, psicólogos e fisioterapeutas. A capacitação é oferecida na modalidade online com carga horária de 30 horas e está disponível no site unasus.gov.br. Reportagem Cleide Lopes.
3: O ministro da Saúde, Alexandre Padilha, inaugurou hoje em Cubatão, São Paulo, a 10ª unidade móvel de saúde do programa Agora Tem Especialistas, Caminhoneiro e Caminhoneira.
4: A iniciativa leva serviços do SUS diretamente a pontos de parada e descanso nas estradas.
3: A estrutura oferece consultas médicas e de enfermagem, vacinação, testes rápidos, exames laboratoriais básicos, eletrocardiograma e teleconsultas.
4: O ministro Alexandre Padilha destacou que as unidades móveis de saúde como esta ajudam os caminhoneiros a fazerem um acompanhamento de saúde que eles não costumam fazer em suas cidades de origem.
13: A gente tem quase 400 mil caminhoneiros cadastrados nas unidades básicas de saúde de origem, pelas equipes de saúde da família, mas de cada 10, 4 nunca sequer foram uma vez na sua unidade básica de saúde de origem. A gente está aproveitando que no meio do trabalho, nesse momento de descanso, faz a vacinação, faz os exames, está vendo muita gente que estava com a medicação incorreta, então ajusta a medicação para doenças crônicas, como hipertensão, diabetes, problemas relacionados à obesidade, muitos problemas no campo da saúde mental.
3: Na tarde de hoje, o ministro também lançou a Política Nacional de Atenção Integral à Saúde da População em Situação de Rua.
4: Ela também prevê a criação de unidades móveis de rua.
3: Serão 400 veículos que ampliarão a capacidade de atuação nas cidades e devem contemplar todas as equipes cofinanciadas pelo Ministério da Saúde.
4: 300 milhões de reais para estimular o desenvolvimento científico e a inovação no Brasil.
3: Está aberta mais uma chamada universal do CNPq, que tem o objetivo de apoiar pesquisas em todas as áreas do conhecimento.
4: As inscrições vão até 3 de agosto.
14: Na Universidade de Brasília, o professor Fábio Pitella lidera uma equipe de pesquisadores em busca de novas formas de tratamento contra o câncer. A pesquisa consiste em editar o genoma de células cancerígenas para bloquear o avanço da doença. O trabalho da equipe foi contemplado por um edital do CNPq de 2024, que destinou cerca de R$140 mil para a pesquisa. O professor explica que o dinheiro é essencial para a continuidade do trabalho.
15: As pesquisas são relativamente caras, nós usamos insumos que não são tão triviais, então sem o fomento do CNPq é praticamente impossível a gente conduzir uma pesquisa dentro de uma instituição pública. O edital universal, ele nos ajuda a manter o laboratório funcionando, mas também a formar pessoas e capacitar recursos humanos, né?
14: Agora em 2026, uma nova chance está disponível para pesquisadores que buscam apoio financeiro para seus trabalhos. A chamada universal deste ano vai investir R$300 milhões em inovação científica. Este é o terceiro edital lançado nos últimos 4 anos. De acordo com o presidente do CNPq, Conselho Nacional de Desenvolvimento Científico e Tecnológico, Olival Freire, a iniciativa garante previsibilidade para as pesquisas.
16: Elas têm que ser como desfile de escola de samba, jogo de Copa do Mundo. Você tem que saber que ela vai acontecer em qual época do ano, porque a ciência é uma atividade que depende de previsibilidade. Você tem que preparar projetos de pesquisa, você tem que mobilizar colegas, mobilizar alunos.
14: A chamada é dividida em 3 grupos. Faixa A, voltada para jovens doutores com projetos de até 24 meses. Faixa B, destinada a pesquisadores com vínculo formal na instituição de pesquisa e projetos de até 36 meses. E faixa C, que compreende pesquisadores mais experientes, com equipes maiores e cooperação entre instituições. Pelo menos R$90 milhões serão destinados para fomentar projetos desenvolvidos nas regiões Norte, Nordeste ou Centro-Oeste. As inscrições vão até 3 de agosto e o edital completo está disponível em gov.br/CNPq. Reportagem Graziele Bezerra.
3: Também esta semana foram anunciados outros R$300 milhões pelo Ministério da Ciência, Tecnologia e Inovação para iniciativas de popularização da ciência no país.
4: Nesse caso, os recursos serão destinados a apoiar projetos como Olimpíadas Científicas, Feiras de Ciências e programas de formação de jovens cientistas.
3: O programa também contempla investimentos em museus, centros de ciência, planetários e outras estruturas dedicadas à difusão do conhecimento científico.
4: A Prova Nacional Docente foi criada pelo Ministério da Educação para apoiar a seleção de professores da educação básica pública em todo o país.
3: Ela testa se os candidatos possuem as competências essenciais para a docência.
4: Os resultados de cada exame têm validade de 3 anos e podem ser utilizados em múltiplos processos seletivos ao longo desse período.
3: Além disso, a prova também corresponde à avaliação teórica do ENADE, o Exame Nacional de Desempenho de Estudantes para os cursos de licenciatura.
4: No ano passado, mais de 500 mil professores alcançaram o padrão de proficiência na prova. E esse ano, as inscrições para ela já estão abertas.
17: O Ministério da Educação abriu as inscrições para a Prova Nacional Docente, a PND. Os professores interessados têm até o dia 3 de julho para se inscrever no exame por meio do endereço pnd.inep.gov.br. Os participantes que tiveram o pedido de isenção da taxa de inscrição aprovado devem acompanhar as próximas etapas do cronograma e efetivar a inscrição dentro do prazo estabelecido. Já aqueles que tiveram a solicitação negada precisam pagar a taxa de R$ 85. A PND vai ser aplicada no dia 20 de setembro. O resultado final está previsto para ser divulgado no dia 15 de dezembro. O ministro da Educação, Leonardo Barchini, destacou que a prova é uma grande oportunidade para os professores do país.
18: Mais de 2.000 redes vão utilizar a sua nota. A nota da prova que você faz hoje vale para os 3 anos seguintes. No ano passado, mais de 10 mil professores ingressaram, ou na rede estadual ou na rede municipal, com a nota da PND.
17: A Prova Nacional Docente faz parte do programa Mais Professores para o Brasil, que reúne ações de reconhecimento e qualificação do Magistério da Educação Básica e de incentivo à docência no país. Neste ano, a PND registrou adesão de 2.031 entes federativos. O número representa a participação de 96% das capitais e de 85% dos estados brasileiros, um crescimento superior a 30% em relação a 2025. Para mais informações, acesse as redes sociais do Ministério da Educação ou portalgov.br/MEC. Reportagem Júlio César de Oliveira.
3: E essas foram as notícias do Governo do Brasil.
4: Uma realização da Secretaria de Comunicação Social da Presidência da República.
3: Com produção da empresa Brasil de Comunicação.
4: Fique agora com o Minuto do TCU. Em seguida, as notícias do Poder Judiciário e do Congresso Nacional. Boa noite.
3: Boa noite para você. Até amanhã.
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21: O Tribunal de Contas da União avaliou o Compromisso Nacional Criança Alfabetizada, programa do governo federal voltado a garantir a alfabetização de todas as crianças até o segundo ano do ensino fundamental. A auditoria teve foco na formação continuada de professores, coordenadores pedagógicos, diretores e outros profissionais da educação. O programa prevê apoio técnico e financeiro a estados e municípios, além do acompanhamento dos resultados. A fiscalização apontou avanços na política, mas identificou desafios que podem comprometer o alcance das metas. Um exemplo é a dificuldade de coordenação entre estados e municípios. O tribunal também destacou que o monitoramento das ações é frágil e determinou ao Ministério da Educação que crie plano de ação para corrigir os erros. Saiba mais em tcu.gov.br.
20: 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Você vai ouvir agora notícias do Poder Judiciário.
22: STF valida a criação de feriada de Corpus Christi no estado do Rio de Janeiro.
23: CNJ aprova novas regras para o sepultamento de corpos não identificados e para a emissão das certidões de óbito.
22: Empresa de segurança deve incluir todos os carros no cálculo de cota de aprendiz.
23: Boa noite, eu sou Marcela Luiz.
22: E eu sou Walter Lima.
23: Supremo Tribunal Federal mantém validade de lei do Rio de Janeiro que transformou o dia de Corpus Christi em feriado estadual.
22: A decisão unânime foi tomada em sessão plenária virtual. Marcelo Della Libera.
24: A ação foi apresentada pela Confederação Nacional do Comércio de Bens, Serviços e Turismo, a CNC, que alegava invasão da competência privativa da União para legislar sobre direito do trabalho. Mas a relatora do caso no Supremo Tribunal Federal, ministra Carmen Lúcia, entendeu que a lei estadual questionada protege um patrimônio cultural e material, sendo de competência legislativa concorrente da União, dos estados e dos municípios, conforme prevê a Constituição Federal. Ainda segundo a ministra, o processo destaca que a celebração de Corpus Christi em diversos municípios fluminenses assume característica de festividade popular, com eventos musicais, feiras e atividades que movimentam significativamente a economia local e o turismo.
23: Conselho Nacional de Justiça aprova novas regras para o sepultamento de corpos não identificados e para a emissão das certidões de óbito.
22: A medida fortalece a busca por desaparecidos e evita a perda de informações importantes para as famílias. Judite Aragão.
25: Pela resolução, o enterro e o registro de óbito só poderão ser autorizados após a apresentação de um laudo da Polícia Científica que comprove a coleta de dados biométricos e biológicos necessários para uma futura identificação. A norma também prevê a integração de informações entre os cadastros nacionais de corpos não identificados e de pessoas desaparecidas.
23: STJ admite recurso extraordinário sobre relativização da vulnerabilidade de vítima de estupro menor de 14 anos de idade.
22: O pedido de admissibilidade foi feito pelo Ministério Público de Santa Catarina. Fátima Uchoa.
26: Um acórdão da sexta turma do STJ, questionado pelo MP, considerou por maioria dos votos que o relacionamento amoroso entre o réu e a vítima e o aval dos responsáveis por ela afastariam de forma excepcional a aplicação da súmula 593 do STJ e da previsão legal sobre estupro de vulnerável. O ministro Luiz Felipe Salomão lembrou que o STF tem jurisprudência pacífica no mesmo sentido do entendimento firmado pelo STJ, reconhecendo que é absoluta a presunção de violência nos crimes de estupro contra menor de 14 anos, sendo irrelevante o eventual consentimento da vítima. Para Salomão, ficou nítida a divergência do acórdão. Assim, admitiu recurso extraordinário e determinou a remessa dos autos à Suprema Corte.
23: O número de vagas de aprendiz deve considerar todos os cargos de uma empresa.
0: A CLT determina um número equivalente a 5% dos postos de trabalho. Marla Lacerda.
1: Uma empresa de segurança foi condenada a pagar uma indenização de R$50 mil porque excluiu o cargo de vigilante do cálculo de vagas para aprendizes. A seguradora possuía mais de 2.700 empregados e apenas 4 aprendizes. Para os ministros do TST, o fato da atividade de vigilante ser considerada de risco, exigir idade mínima de 21 anos e porte de arma, não dispensa a inclusão do posto de trabalho nos cálculos para definir a cota. Isso porque a função também exige período de experiência para conseguir vaga no mercado de trabalho.
23: Justiça condena mais 6 envolvidos em esquema de tráfico internacional de drogas no Porto de Salvador, na Bahia.
0: A ação foi proposta pelo Ministério Público Federal. Vanessa Pereira.
2: Segundo a denúncia, o grupo criminoso inseria cocaína em containers de cargas lícitas com destino à Europa, especialmente para Holanda, Bélgica e Espanha, utilizando a estrutura portuária de Salvador, na Bahia. Os réus foram condenados pelos crimes de tráfico internacional de drogas, organização criminosa, associação para o tráfico, lavagem de dinheiro e falsificação de documento público.
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23: Uma boa noite.
0: E até amanhã.
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7: Eu sou Paula Groba.
8: E eu sou Humberto Pinheiro.
7: E estes são os destaques de hoje do Jornal do Senado, que começa agora.
8: A ação policial poderá ser mais rápida em casos de abuso infantil na internet.
7: Avança projeto que garante no SUS exames para detectar risco hereditário de câncer de mama.
8: Senador comemora a decisão do STF que derruba idade mínima na aposentadoria especial.
7: Boa noite.
8: Boa noite.
7: Na internet, um crime pode acontecer em segundos. Para acelerar o resgate de vítimas e a identificação de criminosos, avançou no Senado um projeto que autoriza a chamada ronda virtual.
8: A ideia é agilizar o acesso da polícia a dados de suspeitos na internet sem a necessidade de autorização judicial em situações de urgência. O repórter Bruno Lourenço traz os detalhes.
9: O projeto de lei legaliza expressamente a chamada ronda virtual, varredura policial automatizada em ambientes digitais para coletar arquivos de abuso. Outra inovação é que em casos de transmissão ao vivo, o risco iminente à vida da vítima, as autoridades policiais poderão requisitar dados cadastrais e de conexão diretamente aos provedores de internet e aplicativos, sem a necessidade de esperar por uma ordem judicial prévia, como explicou a relatora, senadora Damares Alves, do Republicanos do Distrito Federal.
27: Nós vamos dar com esse projeto poder aos policiais de retirar imediatamente essa live do ar. Nós vamos dar poder com esse projeto que o agente policial, o delegado, imediatamente haja na hora de identificar uma imagem no mundo online de abuso de violência sexual contra a criança e adolescente.
9: O projeto cria ainda o crime de simulação de abuso por meio de inteligência artificial, punindo de 3 a 5 anos de reclusão quem criar imagens ou deepfakes realistas usando o rosto ou a voz de menores.
7: A violência contra crianças e adolescentes segue sendo um dos maiores desafios do país. Só nos primeiros meses de 2026, mais de 115 mil denúncias foram registradas, a maioria dentro da própria casa das vítimas.
8: O tema foi debatido em audiência pública no Senado. Repórter Lana Dias.
28: Os participantes citaram desafios como orçamento insuficiente e dificuldade de acompanhamento da vítima após o crime. Para a presidente da comissão, senadora Damares Alves, do Republicanos do Distrito Federal, o investimento em ações voltadas à proteção desse público é escasso.
27: Quando a gente pega o orçamento da União, a gente pega LDO, CDO dos estados e dos municípios e a gente procura a criança no orçamento de forma absoluta, a gente não encontra.
28: O Plano Nacional foi criado com o objetivo de desenvolver ações em eixos como prevenção, atendimento, responsabilização, mobilização social, estudos e pesquisas. A representante do Ministério dos Direitos Humanos e da Cidadania, Célia Carvalho Narras, explicou que o documento está em fase de revisão para abordar os diferentes contextos da infância no país. Mas além de atuar na prevenção, participantes ressaltaram a importância de promover acolhimento integral das vítimas depois das ocorrências.
6: E a violência contra mulheres trans acontece de forma tão frequente no cotidiano que muitas vezes deixa de ser reconhecida como violência.
10: Esse é um dos alertas de uma pesquisa do Instituto Data Senado, que pela primeira vez traz dados específicos sobre essa população. A reportagem é de Marcela Diniz.
11: A violência contra mulheres transgênero é cotidiana e acontece em casa, na rua, nos espaços privados e nos órgãos públicos. É o que mostra a edição de número 11 da Pesquisa Nacional de Violência contra a Mulher, do Instituto Data Senado e da empresa Nexus. Pela primeira vez desde 2005, o levantamento traz dados específicos sobre a experiência de trans e travestis. Muitas das 43 entrevistadas ao serem questionadas se sofriam violência, responderam a princípio que não. Mas as mesmas, quando perguntadas se já foram xingadas, mal atendidas ou hostilizadas pelo fato de serem quem são, aí a resposta era que sim, que sempre. O psicólogo do Data Senado, Rolf Heger, comenta que esse resultado é preocupante porque aponta como agressões cotidianas acabam normalizadas no caso das mulheres trans.
12: Tem uma diferença entre o que a pessoa percebe como violência, que ela diz, não, sofri violência, mas quando a gente mostra as situações de violência, ela diz que sim. Então, o que a gente levantou como hipótese para isso é que a violência que ela sofre são constantes, são em todos os lugares, e isso acaba sendo normalizado.
11: 40% das mulheres trans e travestis sofreram agressões verbais, 17% físicas e 12% violência sexual. Os dados da pesquisa passarão a fazer parte do Mapa Nacional da Violência de Gênero, plataforma interativa do Observatório da Mulher contra a Violência do Senado, desenvolvido em parceria com a organização Gênero e Número e com o Instituto Natura.
6: E avançou no Senado o projeto que garante às mulheres exames no SUS para detectar risco de câncer de mama hereditário.
10: Até 10% dos casos de câncer de mama são herdados da mãe, segundo a relatora da proposta, senadora Ivete da Silveira, do MDB de Santa Catarina. Repórter Márcio Maturana.
13: Está prevista, por exemplo, a análise do histórico familiar e a realização de exames genéticos específicos para identificar variantes associadas ao câncer hereditário. Até 10% dos casos de câncer de mama são herdados da mãe, segundo a relatora da proposta, a senadora Ivete da Silveira, do MDB de Santa Catarina. Ela disse que a proposta combate desigualdades sociais.
14: Evidências indicam que o acesso a testes genéticos e ao aconselhamento especializado permanece condicionado a fatores socioeconômicos, como renda e escolaridade, o que limita, sem efetivação, e aprofunda a inequidade.
13: O projeto, que já foi aprovado pela Câmara e agora segue para a votação na Comissão de Assuntos Sociais do Senado, também determina medidas para ampliar a oferta de exames preventivos e reduzir o tempo de espera. Além dos exames, o SUS deverá oferecer aconselhamento genético em unidades próprias, conveniadas ou contratadas.
6: O senador Paulo Paim, do PT do Rio Grande do Sul, comemorou a decisão do STF que derrubou a idade mínima para aposentadoria especial em atividades insalubres. A corte considerou inconstitucional o dispositivo da reforma da Previdência de 2019, que fixava idades de 55, 58 e 60 anos, dependendo do tempo de exposição a agentes nocivos.
10: Paim afirma que a medida não é privilégio, mas uma forma de proteção à saúde dos trabalhadores.
6: Já a senadora Leila
3: Barros, do PDT do Distrito Federal, destacou a expectativa positiva para a Copa do Mundo Feminina de 2027 no Brasil, afirmando que o torneio deve dar mais visibilidade ao esporte feminino e valorizar as atletas ainda frente a desafios e preconceitos.
4: Segundo ela, a competição também pode fortalecer o futebol feminino e incentivar outras modalidades praticadas por mulheres no país. O Mundial será entre 24 de junho e 25 de julho em Belo Horizonte, Brasília, Fortaleza, Porto Alegre, Recife, Rio de Janeiro, Salvador e São Paulo.
3: E por falar em Copa do Mundo, o esporte que mobiliza torcidas e une países também transforma vidas fora dos estádios. Praticado desde a infância, ele ajuda a prevenir doenças, melhora a qualidade de vida e contribui para manter crianças e jovens na escola.
4: Esses benefícios foram destacados em uma audiência pública da Comissão de Esporte do Senado. A reportagem é de Rodrigo Rezende.
15: A senadora Leila Barros, do PDT do Distrito Federal, presidente da comissão, afirmou que esse tema é fundamental para a melhora da qualidade de vida da população.
16: E quando falamos de esporte para toda a vida, falamos também de saúde pública. Estimular a atividade desde a infância até a terceira idade significa prevenir doenças, melhorar a qualidade de vida da população e contribuir para a sustentabilidade do sistema de saúde.
15: Stephanie Risk, doutora em cardiologia pela USP, mostrou pesquisas que apontam que a inatividade física é responsável por 9% de mortes prematuras em todo o mundo. Robson Aguiar, presidente da Confederação Brasileira do Desporto Escolar, ressaltou a importância do esporte no combate à evasão escolar.
17: 40% dos nossos alunos, eles repetem de ano, saem da escola por não ter algum incentivo. E o esporte faz exatamente o contrário. Você vai ver que mais de 80% permanece na escola devido ao esporte. Então, o esporte escolar é uma ferramenta fundamental para a educação.
15: O ministro do esporte, Paulo Henrique Cordeiro, destacou o papel social do esporte.
18: Porque o esporte é muito mais do que essa prática. O esporte é uma mudança fática de realidade socioeconômica. É uma mudança de vida.
15: De maneira geral, a OMS recomenda a prática para adultos de pelo menos 150 minutos semanais de atividades físicas. Para crianças e adolescentes, o ideal é a prática de 60 minutos de atividades por dia.
4: Com edição de Paula Groba e trabalhos técnicos de João Lira, o Jornal do Senado fica por aqui. Acompanhe agora as notícias da Câmara dos Deputados. Boa noite.
3: Boa noite e até amanhã.
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21: Comissão autoriza a venda fracionada de medicamentos pelas farmácias.
24: Avança a proposta que pune quem expuser crianças à violência doméstica.
21: Parlamentares aprovam inclusão de deficiências ocultas em documentos.
29: Boa noite. Projeto que institui documento com QR Code para identificar deficiências ocultas pode seguir para o Senado. A repórter Maria Neves tem os detalhes dessa nova identidade.
30: A Comissão de Constituição e Justiça da Câmara aprovou o projeto do deputado Capitão Alberto Neto, do PL do Amazonas, que institui a identificação civil nacional da pessoa com deficiência. O novo documento deverá adotar tecnologia de QR Code dinâmico com informações atualizadas sobre deficiências, inclusive as ocultas. Com a aprovação, o texto pode seguir para o Senado. De acordo com a proposta, o sistema permitirá que o beneficiário ou responsável atualize os dados sobre a condição de saúde da pessoa em tempo real. O objetivo da medida é garantir prioridade e segurança às pessoas com deficiência em atendimentos e situações de emergência. Na opinião da relatora na Comissão de Defesa dos Direitos das Pessoas com Deficiência, deputada Andréia Siqueira, do PSB do Pará, a utilização do QR Code dinâmico representa um instrumento eficaz para combater a invisibilidade social enfrentada por pessoas com deficiências ocultas.
31: Ao contrário de deficiências físicas evidentes, essas condições muitas das vezes não são reconhecidas ou compreendidas pela sociedade. Isso resulta em uma série de obstáculos no acesso a direitos e serviços. Em situações que exigem comprovação de condição especial, atendimento prioritário ou simples empatia no trato do cotidiano.
30: Deficiências ocultas ou invisíveis são condições de saúde que não são percebidas visualmente, como transtorno do espectro autista, deficiências intelectuais, doenças renais crônicas ou surdez parcial. A falta de sinais físicos óbvios frequentemente gera barreiras no acesso a atendimentos prioritários já garantidos por lei. Pelo texto aprovado, a Identificação Civil Nacional da Pessoa com Deficiência não substitui a Carteira de Identificação Nacional. A função do novo documento é facilitar o acesso a direitos e serviços específicos sem a necessidade de emissão de novos cartões físicos a cada mudança no quadro clínico do paciente. Da Rádio Câmara de Brasília, Maria Neves.
19: Saúde.
21: Comissão aprova a venda fracionada de remédios por farmácias e drogarias. A repórter Sofia Peçanha nos traz o debate sobre o tema.
0: A Comissão de Defesa do Consumidor aprovou o projeto que determina a venda de forma fracionada de medicamentos por farmácias e drogarias. O texto aprovado é resultado de 5 propostas analisadas em conjunto. A mais antiga delas, apresentada pelo deputado Jorge Sola, do PT da Bahia, em 2015. Elas alteram a legislação sobre o comércio de medicamentos. Atualmente, a fração de remédio já é permitida, mas não é obrigatória, o que faz com que a maioria dos consumidores ainda precise comprar caixas completas, mesmo quando utiliza apenas parte do conteúdo. O texto aprovado estabelece o fracionamento como uma exigência legal para medicamentos como antibióticos, analgésicos, anti-inflamatórios e antieméticos, que são remédios para náuseas e vômitos. O relator da proposta na comissão, o deputado Celso Russomano, do Republicanos de São Paulo, destacou que a medida visa reduzir o desperdício, evitar a automedicação e diminuir os custos para os pacientes.
1: Tal medida contribui para proteger a saúde e segurança da coletividade. A automedicação, o consumo de remédios fora da validade e ainda a potencial intoxicação de crianças no ambiente doméstico.
0: Além disso, o projeto prevê que o preço dos medicamentos fracionados siga regras específicas da Câmara de Regulação do Mercado de Medicamentos, para garantir que o consumidor não pague mais caro proporcionalmente por quantidades menores.
1: Entendemos que essa medida também beneficia sobremaneira os consumidores, pois evita que as farmácias aumentem indevidamente seus lucros na subdivisão de medicamentos.
0: Em caso de descumprimento, o infrator estará sujeito à penalidade de suspensão de vendas ou fabricação de produto, cancelamento de registro do produto ou cancelamento de autorização para funcionamento da empresa. O projeto gerou debate entre os parlamentares, principalmente sobre os desafios na adaptação das embalagens, no controle sanitário e nos custos operacionais para viabilizar a venda fracionada em larga escala. O deputado Gilson Marques, do Novo de Santa Catarina, chegou a apresentar um parecer alternativo para evitar o fracionamento.
2: Assim, acreditamos que a melhor solução para o referido problema seria adequar a posologia ao tempo de tratamento, sendo função das indústrias farmacêuticas produzir as embalagens e dispensá-las com a quantidade correta.
0: Mas a proposta que estabelece a venda fracionada de medicamentos foi aprovada pela Comissão de Defesa do Consumidor e seguiu para análise na Comissão de Saúde. Da Rádio Câmara de Brasília, Sofia Peçanha.
19: Segurança Pública.
29: Comissão de Constituição e Justiça aprova penas para quem expor crianças à violência doméstica. Repórter Paula Bittar acompanhou a votação.
5: Uma proposta aprovada pela Comissão de Constituição e Justiça da Câmara prevê penas para quem expuser crianças e adolescentes a atos de violência doméstica. De acordo com o texto aprovado, o crime de violência doméstica praticado na frente de criança ou adolescente tem punição de 6 meses a 2 anos de detenção. E essa penalidade é aumentada em mais metade se o crime é praticado de forma reiterada ou se a criança ou adolescente estiver sob autoridade, guarda ou vigilância do agente ou da vítima. A relatora na comissão, deputada Cris Tonietto, do PL do Rio de Janeiro, ressaltou que a proposta reconhece que a violência doméstica tem um impacto grande sobre a criança, mesmo quando ela não é a vítima direta.
7: Ao conviverem com situações constantes de agressões físicas, verbais ou psicológicas, as crianças não apenas testemunham o sofrimento dos envolvidos, mas também internalizam esses comportamentos como modelos de relação interpessoal. Essa vivência traumática compromete o bem-estar emocional, afeta o desempenho escolar e pode desencadear transtornos psicológicos de longo prazo.
5: A proposta, que prevê penas para quem expuser crianças e adolescentes a atos de violência doméstica, ainda precisa ser analisada pelo plenário da Câmara antes de seguir ao Senado. Da Rádio Câmara de Brasília, Paula Bittar.
19: Justiça.
8: Comissão aprova a proposta que aumenta penas de crimes financeiros contra fundos de pensão. A repórter Silvia Munhato tem os detalhes.
9: A Comissão de Finanças e Tributação da Câmara aprovou o projeto que aumenta as punições para crimes financeiros que causem prejuízo a fundos previdenciários ou de pensão. As investigações da Polícia Federal relativas ao Banco Master têm apontado investimentos de fundos de servidores públicos estaduais em aplicações do Master em períodos em que elas já eram consideradas de alto risco pelo mercado. O autor da proposta, deputado Wellington Prado, do PSD de Minas Gerais, batizou a proposta de Lei Faria Lima, em uma referência à Avenida de São Paulo, onde estão sediadas várias instituições financeiras. Pelo texto, quem cometer esses crimes estará sujeito a penas de reclusão de 20 a 40 anos. A proposta também define que os crimes serão insuscetíveis de fiança, livramento condicional, anistia, graça e indulto. O relator, deputado Kim Kataguiri, do Missão de São Paulo, recomendou a aprovação do texto, lembrando que a legislação atual prevê penas de 2 a 12 anos para crimes contra o sistema financeiro.
11: O crime cometido por um agente público, aí que deixa de cumprir a sua obrigação para preservar o sistema financeiro e também a ordem econômico-financeira, né? E aí a gente está endurecendo bastante as penas em relação a esse crime, e também nós estamos endurecendo as condições de progressão de regime também.
9: A proposta determina que a progressão de regime, que é a transferência para regime menos rigoroso, como semiaberto, será mais dura para os crimes financeiros. Por exemplo, se o réu for primário, terá que cumprir pelo menos 70% da pena para ter direito. O projeto que aumenta a pena de reclusão para quem comete crimes financeiros contra fundos de pensão ainda será analisado pela Comissão de Constituição e Justiça. Depois seguirá para o plenário. Da Rádio Câmara de Brasília, Silvia Munhato.
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19: Transportes.
29: O relator das mudanças no Código de Trânsito Brasileiro apresentou o projeto reunindo sugestões de mais de 270 propostas sobre o tema.
8: Entre as alterações, o deputado Áureo Ribeiro sugeriu que adolescentes tenham permissão para dirigir a partir dos 16 anos. Confira os detalhes com o repórter Murilo Souza.
14: A Comissão Especial da Câmara dos Deputados, que analisa mudanças no Código de Trânsito Brasileiro, poderá votar no próximo dia 7 de julho o parecer do relator, deputado Áureo Ribeiro, do Solidariedade do Rio de Janeiro. O texto consolida mais de 270 projetos de lei em um substitutivo. Entre os pontos mais relevantes do novo texto está a permissão para que jovens a partir de 16 anos possam dirigir. Pela proposta, os menores de 18 anos poderão obter habilitação na categoria B para dirigir carros em perímetros urbanos, das 5 horas da manhã até a meia-noite, desde que acompanhados por um adulto habilitado há pelo menos 2 anos. Para motos pequenas, de até 150 cilindradas, o jovem pode dirigir desacompanhado, mantendo as mesmas restrições de horário e local. A idade mínima para habilitação nas categorias profissionais D e E também cai de 21 para 20 anos. Segundo o relator, a medida busca reduzir a falta de motoristas no transporte de cargas e passageiros.
20: A medida visa ampliar o acesso dos jovens à habilitação, proporcionar maior autonomia para deslocamentos relacionados ao estudo e ao trabalho e permitir a formação gradual de condutores, inspirando-se em modelos adotados em outros países que admite a condução por menores de idade mediante as restrições e acompanhamento.
14: A CNH definitiva aos 18 anos será emitida de forma automática e gratuita, caso o condutor não tenha cometido infrações graves ou gravíssimas ou não seja reincidente em infração média. O texto cria um teto nacional para as taxas cobradas no processo de habilitação. R$ 30,00 para abertura e emissão da permissão para dirigir, em qualquer categoria, e R$ 50,00 para cada exame realizado, seja escrito ou de direção. Outra inovação é a possibilidade de o candidato optar por realizar o exame em veículos com câmbio automático. O projeto também estabelece regras para outros temas, como pedágios free flow, registro e autorização para patinetes e bicicletas elétricas, normas para veículos autônomos e proibição de radares ocultos sem sinalização ou estudos técnicos. A Comissão Especial da Câmara sobre Mudanças no Código de Trânsito Brasileiro retoma a análise da matéria no dia 7 de julho, às 2 horas da tarde. A expectativa é que a votação no plenário da Câmara seja no dia 8 de julho. Da Rádio Câmara de Brasília, Murilo Souza.
19: Trabalho.
29: A Câmara aprovou o projeto que estabelece piso salarial para biólogos. A repórter Maria Neves tem mais informações sobre o tema.
30: Em análise na Câmara desde 2013, o projeto que institui um piso salarial e condições de trabalho para biólogos do setor privado foi aprovado pela Comissão de Constituição e Justiça e pode seguir para o Senado. Pela proposta, o salário base da categoria será de R$ 4.685 para uma jornada de 40 horas semanais. O piso será corrigido pela inflação desde setembro de 2016 até a publicação da lei. Depois disso, o valor continuará sendo reajustado anualmente pela inflação. Segundo o relator, deputado José Rocha, do União da Bahia, com a correção, esse valor chegaria a R$ 6.749 em 2024. Na opinião do relator, a medida vai melhorar as condições de trabalho e conferir mais dignidade à profissão.

0: texto original do deputado Danley Hinterholz, do PSD do Rio Grande do Sul, abrangia também os biólogos que atuam no setor público. No entanto, o relator na Comissão de Finanças e Tributação, deputado Duarte Júnior, do Avante do Maranhão, alterou a proposta. Ele argumentou que um projeto de lei do Congresso não pode estabelecer regras para servidores públicos. Pela Constituição, essa atribuição é do chefe do Executivo, seja federal, estadual ou municipal. Assim, a medida aprovada vai valer apenas para biólogos de empresas privadas ou públicas contratados por meio do regime da consolidação das leis do trabalho, com carteira assinada. Quanto às condições gerais de trabalho, o projeto aprovado determina que o regime de plantão da categoria será de, no máximo, 12 horas diárias. Desse período, uma hora será destinada ao repouso e à alimentação. O trabalho noturno será a jornada realizada entre 22 horas e as 5 horas do dia seguinte. A remuneração nesse período será pelo menos 20% maior. A proposta estabelece ainda que as horas extras terão 50% de acréscimo e o adicional de insalubridade será gradual. O grau mínimo terá um aumento de 10% sobre o piso, o médio de 20% e o grau máximo de 40%. Já o adicional de periculosidade será de 30%. No entanto, o texto prevê que os adicionais de insalubridade e de periculosidade não podem ser pagos simultaneamente. O biólogo terá de fazer a opção por um dos dois. Da Rádio Câmara de Brasília, Maria Neves.
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2: Meio Ambiente.
3: Câmara analisa a proposta que amplia incentivos fiscais e tributários para a cadeia de reciclagem. Saiba mais com o repórter José Carlos Oliveira.
4: O setor de reciclagem poderá ganhar incentivos fiscais não contemplados na reforma tributária de 2023. O tema é analisado na Câmara dos Deputados por meio de proposta de emenda à Constituição já aprovada na Comissão de Constituição e Justiça e com futura análise em comissão especial. O relator, deputado Alex Manente, do Cidadania de São Paulo, explica que a intenção é estabelecer um regime fiscal que beneficie operações com resíduos e materiais destinados à reciclagem, reutilização e logística reversa.
5: O efeito da reforma tributária no material reciclado é muito perverso. São 300% de aumento, o que inviabiliza a reciclagem no país. E o governo, o poder público, tem obrigação de estimular com que a sustentabilidade, a reciclagem seja uma realidade para poder minimizarmos os efeitos ambientais tão danosos para toda a população. Por isso, estamos trabalhando essa PEC para que o imposto seja revisto do material reciclável e, consequentemente, teremos sustentabilidade no nosso país.
4: Na prática, a proposta busca garantir que a tributação sobre material reciclado seja menor do que a aplicada ao material original, dando assim um diferencial competitivo para o setor. O texto tem o apoio da Associação Brasileira de Resíduos e Meio Ambiente. Dados da ABREMA mostram que em 2024, cerca de 7 milhões de toneladas de resíduos secos foram destinados à reciclagem no Brasil, equivalentes a 8,7% dos resíduos gerados no período, um percentual ainda bem abaixo em relação às metas da Política Nacional de Resíduos Sólidos. O texto original da proposta é do deputado Arnaldo Jardim, do Cidadania de São Paulo, que prevê benefícios para toda a cadeia da economia circular, incluindo catadores de materiais recicláveis e empresas recicladoras e de logística reversa, responsáveis pelo retorno dos materiais ao consumo da população. Da Rádio Câmara de Brasília, José Carlos Oliveira.
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3: São João de Meriti, na Baixada Fluminense, foi selecionada para integrar o Fundo Juventude e Ação Climática, uma iniciativa internacional voltada ao combate às mudanças climáticas. A cidade é a única do estado do Rio contemplada pelo programa e receberá $50 mil para financiar projetos desenvolvidos por jovens de 15 a 24 anos. Os recursos serão destinados a ações sustentáveis com impacto direto nas comunidades. O INSS informou que mais de 656 mil aposentados e pensionistas ainda não aceitaram acordo de devolução dos descontos indevidos dos benefícios, mesmo estando aptos a reaver os valores. Esse grupo é formado por quem contestou um desconto, teve o caso analisado e recebeu sinal verde para a devolução. Falta apenas a aderir ao acordo, o que depende de uma ação do próprio segurado. Quem confirma a adesão recebe o valor corrigido em até 3 dias úteis. Para verificar se está apto, o beneficiário pode consultar os canais do Meu INSS ou procurar uma agência dos Correios. Uma falha de comunicação paralisou todos os trens da Alemanha, provocando transtornos em todo o país e gerando críticas à qualidade da infraestrutura ferroviária. A operadora ferroviária alemã atribuiu a pane a uma substituição programada de um componente. A interrupção levou à paralisação completa dos serviços por cerca de 2 horas. A Alemanha possui a maior rede ferroviária da Europa, com cerca de 33,4 mil quilômetros de extensão, 5,4 mil estações e aproximadamente 50 mil trens circulando diariamente. Do Departamento de Jornalismo, Fernanda Paredes.
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2: Chegou a melhor hora da noite, é o Gerando Vencedores, um programa da IGV com você aqui pela Rádio 93 FM, também pela Rádio RVI. Uma bênção, sempre com aquela mensagem impactante do pastor Valdir Brasil, que daqui a pouquinho vai estar ministrando mais uma palavra que vai de encontro ao seu coração. Eu tenho certeza absoluta que você vai receber uma revelação nesta noite de quarta-feira que vai fazer toda a diferença.
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2: Mas antes, tem música bonita chegando aqui na nossa programação. Geraldo Guimarães. E o Geraldo, gente, estará conosco no aniversário de 2 anos da IGV, uma festa maravilhosa que vai começar neste domingo. Você ouviu aí o spot no início do programa, no final também você vai ouvir o spot com mais detalhes. Geraldo Guimarães estará na terça-feira juntamente com o pastor Zé Correia, mas também teremos pastora Camila Barros, pastor Silas Malafaia. Gente, vai ser uma bênção, você é o nosso convidado. Após a canção, eu volto com a palavra.
4: Oh.

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1: Que a paz de Cristo invada o seu coração. Nós estamos direto do templo da IGV Itaipu, rua São Fábio 55, e nós temos uma missão. E a nossa missão
2: é gerar vencedores.
1: Aleluia! A nossa missão é gerar vencedores. Eu quero compartilhar com você a presença, a honra, quem permanece. Abra comigo a sua Bíblia, por favor. Primeira carta do apóstolo Paulo à igreja aos Coríntios, capítulo 15, apenas o verso 58. Portanto, meus amados irmãos, permanecei firmes e que absolutamente nada vos abençoe.

coisa linda que o apóstolo Paulo escreve a essa igreja. E quando começa no versículo 51 desse capítulo 15, Paulo diz assim: estou trazendo para vocês uma revelação, estou trazendo para vocês uma coisa que vocês precisam entender, que nem todos dormiremos, mas todos seremos transformados num momento, num abrir e fechar de olhos. Abre o olho e fecha aí rápido. É rápido? Paulo está dizendo, é num piscar. Todos nós ouviremos o som da trombeta. Aleluia. Paulo está trazendo uma

sou apóstolo que ama a igreja. Portanto, meus amados irmãos, sede firmes, sede constantes, permanecei firmes, e que absolutamente nada vos abale. O que Paulo dizia? Sede

nosso trabalho jamais será improdutivo. Em outra tradução, sabendo que o vosso trabalho não é em vão, Senhor. O que que Paulo está dizendo? Vocês precisam permanecer, porque quem não permanece não recebe o milagre. Irmão, campeão não é quem não sofre, não. Campeão é quem não desiste, porque muitas das vezes o cara sobe no pódio e a orelha está rasgada, o olho está para fora, a cara parece uma carne de hambúrguer.

são em vão no Senhor. Escuta isso, nem tudo é instantâneo, mas tudo é consolidado na permanência. Deus trabalha no permanente. Deus não trabalha com coisas que são momentâneas, Deus trabalha no permanente, porque o reino de Deus não é construído na pressa, é construído na permanência. Há coisas que só acontecem porque alguém decidiu não sair. A pressa produz emoção, mas a permanência produz transformação. Porque, irmãos, começar é fácil. Emoção. Agora,

ele e eu para cumprir toda a palavra liberada. Continua firme, porque quem permanece recebe a vitória. Deus não procura os mais rápidos, Deus procura quem permanece. Aí Paulo vai ensinando um segredo, porque é necessário.

Pai Paulo está dizendo: fica tranquilo, porque vai se cumprir o que foi liberado para você. Tragada foi a morte, a vitória. E aí, irmão, sabe o que eu vejo? A presença que faz a diferença. Paulo está dizendo: permaneçam firmes, não saia da presença, continua na presença, porque o que faz a diferença é a permanência na presença. Permanência na presença. Judas estava com Jesus, estava. Caminhou 3 anos e meio. Caminhou. O que que faltou? Permanência. Pedro estava na presença? Estava. Caminhou? Caminhou. Pecou? Pecou. Mas o que Jesus faz? Traz a presença. Porque não adianta sair correndo sozinho e não chegar na linha de chegada. É preciso permanecer. Aí Jesus não acusa Pedro dizendo assim: ô seu safado, você me negou, cara. Não. Jesus fala assim: você me ama. Sabe por quê? Porque Jesus nunca aponta o dedo. Jesus abre os braços. Jesus nunca condena. Jesus absolve. E o que Jesus usa para Pedro? Amor. Você me ama? Sabe por quê, irmãos? Porque quem permanece vai receber amor. Quem permanece vai ouvir assim: você me ama? Então vou colocar nas suas mãos o que eu mais amo. Vou colocar na sua mão todo o propósito, porque eu vim para sofrer. Você vai cuidar de pessoas, das minhas ovelhas. Você lembra de Obed-Edom? Estava meditando, e aí veio assim: Obed-Edom. Sabe o que que Obed-Edom teve a coragem de fazer? Guardar a arca na casa dele. A arca, alguém diria, ela é assassina, ela matou Uzá. Não, não, a arca não é assassina. A arca é a presença. Só que a presença precisa de reverência. Você sabe por que tem muita gente vazia? Porque não teve reverência à presença. Você sabe por que tem muitos casamentos destruídos? Porque não reverenciaram a presença. Você sabe por que tem muita empresa falida? Porque não tiveram temor à presença. É a presença. O que que Obed-Edom faz? Permite que a arca vá para sua casa. 3 meses. A arca na casa de Obed-Edom. A presença faz toda a diferença. Todo mundo tinha plantação, mas a plantação de Obed-Edom produzia mais. Por quê? Por causa da presença. Todo mundo tinha casa, mas a casa de Obed-Edom era mais abençoada. Por quê? Por causa da presença. Segundo livro de Samuel, capítulo 6, verso 11, diz: a arca do Senhor ficou na casa de Obed-Edom 3 meses, e o Senhor o abençoou e a toda a sua casa. Irmãos, quando eu, como sacerdote, reverencio a presença. Carlão, não é só pra mim não, Carlão. É pra Lucinha, é pra Keilane, é pra Keisma, é pra Osegas, é pra Bruno, é pra Mirella, é pra Heitor, é pra Kaila, é pro Benício, é pro Henrique. Você tá entendendo? Quando o sacerdote reverencia a presença, toda a casa é abençoada. Durante 3 meses, a arca esteve na casa de Obed-Edom, mas a bênção não vem sobre a vida dele só, a bênção vem para toda a família. Obed-Edom não era rei, não era sacerdote principal, não era famoso, mas ele fez algo que muitos não fazem: ele permaneceu com a presença. Quem para de semear, interrompe o próprio

não é resultado de um momento, é o resultado de uma permanência. Quando Obed-Edom vê a arca embora da sua casa, ele não deu tchauzinho, oh, presença, tchauzinho, não, não. Quando a arca saiu da casa de Obed-Edom, ele foi junto com a arca. Porque ele não quer ficar sem a presença, mas a arca vai ser na sua casa. O rei mandou a arca para Jerusalém, não tem problema. A arca vai para onde? Vai para Jerusalém. Eu vou junto com a arca para Jerusalém. Eu não vou ficar sem a presença. Eu vou.

precisava de alguém para guardar a arca? Não, mas ele não podia ficar longe da presença. Me chame de guardião, mas não me chame de longe da presença. Após a arca sair da casa de Obed-Edom e ser levada para Jerusalém, a Bíblia registra que Obed-Edom passou a servir oficialmente como guarda.

arca e passou a ser guardião permanente da presença. Ele era anfitrião, porque ele abre a casa para entrar a presença. Ele agora não é anfitrião, ele agora é guardião. Ah, meu irmão, você está entendendo o que a presença faz? Vai te levar a níveis mais altos. Não abra mão da presença, não abra mão da presença, não abra mão da presença, porque a presença vai te promover. Você vai deixar de ser anfitrião para ser agora guardião. Você vai continuar na presença.

Deus abençoou tanto o Abed-Edom que sua família inteira foi envolvida. Deixa eu tentar melhorar para você entender. Porque ele honrou a presença. Deus honrou toda a família. A bênção não é só para você. A bênção é para toda a sua família. A bênção é para toda a sua casa. Sabe o que essa palavra diz? Jesus falou nos momentos finais, quando ele estava para ser assunto ao céu: eu estou com vocês só no dia de alegria. Assim? Não? Eu estou com vocês só no dia de vitória. Assim? Sabe o que essa palavra disse? Eu estou com vocês todos os dias até a consumação dos séculos.

transformação do século. E se você completar 101 anos, a palavra diz: eu renovo com você a mesma aliança, mais um século. E se você chegar a 201 anos, a palavra

um que não gosta de você, que luta de dia e de noite para te tirar da presença, trabalhando na mente, trabalhando no coração, dizendo: ah, eu não quero mais isso, e quer tirar você da presença. Por isso que o apóstolo diz: resistir o diabo na fé, e ele fugirá de vós. Tem que ter permanência, tem que ter resistência, tem que continuar, tem que firmar estacas. É como árvore plantada junto a ribeiros de águas. Tem que ser que dão para todo mundo, mas quem está plantado junto a ribeiros de água vai dar fruto na estação própria. As folhas não vão cair, e tudo que faz será o quê?

0: antes da obra do Senhor, sabendo que o vosso trabalho é bom do Senhor, o mesmo Paulo escreve assim: eu sei em quem eu tenho crido, eu sei que ele é poderoso para guardar o meu tesouro até o dia final. Sabe o que Paulo está dizendo? É até o dia final. É para quem permanece, não é para quem começa, é para quem permanece. Jesus disse, permanecei em mim e as minhas palavras permanecerão em vós.
1: Aleluia.
0: O segredo é permanecer.
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4: Que palavra! Amanhã tem mais com o pastor Valdir Brasil. Presta atenção nisso aqui. 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Eu vou orar por você agora.

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1: Meu Deus, nesta noite de quarta-feira, nós entramos diante da tua presença para declarar vitória para o teu povo, para que todos que estão sintonizados aqui na rádio recebam.

0: resposta está chegando, que a mensagem que o teu filho, teu servo, pastor Valdir Brasil trouxe nesta noite, se cumpra amanhã, que amanhã mesmo, essa vida que me ouve agora, veja os frutos da tua mensagem, porque a tua palavra não volta vazia. Eu declaro vitória, cura, libertação, restauração, portas abertas, que a mão poderosa do Senhor seja estendida em favor de todos os que clamam comigo nesta noite de quarta-feira, aqui pela rádio, em o nome de Jesus. E você que concorda, você que crê, de todo o seu coração, diga amém.
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0: 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E eu já quero lembrar que começa neste domingo agora os 2 anos de aniversário da IGV. Uma grande festa, gente. Serão 4 dias de muito louvor, adoração e ministração da palavra de Deus. E o pastor Valdir Brasil faz questão que você esteja conosco. Teremos a presença confirmada do cantor, pastor Geraldo Guimarães, você ouviu a canção dele aí no início, pastor Cidas Malafaia, pastora Camila Barros, tem muito mais gente de Deus e abençoada, você vai ouvir o spot daqui a pouquinho que eu vou colocar e vai ficar por dentro de toda a programação que começa domingo agora. Ficamos por aqui, amanhã estaremos de volta, porque a nossa missão é gerar vencedores.
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8: Muito boa noite, a paz do Senhor Jesus. Começando agora o seu programa Resenha no Rádio, aqui na 93 FM. Muito obrigado pela sua audiência, pela sua companhia. Hoje, programa todo especial que eu tô recebendo aqui meu grande amigo, meu parceiro, Pastor Júnior Trovão. Certamente você conhece, já ouviu alguma mensagem dele. E hoje, gente, ele vai dar um beijinho na flor aqui no início do programa, mas nós vamos soltar uma mensagem abençoada, profética, evangelística. Manda aí um WhatsApp para alguém, manda sintonizar na 93 FM, que o programa hoje está todo especial. Meu amigo Pastor Júnior, boa noite, meu amigo.
9: Boa noite, meu amigo Alexandre Esquerdo. Que alegria poder estar aqui no Resenha no Rádio. Uma alegria estar com todos os ouvintes, essa grande audiência que tem o programa Resenha no Rádio. E espero hoje, em nome do Senhor Jesus, deixar uma palavra poderosa para esse povo que vai nos ouvir,
8: vai
9: está
8: forte.
9: Nos ouvindo, porque vai ser poderosamente Deus usando a nossa vida.
8: Pregando no Brasil, fora do Brasil, em todos os cantos desse país, não é isso?
9: Sim, sim, graças a Deus, 23 países, em todos os estados do Brasil e mais a federação, né?
8: Então olha aí, gente, Pastor Júnior Trovão dando uma moral aqui no programa Resenha no Rádio. Essa pessoa muito especial é meu amigo, ele tá no propósito aí, gente. É o mesmo propósito aqui do Alexandre Esquerdo, você fica ligado, Júnior Trovão vai estar, se permitir o senhor, é lá

0: em Brasília, representando o povo do estado do Rio de Janeiro, permitindo o Senhor. Vai dar certo, Trovão, a gente está torcendo por você, a gente está nessa parceria, que Deus continue te abençoando. Fica sintonizado que daqui a pouquinho pastor Júnior Trovão vai trazer uma mensagem profética que eu tenho certeza que vai tocar o seu coração. Meu brother, aqui as portas estão abertas, você manda no Resenha, hein?
1: Obrigado, eu quero profetizar aqui também que Alexandre Esquerdo vai transitar sobre as duas assembleias.
0: É isso aí.
1: Assembleia Vitória em Cristo.
0: Amém.
1: E Assembleia Legislativa. Se Deus quiser,
0: em nome de Jesus. Fica ligadinho, vamos de música com Thales Roberto.
2: 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Abre os braços, diz. Deus.

0: Fala comigo.
1: Fala, pastor Milton.
2: Opa. Para todos da Poaçu aí, um grande abraço e para todos vocês da rádio, tamo junto, só vitória.
1: Tamo junto, meu irmão, um abraço, fica com Deus.
3: É Fernanda de Pelotas.
1: Oi, Fernanda.
3: Gostaria de oferecer um louvor para nossa filha, a Esther, que hoje está completando 3 meses de idade, e pro meu esposo, Maicon Santos, para minha família aqui, né, e mandar um abração pro pessoal aí, quem tá assistindo. Gostaria do louvor do Thales, Deus da minha vida.
1: Olha aí, Esther, obrigado aí, Esther de Pelotas, hein? Um abraço para você, para sua filha de 3 meses, seu marido.

0: Estadão. Obrigado pela audiência, você tão de longe, hein? Me senti muito honrado. Um beijo, Deus abençoe vocês.
1: Boa noite.
0: Boa noite. A paz.
1: Aqui é o Eduardo, evangelista.
0: Fala, meu irmão.
1: O projeto Evangelizar e Preciso Mais Um.
0: Opa.
1: Escutando aqui a rádio, esse louvor de Deus. Que Deus abençoe a sua vida.
0: Amém.
1: Esse programa abençoado. Ah, boa noite, meu irmão. Fica na paz.
0: Boa noite. Fica na paz, meu irmão.
2: Boa noite, meu amigo Alexandre.
0: Boa noite.
2: Carlos.
0: Fala, Carlos.
2: Campo Grande.
0: Meu amigo.
2: Campo Grande, pastor Vicente Sabatino.
0: É, nosso parceiro.
2: Um abraço. Esse programa tá bombando no rádio. Maravilha.
0: Valeu.
2: É um prazer viajar contigo te ouvindo, meu irmão. Graça e paz.
0: É isso, meu irmão. Graça e paz. Grande Carlos Miller, obrigado, meu parceiro. Meu amigo das antigas, é isso aí, ó, Rio de Janeiro, participando através do 99800-4021. Você pode mandar áudio, manda também o pedido da sua música, que vai rolar aqui no Resenha no Rádio. Vamos de lindo momento, Juliana Souza.

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3: Fala, Alexandre Esquerdo. Eu, Maria Marçal, estou ligado no Resenha no Rádio. Deus abençoe.
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É isso aí, eu quero mandar um abraço especial para minha querida ouvinte Isabel de Bangu e todos da Assembleia de Deus de Capoeira Grande, que está sempre ligadinho no Resenho Rádio. Valeu, Isabel. Cláudia Regina de Duque de Caxias, gostaria de ouvir o louvor Rompendo em Fé da comunidade evangélica de Nova Iguaçu. Uma boa dica pro programa de amanhã e pro TBT do Resenha. Valeu, Cláudia. Ana Maria de Pilares, mandando um alô para todos os amados ouvintes e uma noite muito abençoada. Elaine de Nova Iguaçu oferece o próximo louvor para todos os ouvintes do Resenha no Rádio. Eu quero mandar um abraço especial para nossa querida ouvinte lá de Filadélfia, uma cidade de Bahia, Salvador, para nossa querida Thaís Moura. Obrigado pela sua audiência, obrigado aqui pela moral que você está dando de tão longe dessa linda cidade de Filadélfia, Bahia, Salvador. Esse povo aí que é massa demais. Valeu, querido ouvinte.

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1: 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E hoje com um quadro muito bacana aqui no Resenha no Rádio, o Resenha de Carro com meu amigo Adriano Brasil.
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3: Oi, gente, e a dica de hoje vai para a vida útil do óleo do motor do seu carro. O óleo do motor é um dos principais responsáveis pelo funcionamento do seu carro. Ele permite que as engrenagens trabalhem sem desgaste as peças. Por isso, é fundamental que o óleo utilizado seja de ótima qualidade e principalmente indicado pelo fabricante do veículo. Além disso, ter conhecimento sobre o tempo certo de troca desse item é essencial manter a vida útil do motor. Tentar economizar nesse item pode trazer muitos problemas. Aproveita o lembrete e não perca tempo. Verifique se está na hora de realizar a troca do óleo. Para mais dicas, me siga no Instagram. Eu sou o Adriano Brasil.
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1: Vamos ouvir uma mensagem profética com nosso amigo, pastor Júnior Trovão, nos dando uma moral aqui nos estúdios do Resenha. Abra seu coração e receba essa mensagem da parte de Deus.
4: Alô, queridos, a paz de Cristo, eu sou o pastor Júnior Trovão e eu quero deixar aqui hoje uma reflexão bíblica, uma mensagem bíblica para o seu coração. O texto base está registrado em 2 Coríntios capítulo 5, versículo 17. Assim que, se alguém está em Cristo, nova criatura é. As coisas velhas já passaram, e eis que tudo já se fez novo. Se eu pudesse te dar um tema a esta mensagem, seria: não olhe para o meu passado, porque eu já não me encontro mais lá. Uma das maiores armas do inferno é aprisionar pessoas ao seu passado. O diabo tenta transformar erros antigos em identidade permanente. Há pessoas que vivem marcadas pelo que fizeram, carregam culpa mesmo depois do arrependimento e ainda continuam enxergando pela ótica do fracasso. As pessoas hoje parece que elas não se libertam da onde Deus as tirou um dia e estão olhando pelo retrovisor da vida. Mas é interessante que esse Deus a qual o apóstolo Paulo está mencionando, se aquele que está em Cristo nova criatura é, e as coisas velhas se passam e eis que tudo se fez novo, eu observo que se aquele que está em Cristo nova criatura é, e as coisas velhas se passam e eis que tudo se fez novo, eu observo que esse Cristo morreu, mas foi o altar aonde o passado perdeu autoridade sobre aqueles que nasceram de novo. Se você nasceu de novo, seu passado morre no momento em que você nasce, porque o velho homem morre ali. É justamente nesse momento que o velho homem morre, a velha natureza morre, porque aquele que está em Cristo, observe o que o texto diz, não é o fato de você estar na igreja, é o fato de você primeiro estar em Cristo, porque uma vez que eu estou em Cristo, eu vou desejar comungar, eu vou desejar estar no ambiente de culto, mas primeiramente eu devo estar em Cristo e Cristo estar em mim. E aí eu concluo: é impossível alguém estar em Cristo e a velha natureza continuar reinando. É impossível alguém estar em Cristo e Cristo estar nele dele e a velha pessoa continuar vivendo. A velha natureza é sepultada, o velho homem é sepultado, os velhos hábitos são sepultados, a velha vida é sepultada, para que uma nova vida gerada pela pessoa do Espírito Santo, com o perdão de Jesus, a salvação de Jesus, o novo homem possa nascer e a sociedade olhar para nós e ver que aquele velho homem não existe mais, para que possamos abrir a boca e dizer, como Paulo disse em Gálatas capítulo 2, verso 20: já estou crucificado com Cristo e já não vivo mais eu, mas Cristo vive em mim. Que assim seja, que assim você possa viver essa novidade de vida, viver uma nova vida, não seja presa ao seu passado, não seja como a mulher de Ló, que os anjos do Senhor tirou ela da cidade de Sodoma e da cidade de Gomorra, embora seu corpo saiu de Sodoma, embora sua família saiu de Sodoma, mas a ordem de Deus era: não olhe para trás. E o texto diz que ela olha para trás e é transformada em uma estátua de sal. O corpo estava longe de Sodoma, mas seu coração ainda estava lá. Não deseje voltar para um lugar que Deus já te tirou um dia. Não deseje viver num ambiente mentalmente da onde Deus já te tirou um dia. O diabo não tem autorização para acusar as pessoas que hoje estão em Cristo, porque elas já não são a velha natureza. Hoje ela tem uma nova natureza em Cristo Jesus. Hoje não é mais a natureza adâmica que predomina sobre você, mas é a natureza de Cristo que hoje vive em você. Porque se você está em Cristo, nova criatura você se tornará. Que assim seja, que o Senhor te abençoe, que o Senhor te guarde, que o Senhor te ilumine. E saiba, não permita que algumas pessoas te achem no seu passado, porque você já não está mais lá, você agora é uma nova criatura. Agora já não é mais o ex-bebedor, não é mais o cheirador, não é mais o mentiroso, não é mais a prostituta. Agora é um homem de Deus, uma mulher de Deus, um servo de Deus. Agora você vive uma novidade de vida. Que o Senhor te abençoe, que o Senhor te guarde. E termina essa mensagem dizendo: todas as vezes que o diabo tentar apontar para o seu passado, aponte para ele e diga para ele sobre o futuro dele. Porque se o seu passado Deus já te tirou, o futuro de Satanás será no lago de fogo e enxofre. Que Deus te abençoe, que Deus te guarde, que Deus te ilumine.

Musicão com Get Your Ship. Uma carta viva. Linda demais essa canção. Você que recebeu essa mensagem muito abençoada com meu brother que tá aqui no Resenha, no rádio, nos estúdios, pastor Júnior Trovão. Olha, gente, agora anota porque tem agenda boa da semana. Domingão, você já sabe, né? Culto nas Adeveques e de manhã 9:30, 18:30 em duas etapas, mensagem com pastor Bruno Fernandes. Adevec sede fica na Romonte Videl, número 900, na Penha. E vamos com o melhor do gospel internacional, Forte Frank Up, musicão, o melhor do gospel internacional.

0: gospel internacional, só música boa. Hoje, infelizmente, o programa tá acabando com meu brother, pastor Júnior Trovão. Meu irmão, mais uma vez, muito obrigado pela sua moral e você manda aqui, hein?
1: Obrigado, meu amigo. Eu quero agradecer ao meu amigo Alexandre Esquerdo, a todos os ouvintes do Resenha no Rádio. Olha, foi extraordinário, amei e quero voltar a estar casa de novo.
0: Não, você vai durante a programação, durante a semana, durante esse mês, vai ter muita mensagem, vai ter aqui o pensamento do dia com meu amigo pastor Júnior Trovão, aqui marcando presença no programa Resenha no Rádio. Tô indo embora, mas amanhã, permitindo o senhor, estaremos de volta aqui na 93 FM, 10:30 da noite. Não abro mão da sua audiência, você sabe que a gente é ciumento, né? Tem ciúme aqui da nossa audiência, né, Trovão? Tenha uma noite de paz, um sono tranquilo, restaurador, de boa, e não se esqueça, o melhor de Deus está por vir!
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7: Programa gratuito capacita empresas no uso de inteligência artificial. Reportagem de Diego Brião.
8: A inteligência artificial está cada vez mais presente no dia a dia das pessoas, seja para uso pessoal, educacional ou profissional. No caso das empresas, ela representa uma oportunidade importante para aumentar produtividade, eficiência e competitividade, conforme analisam especialistas. Entender como usá-la é naturalmente um desafio. Para acelerar a adoção desta possibilidade tecnológica, entre as pequenas e médias empresas brasileiras, o Itaú Empresas e a plataforma Google se uniram em uma iniciativa que é o programa online Negócio em Dia. O diretor do Itaú Empresas, Marcos Paulo Coelho, explica esta iniciativa, que é gratuita e com acesso liberado a qualquer empresa.
9: É um programa de abrangência nacional, totalmente gratuito, e ele é focado em capacitação e inteligência artificial para pequenos e médios empreendedores. Nasceu de uma parceria entre o Itaú, Google, Sebrae e a Terra, cada um trazendo sua expertise. A ideia que guia tudo é menos curso e mais ação. Então não é aquela coisa longa, teórica. São módulos bem curtos, objetivos, de uns 10 minutos. Comissões práticas que o empreendedor já aplica no negócio dele no mesmo dia. E funciona assim, de forma contínua, no formato always on, onde a pessoa avança no ritmo dela quando tem tempo. Tem um guia prático em texto para começar do zero, mas também tem uns vídeos sob demanda e ainda tem masterclasses, que são encontros ao vivo ao longo do ano.
8: Além do programa Negócio em Dia, quem é cliente também pode ter até 12 meses gratuitos do Gemini AI Plus, que é uma ferramenta avançada de inteligência artificial do Google, disponível no aplicativo do Itaú Empresas. Mais informações sobre o programa podem ser obtidas no site onegocioemdia.com.br.
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1: Boa noite, Igreja Evangélica Cristo Vive. Graça e paz da parte daquele que vive, aquele que reina, aquele que é Senhor absoluto. O Senhor revelou ao nosso apostolado e profeta da igreja que este mês será um mês altamente profético. Receba essa palavra. Profecia quer dizer encorajamento, quer dizer consolo, quer dizer conforto, quer dizer erguer a vida. E este mês, já estou com meu coração em grande expectativa, os nossos olhos vão ver aquilo que jamais imaginávamos ver. O nosso coração vai sentir aquilo que nunca imaginamos na vida. Porque a profecia diz que nem olhos viram, nem ouvidos ouviram, nem jamais penetrou no coração do homem sobre aquilo que Deus tem preparado para aqueles que o amam. Então, receba um mês profético e eu libero desse altar a bênção e o favor de Deus sobre a tua vida, a bênção e o favor de Deus sobre a tua casa, a bênção e o favor de Deus sobre a tua família. Eu libero uma palavra de milagre, eu libero uma palavra de cura, eu libero uma palavra de transformação, eu libero uma palavra de milagre. Diga: eu recebo para minha vida. Diga: eu tomo posse. Diga: eu sou filho de Deus. Eu tenho direito à bênção de Abraão, à saúde, à prosperidade, à abundância e à paz. Está liberado deste altar. Tome posse em nome de Jesus, porque há algo grandioso que Deus vai manifestar na vida dos fiéis deste ministério. Sejam todos muito bem-vindos. Eu estendo a minha destra de amor e o faço com muita gratidão no meu coração. Uma gratidão também ao meu Deus, de forma profunda e intensa. Lá de dentro das minhas entranhas espirituais, eu declaro o meu amor por Jesus. Aquele que me tirou da morte e que me deu vida. Aquele que me tirou das trevas e me trouxe para a sua maravilhosa luz. Aquele que me tirou da cadeira de rodas do inferno dos hospitais militares em África para poder estar sobre um altar. Eu te amo, Jesus, apaixonadamente. Eu não encontro outra palavra. É um amor tão intenso, tão verdadeiro, tão puro, que eu digo: Jesus, eu te amo. E que esse amor permeie agora o seu coração. Paulo disse que esse amor constrange o nosso coração. Nós não somos capazes de entender o quanto Ele nos ama, mas Ele deu a sua vida por nós. Um cordeiro perfeito. Ele disse que por suas chagas nós já fomos sarados. Que Ele derramou o seu sangue precioso e Ele nos justificou. Ele se fez pecado para que nós nos tornássemos justiça de Deus. Não é isto maravilhoso? Você o ama? Você ama Jesus? Eu quero ouvir a sua voz. Você ama Jesus? Aleluia, glória a Deus. Eu amo a Jesus. Então sejam todos bem-vindos. A minha gratidão eterna. Quero também, conforme sempre faço, externar o meu apreço pelo prestígio que muita gente, não só neste país maravilhoso chamado Brasil, que nós tanto amamos, mas há pessoas à distância, lá na América do Norte, lá pela América Central e do Sul, na Europa, em África, nas antigas colônias portuguesas, Angola, Moçambique, Cabo Verde, Timor, Goa, Damão, Dio, Macau. Há tanta gente que diz: este é o meu apostolado. Estamos juntos. Shalom now. Estamos juntos. Meu amor por você. Graça, paz, misericórdia e amor vos sejam multiplicados. E todo o povo de Deus diga: amém, amém e amém.
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1: No livro de Êxodo 24, ele diz assim: não farás para ti imagem de escultura, nem semelhança do que há no céu, nem embaixo da terra, nem água, nem debaixo da terra. Então, veja, Deus diz: não tenhas uma imagem, mas às vezes essa imagem de idolatria passa ao dinheiro. E se eu for dominado por essa idolatria do dinheiro, eu sou um egoísta. E se for um egoísta, eu nunca terei paz dentro da minha relação de casa, de família. Assim, muitas pessoas vivem infelizes, sem harmonia familiar, por causa da idolatria com o dinheiro, porque ela não se permite ser generosa. Mamon é um espírito destruidor da felicidade e da harmonia familiar. Você vê aquele marido egoísta que a esposa diz assim: eu gostaria de fazer as unhas. E o marido diz: olha, rata, roi, agora gastar dinheiro e fazer unha. Porque ele pensa nele, ele é egoísta. Então, e note uma coisa, que o egoísmo não é uma coisa da boca, é uma coisa que procede do coração. Muita gente se esquece disso, que a grande maioria dos problemas da relação, dos problemas e das más relações familiares, começa com a questão do dinheiro, mal administrado. Mamon é um espírito destruidor da felicidade e da harmonia familiar. Por isso Deus disse que nós não deveríamos ser egoístas, não poderíamos ser avarentos, porque isto é mal, isto é mal. 1 João tem uma palavra que reforça essa ideia, olha só, me acompanhe. 1 João 2,16: porque tudo que há no mundo, a concupiscência da carne, a concupiscência dos olhos, a soberba da vida, disse João, não procede do Pai, mas procede do mundo. Então, ele fala em concupiscência. O que que é concupiscência? É uma forma de obsessão pela posse. A concupiscência afeta toda a nossa conduta. Afeta a carne, afeta os olhos, afeta a soberba da vida. Então, às vezes, a pessoa está tão obcecada pelo ter, que ela se torna egoísta e, como tal, fere relações familiares. Leva até a depressão, leva até a tendências suicidas, tal é o espectro amplo desta questão. Provérbios 27, 20 disse: o inferno e o abismo nunca se fartam, e os olhos do homem nunca se satisfazem. O inferno e o abismo nunca se fartam. O mal quer mais mal, o abismo quer mais abismo. Por quê? Porque a concupiscência, essa obsessão que as pessoas às vezes têm, é meu, é só meu, não toca, não pode, isto leva a destruição. O inferno e o abismo nunca se fartam, os olhos do homem nunca se satisfazem. Vejam, senhores, nós estamos agora começando a ver nas mídias sociais, nos jornais, na televisão, muitos daqueles que foram proeminentes na política brasileira estão agora debaixo de condenação. Aqui no Rio de Janeiro, no Brasil, houve um juiz que teve peito de encarar todo mundo e começou a passar, colocar pontos nos is, traços nos t's, e começou a revelar o que estava oculto para a nossa sociedade. E você percebe que realmente o inferno e o abismo não se fartam, e os olhos dos homens não se satisfazem. O indivíduo conseguiu 10, ele quer 20. Conseguiu 20, ele quer 100. Conseguiu 100, ele quer 1 milhão. Conseguiu 1 milhão, ele quer... Então, foram lá dentro de um apartamento e tinha, aparentemente, para mim tinha muito mais, aparentemente, 51 milhões. Sabe quanto tempo o indivíduo precisa para gastar 51 milhões? A vida dele e mais 50 vidas. Mas como o inferno não se satisfaz, o cara diz, não, eu quero. E eu quero lesando a mim e a você, atenção, hein? Lesando aquela gente que morre em fila do hospital, que não tem educação para os filhos. Se o governo nos desse uma boa saúde, educação e segurança, tudo bem, vamos pagar os impostos, porque é da César o que é de César. Mas se você quer um médico melhor, você tem que ter um cartão de saúde. Se você quer uma escola melhor, vai ter que pagar um colégio particular. Então, não há a troca. E quem foi que levou o país ao abismo? Pessoas cujos olhos nunca se satisfaziam. É por isso que nós temos hoje uma crise no Brasil de civilidade. Você vê, hoje quando você fala do Brasil, isto é uma nação linda, poderosa, maravilhosa, riquíssima, mas tem gente que tem vergonha de dizer que é brasileiro. Nós tínhamos aqui famílias que quando eu cantava o hino nacional aqui, se levantaram e foram embora, porque não admitiam cantar o hino nacional, porque não tem mais amor à sua pátria, porque aqueles que estavam lá no vértice da pirâmide humilharam o povo durante gerações. E o abismo e o inferno é isso, nunca se farta, ele quer mais, ele quer mais, ele quer mais. Você vê agora, nesta tentativa de se passar a limpo o Brasil, tem muita gente aí com dores de parto, porque quis demais. E assim, amado, não é o problema só da pessoa usurpar o dinheiro da nação. Foi, a conta não fecha, porque diz assim, quantas pessoas morreram porque não tiveram assistência médica nos hospitais? Montes. Quantas pessoas deixaram de estudar porque não tem professor? Montes. Quantas pessoas... Amado, ouça, este é um país brilhante. Os melhores médicos de cirurgia plástica estão aqui, os melhores cientistas da obstetrícia estão aqui, os melhores cardiologistas do mundo estão aqui, os melhores jogadores de futebol estão aqui, as melhores igrejas do mundo estão aqui, amado. Os melhores crentes do mundo estão aqui, amado. São um país brilhante, maravilhoso. Agora, o egoísmo separa as pessoas.
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1: Atenção, quando nós falamos do Nordeste, nós não estamos falando do Nordeste, nós estamos falando do Brasil. Então nós só vamos conhecer esta nação por regiões? É região Norte, região Nordeste? Mas nós somos um único país. Nós temos nós temos um hino nacional mais lindo e mais importante do mundo, cara. Quando começa a tocar, eu me arrepio todo. Eu não nasci aqui, mas este é o país que me recebeu como filho amado. Amado, eu amo o Brasil e eu amo este país de tal forma que eu dou testemunho em todo lugar onde eu ando. Eu e minha esposa damos testemunho, amado, da importância deste país. Agora, o inferno diz, tira do povo, tira do povo. Morreu, paciência, tira do povo. Então, isto é o espírito de Mamon, que eu quero lhe explicar, o espírito de Mamon. Então, eu vou pensar ainda, abro aqui um parênteses, amado, porque assim, nós temos hoje, no Brasil, um grupo de mais de 200 pessoas multi-hipermilionárias. Ou não daria para estas pessoas ajudarem a construir escola, ajudarem a construir blocos econômicos, ajudarem a construir hospital? Então, mas tira-se desta terra e não se investe nesta terra? Tira nesta terra e põe na Suíça? Tira nesta terra e põe nos Estados Unidos? Ganha nesta terra, gasta nesta terra, mano. O que custava esses grandes banqueiros construir 20, 30, 100 escolas, mano? Isso aí é bloco em cima um do outro, é baratíssimo, pá. Mas o abismo e o inferno não se fartam. Ele quer mais e mais. Então, nunca haverá uma vida financeira em ordem sem se romper com o espírito do Mamon. Aprender a viver contente. Nós depois vamos tratar deste assunto na quarta-feira. Hebreus 13, 5, ele diz assim: seja a vossa vida sem avareza, seja generoso. Uma mulher generosa faz o marido viver feliz, um homem generoso faz a mulher viver feliz. Não seja avaro, não seja egoísta, contenta-te com as coisas que tem, porque ele tem dito: eu nunca te deixarei. Deus disse: eu jamais te abandonarei. Amado, Deus nunca nos abandonará. Creia nisto. Estou lhe falando do Espírito Santo, estou lhe falando da coragem de Jesus. Amado, ele não te deixará, ele não te abandonará, ele nunca, jamais, em hipótese alguma, despreza ou vira as costas a um filho dele. Agora ele disse: não seja avaro, não seja avarento, não seja egoísta. Por isso Paulo ensinou em 1 Timóteo 6, 7, 8, 9, 10 e 11, ele diz: amado, nada temos trazido do mundo. Jó disse: eu vim nu, eu vou voltar nu. Nem coisa alguma nós podemos levar dele. Só quando morre, ele não pode pegar a casa, o carro, a Ferrari e botar tudo dentro de um caixão. Fazer como alguns ciganos da Europa fazem: eles compram uma 50 metros de campo e põem a cama, o guarda-fato, as roupas. Isso não pode levar nada. Vem nu, vai voltar nu. Nada que temos trazido para o mundo, nem coisa alguma podemos levar dele. Então, o que é a vida para você, amado? Tem que ser generoso, não pode ser avarento. E ele depois diz o versículo de número 8: tendo sustento e como nos vestir, vamos viver contentes. Porque a tendência é assim: você é generoso, você semeia, você cresce. Você é generoso, você semeia, você cresce. Mas você precisa de entender que o estado que você está hoje, tenha prazer, tenha contentamento. Porque se você for generoso, esse contentamento vai aumentar e vai crescendo, porque isto é a proposta de Deus. Versículo 9: ora, os que querem ficar ricos caem na tentação. E é do Frei Sarapião. Os que querem ficar ricos caem na tentação. Ah, caem em ciladas. Caem em muitas concupiscências insensatas, perniciosas, as quais afogam os homens na ruína e na... Eu sei que às vezes dá uma pena de ver uma pessoa aprisionada. Mas, pô, essa pessoa não estava só tirando dinheiro, estava tirando a nossa liberdade, cara. Estava tirando dinheiro, estava tirando a nossa liberdade. Diz que as pessoas caem em ruína, caem em perdição. Versículo 10 diz: porque o amor do dinheiro, veja, o egoísmo, o mamon, é a raiz de todos os males. Divide os casais, divide as empresas, divide as famílias. E eu espero que esteja ouvindo. Quando a mãezinha faleceu, uma sobrinha me ligou, uma neta dela, e disse assim: cadê as coisas da minha avó? Eu falei: você é herdeira por um acaso? Estás a entender? Você é herdeira por um acaso? Está me perguntando as coisas da avó? As coisas da avó têm filhos. É dos filhos. Se não tivesse filhos, tudo bem, ascendentes, descendentes, colaterais. Mas tem filho. Mas já estava do olho grande, sabe? Cadê as coisas da avó? Não tem direito. Porque o ser humano, o amor do dinheiro é a raiz de todos os males. Por isso é que tem o divórcio. Grande parte dos divórcios começa aqui. Por causa da cobiça, por causa do mamon. E muita gente, como não tem espírito generoso, quando ouve falar, por exemplo, de dízimo, se desvia da fé. Por quê? Por causa da cobiça e do amor do dinheiro. Não pense que a pessoa está lutando contra a palavra de Malaquias. Ela está lutando contra ela mesmo. Porque Mamon diz: não seja fiel a Deus, não seja dizimista, não ofereça, não divida a sua vida, não compartilhe. E eu vou lhe dizer uma coisa: essa semana saiu uma pesquisa, uma palavra de um grande médico brasileiro, muito rico, onde ele disse: olha, eu tenho feito uma campanha entre os milionários do Brasil E eu descobri uma coisa, os mais ricos são os que menos dão, são os mais cobiçosos. Nós não temos ninguém rico aqui na igreja, olha o que esta igreja faz. Mas temos gente generosa que ama a Deus, que tem lucidez, que sabe que a vida só é vida quando ela é compartilhada. Então diz que o amor ao dinheiro é a raiz da destruição da felicidade das pessoas, porque as pessoas têm cobiça, se desviam da fé, se atormentam, depois dizem o apóstolo Miguel Ângelo, e eu não fiz nada a ninguém. E se atormentam com muitas dores. Versículo 11. Tu, porém, ó homem de Deus, disse Paulo a Timóteo, foge dessas coisas. Aquilo que atormenta, da cobiça, da avareza. Olha, segue a justiça, segue a piedade, segue a fé, segue o amor, segue a constância e segue a mansidão. Que está o perfil de uma pessoa salva. Então, Filipenses disse, Filipenses 4, 10 e 13, ele disse: alegrei-me sobremaneira do Senhor, porque agora, uma vez mais, renovaste a meu favor o vosso cuidado, o qual também já tinhas antes, mas faltava o quê? Uma oportunidade. E ele diz: digo isso não por causa da pobreza, porque aprendi a viver contente em toda e qualquer situação. Tanto eu sei estar humilhado, como sei ser honrado, de tudo e em todas as circunstâncias, já tenho experiência, tanto da fartura como da fome, e assim de abundância como de escassez. Versículo 13. Tudo posso naquele que me fortalece. Então, esse é um perfil de um homem que entendia sobre a abundância, mas também sabia ser crente quando não tinha. Sabia estar feliz quando vinham as grandes ofertas e sabia estar feliz quando tinha escassez. Tiago 1, 13 a 15, ele disse: ninguém ao ser tentado diga sou tentado por Deus, porque Deus não pode ser tentado pelo mal e ele mesmo ninguém tenta. Versículo 14. Ao contrário, cada um é tentado pela própria, quer dizer que todos nós, se não tivermos controle e ensinamento na igreja, a nossa própria cobiça da carne nos tenta, nos atrai e nos seduz. Versículo número 15. Então a cobiça, agora veja como é importante o que eu estou dizendo. Um bom mordomo não se deixa dominar por isso, um bom administrador do que Deus dá, ele não pode ser dominado pela cobiça, porque a cobiça, uma vez concebida, dá à luz o pecado, e o pecado, uma vez consumado, gera o quê? E morte não é só física, é morte de sonhos, é morte de realização. Então, o que é estar contente, apóstolo? Diz que nós temos que estar contentes. Estar contente é estar feliz, é ser constante, alegre, realizado. E nós temos que saber, e o apóstolo tem dito inúmeras vezes, nesta série de ensinos, que a generosidade é uma das pernas que conduzem a nossa vida. Nós somos conduzidos por duas pernas. A perna da generosidade e a perna da boa administração daquilo que Deus dá. Se eu não for generoso, eu não prospero. E se eu tenho e não for generoso, Deus não tem razão para me dar mais. E aí a vida fica como um prego no sapato. A pessoa está presa, anda à volta e depois fala que Deus não existe, que os irmãos não amam, que o pastor não é de nada, porque ele está preso, porque é um espírito de cobiça. Então, para que os lares da igreja sejam felizes, tem que haver um bom relacionamento. E o bom relacionamento começa com uma boa administração daquilo que Deus dá. Pouco, muito, médio, mas uma boa administração. E a boa administração começa com a generosidade. Eu recebo de Deus, eu sei que é de Deus, o que eu tenho é de Deus, não é meu, e eu devolvo ao Senhor aquilo que lhe pertence, o dízimo, a décima parte do meu income. Esta é a regra. E outra coisa que eu tenho que aprender é que quando a pressão dentro do lar esborou ao lar, esborou à família pelas questões financeiras, deixa eu lhe explicar um fato muito interessante. Há uma estatística, e eu gosto muito de estatísticas, dizem que 20% dos carrinhos de compra no mercado são compras por impulso. Porque tem uma placa dizendo oferta. Veja, eu também estou rindo que eu já caí nisso aí, atenção, hein? Então você vai com o carrinho e diz assim: eu vim ao mercado, vou comprar. Carne, frango, babababá, e você tem 6 coisas na lista. E você pega aquele carrinho, que sempre tem a roda torta. Você puxa para um lado e o carrinho vira para o outro. Você puxa para um lado e o carrinho vira para o outro. É coisa chata, você vai empurrando e ele puxa para um lado, você puxa para o outro, sai de lá com uma dor nos costados. Bom, aí você diz, vem com a lista, você já fez as contas com a máquina, vou gastar 250, vou comprar carne, frango, farinha, não sei o que, papel, leite para as crianças. Bom, Aí você para e olha o negócio assim, oferta. E a oferta diz, leve dois, pague um. Isso é bigode martelo, amado, não tem leve dois. Quando diz leva dois, pagando um, já está o preço embutido no outro. Então você diz, pô, eu vou levar isso, aí você põe no carrinho. Não preciso, tá, mas tem oferta, tá baratinho, tô ganhando, tá ganhando, é dor de cabeça, mano. Aí você põe, aí você vai mais no lugar e tem outra coisa, você põe, né, põe. Ah, tá barato, põe. E aquilo que era 250 na tua máquina, do teu telefone, celular, espero que seja um telefone que faça contas direito, 250. Quando você acaba, a moça diz, 723. Já sabe. Grande parte do que você comprou, não precisava de comprar. E aí, o dinheiro que tem asas, essa aqui é a verdade. Tantas coisas inúteis que se compram, amado. Olha o que, que disse Provérbios 22:7. O rico domina sobre o pobre, e o que toma emprestado é servo, escravo do que empresta. Aí você diz, bom, mas eu só trouxe 250. Aí a moça pergunta, tem cartão de crédito? Aí você, não, tem três, né? Três estourados.
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1: Quando a gente pensa em Sara e a promessa que ela recebeu, eu não vou ler para a gente ganhar tempo, encontra-se em Gênesis capítulo 18. Quando o anjo do Senhor, queria lembrar para vocês, vai e fala com Abraão e traz um recado. O recado era para Abraão e para Sara. E o anjo, inclusive, pergunta: a Sara, tua mulher, aonde está? E Abraão diz: ela está aqui na tenda. E aí o anjo do Senhor, a palavra do Senhor veio no versículo 10 e diz assim: daqui a um ano, Sara, tua mulher, dará à luz um filho. Sara, daqui a um ano, dará à luz um filho. Qual foi a reação diante desta promessa? Qual foi a reação que Sara teve diante desta promessa? Nós já conhecemos bem, nós já falamos muito sobre isso, você já ouviu muitas mensagens sobre isso, mas eu quero trazer algo diferente na vida de Sara, que muitas vezes está na nossa vida, nós estamos passando, não conseguimos distinguir certas coisas dentro de nós. Quando Sara ouviu que seria mãe em um ano, a Bíblia diz, no versículo 12, riu-se Sara no seu íntimo, riu-se Sara no seu íntimo. Por que que ela riu no seu íntimo? Sabemos que aquela palavra, aquela promessa era tão grande para ela que ela riu no seu íntimo no sentido de não estar crendo naquilo, no sentido daquilo ser muita coisa para ela. Ela riu no seu íntimo por estar duvidando de tão grande promessa. Em nome de Jesus, você vai abrir o seu coração hoje para crer em tão grande promessa para a tua vida. Deus vai fazer. Sara creu e recebeu. Agora, ela riu no seu íntimo. Ela não estava na tenda dando uma gargalhada. Ela não estava na tenda: eu vou ser mãe daqui um ano. Não, porque havia temor ali. Eles não estavam recebendo um visitante, um amigo, um parente. Era uma visita celestial. Anjo do Senhor presente ali, trazendo uma mensagem, uma promessa para Sara. Sara riu no seu íntimo, intimamente, íntimo, por dentro. Ou seja, quando o anjo disse: por que você riu? É porque o Senhor conhece o nosso íntimo. O Senhor nos conhece por dentro. Ele sabe quem somos por dentro. Sara riu no seu íntimo, mas o Senhor sabe muito bem que ela riu no íntimo dela, porque ele conhece o nosso íntimo. E muitas vezes, dentro de nós, tem uma expressão, tem algo que não é a realidade do que está por lado de fora. Do lado de fora, às vezes temos uma aparência, e dentro tem outras coisas acontecendo. Lá no seu íntimo, você sabe muito bem o que acontece. E muitas vezes, até no nosso íntimo, nós colocamos coisas ali dentro que até deixamos de lado, já esquecemos, já está lá, já faz parte da nossa vida, quando não devia de fazer parte. Qual era o problema no íntimo de Sara? É que Sara duvidou do tamanho da promessa. Por isso ela riu no seu íntimo. Você não vai, de maneira nenhuma, duvidar do que Deus preparou para você, que Deus já escreveu para você, ainda para este ano. Amém? Glória a Deus. O que está acontecendo ali? Não é apenas uma mensagem que o Senhor está trazendo para Sara, mas está trazendo para Sara algo que iria mudar a vida dela, iria impactá-la. A nossa mente, dentro da nossa mente, nós temos a memória, que fala do passado, e nós temos a imaginação, que aponta para o futuro. Passado é passado, são lembranças. Você pode ter até um passado de boas coisas, boas lembranças passadas, mas já passou. Agora, você pode também ter e imaginar coisas grandiosas ou imaginar coisas tenebrosas. Se nós formos prestar atenção em certas coisas que acontecem, a nossa vida vai viver em prol daquilo. Sara não tinha uma visão, vamos dizer assim, para o futuro. A Sara não está imaginando. A imaginação dela é o quê? Eu sou estéril, eu não posso. Meu corpo já não aguenta mais. Eu não posso ter filho, já era. Eu não posso dar um filho ao meu marido. Deus falou, pai de nações, mas como é que vai ser pai de nações? E papapá, e a frustração com a Agar, que teve um filho e não era o filho que Deus queria. Enfim, irmãos, quantas coisas tinham no seu íntimo. Quantas frustrações apontando para o passado, um passado de pouquíssimas realizações, um passado que parece que Sara só fez coisa que não deu certo, ou também situações que tinham na vida dela que ela não tinha culpa, mas estava na vida dela. Ela não tem culpa de ser estéril, ela não provocou nenhuma situação para aquela esterilidade estar na vida dela, estava com ela, mas isso tudo que estava em Sara do seu passado, o que ela tem culpa, o que ela não tem culpa, o que ela carrega, o que está dentro dela, o que está no seu íntimo, isso tudo aí, para Deus, não é nada. Para Deus, ele parte de qualquer momento, de qualquer instância, ele é Deus, poderoso, para operar e fazer maravilhas. Maravilhas. Quando ela pensa no passado, ela pensa, o meu tempo já passou, acabou, eu não consegui, eu não posso realizar, eu não posso. Mas quando o anjo vem e traz aquela palavra, o anjo trouxe o futuro. O futuro para Sara não tinha mais valor. O futuro para Sara era muito inconstante. O futuro para Sara não tinha nada que empolgasse ela. Se o futuro não tem, não existe. O tempo passou, o tempo acabou. O anjo chega trazendo o futuro para ela. Trazendo-lhe uma palavra que vai falar do amanhã para ela. Irmãos, quantas vezes a nossa vida está em torno do nosso mundo, o mundo da nossa mente. Há um mundo que a nossa mente anda o tempo todo. A nossa mente é um mundo que é gerado muitas vezes no nosso caminhar, no nosso dia a dia. Aqui, na nossa mente, estão todos os pensamentos. Pela nossa mente passa todo tipo de situações. E também na nossa mente você recebe toda a semente, toda a palavra como semente passa na tua mente. Qualquer palavra, tanto boa quanto ruim. Palavras que incentivam, palavras que destroem. Essas palavras passam na nossa mente como semente, semente. Agora, as sementes passam na nossa mente, mas você é quem escolhe a que fica. Você escolhe a que fica. Você tem autoridade, autonomia para dizer não e para dizer sim. Você vai entender o que está acontecendo com Sara. O mundo mental da Sara, a cabeça dela, na sua memória, só tinha coisas ruins, só tinha coisa do passado, só tinha dificuldade, só tinha problema, desprazer. E agora o anjo diz, você daqui a um ano vai ser mãe. Seu íntimo, ela ri. Sim, porque era algo muito grande, era algo tão precioso, grandioso, que chocou. Houve um choque na mente dela, um choque nas suas emoções, um choque do seu passado. É como pegar o passado e dizer, acabou, acabou, começa aqui agora um novo futuro, um novo dia para você. Chega, acabou o seu passado. Tem esperança num futuro novo, tem esperança em algo novo. Sara teve fé. Abraão, a Bíblia diz, o pai da fé, mas Sara teve fé. Fé. Fé para quê? Fé para crer na promessa. Fé para guardar em fidelidade. Crendo que quem prometeu é fiel. Quem prometeu vai cumprir. Quem prometeu não volta atrás. Quem prometeu não mente. Quem prometeu vai cumprir a sua promessa. Ele é fiel para cumprir a sua promessa. Nada vai tirar a promessa daquele que é fiel e colocou dentro de você.
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7: Olá, ovelhas, meu amigo, minha amiga, está entrando no ar o programa O Clamor da Meia-Noite, um programa da Igreja Evangélica Palavra Viva, que fica aqui na Estrada Após 3027 em Campo Grande, e esse que vos fala, seu pastor amigo, pastor Luciano Costa, e neste fim de noite, início de madrugada, Deus tem uma palavra do céu para o seu coração e para a sua família. Eu já convido você para estar conosco nas redes sociais, me procure lá no Instagram, no Facebook, será um prazer compartilhar com você momentos especiais de nossas vidas e ministério. E ainda, eu convido você para diariamente estar conosco, nesta mesma emissora e nesse mesmo horário, sempre levando uma palavra de fé, uma palavra amiga para o seu coração e para a sua família. Fique com essa chamada toda especial, Rio de Janeiro, eu aguardo você aqui.
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3: Você oscila, não vai ser constante. Sede firmes, decisivo, conhecedor do que quer, determinado, sede firmes e constante. Sempre o que? Abundante. Olha para cá, sempre abundância. Abundância é o contrário de economia. Para de economizar para Deus. Cheirava cocaína, parecia maisena, eu sou aspirador, tamanduá. Agora Jesus te libertou, rapaz. Dá para Deus o teu melhor, aleluia. O teu tempo, o teu dinheiro, tudo que você puder dar, dá para Deus a tua vida. Seja abundante na obra do Senhor, sabendo que o vosso trabalho não é vão no Senhor. Anota aí, membresia IPV. Nós temos uma honra, uma alegria de citar pessoas, homenagear pessoas em congressos e etc. Mas isso é apenas um mimo. Está ouvindo? Esse assunto de RJ. Está ouvindo? Não tem isso como obrigação, não. Porque não é obrigação. Todo mundo aqui é servo. Quem está me ouvindo e olhando para mim? Ah, não falou meu nome, hein? Estrela da manhã. Gretchen. Madonna. Fábio Júnior. Hebe. Grossinho. Quem está entendendo? Alecrim Dourado. Não falou meu nome. Não vem fazer as coisas para Deus aqui, achando que o seu nome vai ser exaltado. Não. Como diz o Breno Maria Luzia. Sabendo que nenhum trabalho.

Agora, o que tu prefere? Ganhar uma barra de chocolate? Uma oferta de 100 reais? Ou galardão que vem de Deus? Do Criador? Quem está entendendo, ovelha? E não sou contra, tanto é que a gente tem esse protocolo com muita honra a todas as ovelhas que cooperam em um congresso, em uma missão e outra. Mas não se sinta como obrigação. Quem está me ouvindo? Quem está me ouvindo? Não tenha como obrigação, porque senão o teu conceito de servir vai estar equivocado. E aí você não vai ter essa palavra. Deus é fiel e abundante para te recompensar. Quem quer recompensa de Deus, diga amém. Você quer ser constante, e você vai ser em nome de Jesus. Mas Tiago, capítulo verso 8, fala assim: o homem de coração dobre é inconstante em todos os seus passos. O homem de coração dobre, que é dobre, duplamente. Um dia quer Deus, um dia não quer. Um dia é aleluia, glória a Deus, outro dia é palavrão. Um dia é louvor, outra hora é funk, é música secular, é doideira. Quem está ouvindo o que eu estou falando? Um dia quer a obra do Senhor, agora outro dia está bebendo cachaça. Um dia ama a esposa, outro dia está na pornografia. Coração dobre. Duplamente, não tem firmeza, não tem constância, não sabe o que quer. Esse homem, ele vai ser inconstante em todos os seus caminhos. Provérbios 24:10: se te mostrares frouxo no dia da angústia, a tua força será pequena. No dia da angústia, fique firme. No dia da angústia, reúna forças e mantenha. Não recue, não atrase, não olhe para trás. Você vai se mostrar frouxo. Então permaneça, seja constante. E para fechar a ovelha, Romanos 13:11, o texto diz assim: ouça, e isto digo, conhecendo o tempo, que é já hora de despertarmos do sono, porque a nossa salvação está agora mais perto de nós do que quando aceitamos a fé. Atenção, e isto digo, conhecendo o tempo. Que tempo? Paulo está dizendo, conhecendo o tempo, a atmosfera, a estação. Paulo está dizendo, pelo discernimento que eu tenho do tempo, a nossa salvação está mais próxima do que quando nós aceitamos a fé. Olhe para cá. A nossa salvação, a minha e a sua, está mais próxima do que quando aceitamos a fé. Você vai parar agora? Você vai oscilar agora? Depois de tudo que você passou, de todo esse tempo na presença de Deus, na obra de Deus, na casa de Deus, agora você vai parar? A salvação está mais próxima do que quando aceitamos a fé. Então você não pode parar. Você não pode oscilar. Você não pode ser constante. Agora que é para você ser constante. Como tem um ditado popular que nós temos aqui no Brasil, especialmente no Rio: para você nadar, nadar e não morrer na praia. Parte B desse verso. Agora está mais perto do que nós, do que quando aceitamos a fé. Tem 2 anos de crente? 2 anos? Tem 1 ano? Tem 6 meses? Nasceu aqui? Igual estou olhando na minha ovelhinha. Nasceu aqui? É você? É, sabe que é você. Nasceu aqui. Como pode você que nasceu na presença de Deus? Você foi gerado no altar. Você foi gerado na igreja. E hoje você está assim, inconstante, morno. Que está ouvindo, ovelha? Morno, morna. Você deixou essa mornidão chegar em você. Você deixou essa letargia espiritual chegar em você. Você deixou, você está assim. É noite de renovo. É noite de você voltar ao fervor do Espírito. Amar a palavra, amar adorar, amar congressar, amar uma coreografia, amar a obra de Deus, amar uma cantina, amar evangelizar, amar estar na casa do Senhor. Amar servir obreiros. Se teu chamado é verídico, nada mais importa. Eu não estou falando de ovelha que ajuda, não, estou falando de chamado. Eu fui consagrado no altar.

com óleo, separado para obra. Ovelha, não desperdice o óleo derramado sobre a tua cabeça. O teu chamado é valioso, é honroso.

0: religiosos, servindo ao Senhor.
1: O que está acontecendo com você? Deus tem algo tremendo na sua vida e através da sua vida. Mas pare com essa inconstância. E outra, não sai emocionado daqui não. Você sai daqui com o pé no chão.

0: mão, é com atitude. Quem está me ouvindo? Estou enjoado de emoção. Estou enjoado de emoção. Decisão. Não fale, faça. Aí tu vai ver o que Deus vai fazer na tua vida. Ah, aí tu vai ver como Deus vai virar tudo. E vai te honrar com dupla honra. Diga amém. Diga graças a Deus.
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2: Soberano Deus e eterno Pai, Pai de nosso Senhor e Salvador Jesus Cristo, uma vez mais, ó Pai, nesta noite, início de madrugada, nós levantamos a nossa voz de oração no clamor da meia-noite, intercedendo e clamando pela cidade do Rio de Janeiro, pelo estado do Rio de Janeiro e por nossa nação. Toma o Brasil em tuas mãos, as famílias, os lares, os casais, ó Pai querido, esta pessoa especial que comigo está nesta hora, orando, Senhor, clamando a Deus por uma causa que para ele é impossível, mas há um Deus onipotente que pode todas as coisas, e a esse Deus estamos orando. Ó Pai, estende a tua mão, sustenta, renova, abençoa, restaura a fé do teu filho, levanta o caído, fortalece o fraco, liberta o oprimido. Ah, Deus querido, faz, Senhor, a reviravolta, exalta o teu filho nesta noite. Pai querido, Pai amado, eu levanto a minha voz de oração e declaro sobre cada ouvinte a vitória total para a glória de Deus, em nome de Jesus Cristo, amém e amém, Senhor Jesus. Louvado seja Deus e para sempre seja louvado. Deus abençoe sua vida, ovelha. O nosso horário já está avançado. Que Deus te abençoe. Amanhã, no mesmo horário, estaremos com todos vocês aqui, declarando vitória no clamor da meia-noite. E esse que vos fala, seu pastor amigo, pastor Luciano Costa. Um grande abraço a todos. Fiquem todos com Deus. Fiquem todos na paz.
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6: A Praça Paris na Glória passa a integrar oficialmente o patrimônio cultural, histórico e turístico de natureza imaterial do Rio. A proposta foi aprovada pela Câmara Municipal. O reconhecimento legal cria um instrumento formal de proteção e abre caminho para políticas públicas de conservação e manutenção do local. A lei também prevê que o Poder Executivo realize os registros necessários junto aos órgãos competentes. O INSS publicou uma nova portaria que amplia a exigência de cadastro biométrico para concessão de benefícios previdenciários e assistenciais, como aposentadorias, auxílios e o benefício de prestação continuada, o BPC Loas. As novas regras foram publicadas no Diário Oficial da União e trazem exceções para idosos, pessoas com deficiência e outros grupos específicos. O objetivo é confirmar a identidade do beneficiário e impedir que terceiros recebam valores de forma indevida. A Mob Rio, concessionária que administra o serviço do BRT, está com 70 vagas para motorista, sendo 4 para pessoas com deficiência. É preciso ter carteira de habilitação categorias D ou E e certificado de curso de transporte de passageiros. O salário é de R$ 4.104, além de benefícios como vale alimentação e plano odontológico. As inscrições vão até segunda-feira, dia 29, no site novo.mob-rio.rio.br/processo-seletivo-mob-rio. Do Departamento de Jornalismo, Marcos Caetano Júnior.
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1: Igreja de Jesus, noiva de Cristo, ataviada de branco, sem manchas, sem rugas e sem defeitos, uma noiva preciosa. Jesus disse: a minha amada, aqueles que não buscavam, mas que ele buscou, aqueles que estavam perdidos e ele as encontrou. Que Deus maravilhoso! Paulo disse que nós não seríamos capazes de pensar coisa alguma se o Senhor não revelasse. E ele disse: a nossa suficiência vem de Deus, que nos constituiu ministros de uma nova aliança, não mais da letra, porque a letra mata, mas do Espírito que dá a vida. A nossa suficiência vem do Senhor, vem do Senhor. Amado, você não depende de homem algum, você não depende de nenhuma circunstância, você não depende de um governo humano, se for bem ou não for bem, se o Banco Central, se o dólar, você não depende de ninguém, você depende de Jesus. Ele é o teu Senhor, ele é o teu Salvador, ele é o teu Redentor, ele é o Mediador, ele é a propiciação dos nossos pecados, ele pagou pelos nossos pecados, o preço já foi pago. Eu gosto muito de pensar nisto: a minha suficiência vem do Senhor. Diz que as portas do inferno não podem prevalecer, não podem prevalecer, as portas do inferno não podem prevalecer. A igreja é perfeita, a igreja é vitoriosa. Aliás, cristianismo é vitorioso. Quando você ouve dizer assim: o crente é vitorioso, crente vitorioso, isso na realidade é uma redundância, é um pleonasmo. O cristianismo já é vitorioso. A Bíblia diz que nós somos mais do que vencedores. Volte a dizer com seu anjo, diga: a minha suficiência vem do Senhor. Você sabe que ele conhece as tuas necessidades e as minhas necessidades. Se você está buscando o reino em primeiro lugar e a sua justiça, diz que todas as coisas são acrescentadas. Ele é a minha suficiência. Eu ouvi, pelo menos nestes últimos anos, falar de crise, crise, crise. Você sabe que esta igreja não está em crise. Esta igreja está em Cristo. Crise não é para nós. Quebra não é para nós. Apocamento não é para nós. Vergonha não é para nós. Você sabe por quê? Porque a nossa suficiência vem do Senhor. Agora, o mais importante: isto, se for dito pelos homens, pode ser mentira, mas a Bíblia diz que Deus não mente. É impossível que Deus minta. Então eu estou aqui em paz, seguro. Vento pode soprar, a chuva pode cair, os rios podem transbordar, mas a nossa vida está alicerçada sobre uma rocha. Diz que mesmo que andarmos pelo fogo, o fogo não nos queimará. Se andarmos pelas águas, elas não nos submergirão. Quando nós dizemos Deus está no controle, ele está no controle. Nada pode falhar. Se alguma coisa falhasse com a igreja de Jesus, Deus falharia, e a Bíblia diz que ele é fiel. Ele não pode negar-se a si mesmo. Ele é o autor de toda a boa dádiva, de todo o dom perfeito. Nele não há sombra, nele não há variações, não há. Ele é perfeito. Ele é digno de receber a glória da igreja. Deus é bom. Deus é bom. Eu quero que a minha destra de amor chegue à tua vida com esta graça, esta paz maravilhosa. Você que está participando do culto à distância, você tem este ministro. Agora, você mora aqui perto, Recreio, Barra, Rocha Miranda, Cascadura, enfim, Jacarepaguá, meu irmão. Pastor, posso ir de chinelo? Venha de chinelo. Venha, mas já apareça na casa do pai. O pai te espera há muito tempo. Você nem sabe o que Deus tem para a tua vida, meu irmão. Então, você que está à distância, em outros estados, conheça-se no seu estado, tem uma igreja de Cristo Vive. Se você está em outro país e é membro deste ministério à distância, olha, receba o meu carinho, o meu amor e a minha saudação com esta graça maravilhosa de Jesus. Amém? Daqui a pouco nós vamos continuar falando sobre uma proclamação. E hoje eu vou falar sobre proclamando o princípio da multiplicação. Deus tem coisas muito sensíveis. A Bíblia diz que nós temos que ser como crianças, hein? Pura, inocente. Creio na palavra. A palavra para mim é insufismável, é infalível e é uma âncora para a minha alma em nome de Jesus. Então nós vamos proclamar hoje o princípio da multiplicação.
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1: Vamos proclamar vida e não lei. Diga vida e não lei. Abra sua Bíblia em Malaquias 3:6. Vamos ler esta declaração do Senhor de Malaquias. Eu sou o Senhor. Eu o Senhor. Aleluia. Nós temos um Deus que é Senhor. É Kyrios, a palavra original grega. Porque eu o Senhor não mudo, eu não mudo, os homens mudam, as constituições mudam, as instituições mudam, as igrejas mudam, e Deus disse, eu não mudo. Há questões eternas que precisam de ser reveladas, porque é por essa causa que nós não somos consumidos. Vamos ouvir o Espírito falar, deixe agora o seu coração tranquilo, sensível. Desligue ou ponha em modo avião o seu celular, tá bem? Para você não ficar recebendo WhatsApp dizendo que o mundo vai acabar. Oremos, ó Pai. Senhor Jesus Cristo, estamos alegres porque estamos em tua casa. Estamos na casa do Pai. O Espírito Santo nos trouxe aqui esta noite. O Espírito se revelará ao nosso coração. E nós nos aquietamos para ouvir a tua voz. Vamos dizer como Samuel diz: fala, Senhor, porque o teu servo ouve. Fala, Senhor, porque o teu servo ouve. Estamos aqui, Senhor, para ouvir a tua voz, conhecer a tua vontade e praticar a tua palavra. Haverá crescimento na graça e no conhecimento do Senhor Jesus Cristo. Sim, com alegria recebemos a palavra em nome de Jesus, e o povo de Deus diga amém, amém e amém. Muito obrigado mesmo.
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1: Meus amados irmãos, minha família, santos preciosos, minha gratidão a Deus por sua vida. Você é um homem de Deus, você é uma mulher preciosa de Deus. Aqueles que estão à distância, a minha gratidão por poder compartilhar a palavra com você. Minha esposa querida, um beijo para você. Nossos filhos estão participando do culto. E nós agora vamos reunir pensamentos, emoções, para ouvir a voz de Deus. Meus amados filhinhos na fé, honrar a Deus com os princípios e fundamentos da Bíblia Sagrada não é lei. Esta é uma luta que eu venho mantendo desde 1986, trazendo o entendimento à igreja do que é lei, que não temos mais parte com ela, e o que é graça. Quando a Bíblia diz que nós não estamos mais sujeitos à lei de Moisés, ele está falando de 613 mandamentos, ele está falando do Torá, ele está falando de abluções, batismos, está falando de sacrifícios, está falando de comidas, cerimônias, ritos, dias de festa, sábados, luas, bebidas. Estas coisas da lei, sacrifícios, vigílias, paga o preço, isto nós estamos livres, graças a Deus. Cristo cumpriu a lei. O fim da lei é Cristo. Mas as questões de princípios fundamentais, os fundamentos, as questões morais de Deus, as nossas relações financeiras com Deus, as nossas relações de tempo, de talento, de dons, de habilidades, de chamada, isso não mudou. Então eu venho apresentando esta questão dos princípios e fundamentos no que diz respeito aos dízimos, ao tempo, aos talentos, e eu estou apresentando este tema com fortes revelações da verdade. Eu não estou trazendo este tema com um versículo. Este é um processo onde nós vamos culto a culto, de glória em glória, iluminar os olhos do nosso coração com revelações verdadeiras. Você sabe que existem muitos crentes muito bem intencionados, mas muito mal ensinados. Note, muito bem intencionados, mas muito mal ensinados. Reagem contra um fundamento divino, sempre dizendo o dízimo é parte da lei. Quando precisam de alguma coisa, de uma palavra profética, eles vão lá em Isaías. Quando precisam de uma palavra maravilhosa de sabedoria, eles vão em Provérbios. Quando precisam de uma palavra de amor, eles vão em Salmos. Portanto, amado, deixa eu lhe dizer, para mim, dízimo não é lei, dízimo é vida. Dízimo é vida. Eu vou lhe dizer, é vida para mim, é vida para minha família, é vida para o meu ministério e é vida para a família espiritual Cristo Vive. Não estamos tratando de sacrifícios da lei, mandamentos da lei. Então, o que eu dizimo, eu faço, não porque era parte do Antigo Testamento ou do Novo Testamento. Eu dizimo porque é vida para mim. Veja você, que eu já venho explicando à igreja, que o primeiro dizimista da Bíblia, acabamos de ler há pouco no ofertório, nós vamos lembrar só, esta tela que nós estamos colocando aqui. Quando Abel trouxe as primícias e teve a aprovação de Deus e Deus recebeu, 4 mil anos antes de Jesus Cristo. Abraão, quando dizimou, 2 mil anos antes de Cristo. Moisés, 1500 anos. Davi, 1000 anos. E nós chegamos à conclusão que entre Abel e a lei passaram os quantos anos? 2500 anos. Entre Abraão e Moisés passaram-se quase 500 anos. Então, 2.500 anos antes da lei, Deus aceitou as primícias de Abel, mas rejeitou as ofertas de Caim. Então, meu amado, isto não é lei, isto é vida, isto é Bíblia. Isto é Bíblia. Vamos só rever en passant para você lembrar o que dissemos há pouco. Aconteceu que no fim de uns tempos trouxe Caim do fruto da terra uma oferta. Veja, eu até estou lendo isto aqui com certa falta de mérito. Trouxe uma oferta. E diz a Bíblia que depois, Abel, por sua vez, trouxe as primícias. Este nome é o fundamento. É esta palavra aqui, primícias. Primeiros frutos, primogênito. Ele diz, trouxe as primícias do rebanho, da gordura, trouxe o melhor a Deus. E diz que agradou-se o Senhor de Abel e de sua oferta. Mas, ao passo que de Caim, sua oferta não se agradou. Então, nós estamos aqui diante de um fato. 2500 anos antes da lei, o primeiro homem que usou a fé e usou as primícias para agradar a Deus, Abel, ele é o fundamento da nossa relação, que eu digo, não é lei, é vida. Porque se passaram desde esse momento até o dia de hoje 6.018 anos, agora já para 19, e a Bíblia diz que as obras dele continuam falando mesmo depois do morto. Qual foi a obra dele? Ele foi o primeiro dizimista. Lembra-se Abraão, 430 anos antes de Moisés, ele disse que Gênesis 14, Melquisedeque, rei de Salém, trouxe o pão e vinho, era sacerdote do Deus Altíssimo, abençoou Abraão e disse, olha, bendito seja Abraão pelo Deus Altíssimo, possui os céus e a terra. Bendito seja o Deus Altíssimo que entregou os teus adversários nas tuas mãos. E de tudo lhe deu Abraão o dízimo. Por que que Abraão deu o dízimo? Porque ele sabia que era um fundamento da relação com Deus. Ele não tinha um pastor, ele não ia a uma igreja, ele não tinha escola bíblica, ele não tinha um WhatsApp, ele tinha o quê? Coração em Deus e fé em Deus. Gênesis 2, 15 e 17. Olha aqui outro fundamento. Tomou, pois, o Senhor Deus o homem, está falando de Adão, e o colocou no jardim do Éden para cultivar e o guardar. O Senhor Deus lhe deu esta ordem. De toda a árvore do jardim comerás livremente. Mas da árvore do conhecimento do bem e do mal tu não comerás. Porque no dia em que dela comer, certamente morrerás. Então é aqui que está a vitória, amado. Deus disse, você está vendo este jardim aqui lindo, você pode comer do que quiser, olha, tem aquela árvore lá, laranjeira, você pode provar, laranja gostosa, está vendo ali goiabeira, goiaba branca, bom, está vendo aquela ali, a mangueira que o apóstolo gosta, está lá, você pode comer tudo, mas vou lhe dizer uma coisa, não toque nessa árvore aqui, esta é minha, aqui é que há o conhecimento do bem e do mal, não toque, se você tocar, sua vida desmonta, então, Deus deu ordens, Deus tem um padrão. Amado, você tem que viver dentro do padrão de Deus. Eu não posso viver uma coisa na igreja e uma coisa lá fora. Eu não posso dizer uma coisa nesse altar e na prática da minha vida viver o oposto. Então o que que aconteceu? Ele ousou, provocou Deus e tocou na árvore, tocou no fruto. O que que aconteceu? Ele e a mulher morreram. E a maldição veio sobre a terra, e a doença veio, as dores de parto vieram, e o trabalho veio, e a morte veio. Então, é muito importante administrar o que Deus dá, porque isto seria vida para Adão e para Eva. Assim é o dízimo para nós na graça de Deus. Nós administramos bem o que Deus nos deu, porque nós sabemos que não é nosso. Se você tiver esta visão de que não é seu, você vai ter o cuidado de fazer as coisas conforme o proprietário manda fazer. Então, administrar o que Deus nos deu tem que ser algo em linha com a palavra. porque tudo pertence a Deus. Veja em 1 Timóteo 6, 17. Então nós somos administradores do que é de Deus, nós não somos donos. Nós não somos donos. Estava falando com uma senhora de Portugal, pela internet, e ela perdeu o esposo o ano passado, e ela me disse, eu ouvi o senhor falar que até o marido não era meu. Hoje eu estou entendendo, apóstolo, se o marido não era meu e Deus o quis levar, por que que eu tenho que ficar aqui desesperada chorando se o meu marido era do pai, era de Deus? E ela parou de sofrer por causa de uma mensagem de há dois domingos atrás. Então olha o que diz em 1 Timóteo. Exorto os ricos do presente século, não sejam orgulhosos, nem depositem a sua esperança na instabilidade da riqueza. Mas a nossa esperança deve estar em quê? Em Deus. Porque Deus, tudo nos proporciona ricamente para o nosso aprazimento. Quer dizer que a fonte é Deus. Tudo, ele diz, Deus que em tudo proporciona. Amado, não tenha medo de nada, não fique ansioso com o dia de amanhã, não se preocupe com o que vai sair de lei, previdenciária, fiscal, política, mas não tenha preocupação com nada, porque o Deus a quem servimos é um Deus vivo, verdadeiro, e ele diz que em tudo nos proporciona ricamente, não é mediocramente, é ricamente, não é com mediocridade, é com abundância. Deus tem o melhor para a nossa vida. Então, dízimo é um princípio, é um fundamento, muito antes da lei, é desde a criação. São princípios eternos, são testemunhos de vida. Aí você vem, eu tenho que lhe explicar essas coisas até que todos absorvam. Sim, mas isso também está na lei. É verdade, também está na lei. Começou 2500 anos da lei, mas também está na lei. Também está na graça, está na Bíblia toda. Agora eu quero que você guarde isto aqui de Êxodo 20, 13. Porque está na lei, não matarás. Se eu for levar ao pé da letra, ah não, eu não sou dizimista porque está na lei. Então, na lei diz não matarás. Mas como eu sou da graça, eu posso matar. Porque está na lei, eu não tenho que seguir a lei. Depois ele disse, não adulterarás. Bom, eu posso adulterar porque não está na graça, está na lei. Eu não sou obrigado a seguir a lei. Ele continua dizendo, não furtarás. Adiante. Não dirás falso testemunho. Não cobiçarás a casa do próximo. Veja você, isto tudo está aqui na lei. Então, nós vamos poder matar, nós vamos poder adulterar, nós vamos poder cobiçar, nós vamos poder furtar, nós vamos poder dar falso testemunho. Em toda a Bíblia, estas coisas todas são proibidas. Se matar na lei é proibido, é incorreto, também é na graça de Deus. Então, dízimo está em todas as escrituras. É um princípio fundamental, que se eu tenho fé para praticá-lo, ele me leva à prosperidade. Mateus 6, 21, ele diz, onde está o teu tesouro, aí estará também o teu coração. Onde está a coisa mais importante para a tua vida, é aí que está o teu sentimento mais forte, o teu coração. Então, há pouco eu fiz a introdução do momento apostólico e eu expliquei à igreja que muitas pessoas, diz João 12, diz que muitas autoridades acreditavam em Jesus, mas não o confessavam porque eles tinham medo dos fariseus, que os fariseus os expulsassem da sinagoga, porque eles amavam mais a glória dos homens do que amavam a glória de Deus. E você tem que decidir na sua vida o que é que você mais ama. Se é a glória dos homens ou a glória de Deus. Se é o que Deus diz ou o que os homens dizem. Amado, eu vou lhe dizer uma coisa. Eu só amo a glória de Deus. Eu não amo nada do que os homens dizem. Porque, amado, homem é passageiro, glória humana é passageiro. Olha, até 5 anos atrás, a Espanha tinha um rei famoso, Juan Carlos. Ele foi numa conferência e mandou o ditador calar-se, lembra-se? Ele disse ao Hugo Chávez, por que não te calhas? Esse homem hoje não é nada. O filho dele assumiu o reinado, é o rei Felipe, o pai não é mais nada. Não é mais nada na vida. Isso é a glória dos homens. Eu não posso amar a glória do homem, porque a glória do homem... Você sabe, eu jamais iria atrás de um ator, de um artista, de novela, pedindo, chorando para pedir um autógrafo. Jamais, porque eu não amo a glória dos homens, amado. E eu não dou glórias a homem nenhum. Toda a minha vida é para glorificar a Deus e toda a tua vida é para glorificar a Deus. Então, dízimo é 10% que o Senhor nos concede. Que o Senhor nos concede. E ele disse, traga-me as primícias. Traga-me o primogênito. Sacrifique-me o primeiro. E você sabe, esse 10 na Bíblia tem um significado muito grande. 10, o número 10 na Bíblia, significa prova. É uma prova. As 10 pragas foram uma prova. Os 10 mandamentos, uma prova. As 10 provas de Deus no deserto. As 10 vezes em que Deus provou o coração de Jacó, que servia um sogro Labão. Deus provou 10 vezes. Os 10 dias de Daniel, que Daniel foi provado no primeiro capítulo, diz que foram 10 dias de prova. Então, 10 na Bíblia sempre falou em prova. Olha para mim agora, sempre falou em prova. No Novo Testamento, ele fala da prova das 10 virgens, os 10 dias de prova do Apocalipse. Veja, Apocalipse 2:10. Não temas as coisas que tens de sofrer, eis que o diabo está para lançar na prisão algum de vós para ser dispostos à prova. Tereis tribulação de 10 dias. Veja, 10 na Bíblia quer dizer prova.
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Santíssimo com o diabo, queridos, graça e paz. Aqui é o Bispo Sérgio Nonato, da Catedral Metodista Ebenezer, e eu estarei contigo nas madrugadas, tendo uma palavra forte para você. Eu quero que você pegue agora uma caneta, ou pegue o teu celular, ou pegue um papel, pegue alguma coisa aí para anotar o telefone do revoltado, para você ligar agora para os revoltados, que vai orar contigo, que vai te dar uma palavra. O telefone é 21 990 24 8723. Eu disse 21 990 24 8723. Ligue, passe o zap, peça oração, diga o teu problema, mas só liga, pelo amor de Deus, se você estiver revoltado. Se não tiver, não adianta ligar, sabe? Eu não quero falar com pessoas que estejam acomodadas, não. Eu quero pessoas que querem mudança na vida. Então ligue agora, 21 990 24 8723, e fale com Carla Vacani e Lucas Vacani. Eles vão estar te atendendo lá para falar contigo. Vamos iniciar com esse louvor.

Eu tenho uma palavra forte para a tua vida nessa madrugada. Então fique atento, porque o revoltado com o diabo vai trazer uma palavra que vai te levantar, que vai mudar a história da tua vida. Paulo vai escrever aos Gálatas, no capítulo 5, no verso 1, dizendo: foi para a liberdade que Cristo nos libertou. Portanto, permaneçam firmes e não se deixem submeter novamente ao jugo da escravidão. Queridos, a maior batalha do cristão não é contra o mundo somente, não. É contra a volta à escravidão. O apóstolo Paulo, ele vai escrever aos irmãos da região da Galácia, porque eles começaram no espírito, mas estavam querendo terminar na carne. Você, eu quero que você medite justamente na sua vida. Não pense em ninguém, pense em você. Se isso muitas vezes não está acontecendo contigo. Eles foram libertos por Cristo, mas estavam sendo seduzidos a voltar para o jugo da lei. Quantos começam na graça e depois tentam viver pela força da carne? Quantos foram libertos, mas continuam vivendo como escravos? Gálatas 5 é um grito apostólico contra a escravidão espiritual. Tem muita gente, pessoal, que vive na igreja querendo viver uma vida de prosperidade, uma vida de bênçãos, sabe? Mas eles esquecem que essa escravidão deles atrapalha tudo na vida dele. Então, Paulo, ele vai falar que nós fomos chamados para a liberdade. Foi para a liberdade que Cristo nos libertou. A liberdade aqui, sabia que não é fazer o que quer? Só que o povo está entendendo a Bíblia de uma forma erradíssima, com exegese errada, com hermenêutica errada, sabe, pessoal? Então, quando Paulo vai falar que foi para a liberdade que Cristo nos libertou, ele não está falando aqui que você pode fazer o que quer. Você tem um Senhor, e se você tem um Senhor, você precisa se submeter a Ele. É viver com peso de culpa, sem o jugo da condenação e sem depender de rituais para ser aceito por Deus. Você entenda que quando você começa a falar na tua oração: ô Senhor, então de verdade você tem um Senhor. Você precisa viver a liberdade da condenação, a liberdade da religião vazia, a liberdade do pecado. Você veja que o Senhor vai usa Moisés para ir lá no Egito e tira o povo do Egito, mas Deus faz eles fazer um trajeto que em 15 dias eles chegavam na terra prometida. Porém, o Senhor permite eles ficarem 40 anos no deserto. Por quê? Porque a maior dificuldade não era tirar eles de dentro do Egito. A maior dificuldade era tirar o Egito de dentro deles. Sabe, gente? É a mulher de Ló. A mulher de Ló, ela está ali junto com a família. Os anjos vão falar, pega nas mãos deles e começa a arrancá-los de Sodoma. E aí, diz para eles, não olhem para trás. Mas no meio do caminho, ela para e olha para trás. Por quê? Porque ela era escrava. Ela saiu de Sodoma, mas Sodoma não saiu dela. Então, Paulo vai nos alertar: não vos submeteis de novo ao jugo da escravidão. Tem gente, irmão, que volta para a culpa, e quem volta para a culpa, volta para a prisão. Quem troca graça por desempenho, perde a paz. Quem vive tentando merecer, nunca descansa, luta o tempo todo. Você sabia que a carne sempre quer voltar? Sabia ou não? Sempre quer voltar. Aí Paulo vai falar: andai em espírito e jamais cumprireis as concupiscências da carne. Escuta, gente, existe uma guerra interna. E olha que eu estou falando de guerra, não é de hoje. Existe uma guerra interna. Corpo é diferente de carne, gente.
totalmente diferente. Carne é igual natureza pecaminosa. Oh, gente, escuta uma coisa. As obras da carne, elas são manifestas. A Bíblia vai falar que é prostituição. Prostituição. Tem gente que pensa que prostituição é só para ir para o lugar onde tem mulheres, para se prostituir. Não, não. Tem vários tipos de prostituição. Sabe? Você não larga de madrugada aquele filmezinho pornográfico. Isso é prostituição. A pessoa pode se prostituir com a esposa dentro de casa. Sabia? Querendo ultrapassar os limites. Idolatria. Idolatria é só ficar diante de um santinho de barro. Não, não. Tem gente idólatra. Tem gente que já disse isso aqui, que vai fazer aniversário, é camisa do Flamengo, é bolo do Flamengo, é poxa do Flamengo, é do Vasco, é do Fluminense, sabe? Tudo decorado com... Isso é uma idolatria, gente. Isso é uma idolatria. Às vezes, para usar uma camisa de Jesus, não usa. Sabe? Então, idolatria, obras da carne, inimizades. Ô bispo, tem crente inimigo do outro? Eu vou até ficar calado, sabe? Inimizade dentro da igreja, inimizade dentro da família, inimizade dentro do trabalho, sabe? Ciúmes. Ô bispo, tem crente ciumento ou ciumenta? Tá bom. Vocês precisam entender que se o Senhor não guardar a cidade, vão vigiar a sentinela, gente. Então, largue esse ciúme, isso é obra da carne. Ira, obra da carne. Dissensões, ou seja, toda hora discute, toda hora cria uma dissensão. Isso é obra da carne, pessoal. Inveja, bebedices. Ô, gente, Paulo, o apóstolo Paulo, ele é direto. Quem vive dominado por isso não vai herdar o reino de Deus. Ô, glória. Pessoal, não adianta falar em liberdade se você ainda é escravo da carne. Não adianta cantar no culto e viver dominado pela inveja e pela divisão. Não adianta. Paulo vai falar do fruto do Espírito. Ô, glória. Aqui está a prova da verdadeira liberdade, pessoal. Não são frutos. É fruto. Singular. E o caráter de Cristo, ele passa a ser produzido em nós pelo fruto do Espírito. E quais são os frutos do Espírito? O fruto do Espírito? Amor, alegria. Olha, o crente que tem o fruto do Espírito, ele é alegre, gente. É paz. Hã? Paz, longanimidade. Ele é longânimo. Ele demora, hã? A se apurrear, a se aborrecer. Sabe? Benignidade. Ele é bom o tempo todo. Ele quer o bem. Bondade. Hã? Fidelidade. O que tem de crente infiel, meu irmão? Hã? Fidelidade. Mansidão. Domínio próprio. Gente, isso tudo não é esforço humano. Não. É resultado da intimidade com o Espírito. Já falei isso aqui também. A gente precisa buscar mais a intimidade com Deus, sabe, gente? Quem anda no Espírito, quem anda, eu vou falar umas frases fortes para você. Quem anda no Espírito ama quando seria mais fácil odiar, sabe? Quem anda no Espírito, ele perdoa quando ele poderia revidar. Quem anda no Espírito, ele tem domínio quando ele poderia explodir. Ô, gente, escuta uma coisa. O que eu faço, bispo? Crucifica a sua carne, vai. O apóstolo vai falar, os que são de Cristo, eles crucificam a sua carne. Não é negociar com a carne, pessoal. Escuta, não é negociar com a carne, não, não. É crucificar. Crucificar. Quem pertence a Cristo, mata o orgulho. Quem pertence a Cristo, mata a vaidade. Mata o pecado escondido. Sabia que tem pecado que é o pecado de estimação?
Está escondido no celular, está escondido dentro de casa. Hã? Não existe avivamento sem cruz, pessoal. Não. Se vivemos do Espírito, andemos também no Espírito. Hã? Não basta, pessoal, ter experiência. É preciso ter constância. Sabe? Vida no Espírito não é evento, pessoal. É caminhada diária. O evento, ele acontece de vez em quando. Mas vida no altar diária, ela vai fazer você andar no Espírito. Sabe? Como é que eu faço? Escute uma coisa. Examine a sua fé. Examine se a sua fé está baseada na graça ou no desempenho. Quando você está cheio da graça, as coisas fluem, as coisas acontecem. Então, identifique quais as obras da carne, se elas lutam dentro de você, pessoal. Então, desenvolva disciplina. Desenvolva disciplina espiritual. Eu já disse em outras pregações, a gente precisa ter a prática de ler a palavra, a prática de oração, a prática do jejum. E aí, permita que o Espírito do Senhor molde o seu caráter. Cristo, ele já fez a obra, é bem verdade isso. A liberdade já foi conquistada, mas você precisa decidir. Você precisa decidir, sabe? E hoje é madrugada de você romper com a culpa. É madrugada de você romper com o pecado. É madrugada de você romper com a religiosidade. É madrugada de você romper com a carne. Escuta, a cruz, ela ainda tem poder. Escuta, a cruz ainda te forma. Sabe? E aí o que eu preciso fazer? Vigiar nos pensamentos. A gente precisa dominar os nossos impulsos, pessoal. A gente precisa cortar amizades tóxicas. Sabe? A gente precisa fugir de ambientes contaminados. Tem gente que ama estar no meio de escarnecedor. Hã? Andando com pecador. Ô, pessoal, fuja de ambientes contaminados. Orar quando a carne quer dormir. Eu quero dormir. Escute uma coisa, isso dói, mas liberta, tá? E aí, a igreja quer a palavra de vitória, mas Deus está perguntando, você já crucificou a sua carne? A igreja quer a palavra de vitória, mas Deus, ele está perguntando, você já matou o seu orgulho? Já matou o pecado secreto? Já matou a sua necessidade de aparecer? Porque enquanto a carne governa, o Espírito nem aparece. Gente, onde o Espírito não governa, não há verdadeira vitória. Escuta, a vitória que você quer experimentar amanhã depende da carne que você decide matar hoje. Tá bom?

Encerramento. Talvez você perdeu a alegria. Perdeu a alegria da leveza. Perdeu a alegria da paz. Perdeu até a alegria da salvação. E acha que precisa procurar ficar andando de campanha em campanha. Você precisa, na verdade, de um funeral, sabia? Que isso, bispo? É. Porque você precisa do funeral da carne. Mata a sua carne. Mata as suas vontades. Porque quando a carne morre, a alegria volta. A paz volta. A autoridade volta e a presença volta. Sem cruz, não há liberdade. A carne viva impede do espírito governar. Quem não mata a carne, mata o próprio chamado, sabia? E a vitória começa onde o ego termina. Escute uma coisa. Cristo, ele já pagou o preço da sua liberdade. Mas ele não vai crucificar a sua carne por você. Quem tem que crucificar é você. Isso é decisão. E hoje, essa madrugada, Deus está te chamando. Você para... Ah, não é para pular. Não é para pular. Deus está chamando para você morrer. É. Para você morrer. E quando você morrer para si, você vai viver no Espírito. E quando viver no Espírito, a verdadeira liberdade voltará e você vai ver que valeu a pena. Porque junto com isso, a vitória chega. A vitória chega. Eu quero que você fique com essa palavra e medite nessa palavra essa madrugada. No nome de Jesus. Se prepare. Eu quero que você pegue agora o seu copo com água e vamos orar. Vamos declarar a bênção e a morte dessa carne em nome de Jesus. Oremos ao Senhor. Pai, no nome de Jesus, eu quero colocar agora essa pessoa, essa vida, esse irmão, essa irmã, esse trabalhador, essa pessoa desesperada, querendo vitória. Ah, mas a minha oração hoje é: mata essa carne. Senhor, ensina os teus filhos a matar a carne e a viver no Espírito. Ensina os teus filhos a mostrar que vale a pena. Vale a pena renunciar, abrir mão. Oh, meu Deus, eu tenho a certeza de que o Senhor, com essa palavra, vai fazer muitas pessoas voltar a ter paz, voltar a ter alegria. Oh, meu Deus, é no nome de Jesus que eu oro e te agradeço. Amém. Digam graças a Deus. Pega esse copo com água agora, beba dessa água e saiba que a vitória é certa. Eu estou te aguardando na nossa campanha da água consagrada toda quarta-feira às 19h30. Deus te abençoe e fique com esse louvor.

0: 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Para você ligar agora para os revoltados, que vai orar contigo, que vai te dar uma palavra. 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Eu disse 21 990 24 8723. Ligue, passe o zap, peça oração, diga o teu problema, mas só liga, pelo amor de Deus, se você estiver revoltado. Se não tiver, não adianta ligar, sabe? Eu não quero falar com pessoas que estejam acomodadas, não. Eu quero pessoas que querem mudança na vida. Então ligue agora, 21 990 24 8723. 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Baruch Rabá, Mishé Adonai, tchau, tchau, tchau, tchau.
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1: A Baixada Fluminense ganhou uma nova estação de tratamento de esgoto. Inaugurada em Queimados, a unidade tem capacidade para tratar até 51 milhões de litros de esgoto por dia e vai atender moradores de Queimados, Japeri e parte de Nova Iguaçu. Segundo a concessionária Águas do Rio, cerca de 270 mil pessoas serão beneficiadas. A obra faz parte de um investimento de 640 milhões de reais para ampliar o saneamento básico na região e reduzir a poluição da Baía do Guandu. O governo federal lançou as ações preparatórias para o primeiro Censo Nacional de População em Situação de Rua, que será realizado pelo IBGE. O levantamento vai mapear de forma padronizada em todo o país o perfil demográfico e socioeconômico dessa população, com o objetivo de subsidiar políticas públicas. A primeira etapa será realizada em 5 capitais: Belo Horizonte, Goiânia, Florianópolis, Manaus e Salvador. A Copa do Mundo de 2026 estreou um novo protocolo de entrada das seleções em campo, com as bandeiras dos países exibidas no gramado durante a execução dos hinos nacionais. No entanto, partidas envolvendo Arábia Saudita e Iraque seguem um procedimento diferente. Os símbolos não são colocados no chão e permanecem estendidos nas mãos de integrantes da cerimônia. A mudança ocorre porque os dois países têm inscrições consideradas sagradas por seguidores do Islã nas bandeiras. Por respeito religioso, elas não podem tocar o solo nem ficar em locais por onde as pessoas caminham. Por uma questão de isonomia, quando essas seleções jogam, a bandeira do time adversário é tratada da mesma forma. Do Departamento de Jornalismo, Marcos Caetano Júnior.
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1: Querido amigo, hoje vamos estudar a segunda e última parte do capítulo 11 de Apocalipse, onde nós vamos encontrar o relato sobre a sétima trombeta. Vamos estudar Apocalipse 11, 14 a 19. Chegamos então à sétima trombeta com grandes expectativas. As primeiras seis trombetas já anunciaram flagelos severos, chegando até a morte da terça parte dos homens com juízo divino. As últimas três trombetas são chamadas de ais, sugerindo notícias de castigos mais fortes do que as primeiras quatro trombetas. Para aumentar mais ainda a nossa expectativa, o anjo que domina a terra e o mar jurou que o mistério de Deus, anunciado aos servos, aos profetas, seria cumprido na sétima trombeta. Temos motivos para ficar ansiosos ao chegarmos a esta última trombeta. Por isso, o título que daremos para esse texto, para o estudo desse texto, é A Sétima Trombeta. Apocalipse 11, 14 a 19. O título é A Sétima Trombeta. Versículo 14 diz assim: Passou o segundo ai, eis que, sem demora, vem o terceiro ai. A águia tinha anunciado os três ais, que correspondem às últimas três trombetas. Já passaram dois ais, a quinta e a sexta trombetas, e agora o intervalo acabou. Voltamos então às trombetas, prontos para ouvirmos o toque da última das sete trombetas. Vem sem demora, como prometeu o anjo forte. O princípio que extraímos então dessa segunda parte do capítulo 11, nós podemos ver nessa frase. A revelação dos planos de Deus se concretiza em meio aos louvores pela aplicação da sua justiça. Eu repito, a revelação dos planos de Deus se concretiza em meio aos louvores pela aplicação da sua justiça. Nesses versos encontramos três manifestações da concretização dos planos divinos. Nesses versos vamos encontrar três manifestações da concretização dos planos divinos. A primeira manifestação dos planos divinos concretizados se observa na declaração da vitória divina, versículo 15. Aqui temos três considerações a fazer: o sétimo anjo com a sétima trombeta. O sétimo anjo tocou a trombeta e houve no céu grandes vozes dizendo: O reino do mundo se tornou do nosso Senhor e do seu Cristo, e ele reinará pelos séculos dos séculos. Querido amigo, o último dos sete anjos tocou a trombeta e João ouviu grandes vozes no céu, mas não identificou as pessoas que falavam. O céu, na verdade, todo se agitou. Pela ligação entre essas vozes e os 24 anciãos no louvor que se segue, é possível que as vozes sejam dos quatro seres viventes. Em outras ocasiões, eles participaram da adoração junto com os 24 anciãos. Mas não precisamos repetir, pois já sabemos que todas as criaturas dos céus adoram a Deus. Agora, as vozes, a declaração é de vitória eterna. Vitória, vitória. Os inimigos perseguem, machucam e até matam os servos do Senhor, mas não conseguem ser vitoriosos. Conseguem apenas vitórias transitórias e falsas, conforme comentamos no capítulo anterior. Houve vitória aparente sobre as duas testemunhas. Você se lembra do estudo passado? Mas pelo fato desse texto dizer que o reino se tornou do nosso Senhor, alguns intérpretes ensinam que o reino estava sob o domínio do diabo e que Deus não tinha controle dos reinos do mundo. Não, não é isso. Para evitar uma conclusão errada que diminua a posição do Todo-Poderoso, devemos observar alguns fatos importantes. O livro de Daniel nos ajudará, pois fala sobre o domínio de Deus no futuro e no presente. Nos dias de Nabucodonosor, rei da Babilônia, Deus revelou o futuro, falou de quatro reinos humanos e disse que nos dias desses reis, isso é, do quarto reino, o Deus do céu suscitará um reino que não será jamais destruído. O mesmo, esse reino, subsistirá para sempre, Daniel 2:44. Então, do ponto de vista de Daniel e de Nabucodonosor, o reino de Deus seria estabelecido no período desse quarto reino, que é o reino de Roma, e seria vitorioso sobre os reinos humanos. Foi no período romano que nasceu o nosso Senhor Jesus Cristo, e que o evangelho foi estabelecido através da sua morte e da sua ressurreição. Um reino futuro do ponto de vista deles. Quer dizer que Deus não dominava na época de Nabucodonosor? Não, não, essa ideia é errada. Foi durante o reinado do mesmo rei que Deus humilhou esse arrogante líder. É, o reino da Babilônia, para que ele aprendesse que o Altíssimo tem domínio sobre o reino dos homens e o dá a quem ele quer. Foram palavras do próprio Nabucodonosor, Daniel 4, 17, 25 e 32. Na época de Daniel, na época de Nabucodonosor, mais de 600 anos antes de cumprir a profecia do reino eterno, quem reinava já era o próprio Deus. Quando chegamos ao Apocalipse, seria errado deduzir que Deus passou a dominar o reino do mundo somente quando a sétima trombeta tocou. Não. A mensagem consistente do Novo Testamento, revelada já décadas antes do Apocalipse, é que Jesus já era soberano rei. Lembre-se de Atos capítulo 2, a pregação de Pedro. Lembre-se da palavra de Paulo para Timóteo, capítulo 1 de 1 Timóteo, versículo 17. Lembre-se de 1 Pedro 4:11. O próprio Judas, na sua última carta, penúltima carta, penúltimo livro da Bíblia, ele incluiu o passado, o presente e o futuro quando falou da soberania de Deus. Lembre-se de Judas 25. Desde a introdução dessa profecia de João, no comecinho de Apocalipse, Jesus já é considerado o quê? O soberano dos reis da terra, capítulo 1, versículo 5. No intervalo antes da sétima trombeta, as duas testemunhas se achavam em pé diante do Senhor da terra, capítulo 11, versículo 4. Ora, então, essa trombeta, como vários outros textos do Apocalipse, revelava para nós, de uma forma sequencial, fatos já estabelecidos. É uma apresentação dramática para o nosso benefício. Jamais devemos aceitar qualquer interpretação que tire o Senhor do seu trono, do seu domínio. Deus Pai e Deus Filho não precisaram da sétima trombeta para reinarem. Jesus já é Senhor dos senhores e Rei dos reis, mas achou importante mostrar para nós, depois de todos os desafios à sua autoridade, a sua posição exaltada como rei vitorioso. Querido amigo, Jesus é o eterno rei. Por isso, a segunda manifestação da concretização dos planos divinos se observa na adoração pela justa retribuição. Versículos 16, 17 e 18 nos mostra exatamente isso. Três considerações para fazermos, para entendermos esses versículos. A adoração é de todos os seres celestes, versículo 16. Então, os 24 anciãos que se encontravam sentados no seu trono, prostraram-se sobre o seu rosto e adoraram a Deus. Querido amigo, como nas outras cenas de louvor no céu, os 24 anciãos representando o povo de Deus, todo o povo de Deus, participaram e participam da adoração. Mais uma vez, os anciãos se humilham diante de Deus para lhe dar o merecido louvor. E essa adoração é motivada pelo reinado divino. Versículo 17. Na adoração, eles disseram: graças te damos, Senhor Deus Todo-Poderoso, que és e que eras, porque assumiste o teu grande poder e passaste a reinar. O louvor oferecido a Deus é baseado na gratidão dos anciãos. O motivo específico da gratidão é que Deus é onipotente, Deus é eterno. Porque assumisse o teu grande poder e passasse a reinar, isso é, ele sempre teve o poder absoluto sobre tudo e sobre todos. mas em relação às circunstâncias dos servos que sofriam tanto na terra, ele assumiu o poder no sentido da vitória sobre os inimigos. Ele sempre reinou, mas passou a reinar de uma maneira mais evidente, não deixando os ímpios imunes à sua opressão que tinham feito aos fiéis. Ele cumpriu as profecias de Daniel, por exemplo, Daniel 2:44, Daniel 7:13 e 14. Ele veio sem demora para aliviar o sofrimento dos perseguidos, como ele prometeu à igreja em Filadélfia, capítulo 3 de Apocalipse, versículo 11. O Senhor veio para cumprir suas promessas aos seus servos. Ele fez abalar não só a terra, mas também o céu. E as coisas que não foram abaladas permaneceram, conforme diz o autor de Hebreus, capítulo 12, versículos 26 e 27. Por isso, a terceira visão que estamos tendo para a compreensão desses versículos diz que a adoração é motivada pela justa retribuição, pela justiça executada no tempo determinado. Veja o versículo 18. Na verdade, as nações se enfureceram. Chegou, porém, a tua ira e o tempo determinado para serem julgados os mortos, para se dar o galardão aos teus servos, aos profetas, aos santos e aos que temem o teu nome. Agora vem a explicação mais ampla no sentido em que Deus assumiu o poder e o reinado. De fato, as nações se levantaram contra o reino de Deus. Vários textos já profetizaram tais tentativas de vencer o reino de Deus. A linguagem empregada aqui vem de uma profecia feita por Davi 1000 anos antes do nascimento de Jesus. Lembre do Salmo 2. Versículos 1 e 2, Davi diz que as nações se enfureceram. Chegou, porém, a tua ira e o tempo determinado para serem julgados os mortos. Querido amigo, a ira de Deus chegou. E esse fato nos ajuda na interpretação do resto do livro. Como o anjo prometeu, a sétima trombeta cumpre o mistério de Deus. Capítulo 10, versículo 7. O que vem pela frente, então, é uma explicação mais ampla dessa trombeta, incluindo o derramamento das sete taças da ira de Deus. Nós vamos ver isso lá no capítulo 16. Mas essa trombeta encara o mistério como já cumprido, como já revelado. A ira já chegou. O resto do livro, o aparecimento dos grandes inimigos, as taças de ira, Armagedom, a queda da Babilônia e dos outros inimigos de Deus, e a vitória e a exaltação dos santos, tudo está resumido no cumprimento dessa trombeta. A ira de Deus chegou sobre a terra. O ponto aqui não é sobre a força do adversário, e sim sobre a soberania do Messias e o julgamento das nações. O pai falou para o filho: pede-me e eu te darei as nações por herança e as extremidades da terra por tua possessão. Com vara de ferro as regerás e as despedaçarás como um vaso de oleiro. Veja lá no Salmo 2 novamente, versículos 8 e 9. É esta imagem do poder de Jesus que dá motivo de adoração no céu. Outras passagens do Antigo Testamento desenvolve esse mesmo tema. Deus restaura o povo. Gog lidera as nações na invasão de Israel, mas Deus destrói os exércitos dos gentios. Lembre-se de Ezequiel 37 e 38. Logo em seguida, encontramos a visão do templo glorificado e da cidade santa, Ezequiel 40 até 48. Joel também profetizou sobre os eventos ligados ao estabelecimento do reino messiânico. E logo em seguida, ele também profetizou a respeito da oposição das nações e do julgamento de Deus sobre elas no Vale da Decisão. Nós já mencionamos esse texto. Sabereis assim que eu sou o Senhor, o vosso Deus, que habito em Sião, no meu santo monte, disse o Senhor através do profeta Joel, no capítulo 3, versículo 17. A figura do julgamento nos lembra também de Daniel capítulo 7. Depois de receber domínio e o reino do ancião de dias, o filho e os seus santos servos enfrentam os reis da terra. os santos são entregues nas mãos do inimigo por um tempo determinado. Compare Daniel 7, 25 a 27 com Apocalipse 11, 2 a 9, que nós estudamos no programa passado. Baseado, então, nesses trechos e nos acontecimentos até esse momento, no Apocalipse, parece que os mortos aqui são aqueles que são mortos no pecado, mortos espiritualmente, aqueles que não têm o espírito de vida vindo da parte de Deus. O julgamento dos mortos é o julgamento das nações ímpias, dos opressores que se opuseram aos santos. O versículo ainda diz que para dar o galardão aos seus servos. O julgamento de Deus não apenas justiça é feita contra os perversos, mas ele abençoa, ele beneficia, ele recompensa os servos do Senhor. O julgamento dos opressores traz um benefício óbvio para os fiéis. Os servos recebem aqui a recompensa pela sua fidelidade. Observemos então algumas descrições desses fiéis. Eu espero que você se encaixe nessas descrições. Eles são chamados de teus servos, e a função principal de qualquer criatura é de servir o Criador. Nós lhe devemos o nosso serviço, mais ainda quando pensamos no valor da redenção que recebemos por meio dele. Mas somos descritos também como os profetas, isso é, servos fiéis que revelaram os planos de Deus, tanto para salvar os pecadores como para castigar os rebeldes. Nós somos identificados também como santos, isso é, os santificados, os purificados e justificados pelo sangue do Cordeiro. Somos chamados também daqueles que temem o teu nome. Todo servo fiel respeita profundamente o Senhor e age em nome dele. Nós somos chamados de pequenos ou grandes, e a promessa da recompensa é exatamente para todos, pequenos e grandes, para todos os fiéis, dos maiores até os menores, dos menores até os maiores. A promessa é que o Senhor vai destruir aqueles que destroem a terra. A palavra traduzida por destruir não significa a aniquilação. O significado principal da palavra é corromper, mudar para pior. Aqueles que corrompem a terra, os servos do Apolion, o destruidor, serão corrompidos, serão arruinados, serão consumidos como vermes ou como traças. Resumindo esse versículo importante, chegou a hora determinada por Deus para julgar os mortos, isso é, os ímpios, e para dar recompensa aos fiéis, arruinar aqueles que corrompem a terra, mas abençoar aqueles que foram fiéis ao Senhor. Querido amigo, essa é uma grande vindicação, essa é uma expressão grandiosa de vitória. Que motivo de alegria e de grande adoração no céu. Por isso, chegamos à terceira manifestação da concretização dos planos divinos. E aqui nós observamos na visão da presença de Deus. Abriu-se então, no versículo 19, o santuário de Deus. E foi visto o quê? A Arca da Aliança no seu santuário. O santuário de Deus é aberto e ele é real. Essa parte do livro começou no capítulo 4, quando o céu foi aberto e João subiu para descrever as coisas que ali ele tinha visto. E agora termina com uma vista de um santuário aberto no céu. Sabemos que o verdadeiro santuário é celestial e que o tabernáculo e o templo eram meras cópias do templo real. A vitória de Jesus na morte rasgou o véu do templo, mostrando que ele abriu o acesso ao Pai e se tornou o único mediador entre Deus e os homens. Ele intercede por nós como nosso advogado junto ao Pai. Agora, a Arca da Aliança foi vista e ela é a presença de Deus. Melhor, a Arca da Aliança dele, não a Arca da Aliança da Antiga Aliança limitada aos judeus. Não, essa arca agora representa a presença de Deus na aliança feita em Jesus Cristo, aliança que traz remissão dos pecados pelo sangue dele. E a manifestação, então, é sobrenatural. nesse mesmo instante da visão gloriosa do céu, não podemos esquecer da batalha travada contra os inimigos. Como essa trombeta resume tudo o que vem pela frente, cumprindo o mistério que Deus tinha anunciado aos profetas, há um elemento forte do poder de Deus para castigar e destruir. Mais uma vez encontramos esses símbolos do poder de Deus. A voz dele será ouvida e o poder dele será demonstrado nas explicações mais detalhadas nos capítulos seguintes. Eu concluo esse estudo, essa reflexão do capítulo 11, mostrando que depois de tanta expectativa, nós encontramos na sétima trombeta a visão da vitória. Enquanto claramente inclui o elemento de castigo e destruição dos ímpios, a ênfase está, obviamente, na vitória do Senhor e dos seus santos. Deus fez o que prometeu. O vitorioso Senhor dos Senhores julga, mas recompensa. Por isso, ele merece toda a nossa adoração. Você já o tem louvado agora? Que Deus te abençoe e que lhe dê um espírito de grande gratidão e louvor ao Senhor do Senhor, Rei dos Reis. Um grande abraço e até o próximo programa.
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0: acontecer e possam estar em pé diante do Filho do Homem. Na vida, nossa luta deve ser de nos mantermos firmes no caminho de Deus para que, quando Jesus voltar, estejamos preparados. Alguém perguntou para John Wesley: o que você gostaria de estar fazendo quando Jesus voltar? Ele respondeu: eu gostaria de estar fazendo o que faço todos os dias, pois todos os dias aguardo ansiosamente a vinda do Senhor. Sabemos que Cristo veio a este mundo e voltará. Mas estamos nos preparando para esse encontro? O Mestre afirmou: eis que venho em breve. Bem-aventurado aquele que guarda as palavras da profecia deste livro, conforme Apocalipse capítulo 22, versículo 7. Vários sinais preditos estão acontecendo: terremotos, fome, epidemias, guerras, apostasia, depravação moral e o espírito do anticristo, conforme 1 João capítulo 4, versículo 3. Embora existam muitos sinais, a segunda vinda será repentina como um relâmpago, imprevisível, pois ninguém sabe o dia e a hora em que acontecerá senão o Pai, e inesperada, como nos dias de Noé, conforme Mateus, capítulo 24, versículos 26 e 27 e de 37 a 39. Devemos nos preparar e vigiar. Não haverá outra chance, será o dia do juízo, ninguém poderá se preparar de última hora. Sempre encontramos força para fazer o que achamos importante. Precisamos lembrar que a segunda vinda de Cristo é o evento mais importante de que iremos participar. Não nos deixemos enganar pelos encantos deste mundo ou ocupar todo o nosso tempo com as atividades cotidianas. Paulo nos alerta que devemos viver desapegados das coisas deste mundo, pois tudo o que é terreno é transitório, conforme 1 aos Coríntios capítulo 7, versículo 31. Mais do que crer na segunda vinda, devemos viver aguardando a volta de Jesus. Como fazer isso? Preparando-nos para esse dia, vigiando e obedecendo em tudo ao Senhor, vivendo como se soubéssemos que Ele fosse voltar amanhã. Maranata, ora vem, Senhor Jesus. O cristão deve viver em obediência e submissão a Deus, como se soubesse que Jesus fosse voltar amanhã. 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
6: A segurança pública de Magé vai receber reforço no efetivo da Polícia Militar. A decisão foi anunciada após uma reunião entre o deputado estadual Vinícius Cozolino, do PSD, a prefeita Jamile Cozolino e o comandante-geral da PM, Coronel Silvio Guerra. Entre as medidas estão a transferência da primeira companhia para Suruí, o aumento do policiamento ostensivo e a chegada de equipes do Patamo ao município. Segundo Vinícius Cozzolino, o objetivo é

0: presença policial e reforçar o combate à criminalidade em Magé. Os times do Duque de Caxias e Belfor Roxo agora concentram as atenções nos campeonatos estaduais de acesso. O Duque se prepara para a disputa da Série B1, enquanto o Belfor Roxo mira a Série B2, que começa no fim de agosto. A mudança de foco acontece após a eliminação das duas equipes na Copa Rio. O Belfor Roxo foi goleado pelo Resende por 8-1 e o Duque de Caxias perdeu para o Olaria por 4-0. Os dois clubes disputaram a competição com equipes sub-20. Na Austrália, uma professora de 35 anos apresentou sinais de recuperação após ser atacada por um tubarão branco em uma praia de Sydney. Leia Stewart deixou temporariamente o coma induzido depois de passar por cirurgias e pela amputação de um braço. Segundo a família, as primeiras palavras dela foram "Eu te amo", dirigidas à mãe e ao companheiro. O estado de saúde continua grave, mas os médicos consideram a evolução positiva. Do Departamento de Jornalismo, Juliano Medeiros.
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1: A palavra do Senhor diz: se alguém quer vir após mim, negue-se a si mesmo, sacrifique a sua vontade, tome a sua cruz e siga-me. Há um convite de Deus para nós em trazermos a sua vontade sobre a terra. E vamos fazer isso, sorrindo ou chorando.

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0: Senhor, obrigada. Aleluia. Louvado seja o nome do Senhor. Mas, aleluia. Glória a Deus. Glória a Jesus. Maior é o que está conosco do que o que está no mundo. Você pode glorificar ao Senhor? Aleluia. Essa é a música da minha vida.
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1: Olá, aqui estou de novo com vocês, meus queridos amigos e irmãos, sempre comprometido com a palavra da graça de Deus em linha com o novo pacto de melhores e superiores promessas. 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
1: Hoje nós vamos usar esse tempo para falar de uma obra sobrenatural que Deus faz na nossa vida, que é o resgate do cativeiro. O que que significa isso? São palavras extremamente fortes. Todos nós, antes de termos a manifestação da salvação, antes de Jesus ser o nosso Senhor, antes de o confessarmos, aquele tempo que nós andávamos longe e distantes das promessas, do pacto, da aliança, da obra eterna do Calvário, éramos como ovelhas desgarradas. Éramos ovelhas, mas desgarradas. E claro que o mundo era o nosso pão de cada dia. Servíamos ao mundo, vivíamos no mundo, éramos acessíveis às propostas do mundo. Mas Deus, em sua soberania, o Senhor Jesus Cristo, naquele tempo, naquele timing de Deus, ele não chega antes Ele não chega depois. Ele tem um tempo certo. Ele nos buscou. A mim, num leito de enfermidade lá em Angola, em Luanda, depois de um acidente terrível. E cada um de nós tem uma história para contar, que nós, evangélicos, chamamos o nosso testemunho. Então, Deus nos resgatou do cativeiro. Por que cativeiro? Porque a vida do pecado é um cativeiro, é uma opressão. O mundo é cheio de corrupção, jaz no maligno, e se você participa, é cúmplice do mundo, você está dentro do cativeiro, você está preso. O mundo espiritual te oprime, né, subjuga, gera opressões no coração, incapacitações. A pessoa chega a perder até a noção da vida. É por isso que algumas pessoas, quando dão o seu testemunho, contam coisas que, como dizia a vovó portuguesa, do arco da velha, né? Coisas que Paulo diz, olha, eu só em enumerá-las eu sinto vergonha. Porque, na realidade, no mundo se perde aquela perspectiva da vida. Você vive porque respira, mas você não tem valores bons da vida. A pessoa vai vivendo, vai empurrando, e certamente no meio dessa empurra da vida, você tem altos, você tem baixos, você se surpreende quando se descobre que você não é absolutamente nada sem Deus, você perde aquele perfil da vida, até que você conhece a verdade. E a Bíblia diz, conhecereis a verdade, e a verdade vos libertará. Libertará de quê? Do tal cativeiro. E veja você, que enquanto estávamos no mundo, e como a vida tinha altos e baixos, muita gente semeou e plantou coisas erradas. Cada um tem um testemunho das suas dores, das suas angústias, das suas derrotas, dos seus fracassos. Agora, quando uma pessoa é resgatada por Deus, quando o Senhor Jesus a chama para a igreja, e nenhum de nós está aqui porque isto foi uma decisão nossa, isto é absolutamente uma decisão do Senhor. E quando Deus diz, pronto, chegou a tua hora, venha para a igreja, e a pessoa vem, às vezes vem na base do amor, às vezes vem no arrasto da dor, mas a verdade é que todos nós estamos hoje aqui. Agora, o que que Deus faz com esses altos e baixos do nosso passado? Ele resgata valores, ele nos tirou do cativeiro. Olha só como é que o profeta Jeremias, no capítulo 30, diz assim no versículo 18: eis que restaurarei a sorte das tendas de Jacó e me compadecerei das suas moradas. A cidade, a vida, será reedificada sobre o montão de ruínas e o palácio será habitado como outrora. Então está aqui mostrando o que que Deus faz com a nossa vida. E, olha, eu vou lhe dizer, a minha vida, antes de ter Jesus, era um montão de ruínas, porque eu era um católico, eu não tinha noção da vida, eu não sabia quem era Deus. Então, construía e implodia, construía, edificava e a vida destruía. Então, diz que reedifica sobre um montão de ruínas e o palácio será habitado como outrora. Nossa vida passará a ter dignidade outra vez, porque somos o templo do Espírito Santo. Depois ele diz, sairão deles ações de graças, então nós somos um povo de muita gratidão, e o júbilo dos que se alegram. Né? Depois ele diz, multiplicá-los-ei, não serão diminuídos, glorificá-los-ei e não serão apocados. Então, duas palavras que eu quero agora compartilhar com você, não serão diminuídos, não serão apocados, mas vou multiplicá-los, vou glorificá-los. Que bom se você receber isto no teu coração, esta proposta de Deus para a sua vida. Deus disse, olha, tua vida pode ter sido um montão de ruínas, eu vou edificar. Eu, Deus, dizendo, eu vou edificar. Depois, a tua casa será como um palácio, a tua vida será habitada pelo Rei de Reis, o Senhor dos Senhores, Jesus Cristo. Ele disse, olha, você não vai ser nem apocado, nem diminuído, pelo contrário, eu vou glorificar-te, eu vou multiplicar-te. E eu queria deixar esta palavra profética no teu coração. Talvez alguns dos irmãos que chegaram aqui, outros estão assistindo pela internet, tenham sido diminuídos, tenham sido apoucados. A sua vida chegou a ser um montão de ruínas, conforme disse o profeta Jeremias. Mas Deus tem uma promessa.

0: Então prepare-se, porque Deus tem coisas grandiosas. Não dê ouvidos ao mundo, não dê ouvidos à voz negativa, não olhe o que, a situação econômica está bem ou está mal do nosso país, não coloque os ouvidos no que diz a televisão, a rádio, os jornais, coloque os seus olhos em Jesus, porque ele diz: não serás apocado, não serás diminuído, porque eu restaurarei a tua sorte. Quando Deus diz eu restaurarei, eu mudarei a sorte, ele fez isso na minha vida. Ele fez em muita gente, ele está fazendo hoje na vida daquele homem, daquela mulher que aqui entrou nesta manhã dizendo: Deus, socorro, eu preciso de saber o que será do meu futuro. Teu futuro vai ser totalmente 180 graus daquilo que você foi até hoje. Com a multiplicação e a glorificação do Senhor, tu és cabeça, tu reinarás se perseverares. Graça e paz, sou o apóstolo Miguel Ângelo, em nome do Senhor Jesus Cristo. Em meu nome, da minha amada esposa, Bispo Roxana. Graça e paz.
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1: Bom dia, amada Igreja de Jesus. Bem-vindos à casa do Pai. O Espírito disse, olhando firmemente para o autor e o consumador da nossa fé. Esse é o nosso foco neste ministério. Ele é o Senhor absoluto, ele é o cabeça da igreja. E nós devemos voltar o nosso

0: Nosso foco de vida somente para Jesus Cristo. Paulo ensinou isto à igreja quando ele escreveu aos Coríntios. Ele disse: pois quando alguém diz eu sou de Paulo, outro de Apolo, não é evidente que andais segundo os homens? Versículo 5: quem é Apolo? Quem é Paulo? Servos por meio de quem crestes, isto conforme o Senhor concedeu a cada um. Eu plantei, Apolo regou, mas é Deus, amado. O crescimento veio de Deus. De modo que nem o que planta é alguma coisa, nem o que rega, mas é Deus que dá o crescimento. Diga, é Deus que dá o crescimento. Eu tenho que olhar somente para o Senhor, o autor e o consumador da nossa fé. Só Ele é digno de glória, só Ele é digno de honra, só Ele é digno que o sigamos, só Ele é digno da nossa adoração. Ele disse: tome a sua cruz e siga-me. Esta é a verdade do Senhor. Sejam todos muito bem-vindos. Você que está aqui, você que está à distância, e eu os saúdo dizendo: graça, paz, misericórdia e amor vos sejam multiplicados da parte de Jesus, e todo o povo do Senhor diga amém, amém e amém. Deus seja louvado. O Senhor quis que eu mudasse a agenda para nos voltarmos para um tema que ele disse de última hora, alguma coisa muito intensa e muito preciosa que eu quero participar, quero de forma profunda e íntegra trazer à igreja esse tema: como resistir ao diabo no dia mau. Quando é o dia mau? Por que resistir? Ele existe? Não existe? Será que o grande trama do inimigo é fazer com que as pessoas não creiam que ele existe, para ele poder agir naturalmente e destruir vidas? Porque o objetivo dele é isso. Então, eu estou assim, debaixo de um mover muito sensível. Vamos tentar passar pelas mídias e vamos chegar a um ponto de levar, eu creio que isto é uma boia de socorro no meio da tribulação. O que Deus tem a falar hoje como mensagem de última hora é algo que vai transformar vidas, vai assegurar à igreja um tipo de postura espiritual que resista aos intentos e aos desígnios do maligno. Eu estou muito tranquilo, muito feliz, muito em paz, porque quando você segue a vontade de Deus, quando você está dentro dos planos perfeitos de Deus, quem se move não é o homem, quem se move é o próprio Deus na igreja. Como resistir ao diabo no dia mau? Quero ainda lhe falar de literatura. Você sabe que literatura para mim é algo muito importante também. Por quê? Porque é através da literatura que nós perpetuamos o que se diz neste altar. Por exemplo, Explosão de Fé, um livro que mostra como é que é possível alguém ter uma atitude, uma vida de fé poderosa, uma explosão de fé na sua vida. Outro livro é Como Superar Provações e Tentações, que, aliás, uma das minhas próximas mensagens será exatamente como resistir e vencer no dia das tentações. São detalhes bíblicos que nós temos que aprender para vivenciar. Então, como superar as provações e as tentações? O meu terceiro livro, você sabe que nós temos um acervo de 170 livros. Esse livro aqui, Como Destruir Fortalezas. Fortalezas, sofismas e altivezes. Como destruir fortalezas. E a nossa bispa primaz, minha esposa, A Sabedoria da Mulher Cristã. Sabedoria da mulher cristã. Como uma mulher de Deus deve se portar a um padrão de vida espiritual que as mulheres de Deus têm que trazer à sua vida e, na prática, mostrar Cristo. Esse livro é uma bênção em nome de Jesus.
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0: Quem nos governa é o Senhor Jesus Cristo. Quem é o provedor da nossa vida é o Senhor Jesus Cristo. Quem é o pastor da nossa vida é o Senhor Jesus Cristo. Quem é a pedra, a rocha da nossa vida é o Senhor Jesus Cristo. Quem é o maravilhoso médico, pastor é o Senhor Jesus Cristo.
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0: Eu libero do altar.

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0: No livro de Efésios, no capítulo 6, versículos 10 a 13: quanto ao mais, sede fortalecidos no Senhor e na força do seu poder. Revesti-vos de toda a armadura de Deus para poderes ficar firmes contra as ciladas do diabo. Porque a nossa luta não é contra sangue e carne, e sim contra principados, potestades, contra os dominadores deste mundo tenebroso, contra as forças espirituais do mal nas regiões celestes. Portanto, tomai toda a armadura de Deus para que possais resistir no dia mau, depois de teres vencido tudo, permanecer inabaláveis. Que esta palavra abençoe todos os corações aqui presentes, fielmente focados em Jesus Cristo. Vamos orar ao Senhor. Senhor Jesus Cristo, muito, muito, muito obrigado por podermos estar juntos neste dia. Somos a tua noiva, somos o corpo de Cristo. Eu sei, Senhor, que eu tenho a função de semear e de regar, e outros comigo o fazem. Mas nós sabemos, ó Pai, que o crescimento, só há crescimento vindo de ti. Pedro ensinou a igreja dizendo: antes de mais, crescei na graça e no conhecimento de Deus, com um coração humilde, um coração circuncidado, nos curvamos diante da tua autoridade, da tua palavra, do evangelho da graça de Deus, para que esta palavra, que não voltará vazia, cumpra os desígnios proféticos que tu tens para a vida de cada um de nós. Assim, Senhor, fala-nos ao nosso coração. Tu que o conheces, porque só tu conheces o coração de cada um. Tu sabes onde estão as fontes de necessidade, as áreas de vulnerabilidade, aonde é preciso fortalecimento para uma vida vitoriosa. Em nome de Jesus, fala-nos, Pai. E a igreja diga: amém, amém e amém.
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0: Meus amados irmãos, minha família, santos preciosos do Senhor, meus filhinhos em Cristo Jesus. O apóstolo São Paulo, que escreveu as 14 epístolas que são a base da vida cristã na graça de Deus, escreve esta carta aos Efésios, que é uma carta incrível, é uma carta profunda, e esta carta tem um término no 6º capítulo que, quando há olhos espirituais iluminados, a compreensão deste 6º capítulo final, quando ele diz quanto ao mais, finalmente, ele fala e revela estratégias do diabo que lutam contra o povo de Deus. Veja só uma coisa que eu quero lhe falar. O inimigo sempre agiu contra os planos e os propósitos de Deus. Jesus nasceu e houve uma ordem de Herodes, claro, inflada pelo diabo, que fossem mortas todas as crianças dentro daquele período do nascimento de Jesus, porque ele queria atingir Jesus. E houve uma execução em massa de crianças nesse período do nascimento de Jesus. O diabo sempre lutou contra os propósitos de Deus. O diabo sempre expressou ódio a Deus. E você sabe que a grande estratégia dele é que as pessoas não acreditem nele, na existência dele, para que ele tenha liberdade total de matar, roubar e destruir, porque as pessoas não estão preparadas para esta guerra. Durante a história da encarnação de Jesus, o diabo sempre esteve perto. Usou os fariseus para chamá-lo de Belzebu, o maioral, o próprio inimigo, criando esta dificuldade de relacionamento espiritual. Portanto, ele sempre esteve perto. Desde o início do ministério de Jesus, já com 30 anos, até os 33 anos, você vê, até o término, até a crucificação, você vê ações diabólicas contra Jesus, contra o evangelho, contra a obra de Deus. Então, quem mais poderia entender e conhecer com profundidade as funções, os álibis do diabo? Jesus. Afinal, ele não foi criado diabo. Ele era um anjo de luz, Lúcifer. Lúcifer, um querubim ungido, era o líder da adoração e do louvor celestial junto ao trono. Mas, num momento, ele quis usurpar o trono de Deus, quis ser igual ao Altíssimo e foi expulso do céu com os anjos rebeldes, os chamados demônios. Demônios que obedecem somente a Satanás. São possuídas, pessoas possuídas por ele, semente dele, que agem nesta terra contra Jesus, contra a igreja, contra a minha vida, contra a sua vida. Veja, o profeta Isaías revela isso no capítulo 14 de Isaías. Ele diz assim: derribada está na cova a tua soberba, e também o som da tua harpa, por baixo de ti uma cama de gusanos, e os vermes são a tua coberta. Olha como é que ele foi desqualificado totalmente de anjo de luz por causa da sua rebeldia. Depois ele continua dizendo: como caíste do céu, ó estrela da manhã, filho da alva, você era luz, você era parte do trono. Como foste lançado por terra, tu que debilitavas as nações. Tu dizias no teu coração, olha a onisciência de Deus, entendeu, claro, o que estava no coração de Lúcifer, né? Tu dizias: eu subirei ao céu, acima das estrelas de Deus, exaltarei o meu trono, e no monte da congregação me assentarei, nas extremidades do norte, subirei acima das mais altas nuvens. Olha, serei semelhante ao Altíssimo. Aqui está o início de uma doutrina tão defendida pelo mundo protestante, que se chama o livre-arbítrio. Começou aqui, quando ele diz: eu subirei, eu me assentarei, eu serei semelhante ao Altíssimo, eu tenho toda a liberdade de fazer o que eu quiser. Versículo número 15: contudo, serás precipitado para o reino dos mortos, no mais profundo abismo. E os que te virem te contemplarão, hão de fitar-te e dizer-te: é este o homem que fazia estremecer a terra e tremer os reinos? Portanto, Lúcifer estava na melhor igreja do mundo, junto ao trono, tinha o melhor pastor, Deus, tinha os melhores irmãos, os anjos, mas mesmo assim ele se rebelou, foi expulso, caiu aqui nesta terra, e a sua missão continua sendo a mesma: matar, roubar e destruir. Nós precisamos de entender então estes desígnios. Em 2 Coríntios 2:11, Paulo adverte a igreja e diz: para que Satanás não alcance vantagem. Porque quem ignora os desígnios de Deus pode estar certo do que eu estou lhe ensinando como uma mensagem de última hora. Quem ignora os desígnios de Satanás, ele alcança vantagem, ele derrota, ele tem álibis, ele tem estratégias que eu vou lhe passar esta manhã. Então, entender que nós podemos resistir ao diabo no dia mau é fundamental para a vida espiritual. Talvez o senhor me diga: qual é o dia mau, apóstolo? Olha, eu vou lhe dizer: todos. Nós vivemos dias muito difíceis. Vivemos dias muito maus em todas as esferas, no mundo espiritual, evangélico, a deturpação da Bíblia, a tentativa de anular versículos bíblicos, a tentativa de criar uma igreja com um espectro totalmente diferente do que Deus criou. Estamos aí vendo os influenciadores destituídos da glória de Deus tentando, como instrumentos do maligno, deturpar a obra de Deus. Então todos os dias são maus. Não pense que você terá um dia bom, um dia maravilhoso, depois um dia mau. Todos os dias são dias difíceis e maus. Agora, deixe logo acalmar o teu coração. Se você está em Cristo, se você pertence ao Senhor Jesus, Se você andar de forma digna do Evangelho, se você estiver engajado com a obra de Deus, você está sendo ensinado esta manhã que inevitavelmente você vai ter lutas na vida. Pastor, mas por que então eu, como evangélico, tenho que enfrentar lutas e os demais? Bom, quem for semente da perdição não tem luta com Satanás, já é de Satanás. Satanás já os possui. Não há luta. A luta é conosco, é com a Igreja de Jesus. Então é muito importante entender esta luta. Nós não podemos viver uma vida cristã vitoriosa sem entender que há confrontos com forças do inferno, há ardis, há ciladas. E para que não se dê oportunidade a Satanás de promover os seus propósitos, nós temos que aprender a resistir. Pastor, quais são os propósitos que Satanás tem a respeito da minha vida, da sua, da vida cristã? Ele quer que nós violemos a essência do que é ser cristão. Ele quer que nós não honremos com a nossa vida a glória de Cristo. Ele quer macular a minha vida e a sua vida e a vida da igreja. Ao longo do tempo tem feito isto. Então, nós temos que ser capazes de resistir no dia mau. Então vamos aprender isso com profundidade. Tenha paz e calma, o assunto é extenso, mas eu preciso de lhe passar isto. Talvez para alguém seja a última oportunidade de sair desse enlace que o maligno já colocou na vida de alguém. Então olha o que ele diz, versículo número 10, Beuabato. Quanto ao mais, então ele escreve uma epístola longa, 6 capítulos. Se você acompanha e tem o hábito de estudar a Bíblia, especialmente as 14 epístolas, vê que quando ele diz quanto ao mais, ele já tinha falado de predestinação, de eleição, de adoção como filhos, da nova criatura, da vida de quem não tem Cristo está morto. Ele falou sobre santidade, ele falou sobre família neste livro. Olha, os filhos devem obedecer, as esposas devem ser submissas, os maridos devem amar as suas esposas. E quando chega o capítulo 6, no versículo 10, ele diz, quanto ao mais, finalmente, ele diz, sede fortalecidos no Senhor, sede fortalecidos com a força do seu poder. Para quê? Versículo de número 11. Revestivos de toda a armadura de Deus, para você poder ficar firme, porque há ciladas todos os dias na minha vida e na sua vida, ciladas do diabo. Se eu não estiver fortalecido, se eu não aprender a resistir, se eu não ficar firme, revestido da armadura de Deus, as ciladas vão prevalecer na minha vida. Versículo número 13. Portanto, tomai a armadura de Deus para que possais resistir. Veja, eu não posso fazer isso pela senhora, a senhora não pode fazer por mim, o irmão não pode fazer por mim. Isto é individual. Ele disse, tomai a armadura para que possais, quer dizer que se eu só posso resistir no dia mau, se eu tiver uma armadura espiritual. E ele disse, você resiste no dia mau, depois você vence tudo e você termina inabalável. Versículo número 14, estai, pois, firmes, cingido-vos com a verdade, vestindo-vos da couraça da justiça. Então, abrimos aqui o coração da mensagem. Todo cristão, e quem lhe disser o contrário não será honesto, todo cristão está sob ataque vindo da parte de Satanás todos os dias. Você acha que o mundo das trevas quer que você esteja na igreja? Você acha que o diabo quer que você dizime para mudar de vida? Teu cálice transbordar? Não. Ele quer miséria, ele quer briga de família, ele quer problemas, ele quer divisões, ele quer rebeldia. Essa é a arma dele, a mentira. Ele não tem outra arma. A arma dele é a mentira. Então, tudo que procede do outro lado é mentira. Então, ele disse que nós todos temos uma vida sob ataque. Por isso, é que a vida cristã é muito desafiadora. A bispa há pouco falou, muitos são os chamados, poucos os escolhidos. É muito desafiadora. A Bíblia mostra que a vida cristã é uma batalha dioturna, diária.
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0: É muito desafiador. Olha, para ser cristão, se você lê a Bíblia e você conhece um pouco de história da religião, você diz, como é que houve pessoas que resistem tanto ao diabo? Houve gente que preferiu ser morto, degolado, cortado ao meio, do que submeter ao diabo. Pessoas que honraram a fé, pessoas que foram honradas pela fé. Mas a história é dramática, é muito desafiadora. Quando eu comecei o ministério, eu era um apaixonado pela obra de Deus, estava em outra igreja, e eu achava que isso tudo era um jardim, um paraíso, cheio de flores, de gente maravilhosa. E eu comecei o ministério muito puro, muito sincero, muito verdadeiro. 3 ou 4 meses depois que eu estava na igreja, na primeira igreja que fundei, começamos numa escola na Ilha do Governador, começamos depois a construir, compramos um local para construir a nossa igreja. Estava no início da obra, a igreja não tinha tanta gente assim, estávamos começando a igreja, e eu lutando para pagar os materiais da obra. Fazíamos campanha de panela, de torneira, de fio, de brinco. Era assim, comprava hoje, pagava amanhã. 3 meses no ministério, um garoto. Eu já ouvi alguém dizer, ele está roubando a igreja. Ele vive em 2 apartamentos. Ele tem uma Maserati e um Rolls Royce escondido. Sabe qual era o meu carro na época? Brasília. Você lembra Brasília? Brasília não era amarela, era cor de alface. E eu vivia num apartamento, num andar, que tínhamos 4 vizinhos, inclusive um deles foi membro da nossa igreja durante muito tempo. Mas começar, eu percebi, qual era a forma que o inimigo tinha para vituperar o meu ministério? Gerar uma situação imoral, denegrir a minha imagem. Ele faz isso com você. Você pode ser um comerciante, cara, certo, correto com os seus impostos. Sempre haverá alguém que vai dizer, ele não paga impostos, ele vende material estragado, ultrapassado na data de validade. Você vai ter sempre uma guerra todos os dias. Por isso a vida é muito desafiadora. Ninguém aguenta se não for resistente, cingido da verdade e tenha a couraça da justiça. Não aguenta. 95% dos pastores morrem de coração por não aguentarem esse embate com a igreja. Não é com a igreja não faz mal a ninguém. As pessoas fiéis são as pessoas fiéis, com o joio, com os problemas, com as acusações, com os ataques. Ninguém aguenta isso. Imagina Jesus curando pessoas e o chefe lá dos fariseus, ele é Baalzebu, ele é Belzebu, ele é demônio, ele é o chefe dos demônios, mas é o próprio Deus. Então nós vamos entender hoje que nós temos duas frontes de ataques na nossa vida. Primeiro, a interna, as lutas internas. Este é o primeiro lugar, é conosco, nós com a nossa própria vida. Paulo disse isso quando escreveu em Romanos 7:18, ele disse assim: eu sei que em mim, na minha carne, não habita bem nenhum, pois o querer o bem está em mim, não porém o efetuá-lo, porque eu não faço o bem que prefiro, mas o mal que não quero eu faço. Se eu faço o que não quero, já não sou eu quem faz, é o pecado que habita em mim. Versículo 24, ele diz: desventurado o homem que sou. Olha quem está dizendo essas palavras, foi o apóstolo dos apóstolos. Desventurado o homem que sou, quem me livrará do corpo desta morte? Ele tinha lutas internas tão grandes, que disse: eu às vezes faço coisas que eu penso que são boas, são más. Às vezes faço coisas más que eu penso que são boas. Ele disse: eu tenho um corpo, eu tenho uma carne, eu tenho emoções, eu tenho sentimentos. Quem é que me livrará do corpo desta morte, deste corpo de carne? Então Paulo está dizendo que nós temos lutas internas incessantes. Nós temos lutas interiores. Nós temos vários psicólogos e psicanalistas na igreja e entendem com mais profundidade essa questão, mas eu vou lhe dizer como é que a Bíblia explica quais são as lutas internas que todos nós, todos, temos. 1 João 2:16, ele disse assim: tudo que há no mundo, a concupiscência da carne, a concupiscência dos olhos, a soberba da vida, não procede do Pai, é do mundo. Então ele está mostrando aqui a nossa luta interior. Ele fala em concupiscência da carne, os desejos da carne. Às vezes o indivíduo está na igreja, direito, família, direito, e vem uma voz, vem uma coisa que não sei de quê, vem um irmão, vem uma irmã, vem uma situação lá no meio do... Enfim, e ele deixa-se levar pela concupiscência da carne. Talvez alguém diga: o senhor está falando para mim? Não, meu amado. Eu não falo para ninguém individualmente na igreja. Aliás, se você pensa nisso dessa forma, você está se achando mais importante que os outros. Nós somos um corpo. Eu falo para a congregação. Se é bom para você, retenha. Não é bom, jogue fora. Mas eu não tenho recados para ninguém específicos. Quando tem alguma coisa para falar, Paulo, eu chamo meu gabinete e falo. Não vem, eu não uso um altar sagrado para mandar recadinhos. Eu não sou um moço de recados. Eu sou um profeta do Altíssimo. Eu sou um profeta do Altíssimo. Então ele disse: onde é que estão as lutas? Primeiro, na concupiscência da carne. Nossa carne tem concupiscências, tem desejos. Como é que dizem os hispânicos? Desejos enganosos, concupiscências da carne, desejos que enganam. Todos nós temos. A nossa carne, amada, é cheia de concupiscência. Por isso Paulo diz: fazei morrer a vossa natureza terrena. É uma luta. Cristianismo não é apenas vir à igreja e ler a Bíblia, é uma regeneração de vida, é uma transformação na mente, no coração, na personalidade. O indivíduo não pode ser a mesma pessoa que foi ontem, é novidade de vida. Então João diz: a concupiscência da carne, você tem desejos, eu tenho desejos, e esses desejos são enganadores. Às vezes a nossa carne diz: não vou à igreja, não vou dizimar este mês, não vou perdoar o irmão, não vou, não faço, aconteço. Isto é a concupiscência, é a velha natureza, é o Adão, o velho Adão que está reagindo. Mas ele fala também de uma luta interna, que é a concupiscência dos olhos. Às vezes os nossos olhos são atraídos por um erro, por um pecado, por uma concupiscência, por um domínio. Isto é uma luta que eu tenho e o senhor tem, todos nós temos. Concupiscência da carne, os desejos carnais. Às vezes o indivíduo está bem com a sua família, de repente dá-lhe um vento Como não tem estrutura de rocha, a casa ruína. Eu conheço tanta gente, muita gente já passou por aqui, infelizmente, malheureusement, mas é verdade. Gente que andava aqui pensando, todo mundo dizia, não, esta pessoa é de Deus, olha o olhar dele, olha a postura, olha a Bíblia debaixo da axila, olha o perfume que ele usa. E no fim não era, era uma pessoa instrumentalizada pelo mal. Soprou o vento, a casa caiu. Então ele fala, concupiscência da carne, concupiscência dos olhos, soberba da vida. Amados, essa é a nossa luta interior. Soberba da vida às vezes é vaidade. Você sabe que a soberba precede o quê? A ruína. E a vaidade, a queda. Às vezes a pessoa se acha superior aos outros. Às vezes a pessoa se acha que é o tal, é a fina flor do abacateiro, o biscoito do pacote, só tinha um e é ele ou ela. E as pessoas às vezes não percebem que isto é uma soberba. Não perdoam, não voltam atrás em decisões malignas, não pedem perdão, não se reconciliam. Não, eles seguem a soberba, concupiscência da carne, dos olhos e a soberba da vida. É muito difícil você transformar um soberbo, muito difícil. Quando a pessoa é dominada por estas três áreas internamente, ela não consegue sobreviver num mundo espiritual puro. O bom julgador julga os outros por si mesmo. Então, se eu achar que você pode fazer, significa que eu faria. É a soberba, é a concupiscência da vida. Então, a soberba da vida, essa é a nossa luta. E aí depois, dentro desse espectro aqui, vem um outro espectro muito interessante, que são as tentações. Tiago 1, 13 a 15, perdão. Ele disse, ninguém ao ser tentado diga, sou tentado por Deus. Porque Deus não pode ser tentado pelo mal, ele mesmo a ninguém tenta. Ao contrário, cada um é tentado pela sua própria cobiça, a cobiça soberba, a cobiça, cada um é tentado. Ah, apóstolo, eu estava na igreja, mas depois o diabo colocou uma casca de banana e eu larguei o meu marido, larguei a minha mulher, fui me pegar com uma pessoa, deu tudo errado, eu achava que era diferente, né? Então, cada um é tentado pela sua própria cobiça. Por que que a cobiça faz? Cobiça, soberba da cobiça faz? Ela, sua própria cobiça, quer dizer, cada um tem isto na sua carne, ela, quando esta o atrai e o seduz. Então a cobiça cria situações que você diz, eu não queria, mas fiz, eu não queria falar, mas falei, já está pronto, já está dito. Então diz que a própria cobiça atrai e seduz o pecado, a tentação. Depois diz no versículo número 15, então a cobiça, depois de haver recebido, concebida, estabeleceu-se a cobiça. A cobiça é o pensamento que está forte ali dentro, está toda hora. É aquele pensamento, vou fazer, vou acontecer, ninguém vai saber, é isso mesmo. Da cobiça, depois que ela concebe, ela dá à luz o quê? Pecado. E o pecado, uma vez consumado, gera o quê? Que batalha, hein, gente? Viver a vida espiritual com perfeição, no modo que Deus determina, é uma batalha, não é? Isso aqui não é para... é para gente profissional, né? É para amador não. Por isso é que existem milhões e milhões e milhões, 16 ou 17 milhões de pessoas cristãs desviadas, que não aguentaram a guerra, a cilada, o dia mau, não aguentaram. Não tinham preparo espiritual, não eram educados espiritualmente, não tinham um pastor para dizer a verdade e dizer este é o caminho. Às vezes o pastor, o pregador, evita dizer coisas porque o irmãozinho vai se ofender, porque a irmãzinha não vai gostar, vai embora da igreja, não vai mais pagar dízimo. Então as pessoas às vezes se resumem, sabe, aquele beabá para não ofender ninguém, mas o próprio Cristo ofendeu pessoas. Ele disse, eu não vim para você para dar paz, mas eu vim para trazer espada. A igreja tem que ser um lugar de educação, de transformação de vida. No passado, quando o pregador pregava, as pessoas mudavam de vida. Hoje, se alguma palavra não se identifica com o pensamento, ele muda de igreja. Por isso é que eu penso que o nosso ministério tem as melhores, com todo o respeito a todas as igrejas, por favor, não mande recadinho para mim, que eu não tenho tempo de ler todos. Eu recebo 800 mensagens por dia, imagina, 70 anos, né? Então, olha lá, não aceite outra posição, não aceite. Você está sabendo que há uma luta muito forte, e que tem que haver alguns méritos, algumas virtudes na vida para sair vencedor. É uma luta espiritual entre a carne e o espírito. É uma luta interior. Concupiscência da carne, concupiscência dos olhos, soberba da vida. A soberba faz a cobiça tomar uma dimensão, a cobiça atrai, seduz, vem o pecado, vem a morte. Pastor, o que, que o senhor pode fazer? Mostrar-te a verdade, mas eu não posso fazer nada se você não quiser que aconteça. Eu não mando na sua vida.
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0: Neste momento há 6 pessoas que mandam na minha vida, os meus netos. Mas ninguém. Só os netos têm direito de tudo. Mas eu não mando em ninguém. Não pense que eu tenho autoridade para dizer, para mudar a cabeça das pessoas. Não tenho. Eu tenho que ser um homem íntegro com o que eu digo, com o que eu faço. Aqui dentro, lá fora, se você me encontrar na rua, você vai dizer, aquele é o apóstolo, porque é a minha postura de vida. Então Paulo explicou isto em Gálatas 5,16. Digo, porém, andai no Espírito. Ah, se você andar com a sua vida espiritual em linha, diz que jamais satisfarás as concupiscências da carne, a luta interior. Jamais. Jamais. Tem que andar no Espírito. A sua vida espiritual tem que ser uma vida ativa. Por isso que eu mando mensagem, venha à igreja, traga um familiar, traga um amigo, venha, não falta, não falta. Não, mas hoje tem chuva, apóstolo, chuva, e convida a cama, então fica mais um pouco. Amanhã tem muito sol, tem muito... Mas a igreja tem ar-condicionado, tem tudo, tem todas, tudo que você precisa. Não, mas é muito calor, apóstolo, é muito frio, é muita chuva, é muita bala perdida. É verdade, é a nossa sociedade. Nossa sociedade. E olha, eu vou lhe dizer, eu não vejo perspectivas de paz no nosso país nunca mais. Eu pessoalmente não vejo. Eu tenho que me agarrar a Deus. Eu tenho que me agarrar à palavra. Eu tenho que me agarrar ao altar. Eu tenho que saber que disto depende o meu futuro, depende da minha empresa, a minha família, os meus valores, a minha personalidade, o meu caráter. Depende disso aqui. Porque senão, em 1 João 1,10 disse... Se dissermos que não temos cometido pecado, fazêmo-lo a Deus, né? Mentiroso, e a sua palavra não está em nós. Quer dizer, não adianta você dizer, não, mas eu não. Tudo bem que o senhor, Paulo, Pedro, a igreja, mas eu não. Eu não tenho pecado. Tem sim, senhor. Nós todos estamos aqui lutando, é uma luta interior, com concupiscência da carne, com concupiscência dos olhos, soberba da vida. Esta é a nossa, nós conosco. Mas Paulo fala também de uma luta externa. Luta interna, Miguel Ângelo com Miguel Ângelo, carne com carne, pensamentos, concupiscência, soberba. Está tudo dominado. Mas há uma luta exterior. E é essa que entra o diabo. É aí que entra o diabo. Tem planos, tem pessoas dele, que no meio da igreja chama joio. Lá fora são pessoas dele, tem outros nomes. Nós vamos estudar... Hoje é quarta-feira. Então ele disse, Efésios 6,12, porque pensei que era só do pastor, ou só da ovelha, não, todos nós, a nossa luta, pastor, mas eu achava que a vida espiritual, era um mar de roças, apóstolo, eu pensei que eu flutuaria, calma, baixa, você vai aprender hoje tudo. E quando terminar o culto, você vai dizer, agora eu estou certo do que eu sou um vencedor, com as regras bíblicas. Então, lutas externas, lutas internas. Internas é a nossa carne, concupiscência da carne, concupiscência dos olhos, soberba da vida. Mas eu não tenho soberba. Bom, se você não tem soberba, já é. Todos nós temos, amado. Só que o nosso velho homem está dominado. Eu vou lhe explicar como. Então Paulo disse, a nossa luta não é contra sangue e carne, agora veja o nível da luta de um cristão, é contra principados, potestades, dominadores deste mundo tenebroso, forças espirituais do mal nas regiões celestes, ou seja, no reino espiritual. Esta é a luta que nós temos, a nossa luta. Eu tenho, o senhor tem, e eu tenho que ser honesto e sincero, lhe ensinar a verdade para você ficar livre e aprender a resistir. Porque senão a concupiscência da carne, a concupiscência dos olhos e a soberba da vida, a guerra interior se torna tão grande que há pessoas que falecem com isso, amado. Entram em óbito, está lá o drama existencial da pessoa, passa por depressão, por angústias, por medo, impulso suicida, droga, álcool, são as guerras internas. Tem nada a ver com o diabo, são as guerras internas. Mas ele está dizendo que a nossa luta externa não é sangue e carne. Você não está lutando contra um homem, você está lutando com principados, potestades, governantes, poderes, forças deste mundo nas regiões celestes. E é aí onde agem os demônios profanos, os filhos do diabo. Você sabe o que eu vou dizer agora é pura verdade. Nós somos as pessoas mais abençoadas do mundo, mas nós somos as pessoas mais atacadas do mundo. Entre nesse delírio do demônio, diz, ah, todo mundo faz, todo mundo pode, eu vou fazer, eu vou acontecer. Pronto, você já está possuído por essa situação. Agora, quando você começa a dizer, não, eu vou ser um homem de oração, eu vou, não vou faltar à igreja, vou ser fiel com meu pai, vou estar ao lado do meu apóstolo, não vou dar ouvidos a mais ninguém, a voz profética é... Aí você tem um ataque, sinceramente, inevitável. Então, o diabo faz o seu trabalho usando as pessoas que estão aí nesse mundo, as instituições. Agora, eu tenho que dar-lhe os dois lados da moeda para você não temer. Ele não pode entrar na vida de um crente. Não existe um cristão legítimo possuído pelo demônio. Não existe. Ele tem as concupiscências da carne, dos olhos, da soberba, mas não é demônio, é a sua própria carne. É o velho homem, é o velho Adão, é a natureza adâmica. Mas o diabo não pode entrar nos meus pensamentos nem nos seus. Quem é onisciente é Jesus, que conhece os teus pensamentos, os meus pensamentos, até as palavras antes de falarmos, ele já sabia o que eu vou dizer. Diz que não cai um fio de cabelo sem Deus permitir, uma folha de árvore. Então nós estamos tratando do maior, o Todo-Poderoso, o Senhor do Universo, o Criador dos céus e da terra. Então, Ele é quem está em nós. Nós somos propriedade exclusiva de Deus. O diabo pode fazer o que quiser, mas entrar em nós não pode. Então João 8,44, ele fala, quem são aqueles que são dele, são filhos dele e possuídos por ele. Olha, o senhor está falando a um grupo de religiosos, vós sois do diabo, ele é o vosso pai, você quer satisfazer os desejos do diabo, os desígnios. Ele foi homicida desde o princípio, jamais se firmou na verdade, nele não há verdade. Quando ele profere mentira, fala do que é próprio, que ele é mentiroso e é pai da mentira. Diz que há pessoas que querem satisfazer aos desejos do pai dele, que é o diabo. E os desejos do diabo são o quê? Que você não tenha nada na vida, que você brigue com seu marido, que você se divorcie, que você chute o balde, que você não vá mais sonhar em nada. Ele usa os filhos dele, porque as lutas interiores são minhas comigo. Eu tenho que resolver esta questão comigo e com Deus. Agora, as exteriores não, porque são principados, potestades. Você não sabe onde estão um principado, uma potestade, uma força tenebrosa, uma força espiritual do mal. Você não sabe. Então, o inimigo não tem acesso ao nosso interior, não tem acesso aos nossos pensamentos. Mas nós temos que estar vigilantes, porque a nossa luta é a nossa luta. É uma luta. É uma luta. Volto lá em 2 Coríntios 2, meu bispo diz, para que Satanás não alcance vantagem sobre nós, quer dizer, que ele pode alcançar vantagem se nós ignorarmos estas verdades que eu estou te ensinando. Tomara eu ter ouvido isto lá atrás, há 47 anos, quando eu vi o primeiro pregador. Nunca ninguém me ensinou isto. Então, Satanás não pode ter vantagem em nós se nós não ignoramos os planos, os desejos, os métodos, os alibis. 1 Pedro 5,8, ele diz, sede sóbrios, tranquilo, sobriedade, humildade, mas sede também, ó, vigilantes. O diabo, adversário do apóstolo da igreja, não, o vosso adversário, de todos nós, anda ao derredor como o leão que ruge, procurando alguém para devorar.
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Glória a Deus, o nosso Deus é fiel. Bom dia, amada igreja do Senhor.

Cristo, aquele que é fiel. Diga: o Senhor Jesus é fiel. Glória a Deus. Sejam todos bem-vindos para prestarmos o nosso culto racional a Ele. É muito importante que você tenha sempre essa consciência de que você foi formado para o louvor da glória do Senhor. Ele deseja receber

0: nosso sacrifício, que é o único sacrifício que agrada ao coração dele, que é o sacrifício vivo, santo e agradável. Amém? Então, mais uma vez, sejam todos bem-vindos na casa do Senhor. Aqui é a sua cidade refúgio. Amém? Você não vem simplesmente a este lugar. Você pertence a este lugar. Este ministério é um lugar de pertencimento, de raízes profundas e bem firmadas. Amém? Glória a Deus. Obrigada, Bispo Químio. Lembrando que nós temos uma livraria, Graça e Verdade. Hoje estamos anunciando 3 livros. Autoridade do Cristão, algo muito importante. Você precisa compreender com profundidade, porque nós vivemos dias difíceis, dias maus, e precisamos colocar em prática a autoridade que o Senhor colocou em nossas vidas. Cristo é Deus, daqui a pouco o nosso apóstolo vai falar sobre isso, e o livro da nossa bispa Rosana, Equilíbrio versus Instabilidade, também muito propício para este momento em que estamos vivendo. E é claro, nosso devocional Pense Bem, este projeto que foi desenvolvido para abençoar a vida das mulheres, para gerar diariamente uma reflexão que motive, que lembre quem a mulher é em Cristo, do papel dela nesta terra. Então, adquira, dê de presente, este é um material muito precioso. Amém?
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2: Bom dia, amada Igreja de Jesus. E antes de eu falar sobre a vida da igreja, eu quero orar por você. Eu quero orar pela igreja. Jesus disse: o meu fardo é leve, o meu jugo é suave. Jugo suave e fardo leve. Esta é a vida de um cristão. Mas o dia a dia, as batalhas, os obstáculos, as lutas, os confrontos, nós acabamos por muitas vezes sentir fisicamente um fardo pesado, um jugo pesado. Eu sei que alguém, ou há irmãos ou irmãs aqui nesta manhã, outros participando pelas mídias sociais, que estão se sentindo sobrecarregados. O jugo é pesado, o fardo é pesado, e eu quero orar por você. Foi isto que o Espírito Santo iluminou o meu coração esta manhã, e ele me disse: comece orando por aqueles que se sentem debaixo de um fardo pesado, de um jugo pesado. Vamos orar a Deus. Deus conhece o nosso coração, Deus sabe o que está dentro de cada um de nós, Deus conhece as necessidades de cada um, e nós vamos agora orar a Deus, acreditando que o fardo pesado, que muitas vezes traz lágrimas, traz até o desejo de parar, o desejo até de morrer, por causa do fardo do ministério, por causa do peso do burnout, que é agora a palavra moderna que está acometendo a vida de tantas pessoas. Afinal, nós acreditamos que a oração é a solução, a oração é onipotente, ela tem poder para todas as coisas. Vamos orar a Deus. É tempo de cuidar agora da sua vida. Essas lágrimas que você está derramando, Deus as recolherá no cálice do Senhor de ouro e levará para os céus, e de lá haverá uma resposta. Oremos ao Senhor.
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2: Pai amado e bendito, Senhor de senhores e Rei de reis, único Deus, soberano Deus, o Deus que nos atraiu, o Deus que nos perdoou, o Deus que nos predestinou, o Deus que nos justificou e nos glorificou. Senhor, tu iluminaste esta manhã o meu coração para eu tratar do povo como pastor. Há pessoas aqui doentes, há pessoas aflitas, há pessoas exaustas, há pessoas cansadas. Há pessoas clamando por socorro, ainda que numa voz, num sussurro, mas há pessoas dizendo: socorro, Deus, socorra a minha alma, socorra a minha família, socorro o meu lar, a minha fonte de renda. Sim, Deus, neste momento eu profetizo, eu declaro, eu confesso que a bênção de Deus enriquece a tua vida. A bênção de Deus se manifeste agora no teu corpo físico, na tua alma, nos teus sentimentos, em todo o teu ser, e que você seja nesta hora renovado, renovada. O renovo que vem do Espírito Santo seja agora renovado em um nome de Jesus. Seja agora curado, seja agora transformado. Que até esse espírito de maldição se transforma em bênção na tua vida, em um nome de Jesus, no nome de Jesus Cristo, em um nome de Jesus. Senhor, sossega essas ondas do mar da vida, acalma o furor do vento contra este homem, esta mulher, esta pessoa, oh Deus, esta família que veio aqui buscar um socorro para a sua vida, veio bater nesta porta, veio clamar, Deus. O clamor já foi ouvido, o clamor já foi atendido, o clamor já chegou aos ouvidos de Deus. E a Bíblia diz que Ele não tem ouvido fechado, nem a mão encolhida. Ele ouviu, mesmo no teu silêncio e no meio das tuas lágrimas, Ele ouviu o teu clamor. Ele estendeu a sua mão sobre a tua vida. E agora, pelos lábios do pastor da igreja, ele diz: estás curada, estás liberta, estás transformada. Esta situação que te afligia não te afligirá mais. Eu sou o Senhor, aleluia. Eu sou o teu Senhor. Em o nome de Jesus Cristo, em o nome de Jesus, Ele está fazendo o caminho no teu deserto acontecer agora, o caminho. Ele está colocando a água onde havia terra seca. O que era tortuoso, Ele já endireitou. Creia nisso. Olha, mas creia nisso em nome de Jesus, para a glória do Senhor. Declaramos então o milagre sobre a tua vida, e a igreja que recebe com entusiasmo, alegria e fé, diga amém, amém e amém. Diga: o milagre chegou, em nome de Jesus. Vamos dar um lindo aplauso. Glória a Deus. Mais uma vez, graça e paz da parte do nosso Senhor e Salvador Jesus Cristo. Obrigado, meu bispo. Que alegria podermos estar de volta. Que alegria poder estar num lugar de refúgio. Aqui você encontra as conexões que você tanto precisa para a sua vida física, espiritual, mental e, certamente, aquilo que você veio buscar. O Senhor já te entregou.
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2: O tema de hoje é o Pai e o Filho são um. Vamos abrir a Bíblia Sagrada, por favor, no livro histórico de João, capítulo 10, versículos 25 a 30. Diz assim a palavra do Senhor: respondeu-lhe Jesus: já vos disse e não credes. As obras que eu faço em nome de meu Pai testificam a meu respeito. Mas vós não credes porque não sois minhas ovelhas. As minhas ovelhas ouvem a minha voz, eu as conheço e elas me seguem. Eu lhes dou a vida eterna, jamais perecerão eternamente e ninguém as arrebatará da minha mão. Aquilo que o meu Pai me deu é maior do que tudo, e da mão do Pai ninguém pode arrebatar. Eu e o Pai somos um. Que esta palavra abençoe todos os corações. Oremos a Deus. Senhor Jesus Cristo, o meu coração é um coração de um adorador. A minha alma te bendiz. O meu espírito tem um regozijo muito grande por estar neste altar. Então, Senhor, usa agora os meus lábios, usa a minha mente, usa o meu coração, para que esta palavra, que não voltará vazia, cumpra os desígnios proféticos que ela tem. Ilumina, Senhor, os olhos do coração do teu povo, para que cada um receba a promessa desta mensagem, que tu iluminaste o meu coração para agora poder transmitir à igreja. É no nome de Jesus que eu oro, e toda a igreja diga comigo: amém, amém e amém. Graças a Deus.
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2: Meus amados irmãos, minha família bendita, eleitos segundo a presciência de Deus, aqueles que são um espírito com Jesus, aqueles que amam a Deus porque são dele, porque quem tropeça na palavra não é dele, mas são dele, por isso estão aqui esta manhã, e milhares de pessoas que estão lá do outro lado nas mídias sociais. Vamos ouvir o Senhor falar. Não é o homem que falará, é o Espírito Santo. Então revela-te esta manhã, igreja, ilumina os corações, Pai. Revela-te com luz, porque quem é de Deus anda na luz e não tropeça, quem é das trevas tropeça. No nome de Jesus eu oro com fé, e toda a igreja diga comigo: amém, amém, amém. Meus amados irmãos, minha família bendita, há cerca de 50 anos atrás, Deus me deu uma responsabilidade muito grande. E isto depois se materializou há 47 anos, quando eu recebi a imposição de mãos e fui consagrado ao ministério. Deus me revelou um pacto, uma aliança. E Deus, de tal forma, transformou a minha vida, tirando-me de Moisés, da lei, da condenação, do pecado, que é exatamente a função da lei, e me trouxe para um reino do Filho do seu amor, iluminando a minha vida. Ele disse: Miguel Ângelo, você será e terá a responsabilidade de transmitir a nova aliança, o novo pacto, a graça do nosso Senhor Jesus Cristo, E você vai ser um instrumento que vai resgatar o pensamento bíblico dentro da igreja. Você criará alicerces, ajustará bem o povo de Deus, e esse povo será o povo mais feliz da terra. Eu faço isso há quase 5 décadas. E esta manhã eu venho lançar um fundamento muito importante para a vida espiritual: Jesus como o único Deus. O Pai e o Filho são um. Veja o que Jesus diz em Coríntios, em 1 Coríntios 3, 10 e 11. Segundo a graça de Deus que me foi dada, eu lancei o fundamento como prudente construtor, e outro edifica sobre ele. Porém, cada um veja como edifica, porque ninguém pode lançar outro fundamento além do que for posto, o qual é Jesus Cristo. Então, amados, hoje nós vamos, aqueles que já conhecem, glórias a Jesus. Quem não sabe ainda vai aprender este assunto, porque eu entendo que todos nós aqui somos aprendizes. Nem o apóstolo tem todo o conhecimento, então somos todos aprendizes. E Paulo escreve à igreja dos Coríntios e diz: olha, eu sou como um arquiteto, estou lançando fundamentos, e não pode haver para a vida cristã e para a salvação outro fundamento que não seja Jesus. Então, o Senhor está dizendo, na igreja de Jesus, no corpo de Cristo, entre o povo de Deus, ninguém pode lançar outro fundamento. Mas apóstolo, mas se nós colocarmos um pouco de filosofia, não pode lançar outro fundamento. Mas hoje em dia, existem influências que trazem, não pode lançar outro fundamento. Além de Cristo, se não for Cristo o fundamento, o alicerce, não é igreja, não são salvos. Você está entendendo agora por que nós batemos tanto nessa tecla de convicções fortes, de convicções inabaláveis, de convicções bíblicas? Porque a tendência é que a igreja dê ouvidos a outro fundamento. Não pode haver outro fundamento. Eu não posso ter Jesus e Moisés. Não posso. Eu não posso ter a graça e a lei. Ou é graça ou é lei. Ou é Jesus ou é Moisés. O que eu sei é que quando a palavra de Deus chega e ilumina os olhos do coração, você passa a compreender que o único fundamento para a vida e para a salvação é Jesus, o ressuscitado. Veja como é que Paulo diz em Hebreus 10, 20: pelo novo e vivo caminho que ele nos consagrou pelo véu, isto é, pela sua carne. Então, o que é que Paulo está dizendo aqui aos hebreus? Primeiro, os hebreus, quem são, apóstolo? Os hebreus eram judeus convertidos à graça de Deus. E ele está ensinando a igreja, dizendo: olha, quando Jesus estava aqui na terra, o corpo dele, a carne dele era um véu. As pessoas diziam assim: ele é o filho de Maria, ele é o filho do carpinteiro, ou então ele é o carpinteiro, porque eles estavam vendo um véu. Mas diz que quando esse véu se rasgou, então as pessoas puderam compreender que ali estava o próprio Deus. E é isso que eu quero lhe passar, este ensinamento, esta manhã. Jesus, enquanto andava entre nós, naquele tempo, entre eles, era chamado o Nazareno, Jesus de Nazaré. Mas você sabe, na realidade, tudo isso era um véu. Muitas vezes ele foi questionado: você é Deus? Você é rei? E ele respondia: tu o dizes. Então, havia um véu. E quando esse véu se rasgou, é que as pessoas puderam compreender que ali estava, na realidade, o próprio Deus. Veja João 8, 53. És maior do que o pai Abraão, nosso pai que morreu? Também os profetas morreram. Quem, pois, te fazes ser? Respondeu Jesus: se eu me glorifico a mim mesmo, a minha glória não é nada. Quem me glorifica é meu Pai, o qual vós dizeis que é o vosso Deus. Entretanto, vós não o tendes conhecido, eu, porém, o conheço. Se eu disser que não o conheço, serei como vós, mentiroso. Mas eu o conheço e guardo a sua palavra. Abraão, vosso pai, alegrou-se por ver o meu dia, viu e regozijou-se. Perguntaram-lhe, pois, os judeus: mas ainda não tens 50 anos e tu viste Abraão? Respondeu-lhe Jesus: em verdade vos digo, antes que Abraão existisse, eu sou. Veja, é neste momento aqui que se rasga o véu. Quer dizer que, quando Moisés perguntou: mas quem tu és? Quando ele tem aquele encontro com a glória de Deus lá na sarça ardente, Moisés perguntou: mas quem és tu? E ele diz: eu sou. Diga ao povo que eu sou. Então, esta é a grande revelação que nós precisamos de entender para viver o cristianismo. Veja o que diz o versículo 59. Então pegaram em pedras para atirarem nele, mas Jesus se ocultou e saiu. Veja, quando ele mostrou quem ele era, o povo judeu que fez? Atirou pedras. Não acreditavam que ali estava Deus. Mas aqui está o véu se rasgando, mostrando Jesus: eu sou Deus. Então este é o mistério da triunidade. Nós não acreditamos na trindade. Nós acreditamos num único Deus que se manifestou em três momentos diferentes: como Pai na criação, como Filho na redenção e como Espírito Santo no dia de Pentecostes. Mas nós estamos tratando de um único Deus, por isso nós acreditamos na triunidade, nós não acreditamos na trindade. Não existem três deuses, existe um único Deus que se manifestou de três formas diferentes. Imagina você, quando a Bíblia fala El Shaddai, o Deus Todo-Poderoso, Rafa, o Deus que cura, Jeová Nissi, o Deus que é a nossa bandeira, ali eram todas manifestações de um único Deus. É como você olhar para o altar. Você está olhando para o altar, você está vendo um homem. Eu sou o apóstolo da igreja, eu sou advogado, eu sou o esposo da Rosana, eu sou o pai do Davi, da Ana Laura e do monte de filhos. Eu sou a mesma pessoa em diversos aspectos. Assim é, ou foi, foram as manifestações de um único Deus no Antigo Testamento. Então, nós acreditamos na triunidade, nós não acreditamos na trindade. A igreja não tem um chamado para acreditar na Santíssima Trindade. Você já ouviu algum padre ou algum bispo ou algum papa falar: ah, Santíssima Trindade? Não existe Santíssima Trindade. Existe triunidade, um único Deus manifestado em três formas diferentes. Nós achamos e cremos neste ministério que o ministério Cristo Vive tem a responsabilidade de revelar aquilo que sempre foi um mistério para a igreja. Então nós temos uma chamada para mostrar que o que é mistério para a Igreja Católica e para as demais religiões é uma realidade que já foi arrancado o véu dos nossos olhos, as escamas, e nós hoje já podemos dizer: Cristo é Deus. Paulo, em 2 Coríntios 3, 17, diz: se alguém destruir o santuário de Deus, Deus o destruirá, porque o santuário de Deus, que sois vós, é sagrado. O santuário é sagrado. Por que que o santuário, o nosso corpo, é sagrado? Porque dentro de nós habita Deus. E quem é o Deus que habita dentro de nós? Nosso Senhor e Salvador, Jesus Cristo. 1 João 14:28 disse: ouviste o que vos disse, volto, vou e volto para junto de vós. Se me amasseis, alegrar-vos-ieis de que eu vá para o Pai, pois o Pai é maior do que eu. Então aqui é a manifestação do Filho. Isto é um mistério. O mistério é entender que enquanto ele estava na carne, era chamado do Filho de Maria, Filho do Carpinteiro ou do Carpinteiro, ele estava com o seu ministério de quê? De Filho. Então ele exaltava o Pai. Então, durante o estudo, você vai poder compreender que nos dias da sua carne, ele era 100% homem e 100% Deus. Por isso é que em João 10, 26 ele diz: vós não credes porque não sois minhas ovelhas. Porque, amado, para acreditar que Deus é Cristo e Cristo é Deus, só a ovelha. Quem é a ovelha, diga amém. As minhas ovelhas ouvem minha voz. Você não está ouvindo a voz de um homem, você está ouvindo a voz de Deus por intermédio dos meus lábios, mais nada. As minhas ovelhas ouvem minha voz, eu as conheço. E elas me seguem. Eu lhes dou vida eterna. Você acha que alguém vai tirar a vida eterna da tua vida? Mas as igrejas dizem que sim. Que a pessoa perdeu a salvação. Você já não ouviu tanta gente dizer: ah, eu perdi a salvação, ganhei a salvação, voltei à igreja, perdi, obtive a salvação, saí da igreja, perdi a salvação. Por quê? Porque não conhecem a Bíblia. Porque não sabem que Jesus é Deus. Porque não sabem que Deus não mente. Que Deus é homem para mentir. Então diz: eu lhes dou a vida eterna. A garantia está dada por Deus. Ele é o avalista. Jamais perecerão. E o diabo as arrebatará da minha mão. Não. Você está desmentindo o apóstolo? Ah, estou a brincar. Ninguém, diga ninguém, as arrebatará da minha mão. Ninguém. Versículo 29. Aquilo que o meu Pai me deu é maior do que tudo, e da mão do Pai ninguém pode arrebatar. Versículo 30. Agora vamos ler juntos. Eu e o Pai somos um. Ele não disse: eu e o Pai somos dois ou três. Diz: um. Então esse é o grande mistério, este é o grande alicerce. Por isso é que Paulo diz: não pode lançar outro alicerce.
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2: Além de Cristo não há igreja, além de Cristo não existe salvação, além de Cristo não existe possibilidades ou probabilidades de vida eterna. Pastor, mas aqui Jesus está falando, quer dizer que então Mateus, Marcos, Lucas e João é um tempo antes da cruz. Por isso que ele era chamado carpinteiro, filho de Maria, filho de José, porque havia um véu. Mas há um momento que esse véu se rasga e as pessoas entendem que Cristo é Deus. Então, quando ele diz o Pai é maior do que eu, é porque ele estava no ministério de filho, então ele tinha que exaltar o Pai. Mas esta revelação aqui você tem que guardar, sublinhar: eu e o Pai somos um. Pastor, e depois que Cristo morreu e ressuscitou? Agora vamos entrar, mergulhar no coração desta mensagem. 1 Coríntios 2, 6 a 8. Entretanto, nós expomos sabedoria entre os experimentados. É muito interessante. Aqueles que acompanham a igreja há muitos anos, você se sente uma pessoa que é experimentada. Você já sabe o que o diabo quer falar, como é que o diabo ataca, como é que isso, a vida de oração. Você é um experimentado. Então, olha, este assunto: entretanto, expomos sabedoria entre os experimentados. Quem é um experimentado? É uma pessoa madura. A pessoa madura é um experimentado. Você tem ideia, você que tem muitos anos aqui, quem é que tem 40 anos conosco? Alguém aqui, mais de 40 anos conosco? Ui, você é maduro, você é experimentado. Se alguém chegar junto de você e disser: não, salvação se perde, você tem uma reação imediata. Por quê? Nas mãos de Jesus, ninguém pode arrebatar. Você tem experiência, maturidade. Entretanto, expomos sabedoria entre os experimentados. não, porém, a sabedoria deste século, nem a dos poderosos desta época, que se reduzem a

0: Então, amado, quando não, mas o filósofo Platão se reduz a nada, mano. Se reduz a nada. Mas falamos a sabedoria de Deus em mistério, outrora oculta, a qual Deus preordenou desde a eternidade para a nossa glória. Sabedoria essa que nenhum dos poderosos deste século conheceu. Podem chamar o rei mais poderoso desta terra, o presidente mais poderoso desta terra, amar, não conhece Deus. Se não conhece Deus, não é nada. Porque se tivessem conhecido, jamais teriam crucificado o Senhor da glória. Se o conhecessem. Amado, dê importância ao conhecimento. Conhecimento não ocupa lugar. Quanto mais você conhece, mais experimentado é, mais maduro é, menos acessível ao mundo ou a qualquer situação do mundo. 2 Coríntios 5,14. Pois o amor de Cristo nos constrange, julgando nós isto. Um morreu por todos, logo todos morreram. E ele morreu por todos. Todos quem? Os eleitos. Para os que vivem, não vivam mais para si mesmos, mas para aquele que por eles morreu e ressuscitou. Assim nós, daqui por diante, a ninguém conhecemos segundo a carne. E se antes conhecemos Cristo segundo a carne, já agora não o conhecemos deste modo. Então, Deus não quer que você volte ao tempo do antes da cruz. Agora não conhecemos mais deste modo. Então, como é que nós devemos conhecer Cristo como Deus de outro modo? Diz em Romanos 7,4. Assim, meus irmãos, também vós morreste relativamente à lei por meio do corpo de Cristo, para pertencerdes a outro. Outro quem? Aquele, diga comigo, aquele que ressuscitou dentre os mortos, a fim de frutifiquemos para Deus. Então, o que é que Deus quer que você o conheça? O ressuscitado. Deus não quer que você conheça Ele apenas dos dias da sua carne. Ele quer que você o conheça como ressuscitado. Então, nenhum poderoso desta época o conheceu, nenhum. Nenhuma sabedoria deste século se equipara à sabedoria de Deus. Nós fomos ressuscitados para conhecer o ressuscitado. João 6,62. Que será, pois, se virdes o Filho do Homem subir para o lugar onde primeiro estava? Qual é esse lugar que ele estava que desceu? Diga, o trono de Deus. Qual é esse lugar onde ele estava e que ele desceu? O trono de Deus. João 3,13. Ora, ninguém subiu ao céu senão aquele que de lá desceu, a saber, o Filho do Homem. Então, ninguém subiu senão aquele que de lá desceu. Então, quem é que desceu do trono? Jesus. Você está entendendo isso? Quando Jesus se fez carne, ele desceu do trono. E o trono? O trono ficou vazio. Por quê? Agora estava ali Deus. No trono não ficou o pai, um idoso, que dava orientações ao filho. Cuidado! Não. Ele desceu. Ninguém subiu ao céu, senão aquele que de lá desceu. E quem é que desceu dos céus? O filho do homem. Quem é o filho do homem? Jesus. Era um dos nomes que ele era conhecido. Filho do homem. João 6,51. Eu sou o pão vivo que desceu do céu. Eu sou o pão vivo que desceu do céu. Se alguém dele comer, viverá eternamente. E o pão que eu darei pela vida do mundo é a minha carne. Então sabe por que nós temos tanta sensibilidade e temor no dia da ceia? Porque para nós, quando nós estamos comendo aquele pão, nós estamos comendo o quê? A carne. Quando nós bebemos o cálice, nós estamos bebendo o quê? O sangue. Olha a importância que nós damos nesta igreja à ceia do Senhor. João 3,17. Porque Deus enviou o seu Filho ao mundo para que julgasse o mundo. Perdão. Porquanto Deus enviou seu Filho ao mundo não para que julgasse o mundo, mas para que o mundo fosse salvo por ele. Então, apóstolo, que mundo é este que ele salva? Porque todos os dias estão morrendo milhares de pessoas que nunca ouviram falar de Jesus. Por isso a importância do Global Grace Missions, entende? Nós temos que levar a palavra, porque nenhuma ovelha deixará de ouvir a palavra de Deus. Nenhuma. Porque é pela palavra, é pela palavra, pela graça vocês são salvos mediante a fé. E a fé vem por quê? Pelo ouvir a palavra de Cristo. Então, se não se anunciar a palavra de Cristo, a pessoa não é salva. Mas para que o mundo fosse salvo, então o apóstolo me explique. O senhor está dizendo que todos os dias morrem milhares de pessoas sem Jesus. Que mundo é este que vai ser salvo? O ecumênio. Então, a Bíblia fala em quatro mundos. Uma palavra que em português é mundo, no original. Portanto, este Jesus, Jesus para que o mundo fosse salvo, este mundo da salvação chama-se ecumene. Esse é o termo grego, ecumene, o mundo da salvação. Depois existe um segundo mundo, aion, o mundo da perdição. Depois existe um terceiro mundo, cosmos, terra. Ela, cidade é cosmopolita, né? Uma cidade grande, cosmos. E existe uma quarta palavra para a palavra ocumene, o da salvação, aion da perdição, cosmos, a terra, Sheol, que é o mundo debaixo da terra, Sheol, o Hades, ou então, como diziam os gregos, o Tártaro, que era o lugar pior do que o inferno, o quarto mundo. Então, uma palavra em português tem quatro expressões no original grego. Então, isso é muito interessante, por quê, apóstolo? Porque as pessoas dizem, não, ele veio para salvar, então nós não precisamos de evangelizar, porque ele vai salvar todo mundo. Poderia isto ser verdade? Não. Todos os dias morrem tantas pessoas que não conheceram Jesus, que não ouviram Jesus. Então, poderia ser salva sem se conhecer Jesus? Não. Só é salvo quem conhece Jesus. Quem diz, Jesus é o meu Senhor, confessa, confessares com a tua boca que Jesus é o Senhor, e com o teu coração creres que ele ressuscitou dentre os mortos, serás salvo. Sem isto não há salvação. Agora, amados, nós temos que correr com esta questão da evangelização. Nós temos que chegar a todos os idiomas que a plataforma nos passa, para que mais gente seja salva, porque a Bíblia fala em tribos, povos, línguas e nações. Tribos, povos, línguas e nações. Agora, como é que os povos vão ouvir falar de Jesus, se não houver quem pregue? E qual é o ministério que assumiu esta responsabilidade? Esta igreja. Setembro do ano passado eu assumi esta responsabilidade. Quando eu digo eu assumi, estou falando todos. Todos nós assumimos este compromisso de levar Jesus ao mundo. O mundo, o cosmos, a terra toda. A terra toda, o cosmos ouvirá falar de Jesus. E quem será salvo? Aqueles que forem do mundo ocumene. Apocalipse 4, 2 e 3 diz assim: imediatamente eu me achei em espírito, e eis armado no céu três tronos, e no terceiro trono, é que eu gosto de provocar, né? No céu há três tronos, amém, irmãos? Só um diz amém. Eu me achei em espírito, e eis armado no céu, e no trono, alguém estava sentado. Ele não disse, tinha duas, três pessoas. Ele disse, alguém, alguém é uma pessoa. Quem é esse alguém que está sentado no trono? Jesus. Jesus. E esse que se acha sentado, esse. Ele não disse esse. Esse que se acha sentado é semelhante no aspecto a uma pedra de jaspe, sardônio, redor com arco-íris, semelhante ao aspecto de esmeralda. Olha a glória, olha a beleza da glória de Jesus Cristo. Ele está sentado no trono e ele rege as nações com vara de ferro. Ele é o dono do mundo, amado. Ele é o criador do universo. Ele é o alfa, ele é o ômega, ele é o princípio, ele é o fim. Ele é o todo-poderoso, rei de reis, senhor de senhores. Agora, você sabe que os crentes em Jesus vivem um enredo espiritual muito forte, a maioria, claro. Porque veja só, os católicos dizem assim, nós cremos na Santíssima Trindade. A Santíssima Trindade está na Bíblia? Não, então não existe. Não existe, porque ele disse, eu e o Pai somos um. E aí Paulo vem, já estamos falando o tempo após a cruz, não é? E vem e diz em Colossenses 2, 2 a 4. Porque qual dos homens sabe as coisas do homem, senão o seu próprio espírito que nele está? Não, não é isso que eu quero não, meu filho. É Colossenses 2. Aí, para que o coração deles seja confortado e vinculado juntamente em amor, e eles tenham toda a riqueza da forte convicção. Lembra que eu estou falando desde o início do culto? Forte convicção, forte convicção. A nossa convicção forte é no entendimento, para compreenderem plenamente o mistério de Deus Cristo. Então Paulo está dizendo, olha, para você saber que Cristo é Deus e Deus é Cristo, tem que ter uma forte convicção de entendimento. Tem que compreender. Versículo número 3. Em quem todos os tesouros da sabedoria e do conhecimento estão ocultos. Então todos os tesouros da sabedoria estão ocultos em Jesus. Versículo 4. Assim digo, para que ninguém vos engane com raciocínios falazes. Fora destas verdades é um raciocínio falaz. Não serve para nada. Primeiro, versículo número 3. Em quem todos os tesouros de sabedoria. Em quem é este quem? Jesus. Todos os tesouros de sabedoria estão em Jesus. Pastor, mas tem um grande profeta chamado Gandhi, Mahatma Gandhi, na Índia. Ele foi apenas um profeta. Pastor, mas tem um Deus chamado Buda. Não. Se for lá no trono, ele está lá. Se for lá no túmulo, perdão, ele está lá. Pelo menos se ainda tiver os ossos. Sim, mas Maomé, não, as ossadas de Maomé estão em Meca. Mas quando foram procurar, quando Maria e as Marias foram procurar Jesus no túmulo, o que que encontraram? Nada. Ele tinha o quê? Ressuscitado. É este ressuscitado que nós conhecemos. Daqui por diante, ninguém mais conhecemos na carne. Se a Cristo conhecemos, já não o conhecemos deste modo. Fomos chamados para conhecer o que ressuscitou. E é este ressuscitado que eu estou lhe ensinando esta manhã.
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0: 1 Timóteo 3,16. Evidentemente, grande é o mistério da piedade. Então, Paulo está dizendo a Timóteo: filho, o mistério da graça, o mistério da piedade, da palavra original grega Eusébia, o mistério da piedade é uma coisa muito grande. Grande é o mistério da piedade. E ele vai começar agora a explicar o mistério. Aquele que foi manifestado na carne. Quem foi manifestado na carne? Jesus. Foi justificado em espírito. Quem? Contemplado por anjos. Pregado entre os gentios. Crido no mundo. Recebido em glória. Jesus. Ah, então você não tem mistério na tua vida mais. Então na tua vida não há mais mistério. Ou há? Não, você acabou de dizer. Quem é ele? Jesus? Jesus. Então, eu vou agora falar assim com muito carinho, muito respeito, porque quando não há carinho e respeito e temor, então as pessoas ficam com bué de matumbice. Você sabe o que quer dizer bué de matumbice? Eu estou dizendo esta palavra desde domingo passado e ninguém fez assim. Bué quer dizer muito na minha língua, da minha terra. Angola, Quimbundo, bué, quer dizer muito, matumbice é falta de entendimento, maluquice. É, enepemba lá cacinjim, quaimbonzo, bacobê, muijingado que menemene, que menemene, que o sus. Susujam telendendemu quase longa, longa kid, kid, zoa, zoa, pema, pema, lá cacinjim, quaimbonzo. Esta é a língua da minha terra. Chama Quimbundo. Então, repita tudo o que eu falei, vai. Minha filha, não pode falar tudo aqui na igreja. Não tenho a tradução. Isto era uma música, uma letra de uma música que nós cantávamos em Angola. Por que eu fui para Angola agora, hein? Então vamos lá. Há coisas que você não pode dizer nunca mais na vida. Por exemplo, peça à mãe para a mãe pedir ao filho. Não diga isso. Quando foram dizer a Jesus, está lá fora a tua mãe, ele disse, minha mãe e meus irmãos são aqueles que fazem a vontade do Pai. E naquela festa, quando Maria começou a se agitar, ele disse, olha só, que tenho eu contigo, mulher. Não é que Jesus estava desprezando a mãe, é que Maria foi apenas uma incubadora para ele ser gerado, mais nada. Então nós não temos nenhuma referência bíblica de que vemos que devemos adorar a Maria, bater palmas para Maria, cantar os cânticos de Maria. Não há na Bíblia isso aí. Apesar dela ter feito um cântico muito glorioso, mas Maria para mim é Maria, Jesus é Jesus. Então, essa ideia de pé da mãe para pedir ao filho, Maria é um instrumento, foi um instrumento de Deus. Jesus Cristo é Deus. Olha o que diz em Romanos 9:5. Deles são os patriarcas e também deles descendo Cristo, segundo a carne, o qual é sobre todos, Deus bendito para todos sempre. Então, olha só, deles são os patriarcas. Então, veja, a linha de descendência vem lá dos patriarcas até chegar a Jesus Cristo. E ele disse que Jesus, segundo a carne, é sobre todos o Deus bendito para todos sempre. Então não existe outro nome. Qualquer nome que você invoque, Jesus está sobre ele. Por quê? Porque Jesus é Deus bendito. Então eu vou lhe dizer, amado, segundo a carne, já era o Deus bendito, imagina o ressuscitado. Então agora você vai ouvir alguns ensinamentos que são muito importantes para o dia a dia da vida espiritual. Com todo respeito, Roma, porque o catolicismo é a maior religião do mundo, Roma nunca conheceu as 14 epístolas de Paulo. Por isso eles falam Santíssima Trindade, por isso eles se benzem, por isso eles oram, rezam com o rosário, por isso fazem missas pelos mortos, por isso pagam indulgências pelo perdão de pecados, por isso você vê o Papa, os padres com água benta, fazendo penitências, as pessoas indo se ajoelhar ao lado de um padre para confissão auricular. O padre não perdoa pecados, quem perdoa pecados é Jesus. Eles não dão o cálice da ceia, o vinho para o povo católico, só o pão. Eles falam de uma concepção imaculada. Eles falam de uma veneração aos anjos, às imagens. Eles negam o sacerdócio aos cristãos. Eles acreditam na justificação por obras e têm um celibato obrigatório. O padre não pode casar. E a Bíblia diz, quem aspira ao episcopado, excelente obra deseja. Convém, porém, que seja marido de uma só esposa. Então, tem que ser casado. É por isso que às vezes houve tanta notícia aí de pedofilia, disto, daquilo. É porque o padre é um homem, o papa é um homem, tem as mesmas coisas que qualquer homem tem. Quando você priva um homem de ter a sua esposa e seus filhos, você está indo contra a natureza de Deus. Porque Deus disse que ia fazer uma mulher para Adão e depois disse, sede fecundos e multiplicai-vos. Quem deu essa ordem? Primeiro quem criou o casamento foi Deus, quem criou a família foi Deus. E quem deu ordens da multiplicação e da fecundidade foi Deus. Então vem Paulo, 52 anos depois de Cristo, e ele diz em Romanos 16, 25, ora aquele que é poderoso para vos confirmar segundo o meu evangelho e a pregação de Jesus Cristo, conforme a revelação do mistério guardado em silêncio nos tempos eternos, e que agora se tornou manifesto e foi dado a conhecer por meio das escrituras proféticas, segundo o mandamento de Deus eterno para a obediência por fé entre todas as nações. Então agora vem Paulo e diz, olha quem é Deus, está aqui. ao Deus único, sábio, ao Deus que? Ué, quero ouvir a igreja, ao Deus? Ah, não é Trindade? Peraí, ao Deus único, sábio, seja dada a glória por meio de Jesus. Ah, então o Deus único e sábio, o Todo-Poderoso é Jesus Cristo, pelos séculos dos séculos, amém. Olha, amado, eu vou lhe dizer hoje uma parte do mundo já vê, já ouve a respeito de Jesus através da Global Grace Missions. Esta mensagem que eu estou pregando vai correr o mundo, está correndo o mundo agora nas mídias sociais, depois pela Global. Porque em Romanos 8,19 diz, Romanos 8,19, a ardente expectativa da criação aguarda a revelação dos filhos de Deus. O mundo aí fora, pastor Túlio, está esperando que os filhos de Deus revelem quem é Deus. Aí vem o irmãozinho com um vidrinho de óleo e diz, isto aqui é Deus. Um vidrinho de um negócio vermelho é o sangue de Cristo. Um pedacinho de madeira é a cruz do Calvário. Mas não é isso que o mundo quer saber. O mundo quer saber quem é Deus. A ardente expectativa da criação aguarda a revelação dos filhos de Deus. Então, o mundo está aguardando que os filhos de Deus preguem a respeito do Salvador, do Senhor, que é Jesus Cristo. Quem está fazendo isso? Quem é que está fazendo isso? Nós. Nós estamos fazendo isso. Graças a Deus, parece-me a mim, que já outros ministérios já estão também. É isso mesmo, porque a criação está aguardando a revelação dos filhos de Deus há muitos anos, há 2000 anos. 2000 anos que se mistura a lei com a graça. O primeiro ministério no Brasil que separou a lei da graça foi o nosso ministério. Nós não temos Moisés conosco. Nós somos da graça de Deus. Estamos firmes na graça de Deus. Então, caminhamos por 5 minutos finais. Gálatas 1, 6 a 9. Admira-me que estejais passando tão depressa daquele que vos chamou na graça de Cristo para outro evangelho, o qual não é outro. Diga, não há outro evangelho. Somente o da graça, né? O qual não é outro, senão que alguns vos perturbam e querem perverter o evangelho de Cristo. Veja, há pessoas que querem, têm o desejo de perverter o evangelho de Cristo. E como é que se perverte o evangelho? Colocando o quê? A lei. Um pouco de fermento, diga, leveda a massa toda. Um pouco de fermento, leveda a massa toda. Um pouco. Se deixar aqui alguém dizendo, Pai do Senhor, o diabo vai te pegar. Amado, a igreja toda vai entender que isto é verdade. Então ele diz aqui, olha só. O qual não é o outro, senão que alguns perturbem e querem perverter o evangelho de Cristo. Mas ainda que nós os apóstolos, ou um anjo vindo do céu, prega o evangelho que vá além do que temos pregado, seja. Quer dizer que se uma pessoa, ela passa 1 ano, 5 anos, 10 anos, 20 anos, 30 anos, 50 anos numa igreja, ouvindo que o diabo vai te pegar, ouvindo que Deus tirou o nome do livro da vida, ouvindo que, amado, é anátema, ainda que nós ou um anjo. Então, imagina você, se hoje baixasse aqui um anjo e dissesse, você não está perfeito em Cristo, quem é que acreditaria? Diga amém. Ninguém. Um anjo lindo dissesse, tu não és salvo para sempre, alguém acreditaria? Tu não foste predestinado, tu decidiste, alguém acreditaria? Mas se fosse um anjo muito lindo, você não acreditaria? Porque Paulo disse, ainda que nós, ou um anjo vindo do céu, se pregar o evangelho além da graça de Deus, é anátema.
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4: Vamos lá, vamos dar continuidade. Estou falando sobre algumas coisas nas quintas-feiras, gastando esse tempo. Que bom que você está aí. Trouxe seu caderno para anotar aí? Beleza? Esse é um hábito que a gente tem que fazer, de anotar. Coloca algumas frases e isso ajuda a você reter essa verdade. Okay? O processo de ensino é o mesmo, a gente repete um pouquinho, você sedimenta no teu coração e a gente segue adiante. Nós estamos falando sobre algumas situações que têm promovido muitas vezes isso, segurado para que a minha fé ela não traga resultados. Eu tenho que te mostrar, você tem que compreender que coisas ao nosso redor estão para prejudicar ou pelo menos para frear a nossa crença. Só a título de curiosidade, viver nesse mundo não ajuda em nada na nossa crença. É só sair e você vai ver a descrença, a falta de ânimo, de coragem. Por quê? Porque o sistema desse mundo é um sistema que não entende nada sobre a fé em Deus, na sua palavra. Então deixa eu dizer uma coisa legal, não espere que as pessoas te animem para você estar animado. Só um amém aqui na frente, mas eu não falei isso não, porque eu já começo até a desanimar. Eu vou te dizer uma coisa, você se anima em Deus com verdades dele. E eu vou te falar, o que ele disse funciona e traz resultados e é o final da história. Ok? Então, abra sua Bíblia e nós estamos fazendo a leitura de 1 Tessalonicenses capítulo 3. E eu estou dando continuidade falando sobre uma segunda situação que impede o nosso crescimento. Mas vamos ver esse texto base? Ok. Tessalonicenses, primeiro, capítulo 3. E Paulo, uma vez que ele estabeleceu a igreja, ele estava falando para a turma: olha, eu quero cuidar de vocês, eu quero ver como é que está a fé de vocês. Disse lá, verso número 1, pelo que não podendo suportar mais o cuidado por vocês,

0: vocês, pareceu-nos bem ficar sozinhos em Atenas, mas nós enviamos o nosso irmão Timóteo, ministro de Deus no Evangelho, para, em benefício da nossa o quê, gente? Olhem para cá. Fé, crença. De repente tem gente nova no nosso meio, você está pegando pela metade, pelo meio do caminho essa série, mas alguns conceitos você tem que guardar. Fé é crença. O que, que você tem crido? E aqui o apóstolo Paulo estava no cuidado da crença da pessoa, porque é pela crença que Deus se manifesta. Você está pegando o que eu estou falando? É pela crença que ele se manifesta. E tudo acontece na minha vida daquilo que ele tem preparado, porque eu creio. Então Paulo tinha um entendimento e falando assim, eu vou até a igreja, até a sala, eu vou mandar aí uma turma para ver como é que está a crença de vocês, se está firme, se vocês estão firmes, estão fortalecidos de crença. Então, em benefício da vossa fé, confirmar e exortar vocês. E aí a gente estava falando sobre várias tribulações que aconteciam lá no verso número 5. Foi por isso que, já não me sendo possível continuar esperando, então eu mandei indagar o estado da vossa fé. Ele foi lá fazer uma pesquisa para saber como é que está. Está rachada? Está caída? Temendo que o tentador vos provasse, se tornasse inútil o nosso labor. E aqui ele está falando a respeito daquele que nós sabemos que é o inimigo da nossa crença, que é o inferno. E ele promove de tudo para que você não ande nessa crença. E muitas situações acontecem justamente para quebrar a nossa crença. E a gente vem falando sobre algumas delas. Alguém lembra aí? A primeira delas foi falta de conhecimento revelado. Sem conhecimento não posso gerar crença. A crença ela vem porque eu tenho um conhecimento a respeito. A base da minha crença é conhecer a verdade, verdade revelada. Bom, falei sobre isso aí, e agora eu ainda estou falando sobre esse assunto, porque isso, gente, eu considero uma brecha, vamos dizer assim, das piores que existem no ponto de vista de quebrar a nossa crença, de não deixar que a minha crença traga os resultados que eu espero. É falta de andar de maneira própria com o meu semelhante. E ó, nós fomos conversando tantas coisas, eu falei várias aí, eu vou seguindo adiante, e eu vou só continuar daqui para frente, porque eu falei que tem três áreas, anote aí se você não estava aí quinta-feira passada, são três áreas que governam a nossa vida: a área do pensamento, a área chamada boca e a área chamada comportamento. São as três áreas que vão direcionar a vida do homem. Para onde é que nós estamos indo? Eu vou te falar, nós temos que ir para o lugar certo. Se eu preciso ir para o lugar certo, esses são os tripés que me levam para o lugar certo. Eu tenho que olhar constantemente o nível e a qualidade dos meus pensamentos. Bem como também eu tenho que restringir, segurar, ser seletivo nas palavras que saem dos nossos lábios. E obviamente, meu comportamento tem que ser coerente com a verdade, senão não dá certo. É um treinamento, gente. Deus espera que o seu povo tenha essa lei, essa verdade tão gravada no coração, que seja um prazer nós podermos colocá-la em prática. Tem uma passagem que me chama muita atenção, eu quero ler com você. Talvez você vá apenas renovar o seu pensamento, talvez você vai ouvir pela primeira vez, mas abra no Evangelho de João, vai lá comigo, Evangelho de João. Então vamos lá, Evangelho de João 14, vai lá, igreja. No verso 21, Jesus diz assim: aquele que tem os meus mandamentos e os guarda. Em outras palavras, João 14, 21, acharam? Aquele que tem os meus mandamentos e os guarda, ou aquele que tem os meus mandamentos e observa, põe em prática, outra maneira de dizer, este é o que me ama. E aí ele diz assim: e aquele que me ama será amado por meu Pai, e eu também o amarei, e o quê? Essa é a parte fundamental. Eu e você precisamos da manifestação de Deus na nossa vida. Manifestação de Deus, gente, está altamente atrelada, se não quase que totalmente atrelada, àquilo que eu estou fazendo. Comportamento, gente, atitude, é prática de uma expressão de ser, tem tudo a ver com a manifestação de Deus. Eu só tenho que ter essa ciência de que, sendo eu nova criatura, eu entreguei a minha vida a Jesus, a minha vida precisa ser, na prática, a nova criatura, na minha boca, nos meus pensamentos, nas minhas condutas. Alguém diga amém. eu não tenho maior problema, gente. Eu estou falando sobre um assunto que ele pode ser pesado para a nossa carne, mas isso é cura de cima a baixo. Isso é liberdade de cima a baixo. Isso que eu estou compartilhando com vocês são palavras libertadoras. Mudam a vida da pessoa. Libertam ela de estar numa prisão e dos benefícios, resultado, manifestação de Deus começa a acontecer. Então eu falei sobre o pensamento exatamente isso, porque ele é a origem que vai direcionar tudo na nossa vida. Se o meu pensamento está errado, daqui a pouco eu estou fazendo errado, está direcionando a minha vida para o lugar errado. Final dessa história, pensamento, ação, futuro, destino. Qual é o meu destino? É aquilo que eu tenho pensado, tenho executado, assim será o meu destino. Eu venho compartilhando isso com vocês. Eu falei também que é nessa área do pensamento o curso para a correção de nós andarmos. Tanto é o curso para nós andarmos, mas também a correção. Esse pensamento precisa prevalecer sobre aquilo que eu acho e penso. Dão amém? Não. Deus não está, ele não está querendo olhar para mim ali. Fala alguma coisa. O que você acha? Não, eu que digo para ele: Senhor, fala comigo, eu quero saber o que você acha. O que você pensa é o que vale, gente. Deus já escreveu, ele já tem tudo pronto para mim e para você, aquilo que nós temos que pensar. Então, se o meu pensamento em relação ao meu semelhante está errado, eu tenho que corrigir. Aleluia. Falei sobre isso. Eu falei sobre três áreas que nós não devemos cultivar os pensamentos, lembra? Crítica sem fundamento, destrutiva. Depois a gente acaba caindo nesse hábito e isso vira algo assim já constante na nossa vida. Quando a gente vê, a gente já está caindo dentro disso aí. Então nós temos que, não podemos cultivar isso aí. Nós temos que arrancar isso aí. É um posicionamento nosso. Uma outra coisa que eu tinha falado, o julgamento, né? Eu tinha falado sobre julgamento acompanhado de condenação. Já bati o martelo, muitas vezes, num pensamento, numa conclusão lógica sobre pessoas ou acontecimento, ou o que me fez, aconteceu isso e alguém me prejudicou e tal, esse tipo de coisa. As nossas conclusões de pensamentos naturais, elas são muito rápidas, e muitas vezes nós colocamos um rótulo lá que Deus quer que eu tire, porque ele tem um outro pensamento. Você sabia que Deus ama pessoas? Bom, não preciso nem dizer nada, né? Seria a nossa maneira também. Então, uma outra coisa que eu tinha falado, tome cuidado para nós não cultivarmos, deixar a nossa carne liderar pelo orgulho, pela soberba, porque na Bíblia, falando sobre esse assunto, só tem quebra. E eu disse uma frase, que se você não anotou, essa é a frase: o orgulho, ele impede. O orgulho em atividade, né, gente? Ele impede o reconhecimento dos nossos erros, e ele produz essa sensação que nós somos melhores que os outros, quando na verdade está tudo errado. Ninguém é melhor do que ninguém. Só porque ele fez alguma coisa contra mim, eu sou melhor do que ele? Que tipo de pensamento é esse? Que mentalidade é essa, gente? Você tem que entender isso. Eu quero te falar, se você é povo de Deus, diga aleluia. Nova criatura. Então nós temos que ter a mentalidade de Deus. A do mundo não serve. É por isso que esse mundo só cresce na divisão, nas contendas, nas brigas. As pessoas estão ficando mais sozinhas, não têm verdadeiras amizades. Tudo por causa de pensamentos errados. E muitas vezes isso aí está dominando, o orgulho. E se eu não reconheço os meus erros e tenho a sensação que eu estou sempre melhor que os outros, estou no caminho errado, vou bater, a Scania vai passar em cima. É o que a Bíblia declara. Livro de Provérbios e tal. Agora vamos seguir, porque faltam mais duas áreas, vamos ver se a gente termina, porque esse assunto é bom, gente. Estou te falando, nós estamos conversando sobre coisas que amarram a manifestação de ver os resultados de Deus. A minha crença, ela fica presa. Você está entendendo o que eu estou falando, né? Mas eu tenho crido em Deus, eu tenho crido em Deus para mudança disso, daquilo outro, eu tenho crido, e nada acontece. Vai dar uma olhada. Aí nós estamos olhando essas áreas todas. A nossa boca, é óbvio, é o leme. Abre em Tiago, capítulo 3, e há uma declaração muito legal. O apóstolo Tiago, ele diz algo interessante sobre isso. E Tiago, capítulo 3, ele fez uma comparação, Tiago, a respeito da língua. e disse que ela é extremamente poderosa, e é mesmo. Palavras são as coisas mais poderosas sobre a face da terra. Não pense que é dinheiro, ok? Não é, são palavras. Entenda uma coisa legal, pelo ponto de vista de Deus, tudo que nós conseguimos tem a ver com aquilo que eu enxergo e aquilo que eu falo. Você pode não ter nada, ser desprovido, mas você crê que Deus é o Deus da prosperidade, que Ele nunca vai te deixar na mão, que Ele vai fazer você crescer e progredir. Você enxergando isso e declarando, você vai chegar lá. Glória! Aí alguém pode ter dinheiro e de repente o dinheiro foi embora, porque caiu, fez uns negócios errados, um negócio quando viu tinha lá 1 milhão, não tem mais nada. Está até devendo. Por falta de sabedoria. Legal, vamos seguir nisso aqui. No verso número 4, então o apóstolo Tiago diz assim, igreja, igualmente os navios, eles são tão grandes, e batidos de rijos ventos, por um pequenino leme, são dirigidos para onde queira o impulso do timoneiro. Aí ele compara, então assim é a língua. O que ele está falando a respeito da língua? Que a língua é justamente esse órgão que dá direção à minha vida. Pastor, o senhor está querendo dizer que então as minhas palavras direcionam a minha vida? Exatamente. Palavras de fracasso, de derrota, de desânimo, ou sei lá, qualquer coisa. Se elas estão fora de linha com esse livro, vai me levar exatamente para isso que eu estou declarando. Essa é uma outra coisa que eu podia gastar tempo falando sobre crença e confissão da nossa crença, porque está ligado. Jesus fala sobre isso, aquilo que a boca fala está ligado ao coração. Então, se eu creio, eu declaro, eu preciso declarar. E muitas vezes eu tenho uma crença errada, estou declarando coisas erradas e a minha vida está andando errada. Está pegando, igreja? Então, uma outra coisa importante, Provérbios, eu não sei se eu coloquei, deixa eu ver, não. A boca, antes disso aí, lá, vamos lá em Provérbios capítulo 3, verso 13, verso 3. Eu li domingo essa passagem, então só para você ter uma ideia como isso é poderoso. Vamos ler uma outra passagem também de Provérbios. Vai no 13, 3. Está tudo na Bíblia, hein? Vamos lá, verso 3. O que guarda a boca conserva a sua alma, mas aquele que muito abre os lábios a si mesmo, o quê? Ah, então o destino. Está a direção da nossa vida. Pô, minha vida é uma ruína só. Dá uma análise nas palavras que eu tenho proferido. Ou nós temos proferido. Tudo é hábito, gente. Hábito de falar errado, hábito de falar mal, hábito de falar reclamando, tudo são hábitos. Nós temos que cortar aquilo que não está em linha com a palavra, diga aleluia. Um pouquinho mais à frente, Provérbios 18. São conceitos que não mudam, isso aqui são os fundamentos do vencedor. Ah, você quer vencer? Quer ver resultados? São fundamentos que Deus já colocou, está na palavra, é só botar para dentro. Então diz lá no verso 20, Elinho, do fruto da tua boca o coração se farta, hein? E aí no verso 21 diz lá assim, olha, a morte e a vida estão no poder da língua. Ou seja, a língua traz resultados de edificação ou de destruição, de morte ou vida. E é óbvio que a nossa língua, como eu conversei com vocês, ela tem que estar alinhada com o nosso coração, porque a boca fala. Então a questão é se o meu coração está alinhado com a verdade. Tenho me alimentado, tenho plugado na verdade, porque se eu estou alimentado de verdade, se eu tenho um interior cheio de verdade, a minha boca será o reflexo disso. Então não tente cuidar da sua boca, fechando a sua boca, botando um esparadrapo, para não falar bobagem. Cuide do teu coração e ponha verdades para dentro. E naturalmente, a tua boca vai ser o reflexo do teu coração. Diga glória. Então essa é uma frase, estudando sobre isso há muito tempo, o Espírito Santo me falou. A boca foi criada, gente, para ser expressão do nosso espírito humano e não da nossa carnalidade. Não vou deixar que a minha carnalidade tome conta dos meus lábios. Nós podemos segurar isso, essa inclinação, podemos dominar. Se nós tivermos um espírito vivo de verdades, nós seguramos a inclinação da carne. Paulo disse isso em Gálatas. Não permita ali, olha, que a concupiscência da carne domine. Você tem que segurar, o espírito milita contra a carne. Não guarde isso no teu coração. Deixe que o teu espírito recriado em verdade domine a língua. Porque é assim que Deus criou o homem, para que isso acontecesse. Então, se nós... Vai anotando, eu estou seguindo adiante. Provérbios 3:13, agora que eu coloquei, olha lá. Ah, sim, na Bíblia Viva está assim. Quem vive falando tudo que pensa, acaba arruinando a sua própria vida. E é verdade. Vamos botar para fora tudo que vem na nossa cabeça, que muitas vezes o inferno perturba? Claro que não. Legal. Então, anota agora. Se a gente não gosta de como a nossa vida está indo, vamos fazer um checklist nas nossas palavras. É, não estou gostando não, nesse caminho que eu estou... Não estou vendo resposta de Deus não, pastor. Estou descendo ladeira. Vamos dar uma olhada. Ainda há esse tipo de pensamento onde o homem, ele atribui tudo a Deus, entrega lá em cima e nada para ele. E tudo que acontece ainda diz assim, ah, Deus sabe. Ou então, ah, pastor, Deus sabe, ele sabe todas as coisas. Se ele quiser, ele faz, se ele não quiser. E aí a nossa vida fica assim, uma ciranda... E eu posso ir para o buraco, depois eu acabo concluindo que Deus queria que eu fosse para o buraco. Coisas erradas no pensamento do povo de Deus. Deus, olha, vou te falar isso aqui agora olhando bem para você. Deus não criou você para dar errado, escreve isso aí. Você não foi criado para dar errado. Pastor, eu só estava falando na minha vida, no meu interior, naquilo que eu faço. Exatamente. Nós não fomos criados para dar errado, gente. Nós fomos criados para cumprir um propósito de Deus para a vida do homem, que é bom, agradável e perfeito. Diga aleluia. E se você estuda a Bíblia, você vai ver que homens que andaram com ele, se entregaram a ele, cresceram, progrediram, prosperaram, terminaram muito bem. E não é uma questão de anos, gente, não é uma questão de inteligência, não caia nessa cilada. Não é o meu cérebro que vai me dar vitória. É o quanto eu sou sábio em Deus no dia a dia. Nas situações que a gente enfrenta, gente. Muitas vezes o meu cérebro, na situação que eu enfrento, ele detona a minha vida. Porque eu já mandei o martelo, concluí algo e tal, na carne. Mas aí eu não segurei para ter o pensamento de Deus e fazer uma pequena reflexão. Sem sabedoria não dá. Repita comigo. Sem sabedoria não dá. E a sabedoria perfeita vem do alto, vem de Deus, vem desse livro para nós. Mas eu estou plugado em outra fonte. Que eu acredito que de lá eu vou ter sabedoria. Não, pastor, se eu for muito inteligente, a minha vida vai dar certo. Não vai, não é por aí. A crise do homem, gente, estou falando para vocês, é um vazio de coração. É um vazio de vida. É um vazio de verdade. Ora, se eu vivo num mundo de trevas, para vencer, só cheio de verdade. A nossa vitória, a tua vitória e a minha, está aqui dentro. O que, que eu tenho feito com o meu espírito? O que, que eu tenho feito com o meu coração? Tenho colocado verdades para dentro, tenho orado. E aqui na escola bíblica a gente entrega aquela oração. Você tem que fazer todo dia, Senhor, conceda-me espírito de sabedoria e de revelação. Eu preciso ver com os teus olhos. O que está acontecendo comigo, Senhor? Eu não tenho uma conclusão, o negócio está estranho, eu estou na dúvida. Ah, eu estou meio confuso. Fala comigo antes de eu fazer qualquer coisa. Olha lá Provérbios 19. Não estou te falando que o livro de Provérbios é como diz o João, show de glória. Provérbios 19, verso 2, não é bom proceder sem refletir. E que reflexão é essa? Não é uma reflexão meramente humana? É uma reflexão na verdade? O que, que Deus tem a dizer? E diz aí, peca, ou seja, põe entre parênteses aí, erra quem é precipitado. Hã? E essa inclinação da precipitação na nossa carne, gente, ela é evidente. Não importa se eu tenho 10 diplomas, eu posso ser um cara miserável no contexto de vida, com toda a minha inteligência de diplomas, não me ajudou em nada. Por quê? Porque eu estou na inclinação da minha carne, eu faço o que eu acho, o que eu penso, o que eu sinto. Gente, a gente vem conversando sobre isso. Se a minha vida ainda é governada por aquilo que eu sinto, eu não vou acabar bem. Eu vou com base na maior fragilidade que existe sobre a face da terra, é um sentimento que hoje está bem, amanhã está mal. Hoje está bem, amanhã está mal. Essa é a maior fragilidade que tem. Mas esse livro é considerado a rocha inabalável. Jesus disse lá em Mateus 24, tudo vai passar, mas as minhas palavras, o que significa? Isso aqui está estabelecido. É o que te dá vitória. É um treinamento. Muitas vezes nós somos treinados, isso é uma coisa de personalidade. Tem gente que a inclinação e a maneira dela viver é pela cabeça, tudo é razão. Se não der aquela conta certinha, tem que racionalizar o máximo e tal, e aquilo ali governa. O que não tem nada de errado, que Deus nos criou com a razão, criou com as emoções, com o sentimento. Mas quem tem que dominar isso aí e equilibrar é o nosso espírito recriado com a palavra. Então, um espírito cheio de verdades tem condição de equilibrar essa razão, de equilibrar essas emoções. Porque tem gente que só vive pela emoção. Se está sentindo, faz. Se não está sentindo, não faz. É só pelo sentimento. Aí depois vai fazer uma análise, vai ver que só entrou em portas erradas. Porque eu senti é pouco, rapaz. Toma cuidado com o sentir. E o sentir sempre traz uma interpretação, manda uma mensagem na nossa mente. Deixa eu sentir. Há uma sensibilidade do nosso espírito que não é do sentimento, das emoções. Bom, esse é outro assunto, senão a gente não termina. Escreve aí, mais uma, vamos lá. Provérbios 18, 20, na Bíblia viva, sempre temos que comer o fruto das palavras que nós semeamos. Preste atenção no que eu quero te falar. A boca, ela está sempre ligada a uma crença. Agora, se essa crença é certa ou errada, é outra coisa. No mundo natural existe uma crença. É essa que todo mundo diz, eu penso assim. É uma crença. Você já parou para pensar, nós temos que parar para pensar se aquilo que eu acho está em linha com a palavra. Se o que eu penso a respeito está em linha com a palavra. Isso já é um grande avanço na nossa vida. Então eu pego lá na área de relacionamentos, o que eu acho, o que eu penso, está em linha com a palavra? Não, então eu vou descartar porque não vai funcionar. Eu vou começar a colocar isso em prática, minha vida não vai para o lugar certo, vou ser detonado pelo inferno. Está pegando isso, igreja? Bom, mas aí entra um outro caso, né? Eu descobri que o que eu acho, o que eu penso não está em linha com a palavra. Agora eu faço a pergunta. Eu estou rendido e submisso ao ponto de me entregar o que Deus quer? Ainda tem esse detalhe. Pastor, eu sei o que Deus quer. Eu sei o que Deus quer. E o cara fica sabendo 300 anos. E a vida não anda. Eu sei o que Deus quer. Eu sei o que Deus quer. 2 anos, 3 anos, eu sei. Eu sei, aleluia, eu sei. E não toma uma decisão e não faz nada. Não muda. Não chega lá. Essa é a verdade. Sinto muito ter que dizer. Pastor, eu pensei que as coisas funcionassem só porque eu queria. Aleluia. Eu entro assim na igreja querendo e desejando. Então aquilo é basta. É pouco. E fora o querer e o desejar, nós temos que ver se está em linha com o que Deus pensa. O lance é o seguinte. A vida vitoriosa, vou te dar só esse detalhe aqui agora. Glória. Vamos lá. Há o segredo aqui. 2 Coríntios 2, verso 14. Por favor. Vamos lá. Esses dias não são de muito amém. A carne não gosta. Eu sei, estamos batendo nela. Não tem problema, eu não tenho problema. Jesus está feliz. O Espírito Santo está contigo, ele quer te dar vitória. Como vitória não cai no colo, então vamos aprender a ter vitória. O verso 14 dá uma declaração maravilhosa, dizendo, graças porém a Deus, e Paulo estava falando isso, e é óbvio que é o Espírito Santo dizendo para mim e para você, que somos igreja, que em Cristo Jesus, sempre ele nos conduz em derrota, para ganhar umas e perder outras. Quem sabe, se você tiver sorte.
1: Muito bem, você ouviu essa mensagem. E agora eu quero fazer um convite maravilhoso para você. E isso só depende de um coração aberto. De você poder receber, se você nunca fez isso, de você poder receber a Jesus como Senhor e Salvador da sua vida. E se você fizer essa oração comigo de maneira sincera, você será transformado, como diz a palavra, numa nova criatura, de dentro para fora. Ok? Vamos fazer juntos essa oração? Se é o teu desejo e é a sinceridade do teu coração, repita comigo. Senhor, ao ouvir a tua palavra, foi gerado fé no meu coração. E com base na tua palavra e de sincero coração, eu entrego a minha vida e te recebo como Senhor e Salvador. Vem, Senhor, com teu Espírito Santo habitar em mim. Cancela o meu passado porque eu não te conhecia, mas a partir de hoje eu vou andar contigo todos os dias da minha vida E eu declaro, com base na tua palavra, que a partir de hoje eu sou um santuário vivo da presença do Espírito Santo. Em o nome de Jesus, amém. Agora eu te convido, você recebeu a Jesus como Senhor e Salvador? A você procurar uma igreja local, perto de onde você mora, e você possa se congregar, porque é muito importante você estar no corpo de Cristo, e você crescer junto com os teus irmãos, e junto com o poder vivo dessa palavra, na qual também mudou a tua vida. Grande abraço.
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4: Pessoas com transtorno do espectro autista poderão receber fones antirruído pelo estado do Rio. O projeto de autoria do deputado estadual Daniel Librelon, do Republicanos, foi aprovado pela Alerj e segue agora para a sanção do governo. Para ter direito ao equipamento, será necessário comprovar sensibilidade sonora por meio de laudo médico do SUS, estar inscrito no CadÚnico e integrar família com renda de até 3 salários mínimos. Segundo o parlamentar, a medida busca melhorar a qualidade de vida das pessoas com autismo. Os estudantes universitários de Niterói têm até a próxima segunda-feira para se inscrever no programa Aluguel Universitário. A iniciativa da prefeitura oferece um auxílio mensal de R$ 700 para ajudar alunos de baixa renda a custear moradia. 1000 novas vagas foram abertas neste ano. Podem participar alunos maiores de 18 anos com matrícula ativa, renda familiar de até 3 salários mínimos e inscrição no CadÚnico. As inscrições devem ser feitas no endereço eletrônico niterói.rj.gov.br/aluguel-universitário. O deputado Sóstenes Cavalcante, líder do PL na Câmara, afirmou que vai acionar a Embaixada dos Estados Unidos para pedir esclarecimentos sobre possíveis suspeitas de financiamento de partidos de esquerda por organizações criminosas. A declaração ocorre após decisão do ministro do TSE, André Mendonça, que determinou a retirada de publicações em que o parlamentar citava o tema sem apresentar provas. Sóstenes disse que apagou o conteúdo dentro do prazo, mas afirmou discordar da decisão judicial. Do Departamento de Jornalismo, Juliano Medeiros.
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0: bom dia, graça e paz. Sejam todos bem-vindos ao programa CZN em Família. Olha como nós temos recebido testemunhos da bênção que esse programa tem sido. Se você também tem sido abençoado, vai lá no canal da igreja, vai lá no Instagram, @igrejaCZN, deixa a sua mensagem, deixa o seu testemunho ali, a sua palavra que nos anima, que nos fortalece, que nos enche de fé para continuarmos fazendo esse programa que tem sido uma bênção, não só para vocês, mas para nós também da igreja. Eu sou o pastor Márcio Rocha, tenho o prazer e a honra de começar amanhã junto com você, porque hoje é o dia que o Senhor fez para nos alegrarmos e nos regozijarmos nele, dia 25 de junho do ano de 2026. Anote o que eu vou lhe dizer, meu irmão: onde há fé, há milagres. Mateus capítulo 7, verso 7 diz: peçam e será dado, busquem e encontrarão, batam e a porta será aberta para vocês. Mateus 7, versículo de número 7. Escute o que eu vou lhe dizer: milagres não se manifestam somente onde são necessários, mas sim onde são verdadeiramente desejados. A necessidade pode nos levar a clamar, mas é o desejo sincero que move o coração de Deus. Quantas vezes vemos pessoas em situações semelhantes, mas apenas aquelas que anseiam profundamente por um milagre experimentam a intervenção divina. A fé não é somente reconhecer a necessidade, mas desejar de todo o coração a ação de Deus em nossa vida. Deus não age por obrigação, mas por amor e em resposta à nossa busca sincera. Quando nós desejamos um milagre, estamos dispostos a esperar, a crer e a agir conforme a vontade dele. Meu irmão, comece o dia, comece hoje a declarar o seu desejo: eu quero ver o milagre de Deus na minha vida. Não se contente apenas com a necessidade, mas almeje a manifestação do sobrenatural. Traga à sua memória os momentos em que Deus agiu e creia que ele fará novamente. Amém. Ah, meu irmão, que dia especial. Eu quero declarar uma quinta-feira transbordante de milagres sobre a sua vida. Amém. Vamos de louvor e já já a gente volta.
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luz. Às vezes é assim, irmãos. Quando eu olho para suas promessas, acredito vai valer a pena esperar. Oh, aleluia! Esse é o nosso Deus. Pois eu sirvo um Deus que é. Adora o Senhor, igreja!

Espírito Santo de Deus. O Deus que realiza a obra completa está aqui. O Deus que realiza o total na tua vida está aqui.

0: deles. Esse aí é o nosso Ministério de Louvor da Comunidade Evangélica da Zona Norte. Olha, os nossos cultos semanais, né, de meio de semana, são as quartas-feiras. Mas ontem, por conta do Jogo do Brasil, nós transferimos o nosso culto de ontem para hoje. Então, nosso culto é hoje às 19h30 na rua Hipólito da Costa, número 109, Vila Isabel. Os cultos são às quartas. Mas por segurança, por medida de segurança, já que os Jogos do Brasil têm deixado as ruas bem assim, sem ninguém, né, bem vazias, nós resolvemos não ter o culto na quarta-feira para preservar a segurança dos membros e visitantes que frequentam os nossos cultos de quarta-feira. Então, hoje à noite, 19h30, tô esperando você. Vamos adorar ao nosso Deus na quinta da manifestação de Deus.
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7: É isso que a palavra diz, que é um holofote. Você confessou a Cristo, você disse: Senhor, tu és o meu único e suficiente Salvador. A partir deste momento, você precisa conhecer, prosseguir em conhecer a palavra de Deus e praticar a palavra de Deus. Porque quando nós não fazemos isso, nós estamos simplesmente negando a nossa fé. E quem é prejudicado nisso somos nós somente? Não! Quem lê a palavra através da sua e da minha vida também está sendo prejudicado. A fé dela também está sendo corrompida, porque nós não estamos fazendo aquilo que Deus nos chamou para fazer. Então, queridos, há uma responsabilidade. O problema é que muitas pessoas só querem viver do benefício de ser chamado filho de Deus, mas não quer negar a si mesmo. Mas eu quero te dizer uma coisa nessa manhã: ainda existe uma cruz. Ainda existe um negar a si mesmo. Jesus, quando chama aqueles homens, ele fala assim: olha, todo aquele que quer vir a mim, após mim, negue-se a si mesmo, tome a sua cruz e me siga. Ainda existe uma cruz. Ainda existe um negar a si mesmo. Talvez você não esteja vendo fruto na sua vida, porque você está dizendo muito sim para você mesmo. Talvez você não quer pagar o preço de negar a sua vontade, a sua paixão, de pagar um preço realmente, de negar a sua carne, de negar as suas paixões, a preguiça, ao desânimo, ao não ler a palavra, a não fazer um jejum, a não se submeter àquilo que o Senhor está falando. E você quer ver o fruto disso. Na verdade, você está vendo. Diga: misericórdia. Misericórdia. Aleluia, Jesus. Me perdoe. Diga: Deus trabalha na ordem. Eu não vou negar o que diz a palavra, queridos. Eu não vou amaciar a palavra para isso. Não vou. Essa palavra é dura para mim e para você. A porta ainda é estreita. Sabe? A porta ainda é estreita. Ainda que a gente veja muitos exemplos ruins, a porta continua sendo estreita. E eu estava lendo hoje de manhã, né, pastor, pastores, que para a gente o rigor vai ser maior. Eu não posso me furtar do direito de falar a verdade para você. Na verdade, esse é o nosso papel. De falar o evangelho da verdade. Porque se for para poder a gente encher o templo aqui, falando aquilo que você gostaria de ouvir, te prometendo mundos e fundos de que você vai prosperar, você vai isso, você vai aquilo outro, sem pagar um preço, sem você negar a si mesmo, querido. Desculpa. Você não vai ouvir isso aqui nessa igreja, não. Amém? Você pode dar um aplauso ao Senhor? Aleluia. A lâmpada do meio que sustenta todo o resto, mesmo quando as lâmpadas da ponta se oscilam. Existe um fundamento que te sustenta. As coisas do lado podem estar oscilando, mas o do meio está sustentando. Pode ter vindo um diagnóstico, pode ter acontecido alguma coisa, porque o fato das coisas acontecerem ao nosso redor não significa que você está sendo infiel. Mas se você permanecer no fundamento da palavra de Deus, as outras vão se acender novamente. Você pode estar vivendo uma estação difícil, uma estação de escassez, uma estação de enfermidade, uma estação difícil no casamento, mas se você permanecer no firme fundamento do Senhor, as outras vão se acender. Se Deus tem colocado você como uma lâmpada servo na sua casa, fica firme, meu irmão, o Senhor vai te sustentar. Fica firme, minha irmã, há azeite para você nessa manhã. Amém? Há azeite, é o Senhor quem provê. E esse fogo que te acendeu é o fogo de Deus. Não é um fogo humano, não, querido. Então permaneça buscando ao Senhor. Permaneça sendo fiel a Jesus. Permanecendo buscando, seja chorando, seja gemendo, seja do que for. Adorando a Deus, mas permaneça. Porque o fundamento te sustenta e vai permanecer quente, vai permanecer aceso, e Deus vai glorificar o nome dele na terra através da sua vida, em nome de Jesus. Aleluia, glória a Deus. Aleluia. Os pães da proposição, segundo a ordem do tabernáculo, toda semana no Shabá, no descanso, acontecia a troca de pães da proposição. O sumo sacerdote entrava no lugar santo com os seus filhos. Olha que coisa tremenda. Retirava os 12 pães que estavam ali há uma semana e colocava 12 pães novos, recém-assados. E olha que coisa interessante. Aqueles pães representavam o sustento contínuo de cada uma das 12 tribos diante do Senhor, das tribos de Israel. E o que acontecia com os pães antigos que eram retirados? Eles não poderiam ser descartados. Eles não poderiam ser jogados fora. Eles não poderiam ser vendidos. A palavra é categórica aqui na ordem de Deus. Eles deveriam ser comidos ali mesmo, pelo sacerdote e pelos seus filhos. Que coisa tremenda que a gente pode aprender aqui, né? Eu sei que esse ponto pode ser um pouco sensível para alguns, pela sua decepção em alguns lugares, talvez pelo seu questionamento a respeito da gestão interna de uma igreja, mas eu quero te falar uma coisa: quem deu essa ordem foi o Senhor. Quem deu essa ordem que o sacerdote e os seus filhos deveriam comer do pão da proposição foi o Senhor. Isso não foi coisa humana. E é tão interessante isso, porque hoje a igreja questiona muito isso. Satanás tem cirandado no meio de muita gente, gerando dúvidas, gerando perguntas, gerando contendas, divisão na igreja. Meu querido, vai ter com a palavra de Deus. Vai buscar a palavra de Deus, vai buscar a revelação. Para Para de ficar colocando divisão no meio da igreja. Para de disse-me-disse. Vai olhar a palavra. O que é que o Senhor está falando sobre o pão da preposição? Fala para Deus, seja honesto. Deus, eu estou com um problema. Eu estou com dificuldade para entender isso. Vai falar com Deus. Se você não crê que Deus fala com você, Deus está falando com você. Isso é um questionamento legítimo? Não sei. Mas você pode falar com ele. Sabe por quê? Jó, quando conversou com Deus, Deus não precisava, Rosângela, mas ele respondeu tudo. Abacuque, quando perguntou, Deus não precisava responder, mas o Senhor vai até com ele e responde absolutamente tudo. Se era legítimo ou não, meu querido, não importa. A questão é como você tem procedido com os teus questionamentos. O que você tem feito com as questões que Satanás está colocando no teu coração? E eu falo Satanás mesmo. Sabe por quê? Pedro também foi tentado nessa hora. E Jesus fala assim para ele: eu oro para que você permaneça firme, porque Satanás está cirandando seu coração para te derrubar. E se Pedro cai, ele não cai sozinho. Isso não estava aqui na palavra. Se Pedro cai, cai, leva um monte. E eu vou te falar, quem ia responder a Pedro? Diga misericórdia. Misericórdia mesmo, queridos. Porque a palavra é categórica. Quem deveria comer ali era o sacerdote e os seus filhos. Se você está com dificuldade com isso, queridos, vai ter com Deus, vai ter com a palavra. Seja honesto. Mas não derruba ninguém, não. Eu sei que esse ponto é sensível, mas eu preciso ser fiel ao texto. E existe uma ordem de Deus também para o sustento de quem serve do altar. Quem trabalha no ministério tem direito a de comer do ministério. Esse não é um princípio da Luci e nem da CSN. É um princípio que está espalhado por toda a palavra de Deus, do Antigo ao Novo Testamento. E o que eu vejo é que às vezes é uma falsa humildade, disfarçada de religiosidade. Pessoas com medo daquilo que vão pensar, com medo do seu caráter. Mas nós não podemos tentar ser mais justos do que Deus. Se essa é uma ordem de Deus, a igreja precisa ser abençoada por este princípio. A igreja precisa ser abençoada por um princípio, porque o princípio que governa e rege não é meu e nem seu. Ele vem antes mesmo da fundação deste mundo. E se você tem dúvida da sabedoria de Deus, queridos, eu vou repetir, não há problema de você ter uma pergunta, não há problema, é legítimo, é lícito, está tudo bem, porque as crianças fazem perguntas, né, que a gente até ri, meu Deus, por que você está me perguntando isso, isso é tão óbvio para mim, e às vezes o que é óbvio para você, para mim não é óbvio para você, e está tudo certo sobre isso, a questão é o que eu faço com as perguntas que está no meu interior. Se eu estou levando para os pés do Senhor, se eu estou olhando para a cruz, se eu estou olhando para a palavra de Deus, ou se eu estou alimentando essa palavra, essa dúvida e disseminando ela sobre os outros. Eu não posso me recusar daquilo que a própria palavra estabeleceu como ordem. Diga, há uma ordem. Quem lembra do profeta Elias? Foi só depois que ele comeu o bolo da viúva, parece uma injustiça. Mas foi só depois que ele comeu aquele bolo que a farinha e o azeite multiplicou naquela casa. Parece uma injustiça, né? Mas é o que Deus está falando aqui. A provisão de Deus para aquela casa começou pela obediência em alimentar primeiro o homem de Deus. A ordem importa. Você pode dizer isso? A ordem importa. E quando a ordem é respeitada, ninguém sai perdendo. Não há prejuízo na obediência. Diga, não há prejuízo em obedecer. Aleluia. Pelo contrário, a sua vida é abençoada. Deus fala, Deus promete, e uma palavra que sai da boca de Deus é uma palavra cumprida. O que Deus prometeu, ele já está cumprindo. Você é abençoado, você vai comer o melhor desta terra a partir do momento em que você ouvir e você obedecer. Amém? Glória a Deus. Eu não sei que horas são, estou meio perdida. Deixa um negocinho aqui para eu ver a hora, porque está sem hora ali. 10h50? Jesus, deixa eu correr. Yom Kippur, tudo segue um protocolo. Para fechar esse primeiro bloco aqui, eu vou correr. Eu quero trazer ainda o dia do perdão, o dia do Yom Kippur, dia do perdão. Nesse dia, o sumo sacerdote entrava no Santo dos Santos para queimar incenso diante da arca. E a brasa que ele usava não vinha de qualquer fogueira. Ela era retirada do altar do incenso, que por sua vez vinha do altar do holocausto, cujo fogo original vinha do próprio Deus, que consumia aquele holocausto. Enquanto a fumaça do incenso subia diante do Senhor, isso representava que a oração do povo estava sendo ouvida e aceita naquele dia. Mais uma vez, tudo seguia uma ordem, tudo seguia um protocolo rígido e divino. Não era feito do jeito que dava, amém? Eu vou fazer do jeito que dá. Não, o Senhor deu uma ordem, o Senhor deu um princípio. E o reino precisa começar pelo princípio. Ele é estabelecido por um princípio. E esse princípio não é humano, seja a gente gostando ou não, queridos. A gente, quando confessa a Cristo como Senhor e Salvador, a gente de verdade está dizendo: eu estou saindo do reino das trevas e estou sendo transportado para o reino do Filho do seu amor. E o reino do Filho do seu amor tem uma ordem, tem uma cultura que é totalmente diferente, completamente diferente, é na contramão deste mundo. Eu não posso tentar encaixar a cultura do mundo na cultura do reino. São coisas totalmente opostas, e é por isso que conflita tanto conosco. Porque nós vivemos no meio de um povo de impuros lábios, nós vivemos numa cultura totalmente doentia, suja, né, imunda mesmo pelo pecado, e muitas das vezes a gente está tentando encaixar a realidade de uma cultura de trevas na realidade da cultura do reino. Deixa eu te falar uma coisa, o reino de Deus é colisão. Quando você confessa a Cristo, você está colidindo com o mundo. Precisa ter essa colisão. Se eu olho para a palavra, eu vou ver que o mundo está vivendo o oposto do que a palavra de Deus diz. E para eu viver a cultura deste reino, eu preciso seguir a ordem que Cristo deixou para a igreja, amém? O reino começa de dentro. Agora eu quero levar para a segunda parte, porque tudo que eu falei aqui foi do tabernáculo, era só o exterior, mas na verdade há um fundamento que é invisível. Mas ele sempre vai preceder qualquer coisa do visível. Nenhum ministério saudável, nenhuma família saudável, nenhuma vida saudável começa pela estrutura. Ela começa por aquilo que Deus gerou dentro de você, onde ninguém está vendo. Deixa eu te mostrar isso com dois textos. Primeiro, quando Moisés é usado por Deus para abrir aquele mar vermelho, o povo atravessa a pés enxutos. A pés o quê? Um milagre gigantesco, visível, espetacular. Vocês já viajaram nessa maionese igual a mim? Imagina aquele mar abrindo assim, você passando a pés enxuto, parede de um lado, parede do outro, o mar, os peixinhos, eu viajo. Igual aquele filme Príncipe do Egito, né? Os peixinhos vindo para olhar, aquela loucura. Espetáculo, visível, diga visível, gigantesco, espetacular. E o que é que acontece logo depois, queridos, no deserto? O povo continua o mesmo, murmurando, se queixando, pecando, continuam duvidando, continuam exatamente do mesmo jeito, na mesma situação de pecado, no mesmo parecer, nos mesmos relatórios, continuam exatamente do mesmo jeito que era antes desse milagre visível, espetacular e extraordinário.

0: Esse é o ponto. Jesus não está mais interessado em abrir mar, né, para que você possa ver coisas grandiosas, espetaculares. Mas o Senhor está interessado em transformar o seu interior. Ele está interessado em transformar você por dentro, porque um ser humano sem transformação interna vai continuar murmurando, pecando, não importa quantos mares forem abertos diante dele.
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2: Essa é a pastora Lucy Marçal. Pastora responsável pelas nossas mulheres plenitude, que palavra poderosa, que Deus abençoe, pastora Lucy. Vamos orar? Pai, em nome de Jesus, nós louvamos o teu nome, te agradecemos. Quero pedir de uma forma muito especial para que hoje o Senhor possa agir, Deus, curando os enfermos, trazendo consolos aos enlutados, abrindo portas, fechando portas se for necessário. Mas muito mais do que isso, Senhor, faz milagres se manifestarem no dia de hoje. Nós cremos. Nós começamos o culto declarando que onde não há fé, há milagres. E aqui, no meu coração e no coração desse ouvinte, tem fé. Por isso nós te pedimos que milagres aconteçam. Nós queremos ver o milagre de Deus na nossa vida. Nos dê esse privilégio, Senhor, de vermos o Senhor abrindo os nossos mares, e o Senhor, Senhor, manifestar, trazendo cura à nossa cegueira espiritual. Oh, Deus, fazendo com que a nossa pesca, Senhor, tenha uma multiplicação extraordinária. Pai, em nome de Jesus, nós te louvamos e te pedimos, não se afaste de nós. Nós te agradecemos, nós te louvamos, nós te adoramos, em nome de Jesus. Amém. Glória a Deus! Até amanhã em mais um programa CZN em Família, às 5:30 da manhã. Tô te esperando. Deus te abençoe. Graça e paz.
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3: 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Olá, eu sou Tamires Andrade e trago novidades do portal Pleno.News. O jornalista Gregory Nekrushev, responsável por divulgar um suposto romance entre o ditador russo Vladimir Putin e um ginasta, foi encontrado morto na casa em que morava. Ele vivia como refugiado na Letônia há 11 anos. As autoridades locais afirmaram que, até o momento, não há sinais de crime na residência de Gregory. Pessoas próximas ao jornalista disseram que ele morreu por envenenamento após comer cogumelos silvestres que ele mesmo colhia. Leia mais em Pleno.News.

as misericórdias do Senhor se renovam a cada manhã. 6 horas e 1 minuto, é quinta-feira, 25 de junho.

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Senhor, perdoa os nossos erros e pecados. Perdoa-nos das nossas iniquidades, Senhor. Tu és a nossa força, a nossa âncora, a nossa esperança. Tu és o nosso Deus, povo do seu passe, ovelhas da sua mão. Queremos ouvir a tua voz neste dia, Senhor. O Senhor que em meio às lutas forja o nosso caráter, nos renova a fé e cuida de nós e opera o milagre e nos sustenta com a tua destra fiel. Ah, quem é como tu, Senhor? Aquele que promete, cumpre, que não dorme. Deus, colocamos diante de ti, Senhor, as nossas necessidades, Pai. E, são muitas. Mas cremos, Senhor, que o Senhor haverá de supri-las todas, pois tu és o Jeová Jireh. Tu és Jeová Jireh, o Deus de toda provisão, Senhor. E nada haverá de nos faltar. Não, Senhor, a tua presença é o que queremos, Senhor. E mesmo em meio, Senhor, às circunstâncias adversas, ali o Senhor está fazendo com que aconteça, Senhor. Ainda não por vista, mas por fé. O impossível e inimaginável acontecer em nossas vidas. Exaltado e adorado seja o Senhor. Diz a tua palavra que as ovelhas, Senhor, as tuas ovelhas, conhecem a voz do seu bom pastor. E não queremos ser confundidos, Senhor. Ao contrário, Senhor, confunda e cega o inimigo a respeito de cada um de nós. Cobre-nos.

0: sequência aqui no ar da 93 FM. Sara Farias e Leandro Borges, direto ao ponto, ao vivo. Eixilas Juvas de Poder, ao vivo. Marina e Frise Jeová, ao vivo. Estela Lauro, o Senhor é o meu pastor. Ainda Marcos Salles, estamos de pé, ao vivo. 6h28 no Rio.
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0: A passagem de uma frente fria continental e o posterior transporte de umidade vindo do oceano vão influenciar o tempo nesta quinta-feira na cidade do Rio. O céu fica nublado e há previsão de chuva fraca a moderada ao longo do dia. Os ventos estarão fracos a moderados e, segundo o Alerta Rio, as temperaturas devem variar. Mínima prevista 15 graus, máxima 22 graus. Prepare os casacos.
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0: Vamos com ele, Léo Vieira. Bom dia, ótima quinta para você, meu querido.
15: Bom dia, Márcia Cartier. Bom dia para você e para todo mundo ligado na 93 FM. Márcia, tô de olho na movimentação do trânsito nesta manhã de quinta-feira, chuvosa, chuva fraca em vários pontos da cidade. Você que dá carona para 93 FM, redobre a atenção para evitar acidentes por conta das pistas escorregadias. Quem circula pela região de Laranjeiras, é bom redobrar a atenção. Um caminhão tombou ali no acesso para a rua Muniz Barreto, ali na altura da Fernando Ferrari. O trânsito é um pouquinho complicado ali para quem circula pela Pinheiro Machado. Já observo já impactos na saída do viaduto Engenheiro Noronha. na saída também do túnel Santa Bárbara para quem se desloca em direção a Botafogo. Para você que está saindo do centro em direção à Zona Sul, prefira Aterro do Flamengo, onde o panorama é bem melhor. No acesso ao Rebouças, já há retenções no elevado da Paulo de Fronten. 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
16: Eu não sei você, mas eu vim falar com Deus. 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
17: Vai, sim.

Esse é o Delino Marçal. 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Lembrando que daqui a pouquinho tem nosso querido pastor João Ribe Pagliarin. Ele que é da comunidade cristã Paz e Vida com

0: Fernandes. É, Miguel Edneto. O pessoal tá em Barão de Javari. Alô, Miguel Pereira. Pereira, friozinho aí, Miguel Pereira, né? Bom dia pra você. Quero te ouvir. Bom dia.
1: Bom dia, Márcia Cachê. Quintou com a vitória linda do Brasil, 3-0, hein? Eita. Olha só, Deus abençoe nosso dia. Será um dia extraordinário, cheio das bênçãos do Senhor. Aqui é o Alisson Machado de Bangu.
0: Um abraço,
1: Márcia Cachê. Vai ser feliz.
0: Vamos juntos, tá combinado.
1: Conquistou o meu coração.
0: Que maravilha. Bom dia, oi.
2: Marcinha, você é linda, oi. Bom dia. Rosineira aqui de Maricá da Nova Vida.
0: Ô, Maricá.
2: Que oração linda, minha filha.
0: Amém, querida.
2: Que oração linda, obrigada, obrigada, obrigada. Meu neto com essa oração já está curado.
0: Amém, tá declarada cura.
2: Obrigada, Marcinha, tudo de bom neste dia, beijo. No seu coração. Querido. Vamos ser felizes, Marcinha.
0: Vamos sim, juntinho.
3: Bom dia, Márcia Cati, aqui é Renato Passos.
0: Bom dia,
3: tô aqui
0: Renato.
3: Em Juiz de Fora, Minas Gerais.
0: Alô,
3: ligado
0: Minas.
3: No Café com Crente.
0: Eita.
3: Todo dia oro com você.
0: Sério?
3: Aliás, tem o seu livro devocional que dê de presente pra minha mãe e ela adorou.
0: Benção.
3: É uma bênção. Parabéns pelo seu lançamento. Foi
0: valeu.
3: Lindo.
0: Valeu.
3: Vai ser feliz.
0: Vamos
3: um abraço.
0: Juntos. Abraço, querido. Obrigado. Olha. Valeu, Renato. Deus abençoe, tá? Como é aquele pãozinho de queijo?

0: Paulo Neto e Franciele Santos, Não Temas, ao vivo. Dele numa salve em falar com Deus. Hora certa, confere aí. 6h42 no Rio.
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0: Pois é, muita comemoração em Miami, nos Estados Unidos, após a vitória da seleção brasileira ontem à noite, ó. Sobre a Escócia, é claro, a confirmação de que fechamos a primeira etapa do Mundial em primeiro lugar do Grupo C. A gente vai atualizar as informações agora com ele, Tom Campos. Tom Campos, bom dia! É só alegria, Tom Campos!
2: Muito bom dia, minha querida Márcia Cartier, bom dia, amigos da 93 FM. E aqui em Miami, o Brasil conquistou a primeira posição no Grupo C, ao vencer por 3-0 ontem à noite a seleção da Escócia, com dois gols do Vinícius Júnior e outro do Matheus Cunha. O Vinícius Júnior agora tem 4 gols, Matheus Cunha tem 3, né, na Copa do Mundo. E a gente lembra ainda que Neymar fez a sua estreia e se igualou a Pelé e Rivaldo com 14 jogos pela seleção brasileira. Jogando na próxima segunda-feira, ele bate mais esse recorde. A seleção espera hoje quem será a sua adversária: Holanda, Japão ou a seleção da Suécia. Quem vai enfrentar o Brasil segunda-feira, às 14h, no nosso horário aí no Rio, lá em Houston, no Texas, é a próxima partida do Brasil. Agora é mata-mata. Quem perder, volta para casa. Quem vence, avança e segue sonhando. No caso do Brasil, vai seguir sonhando com o hexacampeonato. Tá falado, Márcia? De Miami, Tom Campos, na 93 FM.
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Simão Pedro, o apóstolo de Cristo, estava muito chateado porque aquela multidão que ele atendia com a maior paciência, ainda assim o criticava e falava mal e desconfiava dos seus atos. E Pedro ouviu vários comentários que colocavam em dúvida inclusive a sua integridade, a sua honestidade. Pedro ficou muito chateado e resolveu se sentar numa pedra em frente ao mar da Galileia e ficou ali, longe da multidão, chateado, revoltado, amargurado, e ficou pensando em todas as injustiças que estava sofrendo. Foi quando uma mão suave tocou no seu ombro e ele olhou para trás. E era o Mestre Jesus, o Rabi da Galileia. E Jesus perguntou a Pedro: Pedro, o que fazes? E ele disse: Penso, Mestre. Pedro, o que você está fazendo? Ah, Jesus, estou pensando. Pensando sobre o que, Pedro? Jesus bem sabia o que era, mas queria conversar com Pedro. E Pedro disse: nas injustiças que fizeram comigo agora há pouco. Mestre, eu nunca me senti tão cansado, muito mais do que passar uma noite jogando a tarrafa sem pegar nenhum peixe. Atender essa multidão que só critica, que só fala mal. Mas Pedro, a obra é assim mesmo. Mas Senhor, eu estou exaurido, estou cansado, estou esgotado, eu estou triste. Sabe por quê, Jesus? Eu comecei a distribuir os cobertores entre aqueles que não tinham sequer um manto. E alguns disseram que eu só estava dando o manto se eu recebesse uma caixinha. Acontece que não tinha cobertor para toda essa multidão. Então me acusaram de ser corrupto, parcial. E o Senhor sabe que não é nada disso. Eu não tenho um só cobertor comigo e não recebi dinheiro de ninguém para favorecer qualquer pessoa. Jesus disse: eu sei muito bem disso, Pedro. E que mais? Que mais, Jesus? Ajudei a distribuir os pães. E teve gente que na hora que eu passei com o cesto para recolher, não queriam dar aquilo que tinha sobrado, que o Senhor mesmo havia multiplicado. E me criticaram, me chamaram de ladrão, que eu estava pegando de volta aquilo que era deles. Sim, Pedro. Que mais? E daí? Qual o problema, Pedro? Ah, Senhor, falaram a mesma coisa dos peixinhos que eu estava recolhendo, que o Senhor mandou eu recolher, e me chamaram de nome feio, me xingaram. Puxa vida, a gente fazendo a caridade, praticando o bem, e essa multidão ingrata agindo dessa maneira? Sim, Pedro, que mais você reclama? Mestre, eu vi lá um doente com as feridas abertas e peguei um unguento e passei nas feridas da pessoa que estava toda machucada. E alguém me xingou porque eu não tinha mais unguento para passar e disse que eu estava escondendo o curativo, escondendo o remédio que eu não queria dar. Mestre, o unguento acabou. E olha só a crítica que eu recebi. Pedro, você está triste por quê então? Por quê, Senhor? Porque eu dei tudo a eles. Dei tudo a essa multidão. Estou cansado. Dei todo o meu esforço físico. Mal durmo à noite por causa dessas pessoas que não me deixam em paz. E ainda sou atormentado com essas críticas, com essas censuras, com esses palavrões, com essas calúnias, com essas mentiras. Ah, Jesus, é muito difícil a obra, Senhor. Pedro, você tem certeza que você deu de tudo a eles? Lógico que eu dei. Pedro, por acaso os cobertores e roupas que você distribuiu eram suas? Não, Senhor.
Foi aquela mulher rica que o senhor curou, que fez a doação de muitas roupas aqui. Pois bem, veio de outra pessoa. Você apenas distribuiu. E os pães, Pedro? Foi você que fabricou os pães ou comprou os pães para dar à multidão? Não, Jesus, foi o senhor que multiplicou. Sim, Pedro, eu multipliquei. Mas quem que nos deu os pães? Foi aquele menino lá, aquele menino ali, ó, aquele ali. Pois é, Pedro, nós apenas distribuímos. Foi o menino que deu. E o trigo que você também distribuiu para essa multidão, foi você que plantou? Não, não, foi o Zaqueu, que ele ficou arrependido, que roubou muito já na vida, então ele resolveu fazer grande doação de trigo. Sim, Pedro, você não era o dono, você apenas distribuiu. Pedro, o que você deu para a multidão? Ah, um unguento, né, Jesus? Eu distribuí o remédio para quem estava com feridas. Não, Pedro, você não deu nada. Aquele unguento quem deu foi a Maria Madalena. Pedro, você está achando que deu muita coisa para essa multidão? Ah, sim, Senhor, eu dei o meu tempo, o meu trabalho, o meu esforço. Não, Pedro, quem te deu fui eu. Sou eu quem te dá a vida, a saúde, a disposição. Você não deu nada a eles. Está revoltado por quê, Pedro? Pedro disse, porque eu me sinto injustiçado. Porque eu me sinto caluniado. Eu fui infamado. Jesus disse, ah, Pedro, só tem uma coisa que você não deu e que você precisa dar antes que abandone a obra. Porque se você não der isto que ainda falta, dificilmente você poderá continuar esse trabalho. E Pedro disse, o que, Senhor? E o mestre da Galileia respondeu, Pedro, você tem que dar o perdão a esta multidão. E Pedro ouviu esta palavra e ficou olhando para Jesus. E o Senhor continuava olhando para ele. E Pedro sabia que o olhar de Jesus estava entrando no profundo da sua alma, ali no seu interior, no profundo do seu coração. E Pedro, constrangido, sabia que não podia perdoar só de boca, porque Cristo tudo vê. Então Pedro, de boca e de coração, perdoou a multidão e se colocou de pé e disse, Senhor, o que mais nós temos que fazer por essa multidão tão sofrida e tão necessitada? Aí Jesus, colocando aquela mão abençoada sobre o seu ombro, e foi caminhando com ele, dizendo, venha, Pedro, muito mais ainda iremos fazer juntos, porque eu vou distribuir muito poder para esta multidão e vou usar pessoas como você para fazer isto. E Pedro, feliz da vida, continuou se dando à multidão, perdoando e abençoando os sofredores até o fim da sua vida, quando morreu crucificado, de cabeça para baixo, dando glória a Deus, porque tinha se achado digno de servir o povo através de Jesus Cristo.

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5: Olá, muito bom dia, queridos amigos ouvintes da 93 FM. Você está no programa Momentos de Paz e Vida. E aqui quem vos fala é o seu amigo, seu companheiro de todas as manhãs.

0: da noite, com toda a fé do meu coração, eu, pastor Vitor Apolinário, estarei realizando 3 poderosas reuniões de cura divina e de libertação. Vou orar pela cura do teu corpo, pela cura da tua alma, pela libertação de vícios e pela quebra de toda obra de feitiçaria, de amarração, tudo aquilo que tem de alguma forma trazido dor e sofrimento para você ou para um familiar. Estarei também trazendo uma palavra do coração de Deus para o teu coração. Palavra que vai te fortalecer e que vai te direcionar. É amanhã, sexta-feira, às 9 da manhã, às 3 da tarde, como também às 7 horas da noite. O endereço da sede da Paz e Vida de Niterói é o seguinte: Avenida Visconde do Rio Branco, número 173, a tradicional, a conhecida Rua das Barcas, bem no centro da cidade de Niterói. Está aqui comigo nesta manhã de quinta-feira o meu amigo, homem de Deus, pastor Diego Guimarães. Muito bom dia, pastor Diego.
1: Muito bom dia, meu amigo, pastor Vitor Apolinário. Um bom dia para você, querido ouvinte desta programação. Eu, pastor Diego Guimarães, quero fazer um grande convite a você que é de São Gonçalo, região ali, mais específico, em Porto da Pedra. O Espírito Santo de Deus, ele quer fazer uma grande obra na sua vida, mas você precisa vir a um dos nossos encontros para que você possa viver os milagres de Deus. E eu te aguardo neste endereço, na rua Abílio José de Matos, 1707, em Porto da Pedra. Você que é de Coroado, Brasilândia, você que é de Neves, eu te aguardo nesta sexta-feira, nestes horários, às 9 da manhã, às 3 da tarde, ou se você preferir, às 7 horas da noite.
0: Venha, pois eu tenho a certeza que a sua vida, ela vai mudar. Deixo para todos o meu forte e carinhoso abraço, que Deus te abençoe e que viva o Senhor Jesus.
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para você, Pastor Lucas e Atos 2 Worship. Por aqui a canção Vou Deixar na Cruz, Depois da Cruz. Ouvimos ainda que Preto no Branco, Israel Salazar, Eu Te Agradeço. 7:15 no Rio.

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9: Nós estamos aqui, Senhor, para te adorar, para te entregar o nosso louvor e a nossa adoração.

aí pra você, Josiane, ao Tarde Adoração aqui na Sala 93. Olha, vale 2 ingressos para o Circo Show do Patati Patatá. É domingo agora, dia 28, tá? Às 2:30 da tarde em Niquite, alô, Niterói. É, você pode

também é o Odinar, né? Isso, é. Filhos Vitor, Vinícius, Victoria e todos da 93. Vozinha Margarida já tá de pé. Beijo, tá, vozinha? É, tomando café com a gente. Marcos de Campo Grande, bom dia. Reginaldo em Nova Iguaçu. Uma quinta-feira maravilhosa. Tatiana em Vilar dos Teles. Um abraço pra Sirlene Diniz.

0: 93. Vamos seguindo porque tem por aqui o quê? Tem oferecimento de áudio, eu quero te ouvir. Bom dia, diga-me tudo. Bom dia, bom dia.
1: Bom dia, Marcinha Cartier.
0: Oi, bom
1: aqui dia. Andresa de São Gonçalo, Jardim Catarina. Quero mandar um beijão pra você, pra
0: obrigada.
1: Todos os ouvintes. Eu tô ligadinha aqui, quero concorrer, hein?
0: Tá concorrendo.
1: Esse ingresso aí pro jogo do Patati Patatá.
0: É mesmo, é?
1: Tô ligadinha aqui, só na melhor.
0: Um abraço, querido.
2: Bom dia, Marcinha.
0: Bom dia.
2: Do senhor.
0: Fala, querida.
2: Que tá por aí.
0: Fala.
2: Um grande abraço aí pra você.
0: Beijo.
2: Todos os locutores, todos os ouvintes da rádio. Vai ser feliz, minha filha.
0: Vamos
2: tá
0: juntos. Um beijo, querida. Bom dia,
2: Marcinha.
0: Bom dia.
2: Aqui é Cristina, de Niterói. Uma quinta-feira abençoada pra você e todos os ouvintes. Marcinha, que oração poderosa.
0: Meu Deus.
2: Deus continue te abençoando, levando
0: Amém.
2: A palavra de Deus aos nossos corações. Tchau, Marcinha.
0: Beijo.
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7: Fala, benção, quinta-feira na presença de Jesus, hein? Ontem nós estávamos falando sobre o capítulo 4 de Tiago, né? Sobre os projetos humanos, essas presunções que muitas das vezes nós temos, 4 e o verso de número 14. Porque a nossa vida, ela é como um vapor. Ora aparece e daqui a pouco desvanece, né? Desaparece. E eu queria que você pudesse pensar nisso. Qual o teu maior projeto de vida? Talvez terminar uma faculdade, terminar a casa, ver o casamento dos filhos, ver a formatura dos filhos, mas essa falibilidade dos nossos projetos, nós temos uma certeza, que mesmo que nós não alcancemos uma coisa, nós podemos ter a certeza de vida eterna com Cristo. E isso ninguém pode tirar, porque foi dada por Deus. Então eu gostaria de você priorizar o que deve ser priorizado, a vida com Deus.
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9: E vamos com eles de volta aí, Léo. É com você, meu querido. Bom, de volta, fala aí pra gente. Oi.
10: De volta, Márcia Cartier, ouvinte ligado na 93 FM. Márcia, tô de olho na movimentação do trânsito na saída de Niterói e na chegada ao Rio. Mais cedo tinha um ônibus enguiçado ali na chegada ao trecho da Grande Curva. O trânsito ainda tá bem complicado para quem tá saindo de Niterói no caminho para o Rio. Segundo a concessionária que administra a ponte, o tempo de travessia ficando próximo dos 30 minutos neste momento. Também na chegada ao Rio, teve um acidente envolvendo um utilitário e um carro no viaduto do gasômetro. Tem uma faixa ocupada ali próximo do INTO e o trânsito também é complicado, afetando o trecho da saída da Grande Reta da ponte e também da saída da Avenida Brasil, trânsito bem pesado por lá. Para quem está circulando no trecho de saída de Niterói, observo também dificuldades. Roberto Silveira, Marquês de Paraná e Jansen de Melo, Alameda São Boaventura e Avenida do Contorno, com problemas no acesso à ponte. 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Léo Vieira para 93 FM, a rádio que conquistou o meu coração.
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0: somos então aqui na São 93 para edificar as nossas vidas e engrandecer ao Senhor. Davi Sasser, tua graça me basta. Midian Lima, o rei da glória, ao vivo. Faltam 15 para as 8 no Rio.
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0: Juliano Medeiros, bom dia.
8: Bom dia, Márcia Cartier, bom dia também aos ouvintes do Café com Crente. Moradores de Rio das Ostras, desculpa, moradores de Rio das Pedras, na zona sudoeste do Rio, enfrentaram mais uma madrugada de violência nesta quinta-feira. Os criminosos do Comando Vermelho voltaram a tentar invadir a comunidade. Segundo relatos, esses bandidos usaram um drone para lançar uma granada que atingiu uma casa. Apesar dos danos ao imóvel, ninguém ficou ferido. O confronto aconteceu na região do Areal. Esse é o sétimo dia seguido de tiroteios na comunidade. A Polícia Militar mantém o policiamento reforçado com o apoio de unidades especiais. A gente vai falar agora da situação na Venezuela. É grave a situação por lá, realmente muito triste. O governo confirmou a morte de 32 pessoas e mais de 700 feridos até agora, após os dois terremotos que atingiram o país nesta quarta-feira. Segundo a presidente interina, Delcy Rodrigues, o número não inclui a região de La Guaira, a mais afetada pelos tremores. Equipes de resgate internacionais devem chegar ao país nas próximas horas. O Brasil ofereceu ajuda humanitária, assim como os Estados Unidos. Em La Guaira, há registros de prédios desabados e operações de busca por sobreviventes. A gente recebeu ainda há pouco imagens de uma das principais avenidas dessa região, onde praticamente todos os prédios vieram abaixo. Alguns abrigos foram disponibilizados para moradores que perderam as casas. Esses são considerados os terremotos mais violentos dos últimos 128 anos na Venezuela, com magnitude de 7,5 graus. O epicentro foi em La Guayabo, a 168 quilômetros da capital Caracas. O Serviço Geológico dos Estados Unidos emitiu um alerta vermelho após essa sequência de terremotos registrada no país. Uma estimativa da USGS aponta 44% de probabilidade de o desastre provocar mais de 10 mil mortes e 30% de chance de ultrapassar 100 mil vítimas fatais. Daí a gente vê o tamanho dessa tragédia. O órgão também alertou para o risco de deslizamentos de terra e liquefação do solo, ou seja, a terra simplesmente afundar. As autoridades venezuelanas ainda não divulgaram um balanço oficial completo dos impactos dos tremores. E a gente que está aqui no Brasil fica orando pelo povo da Venezuela nesse momento, porque realmente a situação por lá não é a das melhores. Esses terremotos avassaladores chegarem em um país que já tem uma infraestrutura precária. E a gente, claro, vai acompanhar ao longo do dia e trazer as informações atualizadas, não só na nossa programação, mas também nas nossas redes sociais. Ore pela Venezuela. São 7h54.
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0: Venezuela. Bom, dois ingressos para o Circo Show do Patati Patatá, domingo, dia 28, às 14h30 em Niquites. Sai para Jorge Luiz da Taquara, em Jacarepaguá. E Jorge, 2198, final 22. Parabéns, Jorge Luiz. O som entra em contato com você, tá? Vem aí, Bom Dia 93, com ele, Roberto Vidal. O Galinho tá indo embora. Amanhã ele volta. E pra você,
1: vai ser feliz.
0: Meu desejo, tá? Beijo no coração.

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Janeiro, cidade maravilhosa. Bom dia, bom dia. Quinta-feira chuvosa, dia 25 de junho. E aí, tudo bem contigo? É. Olha o mês de junho quase acabando aí, né? São 8 horas e 3 minutos. Cuidado com a chuva aí, né? Hoje eu meti uma capa de chuva aqui, vim fazendo a caminhadinha gostosa, né? A capa de chuva baratinha me ajudou pra caramba, até mais que o guarda-chuva, né? Então, assim, dá o teu jeito aí. O guarda-chuva, capa de chuva, se proteja, né? Não deixa a chuva te pegar, não. Aí vem gripe, vem resfriado, vem um monte de coisa aí que vai te trazer problema e custos, né? Então, atenção redobrada em tudo isso aí. E vem comigo, que aqui tem louvor, tem adoração, exaltação ao Senhor, alegria, informação, tem dicas pra você, tem informação pra você do volante, no trânsito aí. Essa é a 93, a melhor, o canal que Deus escolheu pra abençoar a sua vida. Aumenta o teu som aí. Manda o WhatsApp, capricha no alô nessa manhã. 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Aproveita, bota o nome na oração. Essa é a 93. E pra começar, tem Bruna, Carla

0: 93 FM, Ministério do Louvor, Diante do Trono, Águas Purificadoras. 93. Músicas que tocam o coração, te abençoam, nos abençoam e te acalmam, nos acalmam, né? Aqui na 93 são 8 horas e 14 minutos, é o Diante do Trono, Águas Purificadoras. Lá no iníciozinho, né? Teve também Mil Graus, Bruna Carla, uma regravação do Acústico 93. Fala aí.
1: Bom dia, Vidal.
0: Boa. Paz
1: do Senhor, meu irmão, que é o máximo de um aí para Campo Grande. Vidal, tô aqui ligadinho na Melhor, na 93 FM, em rumo do Hexa. É, vamos pro Brasil.
0: Bora, bora, Brasil. Mais um, fala comigo aí.
2: Bom dia, 93, eu sou a Rogéria de Nova Friburgo. Manda aí um beijo muito especial para minha filha Fabiana, que é ouvinte assídua da 93, a melhor.
0: 8h15 é a hora certa, fala mais.
3: Fala, galera da Rádio 93, aqui é a Kathleen Rodrigues de Itaboraí. Eu tô aqui ligadinha na melhor, indo trabalhar, sua chuvinha abençoada, agradecendo ao Senhor por mais um dia. Gostaria de deixar um abraço para todos do Ministério Adecto, do pastor Mauro Silva. Que Deus abençoe.
0: Amém.
4: Bom dia, meu amigo Vitor. Aqui é o Cláudio da Igreja Ministério para a Vida de Nova Friburgo. Deseja um ótimo dia abençoado na presença do Senhor para você e todos os ouvintes da rádio. Fica na paz, meu irmão.
0: Fica na paz, meu irmão. Fica na paz. Bom, intervalo e já já tem mais.
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12: Agora no Rio, cidade maravilhosa, 8h19. Vou mandar um bom dia pra você, meu amigo caminhoneiro aí, ouvindo a 93, né? Você que já abriu aí a sua cafeteria, aquele cafezinho da manhã, bom dia, turma das padarias aí. Bom dia, povo da Pavona, Ruth Daiane.

0: Samuel Messias, a glória desta última casa. Ruth Daiane, Jesus vem, nossa esperança é cada musicão. Mais uma vez, cuidado com a chuva, você do volante, né? Muito acidente com moto, carro, discussão, gente, não para pra isso não, né? Toca a vida, vai devagar, vai com atenção, tem que dirigir por você e pelo outro aí, com muita paciência no trânsito, né? A gente sabe que as motos aí invadiram espaços, né? Ganharam espaços também, e muita gente não respeita, como motorista também não respeita a moto. Então, gente, todo mundo ficar na paz, dá pra chegar bem, sem acidente, sem batidinha, sem aquela previsão de um custo aí que a gente não tava esperando, né? Aquela surpresa. Então, atenção redobrada, muita calma nessa hora que vai ficar tudo bem. E vai no som da 93, aqui tem informação pra você do volante já já.
1: Bom dia, Vidal, bom dia, povo de Deus, Edmilson Sepetiba, uma abençoada quinta-feira para todos nós, que Deus abençoe a vida de cada um.
0: Amém. Amém. Bom dia, Sepetiba.
1: Roberto Vidal, oi. Bom dia, Pai do Senhor Jesus. Diácono Isaías aqui de Mendes falando, dá um abraço aí para todos os evangélicos dessa cidade, Grupo Resgatando Vida tá vindo aí.
0: É isso aí, garoto.
2: Bom dia, Vidal, Ana Lúcia de Nova Friburgo.

0: Mais um.
1: Bom dia, Vidal. Bom dia, povo de Deus. Edmilson Septimo. Uma abençoada quinta-feira para todos nós. Que Deus abençoe a vida de cada um.
0: Valeu, amém. Garoto. Vidal, bom dia. Quero mandar um alô para todos os ouvintes, todos os irmãos em Cristo, do Centro de Inhaúma, para minha irmã Sandra Neres, o pastor Vanderlei do Complexo do Alemão.
2: Bom dia, meu amigo Vidal. Aqui quem fala é o Reginaldo de Nova Iguaçu, passando para desejar uma ótima quinta-feira abençoada, minha esposa Ângela e a todos da 93 FM, a rádio que conquistou o meu coração. Fé no Pai que o inimigo cai.
3: Guadalupe Marechal,
4: Rocinha e Vidigal,
3: Zona Sul, Serra Coral,
0: todo mundo.
3: Motor ligado no Vidal.
0: 8:31.
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15: Melhor é ouvir a repreensão do sábio do que ouvir a canção dos tolos. Eclesiastes 7, versículo 5. Nem sempre ouvimos o que queremos, ouvimos o que precisamos ouvir. No dia a dia acontecem coisas mais ou menos parecidas como essas que o autor de Eclesiastes expõe, falando sobre sabedoria e tolice. Salomão, o homem mais sábio do mundo, atingiu o ápice da glória humana e descobriu, por meio de duras penas e experiências amargas em sua vida, que tudo neste mundo é pura vaidade. Nossas crenças, projetos de vida, aspirações familiares, profissionais ou pessoais, nada tem valor. Tudo não passa de vaidade e tolice. Não são nada se Deus não fizer parte da nossa vida. Nossos ouvidos estão atentos à voz de Deus. Jesus diz: as minhas ovelhas ouvem a minha voz e eu as conheço e elas me seguem. João 10, 27.
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0: Quem chega é o Léo Vieira. Bom dia, Léo.
18: Bom dia, Vidal. Bom dia para você e para todo mundo ligado na 93 FM. Vidal, tô de olho na movimentação do trânsito na ligação entre Centro e Zona Sul da cidade. Neste momento está interditado o acesso ao viaduto Engenheiro Noronha, ali na ligação entre a saída do túnel Santa Bárbara e o acesso ao Pinheiro Machado, por conta daquele acidente que desde cedo a gente está falando aqui na programação do 93 FM. Um caminhão perdeu o controle e acabou tombando ali na ligação entre a Pinheiro Machado e o acesso ao Muniz Barreto. Segue ainda uma faixa ocupada. Neste momento o caminhão está sendo retirado, mas ainda tem carga espalhada pela pista e o trabalho de perícia na região. O motorista que sai do túnel Santa Bárbara está sendo direcionado ali para a Rua das Laranjeiras, Soares Cabral, viaduto Jardel Filho, Conde de Bapendi e mais à frente o acesso a Marquês de Abranches na ligação entre Laranjeiras, Flamengo e a chegada ao trecho de Botafogo. O trânsito no túnel Santa Bárbara é lento, com impactos no elevado 31 de março, viaduto São Pedro e São Paulo e viaduto São Sebastião, na ligação entre Santo Cristo e Catumbi. Para você que sai do centro, dê preferência pelo Aterro do Flamengo, é a melhor opção no momento. 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
0: Daqui a pouco tem debate 93, às 11 horas da manhã, nesta quinta-feira, dia 25, quinta-feira chuvosa. Marcelinha Bastos, a chuva te pegou, chegou protegida, bom dia.
19: Bom dia, meu amigo Vidal, bom dia você, ouvinte da 93 FM. Pegou um pouquinho, eu tava pegando no início, saí mais cedo e aí tava pegando, então olha só, Vidal falou certo. Leva guarda-chuva, capa de chuva,
0: vitamina C na bolsa, isso aí, não sei que de gripe,
19: sapato fechado,
0: sapato fechado.
19: Gente, olha, fica ligado em
0: vai
19: tudo.
0: Com a sua armadura.
19: É, entendeu? Não sai despreparado, não.
0: Senão dá ruim, mas não conta chega. Ruim, conta
19: exatamente.
0: Chega.
19: Agora, o debate hoje promete dar esquentada nesse isso, dia isso. Chuvoso. Sabe por que o Vidal, a ouvinte diz assim, a gente que é crente, em nome do bom convívio, tem que sempre ceder?
0: E...
19: Como é que a gente vive do lado de alguém que nunca aceita que erra? Quem muito se anula, perde o respeito? É possível ceder sem se anular? Como é que a gente vive saudavelmente? O que Romanos 12:18 diz que, se for possível, no que depender de vós, tem de paz com todos.
0: Olha aí o debate.
19: Tema bom.
0: Você fica sabendo sempre nesse horário aqui o que vai acontecer às 11. Que vai na prévia, um pouquinho.
19: Spoilerzinho.
0: Que vai acontecer na hora. É. Na hora lá que o negócio esquenta pra ajudar você.
19: Vai dar esquentada.
0: É isso. Lore, daqui a pouco você fala no Você Sabia de que
19: aí era. A gente vai ajudar os nossos ouvintes no Você Sabia. Olha, descascar alho a gente tem que fazer, né? Só que...
0: Odeio.
19: É, demora.
0: Odeio.
19: Fica com cheiro.
0: É, eu gosto de comprar pronto.
19: Então, se você, que nem o Vidal, mas não quer gastar um pouco mais comprando...
0: A turma de cozinha não gosta de comprar pronto.
19: Não gosta. Ser diferente, a gente vai dar dica de como
0: descascar. A Marcelinha te ensina.
19: Rápido e sem problema.
0: É isso aí. 9:30. E ó, vai lançar também uma promoçãozinha pra você aqui.
19: Fica ligado,
0: fica sabendo. Ó. Loura, será que tem gente apaixonada ainda nesse mês de junho, final do mês chegando?
19: Muitos corações.
0: Dá tempo, não dá?
19: Dá tempo. Então,
0: o Ira canta.

0: Kemuel, o teu amor ao vivo, musical, né? Antes do Ira Nascimento, para os apaixonados desse mês e de sempre, aí você chegou. É a nova do Ira Nascimento na 93. Ó, turma de Vicente de Carvalho, bom dia aí. Alô, Vicente de Carvalho, 8:48. Daqui a pouco você de todo o Rio, fora do Rio, que ouve pelo aplicativo, com informações, né, em cima da notícia, a turma do jornalismo da 93. Agora, 8:48.
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7: Quem tá na área é o Marcos Caetano Júnior. Marquinhos, bom dia, bom dia.
8: Bom dia, Vidal, muito bom dia a todos os nossos ouvintes. Olha, ouvintes enfrentam transtornos nesta manhã para usar o metrô. De acordo com os relatos, as estações estão cheias e as composições passam lotadas. Na estação do Engenho da Rainha, houve um princípio de tumulto entre passageiros tentando embarcar por causa do empurra-empurra. Segundo a concessionária Metrô Rio, os trens tiveram um problema de sinalização entre as estações Uruguaiana e Carioca e que agora os intervalos estão em processo de normalização. A Polícia Federal realiza uma operação para aprofundar as investigações sobre as fraudes contábeis que revelaram um rombo estimado em 24 bilhões de reais nas lojas americanas. Cerca de 180 agentes cumprem 2 mandados de prisão preventiva e 15 de busca e apreensão no Rio de Janeiro. A Justiça também autorizou o bloqueio de bens que pode chegar a 54 bilhões de reais. Ex-diretores da empresa são investigados por suspeita de manipulação de mercado, lavagem de dinheiro e associação criminosa. E trago novas informações sobre o terrível terremoto na Venezuela. O governo atualizou agora há pouco os números iniciais da tragédia. Até agora, são 164 mortos e mais de 1.000 feridos. Os 2 tremores, com intervalo de menos de 1 minuto, atingiram magnitudes de 7,5 e 7,2 graus, os mais intensos desde 1900. Esses tremores foram seguidos de pelo menos outros 20 de menor intensidade. A ONU informou que equipes de resgates estão a caminho da Venezuela. A presidente interina, Delcy Rodrigues, decretou estado de emergência nacional e suspendeu todas as aulas e serviços não essenciais. Além da Venezuela, os tremores foram sentidos na Colômbia e em 4 estados brasileiros: Pará, Amazonas, Roraima e Amapá. Nas capitais Manaus e Belém, os moradores esvaziaram casas e edifícios porque a terra balançou com força. Outras notícias você encontra lá no nosso site, radio93.com.br.
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0: Tá aí, Marco Teles e F-Hop na 93 FM. Único! 93! Olha, esse é o Bom Dia 93 de todas as manhãs, te acordando numa ótima, né? Com muito louvor, adoração e aquele prêmio que você gosta, né? Nosso WhatsApp é o 968038319. 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
0: Nosso momento de oração tá chegando já já, 9h01.
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0: Vamos falar de saúde, hein? Olha, você que convida.

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1: Nosso momento de oração chegando com os nomes de Sirlane, Gabriel e Mateus de Cosmos, Belfor Roxo, Valdemir, Vera e Luan Ferreira, Seropédica Nilza, Clébio Nunes de Belfor Roxo, Renato de Carvalho de Caxias, Wanderson Bianca e Filhos de Niterói, Márcia Moraes e Sônia Moraes da Ilha do Governador e todos os nossos ouvintes amados que acordam cedo, todos os dias chegam no trabalho e oram conosco, né? Clamando ao Senhor e agradecendo ao Deus Poderoso por todas as bênçãos e proteções aí que o Senhor tem nos concedidos, né? Concedido. Pai, Deus de bondade, tu és um Deus de misericórdia. Nesse novo dia, nesta quinta-feira, Pai, nos colocamos na tua presença com o coração sempre cheio de esperança e gratidão. Pai, ensina-nos a amar mais, a olhar para aquele que está próximo ou distante com compaixão e a estender a mão, ó Deus, a quem precisa. Nesse tempo de frio, ó Deus, que sejamos pessoas que não sejam indiferentes à dor de ninguém. Ó Deus, que muitas vezes, ó Deus, vemos pelas ruas pessoas invisíveis. Ó Deus, em nome de Jesus, pessoas passando frio, pessoas passando fome, passando solidão. Ó Deus, que o Senhor levante pessoas de bom coração para que possa acolher, possa levar dignidade a essas vidas, para ajudar da forma que a gente puder, ó Deus, com pouco, com muito. Abençoa também, ó Deus, todos aqueles que já estão no trabalho, abriram suas lojas, seus empregos aí, né? Estão pelas ruas, estão com as suas barraquinhas trabalhando, os camelões, os trabalhadores, os guerreiros que já começaram o dia lutando pelo sustento de cada família. Ó Deus da saúde, da força, da proteção, ó Deus da honra, e honre o esforço de cada um nesse dia. Cuida, Pai, da turma que trabalha com a medicina, nos hospitais, nos postos de saúde, nas clínicas aí. Ó Deus, os enfermeiros, os porteiros, os vigias, todos aqueles, ó Deus, dá sabedoria, dá paciência, dá um dia abençoado, esteja ajudando com suas mãos abençoadas para cuidar com excelência de todos aqueles que chegam ali e precisam de um auxílio. Abençoa também todas as mamães, papais que sustentam seus filhos sozinhos, renovando suas forças, multiplicando o pão dentro de casa e mostrando a eles que nunca estão sozinhos. Ó Deus, nós te louvamos e te exaltamos, te pedindo pelos idosos, ó Deus, dando saúde, dando paz, dando respeito e que nunca lhes falte amor, cuidado e boa companhia. Que hoje o nosso coração seja mais humano, seja mais sensível e mais cheio da tua presença, para que possamos espalhar bondade por onde passarmos. Nós oramos em nome de Jesus.

0: É nada. Uma coisa nova, Maria Marçal. Fernanda Brum, saudade, hein, meu bem maior. Falando de saudade, amanhã é sexta-feira e 7 da noite tem Gênesis. É o início de tudo no comando do Barba Alexandre Teixeira, 7 da noite. Você vai viajar no tempo com o Gênesis, tá bom?
1: Bom dia, Roberto Vidal. Bom dia. Sou Sueli Gonçalves de Campo Grande. Eu gostaria de oferecer o próximo louvor para minha amiga Cristiane de Jesus de Austin, pois hoje completa mais uma primavera. Cinquentou, amiga. Beijo, te amo.
0: Ah, legal. Parabéns pra ela, cinquentona.
2: Bom dia, Vidal, aqui é Brendo Ribeiro, entendeu? Manda um abraço pra minha mãe, Sandra Regina da Silva, por favor. E Deus te abençoe e abençoe nosso dia.
0: Amém.
3: Bom dia, Roberto Vidal, aqui é o Erivelto de Campo Grande, Ligadinha 93, passando aqui pra deixar um beijão pra minha esposa, Renata, e para o meu filhão, Natan. Muita chuva, muita calma nessa hora. Bom dia, abraço.
0: Cuidado, cuidado com a chuva.
4: Bom dia, Vidal, Ângela Xavier do Gradim. Ligadinha na melhor, mandando um abraço aí pra todos os ouvintes, pra vocês e pra minha prima Sueli, que também está ligadinha na melhor.
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0: Quem está de volta é o Léo Conta. Mais aí, Léo.
7: De volta, Vidal e ouvinte ligado na 93 FM. Vidal, atualizando a situação na zona sul da cidade, depois daquele acidente envolvendo um caminhão que tombou ali na saída da Pinheiro Machado para Muniz Barreto. Neste momento já foi liberada a faixa e o trecho do acesso ao viaduto Engenheiro Noronha, mas o trânsito segue ainda muito lento na região, com impactos no túnel Santa Bárbara, no viaduto 31 de março, viaduto São Sebastião, viaduto São Pedro e São Paulo. Ligação entre Santo Cristo e a chegada Laranjeiras completamente congestionada. Muita gente está optando pelo Rebouças e o trânsito é pesado no elevado da Paulo de Fronten, na saída da linha vermelha através do elevado Rufino Pizarro e também no trecho da Praça da Bandeira. A melhor opção para você que se desloca entre centro e zona sul é pelo Aterro do Flamengo. A partir do aeroporto Santos Dumont e a chegada à Enseada de Botafogo, o panorama é bem mais tranquilo. Retenções apenas no acesso ao túnel do Pasmado para quem se desloca em direção à Copacabana. 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

0: Marcelo Marques e Messias. Na 93 teve Maria Marçal e Uma Coisa Nova. Teve Thalita Roberta, Foi Milagre.
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0: Gente, se liga na hora, 9:30.
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8: Pastor Alberto Vieira, da Assembleia de Deus Aviva no Rocha, em São Gonçalo.
9: Tia Ju, qual é a palavra de hoje?
10: E a mensagem de hoje que eu quero compartilhar com todos os amados irmãos está lá no livro de Malaquias 3:6. Talvez você já tenha ouvido muitas vezes essa passagem, né? Mas aqueles dias, né? Que você fica... Sabe aquelas setas? Setas, os dados inflamados do maligno, vem tentar tirar de nós aquilo que a palavra de Deus determina. Deus não muda. Ele prometeu, ele vai fazer. Olha o que diz. Porque eu, o Senhor, não mudo. Por isso, vós, filhos de Israel, não sois consumidos. Nós não seremos consumidos, porque o nosso Deus não muda. E nunca se esqueça, Deus se importa com você.
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0: Nove e trinta e seis.

0: Que isso, Varoa?
1: Hoje é dia no Que Isso, Varoa, de Você Sabia. A Marcela falou, Vidal, descascar alho rápido e sem cheiro. Como é que é? O alho tem um cheiro
2: pois
1: forte.
2: É, porque você descasca.
1: Tocou no alho já fica o cheiro.
2: É, o restante do dia todo mundo sabe que você tava
1: toda hora, fala, né? Caramba.
2: Você lava, passa creme, não adianta. E aí, você sabia que você pode levar o dente de alho no micro-ondas por 10 a 20 segundos na potência máxima.
1: Não. Sério, Marcelo?
2: E aí sai facilmente a casca.
1: É mesmo?
2: Exatamente.
1: Tocou, saiu?
2: É isso aí. O que você vai fazer?
1: Vai, preparação.
2: Você vai, obviamente, separar os dentes, né? Não vai botar a cabeça inteira, separa os dentes, coloca dentro de um prato, de vidro, ou na vasilha lá que pode ir pro micro-ondas. Leva lá para dentro do micro-ondas, como eu disse aqui, de 10 a 20 segundos, em potência alta, ok? Depois disso, você só aperta a base de cada dente, a casca vai se soltar facilmente e finish.
1: Olha isso, só isso, molezinha, tá bom, Marcelinha?
2: Moleza.
1: Então, a preparação, recipiente, aquecimento e remoção. É, tem que seguir aí o esquema, outro nível.
2: Tem os pontos.
1: Essa Marcela não é fraca, não. Ô, Loura, dica dada, então. Quem quiser, é só pedir. Agora, dica boa é essa que vem aí, conta.
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2: eles
1: em
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1: areia?
2: Feitos de areia. É um negócio esplendoroso, assim.
1: Uhum.
2: Você olha e fala assim, caraca, que bonito. E ele pode ser usado com plantas, que você pode colocar, se você é adepta das plantas vivas, né? Que você cuida. Ou se você usa as plantas decorativas, você também pode fazer, ou pode usar o vaso puro, que também tem gente que gosta, coloca
1: pode
2: na entrada.
1: Verdade.
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2: Vídeo esse, que se você correr lá agora, marcar duas pessoas e depois orar e aguardar com paciência no Senhor até o dia de amanhã.
1: Exato, 9:30.
2: Pode ser que o Vidal chame teu nome por aqui.
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1: então,
2: negócio
1: se eu fosse
2: de vaso
1: você,
2: decorativo em areia.
1: Não perde essa dica, né?
2: Não
1: toda
2: perde.
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2: É, 93, isso aí, 93
1: da carteirada,
2: na cabeça.
1: Da carteirada.
2: Acabou.
1: É isso aí.
2: A Belarte assim, ó, tá beleza.
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1: 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Marcelinho, beijo, até amanhã. 9:39, bom dia. 9:40, aquieta-te. É a Letícia Vitória.

0: 93, Anderson Freire, acalma o meu coração.
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0: Agora no Rio são 9:48. 9:48.
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0: Quem chega é o Marcos Caetano Júnior de volta.
5: A Polícia Civil realiza uma operação para investigar um suposto esquema de fraude envolvendo a reativação do Banco de Crédito Móvel, instituição liquidada na década de 1960. Segundo as investigações, a manobra teria como objetivo a apropriação indevida de um crédito superior a R$1 bilhão. Entre os alvos estão acionistas do banco e integrantes da cúpula da Junta Comercial do Estado do Rio de Janeiro, a Jusserja. Os agentes cumprem 12 mandados de busca e apreensão em endereços no Recreio dos Bandeirantes, Barra da Tijuca, Glória, Tijuca, Copacabana, Gávea e Botafogo. Um caminhão carregado com sacos de areia tombou no fim desta madrugada na rua Muniz Barreto, em Botafogo, na zona sul do Rio. O veículo parou de cabeça para baixo na pista. De acordo com as primeiras informações, o motorista morreu no local. Parte da carga ficou espalhada pelo chão. De acordo com o Centro de Operações Rio, a rua Pinheiro Machado, no sentido Botafogo, e o viaduto Engenheiro Noronha estão interditados. O desvio de trânsito acontece pela Rua das Laranjeiras. Entre o centro e a zona sul, a melhor alternativa é pegar o aterro do Flamengo. A SEDA interrompeu a produção de água nas represas Xerém e Mantiqueira, na Baixada Fluminense, agora de manhã, para realizar uma obra de interligação na estação de tratamento de água de Xerém, em Duque de Caxias. O serviço deve ser concluído até às 9 da noite. A nova estação vai reforçar o abastecimento para cerca de 450 mil moradores da Baixada e será a primeira do estado a utilizar tecnologia de ultrafiltração no tratamento da água. Outras notícias estão lá no nosso site, radio93.com.br.
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0: Agora no Rio, 9:53. Bom dia, bom dia. Bom dia, povo da Ilha do Governador. Bom dia, povo aí de Duque de Caxias, turma de Imbariê, né? Turma de Xerém. Santa Cruz da Serra. Bom dia, Lúmio Pinto.

0: na 93 FM, Sara Farias com Kailane Frauches. O poder da oração. Que amor é esse no meu vídeo no Bom Dia 93? 93. Turma que tá aqui mandando WhatsApp, mandando mensagem aqui, fala comigo no zap aí, vai, manda.
1: Bom dia, Roberto. Bom dia. Vidal, a parte do Senhor Jesus Cristo, que é Cristina de São Gonçalo.
0: Oi, Cris.
1: Fé no Pai que o inimigo cai, Vidal. Essa rádio anota mil, você também anota mil. Um bom dia pra você e todos os ouvintes da 90. Vocês estão top. Fica com Deus, Vidal. Fica na paz, Vidal. Fé no Pai que o inimigo cai.
0: Você também. Bom dia, obrigado pelo carinho.
2: Bom dia, Vidal. Aqui é a Sônia do ateliê Sônia Souza da Posse. Quero mandar um alô pra minha filha Dominique, pro meu genro Thierry. Eu estou aqui trabalhando no ateliê, costurando ligadinha na 93. Eu quero ganhar esse brinde aí, Vidal.
0: Valeu, tá concorrendo até às 11.
3: Bom dia, Vidal. Uau. Meu nome é Cristiane de Jesus. Vida, manda um alô pra mim. 51 hoje, meio século. Tô feliz da vida, obrigado, Jesus.
0: Opa.
3: Sou Cristiane, moradora de Auschwitz. Obrigado, Vidal.
0: Ô, Cris, Deus te abençoe, tá? Parabéns, muita saúde e paz. Cinquentou.
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0: Agora no Rio são 10:03.
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Juliane Souza, ah, Jesus, coração igual ao teu. Essa é a Rádio do Povo de Deus, aqui a sua fé ganha voz. Bom dia, obrigado por ouvir a gente, né? Tá no volante aí, como é que tá esse trânsito aí? Calma, calma, fica com a gente aí.

0: 10:19.
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0: Quem tá de volta é o Léo Vieira. Fala, Léo.
8: De volta, Vidal e ouvinte ligado na 93 FM. Vidal, tô de olho na movimentação do trânsito na Avenida Brasil. Trânsito complicado com informação de momento. Para quem segue em direção à Zona Oeste, é interdição parcial da Avenida Brasil por conta de uma ocorrência policial no trecho de Barros Filho. Isso já causa congestionamento desde a altura de Irajá. No sentido centro, problemas entre Coelho Neto e a chegada à altura do Terminal Gentileza. Trânsito muito complicado na saída da Zona Norte em direção ao centro. Quem está optando pela linha vermelha vai perdendo tempo entre Caxias e a altura da cabeceira da pista do Galeão, onde tem um acidente impactando o trânsito. Há retenções também entre a saída da Ilha do Governador e o trecho do Caju. Para você que sai da Zona Norte, dê preferência pelo trecho da Ibiapina, Rua Uranos e Leopoldo Bulhões. Por lá, mesmo com sinalização, dá para ganhar um tempinho. 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
0: Chega mais, conta tudo, Marcos Caetano Júnior.
9: Vidal, trago aqui informações que uma casa desabou agora de manhã na comunidade Praia da Rosa, no Tauá, na Ilha do Governador, na zona norte do Rio. Duas pessoas foram resgatadas sem ferimentos, mas há relatos de que duas crianças ainda estão desaparecidas sob os escombros. Equipes do Corpo de Bombeiros, do Grupo de Operações Especiais e do Grupamento de Busca e Resgate com Cães atuam ali na operação com viaturas e equipamentos especializados. Eu retorno daqui a pouco com novas informações.
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0: Na sua 93, a melhor, Bel Souza, declare vida. Delino Marçal, Deus é Deus. 93. Você tá na melhor, são 10 horas e 33 minutos. 10h33. 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Agora no Rio, 10 horas e 33 minutos. 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

0: Bruna, gostaria de fazer pelo amor bem bonito para minha neta, Lua, Clara e Gigi, para todos que estão ouvindo essa rádio maravilhosa. E põe nesse sorteio aí, Vidal.
1: Daqui a pouco. Dentro. Resultado já já.
2: Alô, alô, Vidal.
1: Oi.
2: Hora que o inimigo cai. Estamos aqui. Engenho novo, Bete Gomes. Abraço no, em todos os cristãos do bairro.
1: Beijo, bom dia.
3: Bom dia, Vidal. A paz do Senhor Jesus para todos vocês, Vidal. Que Deus abençoe a cada um de vocês. Uma boa quinta-feira para todos nesse tempinho gostoso, frio. Fé no Pai que o inimigo cai, sua onda que já deu.
1: Isso aí, essa parada aí. Fé no Pai que o inimigo cai. 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Dez e quarenta e nove.
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1: de volta, Marcos Caetano Júnior.
7: Seguimos acompanhando o desabamento de uma casa na comunidade Praia da Rosa, na Tauá, na Ilha do Governador, zona norte do Rio. Equipes de resgate do Corpo de Bombeiros seguem nas buscas por duas crianças que estariam desaparecidas sob os escombros. Duas mulheres, que seriam mãe e filha, foram retiradas sem ferimentos. Nas redes sociais, há informações de que três casas foram atingidas. A Defesa Civil foi acionada e vai investigar o que causou o colapso na estrutura. A ocorrência segue em andamento. O corpo de Juliano Rezende Lima, de 29 anos, vai ser velado hoje no cemitério São Nicolau, em Suruí, Magé, na Baixada Fluminense. O jovem estava internado desde o fim de semana no Hospital Adão Pereira Nunes, em Duque de Caxias, depois de ser baleado na cabeça, em Magé, e teve a morte cerebral confirmada ontem. A família decidiu doar os órgãos dele. Juliano foi atingido quando estava com um amigo dentro de um carro em frente a uma lanchonete quando foram surpreendidos por criminosos armados. A Delegacia de Homicídios investiga o ataque. O senador Flávio Bolsonaro, pré-candidato à presidência da República pelo PL, se pronunciou sobre os vídeos divulgados ontem pela ex-primeira-dama Michele Bolsonaro, do mesmo partido. Michele afirmou ter sido maltratada e humilhada pelo enteado durante uma conversa sobre articulações do PL no Ceará e criticou a aproximação de aliados com o grupo político de Ciro Gomes. Em resposta, Flávio negou qualquer ofensa, pediu desculpas caso as palavras dele tenham causado desconforto e afirmou que as diferenças entre os aliados são apenas estratégicas. O senador também defendeu a união do grupo e disse seguir as orientações do pai, Jair Bolsonaro. Outras notícias estão no nosso site, radio93.com.br.
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É a última de hoje do nosso encontro. Gabriela Rocha me atraiu, é cada musicão na 93, né? Olha, quem tá levando aqui dois ingressos para o circo show do Patati Patatá, Patatá, que tá rolando em Niterói, tá? É, vai ser às 14h30 no domingão, dia 28. O Instagram lá é @ppccircoshow. Primeira que tá ganhando dois ingressos aqui, Verônica.

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0: Estou de volta ao nosso debate 93 de hoje. Vem com a gente.
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0: volta, minha gente, começando aqui mais uma super edição do nosso debate 93 de hoje. Que a bênção do Senhor repouse sobre a sua vida, a sua casa, a sua família, sobre todos os seus, em nome de Jesus. Estamos juntos, minha gente, ao vivo no nosso debate 93 de hoje, no programa de hoje. Muito bom dia para os nossos queridos e amados debatedores, o reverendo Vanderlei Nascimento, Raquel Mendonça, pastor Márcio Lacerda, pastor Anderson Nogueira, todo mundo no debate 93. Estamos juntos, minha gente, 93,3 no FM no Rio de Janeiro para todo o Brasil e o planeta. O debate 93 também está ao vivo no canal do YouTube. YouTube, Rádio 93 FM Gospel, Rádio 93 FM Gospel, para mais de 1.492.519 inscritos no canal do YouTube. Estamos ao vivo na página do Facebook da 93. Olha, 93 no Facebook, Rádio 93.3 FM, para mais de 889.964 amigos no Face. Também estamos ao vivo no nosso site radio93.com.br, no nosso aplicativo Rádio 93 FM Oficial. Todo mundo ligado no debate 93, você pode interagir conosco. Atenção à sua interatividade no chat do YouTube, no chat do Facebook, no chat do aplicativo e pelo nosso WhatsApp 2196-803-8319. Marcela Bastos, bom dia.
1: Bom dia, J.R. Vargas, bom dia aos nossos queridos debatedores, nossos maravilhosos ouvintes. Sabe o que, que a Luciane Laje mandou te dizer,
0: J.R.? O que, Luciane?
1: Lá no YouTube mandou te dizer que ela já chegou para mais um debate, que vai ser um debate abençoado. E disse assim, ó, a minha oração é que Deus abençoe a todos. A 93 conquistou meu coração e tem mais, J.R. Disse ela, toca a trombeta, Luciane, é corneta.
0: Luciane, o debate 93 é para você, minha querida Luciane, muito obrigado.

0: O debate 93 de hoje, a nossa meta do programa.
1: 500, quinta-feira é dia de 500 likes.
0: 500 likes, isso. 500 likes é o nosso desafio de hoje. Reverendo Vanderlei, como é que vai o senhor, reverendo? Bom dia, bem-vindo.
2: Eu que agradeço estar aqui sempre que eu posso, é alegria muito grande e espero que esse debate seja uma bênção. E vamos lá, galera da Baixada, já começar a dar as curtidas pra gente levantar aí. Esses 500 são poucos pra gente da Baixada. Vamos dobrar pra 1000 aí.
0: É isso aí. E o pastor é bravo. Olha, coloca ele inteiro na nossa tela aí, porque ele tem um semblante bravo. Olha pra câmera. O semblante bravo. Olha bem. Com o semblante dele de bravo. Mostra pra ele a câmera. Isso, Raquel. Obrigado, Raquel. A câmera aí está. A câmera tem medo dele. Você viu que não era ele. Ele estava numa posição certa. A câmera que se esquivou. Então, a chamada do like é do reverendo Vanderlei. São 500 likes na programação hoje. Chegando a 500 likes, a trombeta vai soar. É a hora que o povo diz. É hoje, Jesus. É hoje.

0: olha, atenção, os nossos maravilhosos ouvintes. Como cristãos, em nome do bom convívio, temos sempre que ceder. Como viver ao lado de alguém que nunca aceita os seus erros? Quem muito se anula, perde o respeito? É possível ceder sem se anular? Como viver de maneira saudável, o que diz Romanos 12:18, se for possível, quanto depender de vós, tem de paz com todos os homens. Muito bom dia, querida Raquel Mendonça, conosco no debate 93 de hoje. Queremos ouvi-la já desde já, agradecendo pela sua presença no debate.
1: Bom dia, JR, bom dia, povo de Deus. Para mim é um prazer estar aqui, né? E esse tema, ele é muito pertinente, porque relacionamento, tá aí. Uma coisa difícil e algo que é bom, porque sempre nos humilha de certa forma, tá sempre focando nas nossas emoções, e a gente entender que para conviver com o outro, a gente não pode ter esse pensamento de, não, se não for do meu jeito, porque está na moda, infelizmente, isso, JR. A sociedade que a gente está vivendo, mercantilista, uma capitalista, de troca, de compra, de valorizar pelo que tem, pelo que mostra, a gente entende e percebe que as pessoas estão se tornando cada vez mais egoístas, mais frias, e se não for do meu jeito, não vai ser, porque agora tem-se a desculpa, e aí eu incluo até a psicologia aí, de que agora não, aprendi na terapia que se não me faz bem, tchau. Uhum. Então, a gente tem que saber dosar, porque a palavra de Deus, ela é maravilhosa em mostrar pra gente que a gente sempre tem que ter o equilíbrio. Essa pergunta, ela é esse tema é maravilhoso, porque a gente vai conseguir se aprofundar dentro disso. Porque se de um lado a gente tem pessoas que se anulam para viver bem com os outros, a gente tem pessoas que são pequenos ditadores nos relacionamentos, onde ou é do meu jeito ou tá fora. E o Senhor não se agrada disso.
0: Pastor Márcio Lacerda, muito bom dia, bem-vindo. Que coisa, hein, pastor?
2: Depois eu vou falar isso aqui, tá?
0: Isso aí é outra coisa, mas é outro assunto.
2: Vamos lá.
0: Tá bom, querido.
2: Bem, essa pergunta é muito importante, porque realmente foi colocada aqui, tem dois extremos, né? A pessoa que todo momento se anula, a todo momento ela diz sim, sim, e a pessoa que a todo momento, ó, tem que ser da minha vontade, do meu jeito. E a gente olha para esses dois extremos de qual seria o certo, o que seria o bíblico, é a gente ter justamente o equilíbrio. Jesus, ele confrontava, ele amava, foi humilde, aí ele serviu, né, em todo instante, veio para servir. Porém, ele não deixou de confrontar os fariseus religiosos, ele não deixou de denunciar o pecado, e é essa que tem que ser a nossa função a cada dia. Reconhecer aquilo que é essencial, o que é valor, o que é princípio. A gente não pode dizer sim para tudo, senão a gente vai ter problema de anular a nossa nova identidade em Cristo.
0: Pastor Anderson Nogueira, muito bom dia, seja bem-vindo ao debate 93 de hoje, queremos também ouvi-lo sobre o tema.
3: Muito bom dia, JR, bom dia, queridos debatedores, bom dia a todos os nossos ouvintes. De fato, esse é um assunto de extrema importância para a convivência, inclusive dentro da comunidade cristã, entre os irmãos em Cristo Jesus, porque é preciso saber os nossos limites, direitos e deveres. É possível ceder sem se anular? Sim, absolutamente é possível ceder. Paulo, dentro do capítulo 12 de Romanos, ele nos dá ali algumas possibilidades de você ceder. Você ceder por humildade em questões de opinião, preferindo-vos em honra uns aos outros, colocando o próximo acima de você mesmo. A possibilidade de você ceder também no seu direito, aquilo que é seu direito, mas em nome de um propósito maior, você cede aquilo, como foi o caso lá de Coríntios capítulo 6. Então, é possível ceder, e acho que o desafio é a gente conseguir ter o limite até onde eu estou cedendo e a partir da onde eu estou me anulando. Porque a pessoa cede em nome da paz, mas até onde eu estou promovendo a paz e a partir de onde eu estou sendo omisso quanto ao pecado, como o amado pastor falou, a respeito dos princípios, né? Nós não podemos negociá-los.
0: O reverendo Vanderlei, mais uma vez, bom dia, seja bem-vindo, também ouvindo o senhor sobre esse tema.
4: Acho que a gente precisa tirar da nossa cabeceira o Príncipe de Maquiavel e colocar os evangelhos como sendo a norma e o roteiro para a nossa vida, porque o Príncipe de Maquiavel pretende que você, com todas as suas forças e argumentos, você vença o debate, ainda que você não tenha razão. Pretende-se, e há outras obras também nesse sentido, e a mentalidade corrente é essa: vença o debate, humilhe o adversário, põe ele no seu lugar, estabeleça a sua vontade. E a gente aprende no Evangelho exatamente o contrário. A gente aprende que precisamos ser servos uns dos outros, que a gente precisa, sim, de uma identidade saudável, mas isso não pode se tornar uma desculpa para uma arrogância desmedida, para nos tornarmos seres insuportáveis, mas que são cristãos, e porque são cristãos, acham que podem tudo e que tudo é nosso, Deus me deu, conquistei, e essa mentalidade vai para as relações pessoais e torna-nos insuportáveis. Às vezes tem cristãos que eram melhores antes de ser cristãos e se tornaram cristãos, se tornaram piores por não quererem ceder. Verdade. E por não estarem abertos a entender que o outro tem razão muitas vezes.
0: Verdade. Agora ficou difícil. Bom, tô imaginando a seguinte cena. Tem uma pessoa que ela é muito difícil de relacionamento, que a gente chama em geral de intragável, aquela pessoa complicada, difícil, mas é melhor evitar briga com ela, porque senão ela pega no seu pé. Hoje ela é mais ou menos a sua amiga, o seu amigo, tá brigando com os outros, entendeu? Mas assim, é melhor não contrariar, porque essa pessoa, quando é contrariada, ela vai ficar no teu pé e por conta disso, na expectativa de manter um bom convívio, muitas pessoas se omitem. O que fazer numa circunstância como essa, na opinião de vocês? Os quatro microfones estão abertos, fiquem à vontade.
2: O cristão é chamado para promover a paz, né? Mas a gente não pode abrir o princípio de seguir a verdade em amor. E quem ama, fala a verdade.
1: É aí onde eu entro com a pergunta: a paz com quem? Porque para que um ditador exista, Sim. Basta que os outros fiquem calados. Então, às vezes, por evitar o conflito, a gente perpetua uma relação doentia, uhum, num lugar. Porque, não vou falar para eu não ter problema. Eu acredito que Deus também não pediu para a gente se anular, né? Se anular não é virtude, não é sinal de mansidão. Até porque se a gente tem um chamado de Deus e um propósito nessa terra, vai ter momentos em que a gente vai ter que confrontar algumas pessoas, porque se a gente quiser manter a paz com todo mundo, a gente vai ter que se anular até daquilo que a gente acredita. Então, acredito que até em certos ambientes, a gente vai precisar se posicionar, que a gente fique mal com a pessoa, mas que a gente sare outras pessoas que estão num relacionamento doentio. Então, acredito que, de repente, a gente tenha, sim, que ceder naquilo que não nos impacta, a gente tenha, sim, que ceder naquilo que às vezes nos impacta ali, não de forma muito grande, mas que vai beneficiar alguém. Não me causa dolo eu ceder, de repente, para uma coisa que não vai ser perfeito para mim, mas também não é negativo demais para mim. Por que não ceder? Aí onde está dar a outra face. Mas a gente não pode ceder naquilo que é valor, naquilo que é moral, naquilo que é correto. E existem relacionamentos, eu sei que agora tá na moda dizer que todo mundo é narcisista, né? Uhum. Todo mundo é narcisista.
2: Depois que aprendeu essa palavra, já é.
1: O pessoal agora acha que transtorno, que traço de personalidade é transtorno, não é. Existem pessoas que têm traço de... tem um traço narcísico, de narcisista, mas não é um narcisista. Agora, existem narcisistas. Existem psicopatas. E na igreja, pastores, povo que está ouvindo, que ambiente maravilhoso, onde você pode ser destaque, ser adorado, porque você é uma potência profética.
4: Narcisismo religioso é um dos piores possíveis. Porque se utiliza da fé e do discurso religioso e torna Deus o seu álibi. Deus se torna o salvo-conduto, a palavra de Deus se torna salvo-conduto para se cometer as mais barbaridades. E se diz, não, é em nome de Deus, eu sou representante de Deus. E isso precisa ser visto com discernimento. Até onde vai aquilo que a gente pode fazer, aquilo que o outro pode fazer. Ser cristão, ser servo, não significa ser capacho. A gente precisa manter esse equilíbrio. Porque a Bíblia é uma Bíblia que faz a gente voltar para o equilíbrio.
3: Às vezes o medo do conflito, Paulo aos Efésios, lá em capítulo 4, ele diz que não devemos deixar o sol se pôr sobre a nossa ira. Então, quando a pessoa, por medo do conflito, ou em nome de promover uma falsa paz, porque a paz que acaba quando a verdade chega é uma falsa paz. Então, quando você, em nome dessa falsa paz, você evita o conflito, Paulo, lá em Efésios 4, a palavra grega é topos. É dar vazão ao maligno, é dar território ao maligno. Então ele diz, não deis lugar ao diabo. Então a ausência de conflito é dar lugar ao diabo. É quando exatamente o agressor, ele vê a pessoa fraca no relacionamento, e isso para ele é um tapete, isso incentiva-o a continuar ainda mais com a violência, a continuar ainda mais com as agressões. Então, você colocar o limite e você estabelecer princípios bíblicos é, de fato, absolutamente importante para a saúde no relacionamento.
0: Dentro desses princípios bíblicos, eu pergunto a vocês o seguinte: existem pessoas que só conseguem enfrentar alguma circunstância adversa da mesma forma que é a circunstância adversa. Existem formas que são mais pacíficas. É aquela história, a pessoa está com razão, mas a forma fez com que ela perdesse a razão. Então, e criou uma vítima. O narcisista, ou qualquer pessoa que esteja nesse posicionamento aí, ele é um candidato a ser vitimista. Ele vai dizer que está sendo perseguido, atacado, que na verdade as pessoas não gostam dele. Pode criar uma narrativa, um discurso em cima disso. Como é que a gente consegue fazer confronto de uma forma que a gente consiga manter os relacionamentos o mais saudáveis possíveis?
2: Falando a verdade, olhando nos olhos. Não, a gente não pode omitir a nossa opinião. Sim. Porque hoje as pessoas são capazes de dar sua opinião sobre política, sobre time, escalação da seleção. Né? A gente está cheio de Ancelotes aí. Mas a gente, infelizmente, o que acontece? Às vezes tem essas pessoas com esse comportamento e a gente não confronta, a gente não chega e fala, olha, tá errado.
0: Deixa pra lá.
2: Não, deixa pra lá.
0: Tem muita gente que diz, deixa isso pra lá, não mexe com isso não. Não mexe com isso não. Essa é a expressão talvez mais útil. Não mexe com isso não. Vai dar ruim isso aí.
2: Essa pessoa é complicada.
0: Vai voltar pro teu lado, hein?
2: Vai sobrar pra teu você. Lado.
3: A palavra diz, como maçã de ouro em salva de prata, é a palavra dada a seu tempo. Então, sempre buscando sabedoria de Deus na forma de falar, mas jamais se omitindo a respeito desses princípios bíblicos. Lá nos evangelhos, né, no Monte da Transfiguração, Pedro queria fazer as cabaninhas lá em cima para ficar lá em cima. Todos nós queremos ficar no alto do monte, desfrutando da glória de Deus. Isso é maravilhoso. Mas nós não podemos permanecer nesse conforto do alto do monte quando no sopé do vale tem problemas para resolver. E logo no sopé do vale tinha lá o pai do menino que os discípulos não conseguiram expulsar o demônio porque não haviam tido comunhão com o Senhor Jesus. Então a falta de comunhão é algo que precisava de ser tratado. Haviam os discípulos discutindo quem seria o maior, quando Jesus tinha acabado de falar sobre o seu chamado de tomar a cruz e morrer, né? Então essa incongruência, nossa falta de entendimento precisava de ser trabalhado ali. Então nós não podemos deixar abrir mão dos princípios bíblicos e de resolver os conflitos e permanecer no nosso conforto quando há necessidade a serem travadas, a serem tratadas para exatamente avançar um relacionamento saudável.
1: E entender que relacionamentos saudáveis, as pessoas se encontram na metade do caminho. Se eu te amo de verdade, eu não quero que você se anule por mim, eu quero que você seja você. Onde você pode ceder e onde eu posso ceder para que a gente se encontre no meio do caminho. Isso é justo, isso é justo. E a gente precisa entender que, especialmente dentro do meio cristão, às vezes as pessoas querem se sentir queridas por todos. Infelizmente, existem alguns relacionamentos que não vai dar para manter. Existem alguns relacionamentos que não vai dar para continuar pela sua saúde mental, pela saúde da sua família. Ué, da minha família, o que tem a ver comigo? Tudo, porque se você não tá bem, o que você não fala para aquela pessoa, você vai falar para sua esposa, você vai falar para o seu marido, você vai gritar com seu filho. Isso vai reverberar, essa emoção vai sair em algum lugar. Então a gente precisa entender que existem relacionamentos que eles não vão acontecer. Vai ter momentos que a gente vai ter que limpar ali o nosso pé, tirar a areia e seguir em frente. Não dá para ter comunhão com todo mundo. Como é que eu vou ter comunhão com uma pessoa que gosta, que tem prazer, porque existem pessoas que são assim, em tratar mal o outro. Tem prazer em te diminuir. Como que eu posso ser? Como que eu posso ter comunhão, partir o pão, concordar com uma pessoa que é assim? Existem pessoas que não vai dar. Para ser amigo, para ter comunhão. E existem pessoas que a gente vai ter que entender. Fulano tem uma narrativa, narcisista no caso, e até outras pessoas. Criaram uma narrativa contra mim. O Senhor sabe a verdade, eu sei a verdade, eu só vou seguir. E o tempo sempre mostra.
4: Acho que a palavra mais coerente para tudo que a gente está falando aqui é a nossa sabedoria de saber retroceder e quando tem que avançar. Porque a filosofia diz que você tem que ter cuidado para na luta com monstros não se tornar um. De tanto olhar para o abismo, não olhar para você. Ou seja, cuidado para que você não se torne aquilo que você combate. E nessa de tentar combater o narcisista, ser mais narcisista que o narcisista. E nos tornarmos aquilo que combatemos. Mas, por outro lado, a gente precisa também saber que algumas batalhas são desnecessárias. É o que o livro de Provérbios vai dizer, para não lançarmos pérolas aos porcos, para não perdermos tempo com gente insensata. Tem gente que a gente tem que deixar falar sozinho. Tem situações que a gente não é anular-se, é deixar o outro cair na sua própria armadilha, sucumbir na sua própria loucura. E não entrar nesse jogo doentio de bate, rebate, bate, rebate. Ele fala, a gente replica. Porque assim, qual é o lugar que a gente vai estar? É preciso ter sabedoria. Não vou me anular, mas também não vou perder meu tempo com coisas desnecessárias de gente que está acostumado com aquilo, gosta daquele ambiente hostil. A gente precisa ter essa
0: tem sabedoria. Gente que é bélica, né?
1: Não, tem,
0: é
1: verdade. Tem até uma frase, que eu não sei se eu vou falá-la corretamente, me perdoem, porque eu não sei nem quem falou, mas é, numa luta com porcos, você se suja na lama e o porco também. Qual é a diferença? O porco gosta. Então, não entra. Eita. Não entra.
0: Falar, hein? Raquel tá cheio de frases. Vai lá, Marcela.
1: Eu vi isso no Instagram, não sei, gente. Procura aí que eu não sei de quem é.
0: Não, mas aquela outra da metade, né?
1: Ah, me encontra no... Ah, isso eu falo no consultório. Me encontra na metade, é o justo. Porque existem pessoas que querem... Às vezes a gente não percebe, a gente se torna essa pessoa. Que, mas tá me incomodando.
0: Tem gente que cansa,
1: você
0: gente.
1: Vai viver com
0: tem gente que cansa, gente. A gente tem que andar muito pra encontrar.
1: Olha o pastor poderoso aqui dando.
4: Da metade é Aristóteles.
1: Aí, ó. Pronto. É Aristóteles.
0: É a praia dele também. É a praia dele. Mas você imagina bem, tem gente que cansa, gente. Você tem que andar muito até onde tá a pessoa. É um processo. E tem a volta. Entendeu? Não é só a ida, não.
1: Isso também.
0: Fala aí, Marcela.
5: Então, pois é, Rafaela disse assim, o problema é que quem muito se anula perde a sua própria identidade, se ela apontando aí talvez esteja cansada de caminhar aí até a metade. Uma outra ouvinte disse assim, eu vou falar um negócio pra vocês, tem gente que acha que pode falar tudo que vem na cabeça, só que quando a gente vai confrontar, até mesmo em amor, a pessoa começa a chorar. Aí se faz de vítima, e aí quem passa de ruim, de ignorante, somos nós. Vou te dizer, tem muita gente que é só com oração. E aí, uma das nossas ouvintes pelo WhatsApp, ela falou de oração aqui, porque ela disse que até jejum ela fez para suportar os vizinhos do lado.
0: Vizinho.
5: E aí ela vai dizer, vou contar aqui o que ela disse que eles fazem, porque ela falou assim, eu quero saber dos debatedores, sinceramente, se eu estou errado ou não. Ela falou que, ela disse assim, no meu caso, os meus vizinhos, quando eu não era convertida, era uma maravilha, era respeito, a gente convivia bem. Só que agora que eu me converti, negócio mudou de figura. Vou te dizer, estou até pensando em enviar uma carta extrajudicial. Porque eles usam a minha parede, meu corredor, fazem festa, falam alto, entram no meu terreno sem me comunicar, usam de tudo, uma parte que é minha, particular, chegaram a plantar uma árvore. Numa parte do meu terreno, do terreno que é meu. Ô, gente, diz ela, eu tô citando os motivos para saber se eu tô certa ou se eu estou errada, porque para mim, esse debate, hoje, é inteirinho para mim. Lembrando que estou pensando em enviar uma carta extrajudicial, diz a nossa ouvinte.
0: E aí, debatedores?
4: Eu acho que ela deve fazer um muro bem alto. Bem alto, mais alto que ela puder. E não precisa fazer. Precisa fazer carta judicial, não, porque senão vai piorar a situação. Ela acho que manter, nesse caso, manter a distância, é vizinho. Se a pessoa tem já um ranço de hostilidade, vai te jogar num buraco que você não vai conseguir sair dali mais. Eles vão conseguir exatamente o que querem, te trazer para o campo que eles têm habilidade para te vencer.
2: Isso aí são os fiscais de crente, né? Todo momento eles esperam alguma coisa, um tipo de reação assim, ou um falar mais alto para poder dizer, né? Por isso que eu não sou crente. Então a gente tem que estar sempre atento em relação a isso, porque sempre vai ter alguma coisa para...
0: Tem provocação.
2: Tem provocação.
0: Tem provocação.
2: Isso aí tem provocação.
0: Ô, pastor Márcio, o que é isso aí que o senhor falou que o senhor trouxe para que eu veja?
2: Isso aqui, ó, é a medalha de São Silvestre.
0: Medalha de
2: São Silvestre. Pode falar do like agora ou não?
0: Nessa vibe, vai lá, pode ir.
2: Ó, então, você... Essa aqui é a medalha de São Silvestre, tá? Eu corri em 31 de dezembro.
0: A corrida de São Silvestre?
2: Não,
0: o senhor não falou isso na abertura.
2: Ah, parece que a medalha
0: eu não tô querendo implicar com o senhor,
2: melhor.
0: Não. Mas o senhor falou, essa é a medalha de São Silvestre. Eu tava achando estranho, mas...
6: Salve 7:15.
0: Tava aguardando aí o...
2: Hoje é a quarta vez depois dessa corrida que ele me pega com isso. Não,
0: por favor. Vai lá então, conta a história.
2: A corrida de São Silvestre trouxe a medalha, tá? Você, vamos bater a nossa meta do like aí, que o JR vai colocar a medalha, vai tirar uma foto. E vai correr também um dia com a gente aí.
0: Deixa eu
2: mas tem que passar a meta. Tem que passar a meta.
0: Deixa eu dar uma olhadinha na medalha aí.
2: Pode caminhar, não tem problema. Pastor, original, pode passar pra ele.
0: Dar uma olhada aqui.
2: Poucas pessoas do Brasil. É a 100ª medalha, tá?
0: Olha aqui atrás.
2: É histórica.
0: Uruguaiana? Então, Uruguaiana tá escrito aqui atrás. O que que é o Uruguaiana?
2: O que é? Duvido.
0: Uma corrida em São
2: duvido.
0: Paulo?
2: Duvido. Isso aí é original.
0: Made em Uruguaiana. Não, tá aqui, duvido, ó. Tô lendo duvido. Aqui. Zoando. Tô implicando. Medalha é bonita. Tem uns patrocinadores. Essa é original, hein?
2: Essa é original.
0: Os patrocinadores aqui atrás. Olha só, que bacana.
2: Ó, JR.
0: Celebra essa tradição.
5: Mostra aí, JR.
0: 1925, 2025, São Silvestre, 100ª corrida internacional. Ficou bonita, hein?
5: Mostra aí na câmera.
4: Isso, gente. Claro que ela chegou entre os 10 primeiros.
0: Isso aí. Será que onde é que compra isso?
2: Não vende, não.
0: Deixa aí, entrega pro Pastor Márcio. Pastor Márcio, parabéns. Eu nunca tive dúvidas que o senhor tinha ido lá. Mas trazer a medalha dá uma certa. Aumenta a credibilidade. Aumenta a credibilidade. Daqui a pouquinho a gente faz a foto juntos aí, vai ser uma alegria. Já estamos aqui no nosso canal do YouTube da 93, com a participação maravilhosa dos nossos queridos e preciosos ouvintes, dando like na transmissão do debate. Já passamos de 250, já alcançamos metade da nossa meta. Falta muito pouco para você avançar com a gente, deixando o seu like no canal do YouTube aqui da 93, para que mais pessoas sejam alcançadas por esse evangelho. Eu contei ontem aqui que eu acordei de madrugada a noite anterior com uma música na minha mente. E música, quando pega, ela realmente é impressionante. E é a bênção que eu quero para mim e eu quero para os meus ouvintes. Então, para vocês também.
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0: mais.
1: Aqui no canal do YouTube, nos nossos ouvintes, o Consul tá dizendo aqui, já que o JR vai correr, vai o like. Eu não disse que eu vou correr. Eu não falei isso, não. Depois não me cobra, a JR falou. Quem falou que eu vou correr foi o pastor Márcio.
2: Ó, 12 de setembro tem corrida promovida pela igreja. Tu já tá inscrito. 12 de setembro. Já tá inscrito
1: meu
2: lá.
1: Meu joelho doeu aqui.
2: Não tem caminhada, pode ir devagarzinho.
1: Doeu no dia 12. Doeu hoje, não. Hoje o joelho tá bom.
2: Já tá vendo o futuro?
1: Eu e aquela vidente lá. Como é que é a história, Marcela? A vidente.
3: Que todo mundo ia ser abduzido ontem.
1: Todo mundo
3: lá.
1: Não. Era
3: jogadores.
1: Era o Vinícius Júnior.
3: É Vinícius Júnior,
1: né? E mais alguém.
3: E o Neymar.
1: Eu
3: também.
1: Fico impressionado com o seguinte: claro que todo mundo que dá atenção a isso, dá porque isso rende. Entendeu? Isso é assunto. A pessoa discutir, tá? Nós não colocamos aqui. Não a colocamos cultura, aqui. Né? Mas ela agora está se posicionando depois. Eu não consegui, aí já não consigo mais assistir. Que você que assiste a primeira vez, você, gente, essa mulher até tá falando sério. Que coisa de doido esse negócio e tal. Enfim. Aí depois ela já se posicionou outra vez com o depois. Eu não sei o que ela disse.
3: Também não sei, não.
1: Então, vida que segue. Vamos para frente. Pastor Anderson, aconteceu um fato terrível agora na Venezuela. Nós acompanhamos esses terremotos, né? Que foram muito intensos, impressionante. Nós temos algumas imagens aqui na nossa tela para compartilhar com os nossos maravilhosos ouvintes. Quem está acompanhando pelo rádio, a Marcela vai descrever, traduzir, né? Narrar. E para quem está acompanhando pelo canal do YouTube, vai ver as imagens, porque foram dois fortes terremotos que deixaram, até a última atualização, 164 mortos. É muita gente. E quase 1000 feridos, isso na noite de ontem. Uhum. Prédios inteiros, casas desabaram em Caracas e em outras cidades venezuelanas. O segundo tremor foi de magnitude 7.5. É o mais forte a atingir a Venezuela em mais de um século. A presidente decretou estado de emergência no país, vários países do mundo já estão apoiando e já enviaram equipes de resgate. Tudo isso é muito importante. Curiosamente, para os nossos ouvintes entenderem isso também, quando há um terremoto em um lugar, uma repercussão que chegou ao Brasil.
3: Sim.
1: Ao Brasil. Então,
3: no norte do Brasil.
1: É impressionante como a gente tem esse fato. E vamos colocar aqui na nossa tela para a gente poder ver essas imagens aí. São impressionantes as imagens aqui na tela do debate 93 de hoje.
3: Isso é um prédio inteiro que desabou. Olha o desespero. É assustador, assim, as pessoas correndo e aquela fumaça, né, que levanta do cimento que desfaz, é cenário triste. As pessoas correndo desesperadas sem saber muito o que fazer. Correndo de um lado pro outro, você vê que a câmera vai... Vamos passar pro próximo vídeo. Agora é uma correria sem fim. E aí essa cena agora, a gente tá, são dois times jogando beisebol numa universidade lá de Caracas, e você vê que eles estão jogando, começa a tremer, ó. Aí eles começam a sentir, eles levantam ali aquela proteção do beisebol, do rosto, da máscara, todo mundo corre pro centro do campo, todo mundo começa a descer, sai das arquibancadas. E você vê aqui, ó, tremendo, ó, você vê os refletores tremendo, o telão de LED tremendo, e o jogo, evidentemente, para e todo mundo sai correndo. Imagino eu que, sei lá, deve ser desesperador, né? Aí já voltou, né?
1: É impressionante. Pastor Anderson.
4: De fato, os estragos são tão grandes no acontecimento e também o pós, né, para a reconstrução da vida, da família. Sim. As perdas que são muito grandes e que ocorrem, e que Deus possa usar as igrejas, a família cristã, o povo de Deus, o trabalho de capelania também na Venezuela é muito bom. Também faço parte da capelania da Getro, então o trabalho humanitário nesses momentos é de absoluta relevância. Uhum. E que possa haver todos os cuidados devidos para a tratativa desses
1: eventos. É impressionante.
4: Eventos.
1: A gente vê as imagens, assim, a gente que não está acostumado, né? Não é parte da nossa da nossa realidade aqui, em razão de não termos aqui entre nós, pelo menos, as placas tectônicas, mas é impressionante quando a gente vê uma imagem como essa, os prédios caem, as pessoas ficam desesperadas. E imagine bem, você está com seus filhos fora de casa, estão na escola, numa hora como essa, o desespero que deve ser para os pais, né? Que Deus tenha misericórdia e abençoe esse país que já tem uma história longa de dores, muito longa de dores. Raquel, o TST, que é o Tribunal Superior do Trabalho, negou recurso da fabricante de colchões Ortobon e manteve uma condenação de R$300 mil por danos morais coletivos por discriminação contra mulheres na promoção a cargos de chefia. É isso mesmo, Marcela?
3: Exatamente isso. A ação civil pública foi ajuizada pelo MPT após uma investigação sobre discriminação de gênero na unidade da empresa lá em Arapongas. E aí, agora, essa turma, o Tribunal Superior do Trabalho, manteve essa condenação porque a empresa havia pedido, solicitou um recurso, foi negado, agora eles têm que pagar.
1: O que não promoveram mulheres à chefia.
3: A gerência.
1: E eles entenderam, o Ministério Público acolheu a denúncia, então, de que, de fato, essa era uma questão discriminatória por questão de gênero.
3: Segundo o que eles dizem, 22 cargos de gerência, 2 de subgerência,
1: só tem homens.
3: É.
1: Raquel.
0: É um tema, um assunto delicado, né? Porque hoje em dia tudo está tão político que a gente pega uma notícia como essa e algumas pessoas vão só ler essa parte. E já vão ter um posicionamento de não, isso aí é mimimi, isso aí é pauta do lado tal, porque não tem nada disso, e outras pessoas já vão tomar as dores. Eu acredito que, trabalhando, né, tendo trabalhado em RH por muito tempo também, eu presenciei isso. Eu presenciei essa, de certa forma, uma certa misoginia onde não era permitido que mulheres ascendessem a cargos de liderança. Então, o que eu tenho para falar comentando sobre essa notícia é que existem casos e casos. A gente não pode comprar o todo por aquilo, né? Mas que a gente precisa entender e até mesmo ver se de fato a justiça manteve essa decisão de não recorrer, ou seja, a empresa não pode recorrer. Foi dada a sentença, digamos assim. A gente não sabe as provas, o que tem dentro desse processo, mas acredito que a justiça está aí para nos defender. Muitas pessoas não acreditam mais na justiça, mas a gente tem que acreditar na justiça, porque a gente só tem duas opções. Ou a gente acredita na justiça de Deus através da justiça humana, ou a gente não acreditamos mais na justiça. E como a gente fica se a gente não tiver essa perspectiva de esperança de que ainda existem pessoas que, de repente, minoria, que ainda escolhem por fazer o correto? Mas eu não sei aprofundado sobre esse caso, mas o que eu posso afirmar é que isso existe. Eu não sei como foi nesse caso, mas isso existe.
1: Não é difícil de identificar que só tem homens, né? Mas o processo em si, por que tem homens, por que não tem mulheres, mas que é estranho, de fato, tá aí a justiça para poder conduzir a esse assunto. Exatamente. Agora, pastor Márcio, e o senhor imaginou, lá eles estão reclamando que as mulheres não ascenderam. Tem uma outra empresa, uma outra fábrica, que agora eles entraram também na justiça, porque um dos funcionários ele foi chicoteado. Ele é um tipo de chicote, porque é uma borracha de vedação golpeada nas costas do indivíduo, além de tapas nas costelas e esses golpes de borracha de vedação enquanto ele estava trabalhando. O detalhe disso aí é que quem golpeou é chinês, né, Marcelo?
3: Exatamente, um gerente chinês.
1: Temos muitas empresas chinesas que estão operando no Brasil. Essa é uma empresa de quê, Marcela?
3: É uma fábrica da Midea. Em Pouso Alegre, lá no sul de Minas.
1: Eu sou completamente analfabeto. O que que a Midea faz? Eu tô sem ideia.
5: Ar-condicionado.
1: Midea?
3: É isso aí.
1: Midea. Então, o clima tava quente.
3: Ficou muito quente.
1: A piadinha eu faço rápido. Saber o que é Midea, eu não sei, mas piadinha sai rápido. Então, o clima estava quente lá.
3: Eles fazem eles. Também outros tipos de eletrodomésticos também,
1: olha,
3: de terra.
1: Tipo o quê? Liquidificador.
3: Máquina de lavar. Máquina
1: de lavar. Coisas que chacoalham. Isso. Se é que o senhor me entende.
4: Lavando a roupa suja.
1: E aí, pastor Márcio? É, tá lavando a roupa suja, né? É. E aí, pastor Márcio, quando a gente observa uma coisa como essa, diz assim, mas será que essa é a cultura chinesa?
2: É isso que eu tô pensando.
1: Estão querendo implementar aqui? Ou é só um funcionário que não representa a ideia, porque tem várias fábricas chinesas no Brasil? Eu nunca ouvi dizer
3: mas,
1: nada
3: ó,
1: sobre esse assunto.
3: Só um adendo. A empresa já se manifestou, disse que está ciente das alegações.
1: Sei.
3: E segundo, que alegou, adotou as medidas previstas em protocolos internos. Afastou o envolvido.
1: Não fala isso, uma coisa.
3: Seu
1: texto pronto.
3: Enquanto os fatos estão sendo apurados, só para a gente
1: não
3: deixar de dar aspa da empresa.
1: Eu não estou dizendo que a Midé é responsável. Estou até isentando aqui a Midé. Estou falando do rapaz.
3: Isso.
1: Do rapaz, né? Tô até isentando os chineses e as fábricas chinesas de outros lugares, mas é preciso entender o que houve, pastor Márcio.
2: A gente não tem todos os detalhes, mas isso é uma agressão, tá errado, totalmente errado, a gente repudia isso, é o que não pode acontecer e tem que ter esse equilíbrio pra gente não dizer realmente que foi o chinês, é porque ele era chinês, senão vai começar toda hora a gente ficar falando, ih, os chineses trabalham assim, a gente não tem esse detalhe,
1: tem
2: mas
1: detalhe.
2: Tá totalmente errado.
1: Que coisa, tô impressionado. E a cidade tem um nome lindo, Pouso Alegre. Negócio ficou triste lá, pastor. Olha só, gente, pastor Vanderlei, a Holanda aplicou eutanásia em criança menor de 12 anos pela primeira vez, de 12 anos. A Holanda confirmou esse primeiro caso, que veio a público segunda-feira agora, quando a ministra da Saúde holandesa apresentou ao parlamento o relatório anual do comitê que fiscaliza abortos tardios e eutanásia. De acordo com o que ela afirmou, a família pediu o procedimento no final de 25 e teve o pedido concedido depois de uma análise médica. O estado de saúde da criança, idade ou região, isso não foi dito. Mesmo com a lei de 2024 abrindo o caminho para o procedimento, a eutanásia de crianças entre 1 e 12 anos continua sendo, em princípio, um ato punível pelo Código Penal holandês. Por isso, cada caso passa por uma avaliação obrigatória. O Ministério Público holandês solicita à comissão reguladora que analise se o médico agiu segundo os critérios. As exigências para esse tipo de caso são: se a criança passava por um sofrimento insuportável, se não tinha perspectiva de melhora ou outras alternativas de tratamento, além do consentimento dos pais. Depois da análise, caso seja confirmado que os padrões foram cumpridos, o caso é arquivado e consta apenas a notificação. Do contrário, o médico pode ser investigado. Menor de 12 anos pela primeira vez, passou aí pela eutanásia autorizada pelos holandeses.
5: Eu acho um absurdo que esse tipo de coisa aconteça, que se naturalize retirar a vida de quem quer que seja, ainda que hajam limites de sofrimento, ainda que a gente esteja vivendo sofrimento. Eu entendo que a sociedade nossa, por ser tão compulsiva pela felicidade, não admite a possibilidade de sofrimento em esfera alguma. A gente vive numa sociedade que não aceita o sofrimento. A gente percebe claramente que não se aceita o luto. Hoje você não tem mais velórios. A gente tenta eliminar a possibilidade de sofrimento, de eliminar qualquer manifestação da natureza humana. Que a natureza humana significa dizer que o nosso corpo vai progressivamente para um estado em que a vida nos será tirada. E esse processo não tem como fugir. Nós não temos o controle sobre a vida humana. Então, eu repudio o aborto, a pena de morte e a eutanásia pelo mesmo princípio, o princípio da vida, de que quem deu a vida é o Criador, Deus o Criador, e somente Ele tem direito sobre a vida. Quando o ser humano passa a ter controle sobre isso, ele desumaniza a vida, ele trata o ser humano como uma máquina, que ele pode desligar, que ele pode fazer isso, que ele pode fazer aquilo outro. E isso tem implicações para além desse ato, porque hoje a gente vê muito assim, mas é um caso específico, mas a pessoa está sofrendo muito, mas a nossa realidade, para nós que vivemos, é de lidar com o sofrimento. A gente precisa ensinar os nossos filhos e criarmos nossos filhos para lidar com a possibilidade de sofrimento. É, a gente não pode simplesmente pegar alguém que um idoso, jogar numa casa longe da família. A gente resolveu o problema do sofrimento, o nosso, mas não o da pessoa que está passando aquela situação. Então eu sou absolutamente contra e repudio essa atitude.
1: Tem uma imagem que vai exatamente no contraponto disso tudo. Socorrista do SAMU em Gravatá, Pernambuco. Ele estava no trânsito com uma pessoa a bordo lá da ambulância e o caso da pessoa se agravou muito e ele acabou deixando a ambulância, ele estava como apoio, deixou a ambulância ali, foi correndo no meio. A gente tem imagens, Marcela?
3: Nós temos a imagem, vamos falar o nome dele, né? Um técnico de enfermagem chamado Ezequiel Pedrosa.
1: Ezequiel.
3: Ele resolve sair, pode soltar aí. Ele desce da ambulância e tá começa lá, tá correndo lá na frente.
1: Abrir o caminho.
3: Pedindo as pessoas para abrirem o caminho, porque a pessoa estava em parada cardiorrespiratória dentro da ambulância. E ele corre.
1: É uma cidade do interior, é uma bonita, é bonito lá, é cidade bonita, já estive lá. Mas é uma cidade pequena, você vê que as ruas são estreitas, ele está andando no meio para orientar, porque existe uma emergência. Veja a luta desse homem pela vida. Esse é que é o nosso ponto aqui, a luta pela vida. E não é nem a vida dele, né? Ele está lutando pela vida de uma pessoa, um paciente que está ali, poderia ser um pai, um irmão, uma mãe, uma irmã de alguém, marido, esposo, tudo isso mostra a guerra desse rapaz. Como é que é o nome dele? Ezequiel?
3: Ezequiel Pedrosa.
1: Ezequiel Pedrosa, que Deus abençoe esse rapaz, porque o feito dele é um feito bastante importante, ele não desistiu, ele sai do carro, isso é uma cena rara da gente ver, porque ele sai do carro, vai abrindo caminho no meio dos carros para orientar, vai passar ambulância aqui, chega para lá, chega para lá, chega para lá, vai abrindo espaço e eles vão andando, vão avançando. Que bom que alguém dentro da ambulância teve a ideia, né, de registrar, porque isso mostra também o empenho da equipe inteira. A equipe inteira empenhada para que essa vida seja mantida, cuidada. Tem alguma notícia sobre o paciente? Não temos, né?
3: Não temos notícia sobre o paciente. E diz que a atitude dele gerou até outros vídeos que as pessoas ficaram realmente impressionadas do fato dele ter descido, pedindo para que as pessoas abrissem, para que o socorro acontecesse.
1: Qualquer pessoa que já tenha andado dentro de uma ambulância aí com alguém familiar sabe o quanto isso aí é importante. É muito importante. Aqui no Rio a gente acha que quando vem ambulância, que não tem ninguém dentro. Todo mundo acha isso. Não tem ninguém dentro, não tem ninguém dentro.
0: Não quer pegar trânsito.
1: Né? A gente não sabe, porque dentro pode ter, de fato, uma emergência e às vezes uma resistência, que é uma resistência cultural, pode criar dificuldades para isso. Raquel, é a sua vez de caçar o like aqui na transmissão do Debate 93 de hoje.
0: Bora, pessoal, que debate maravilhoso, um tema maravilhoso, participantes maravilhosos e ouvintes maravilhosos também. Mas para ficar tudo perfeito, só falta você deixar o seu like aí, porque eu quero ver o JR correr também.
1: Entendeu? Nada a ver uma coisa com a outra.
5: A campanha JR vai para
0: muito bom.
5: Pra
0: eu acredito que hoje a gente vai ter um like aí absurdo. Então esquece a meta, vamos
5: até
0: dobrar, triplicar essa
5: 60 anos esses dias aí, então ele precisa correr.
2: Tá novinho.
1: O pastor Vanderlei, ele calcula a idade dele pela minha. Mas é sério, ele faz a conta dele, fica aí, quando tem na dúvida quantos anos ele tem, ele lembra quanto eu tenho, que tem uma diferença, ele tem 10 anos a mais do que eu.
5: Não, menos.
1: Mas aqui um ouvinte, aqui, achei esse ouvinte nosso aqui, o Wilson Ramos, quero mandar um abraço pro Wilson Ramos, ele diz aqui, eu tive a satisfação de correr com a minha filha São Silvestre 100. E já fui numa corrida que a 93 promoveu, Você Cristão. Estou aguardando a próxima e o JR vai correr. Eu não sei se eu vou correr. Eu não falei que eu vou correr.
5: Os ouvintes querem.
1: Não, eu não falei que eu vou, não.
2: Coloca nos comentários, JR vai correr.
1: Eu não falei nada.
5: E dá uma curtida.
1: Eu, por enquanto.
5: Curte, foi lá.
1: Bom, quem correu aí, Marcelo, foi o Gari, né? O Gari.
3: Essa história é fantástica.
1: Conta aí, Marcela.
3: O que que acontece? Um gari que emocionou, porque há pouco tempo agora, alguns dias atrás, viralizou nas redes sociais um ensaio fotográfico de um casal com, celebrando os 25 anos de casamento. E eles estavam vestidos, ele de gari.
1: Graças
3: porque...
1: a Deus, peraí.
3: Não,
1: vestidos de gari e ela de quê?
3: Vestidos ele de gari
1: e ela
3: e
1: policial.
3: Ela de capitã da polícia militar.
1: Aí ela foi promovida capitã da polícia e agradeceu a quem?
3: Ao marido.
1: Ao marido, porque ele...
3: Ele levava os livros achados no
1: olha
3: lixo para que ela pudesse
1: olha
3: estudar.
1: Olha que coisa linda.
3: Eu tava falando, essas fotos viralizaram e aí foram descobrir a história deles. E a história foi exatamente
1: cadê
3: essa.
1: Cadê eles aí? Põe na tela os
3: pode
1: dois aí, põe na tela os dois aí.
3: A história.
1: Olha aí, que coisa bonita, ó.
6: Só que a gente não tinha dinheiro para pagar cursinho, para comprar livros, nem nada.
1: Apareceu, SBT.
7: Olá, eu sou a Cata Andréia e hoje estou aqui com meu esposo, José Francisco Barro, servidor da Comurg. E hoje tivemos a oportunidade de falar um pouco da nossa história.
6: Nos conhecemos, nos casamos, tivemos nosso filho e a gente veio para Goiás em busca de vida melhor. Ele sabia que eu queria fazer a faculdade, só que a gente não tinha dinheiro para pagar cursinho, para comprar livros, nem nada. E ele varrendo rua, ele encontrava os lixos descartáveis e levava para casa. E foi com esses livros, que eu tenho até hoje alguns em casa, que eu estudei pro Enem.
8: Quando eu tava varrendo, eles colocavam principalmente livros, eles colocavam em saco transparente ou então em caixa de papelão, né? Aí eu pegava os, principalmente, que era de direito, esses livros que eu dava para ela estudar e trazia para ela.
6: Eu formei em direito. No início de 2017 saiu o concurso para polícia militar. Mas graças a Deus eu passei e foi a nossa virada de vida. Quando eu não estava na faculdade, quando eu não estava trabalhando de empregado doméstico, eu estava estudando para concurso, né? Então todo esse apoio foi ele que me deu.
8: Sinto assim muito feliz, né, dela ter conseguido realizar o sonho dela, que no caso é o meu também, o nosso, né, nosso.
6: Ambas as profissões são essenciais, são importantes e têm valor igual. Todos os dois retiram
1: o
6: lixo
1: muito
6: da
1: bom.
6: Rua.
1: Todos os dois retiram o lixo da rua. A capitã, essa capitã é da zoeira. Todos os dois, olha só o que a capitã de Goiás falou. Todos os dois tiram o lixo da rua. Ela e o gari, o marido dela. Que frase é essa, hein? Frasista ela também. Mas você vê que ele tem um, você vê que tem medo no olhar, né? Percebeu ou não? Percebeu, Márcio? Eu dei uma olhada no olho dele aqui, ele tá ali, a capitã, né? Ele tá ali. Eu concordo.
2: Sim, senhora.
4: Quem será que cede ali no
1: É só ver, quer ver? Raquel, coloca no final, coloca mais pro final. Coloca mais pro final. Para aí. Raquel, quem é que cede mais ali? Pela foto.
9: Eu acho que os dois, mas a
1: Não.
9: A palavra final é sempre a dele,
1: não.
9: Sim, senhora.
1: Olha só. A mão dela tá na altura da perna dela. Sim. E a mão dele tá na altura da perna dela. Ele esticou a corda. Quem andou mais foi esse rapaz. Isso aí a foto indica, é só observar. Mas que bom. Os dois fizeram um acordo. E a frase dela? Os dois tiram lixo da rua. Que isso, hein?
5: Tem que procurar como funciona o relacionamento pra cada um, né?
1: É, lógico.
5: No caso deles,
1: ajustaram.
5: Funciona muito bem dessa forma.
1: Coisa linda.
5: E tá ótimo. E
1: investimento dele, né? Coisa bonita.
0: Você vê também que há um agradecimento genuíno e uma gratidão e um orgulho.
1: Verdade.
0: Porque ela entende que foi por causa dele que ela chegou onde ela chegou. Isso é maravilhoso.
1: E a frase dele, nosso sonho, né? Nosso sonho. E como é que é o nome dele, hein, Marcela?
3: Vamos ver aqui. José Francisco Barros. E o dela é Andréia Guimarães.
1: Que Deus abençoe os dois, né? Coisa bonita, que Deus abençoe os dois. Eu não tô entendendo, é o pessoal no YouTube aqui.
3: Eu quero dizer para você que os ouvintes estão falando.
1: Eu não tô entendendo
3: isso. No YouTube, que dos mesmos produtores de Alan Menos 10, né?
1: Não. O produtor do Alan Menos 10 não quer ser ideia, não.
3: JR vai correr.
5: É isso aí, vamos levantar essa hashtag aí.
0: Isso aí, pessoal, comenta.
5: Mas as curtidas juntas,
2: vamos curtir.
3: E aí já tem gente botando hashtag, vamos correr com o JR.
0: O de linguagem corporal do JR já mudou.
2: Já mudou. Não sei porquê.
1: É verdade. Eu vou fazer a foto com o negócio. Tá resolvido o assunto. A corrida é outra história, mas quem sabe?
2: Quem sabe, né?
1: Quem sabe, pode ficar no ar aí, vamos deixar no ar aí, quem sabe, isso também pode vir acontecer.
0: Ninguém disse, JR, por quanto tempo você tem que correr?
1: Isso é verdade também.
0: Você pode correr.
1: E aonde?
0: Exato.
1: E de quem? Também não tem nada a dizer.
5: Não, tá subentendido que é na corrida São Silvestre.
1: Eu não. Esse,
5: a medalha é de São Silvestre.
1: Esse negócio de São Silvestre.
0: Eu tentei, JR.
1: Eu agradeço, Raquel. Eu caminhei com você, mas não tem jeito. Eu quero agradecer aqui o carinho dos ouvintes. Isso tudo é amor. Entendeu? Isso tudo é amor. Obrigado, viu, ouvintes? Obrigado. Quando é que vai ser a corrida?
2: Lá na igreja tem a corrida dia 12 de setembro.
1: 12 de setembro. Tá muito perto. Eu tenho que ter tempo.
2: Não, dá tempo.
1: Mas a São Silvestre é quando?
2: 31 de dezembro.
1: Eu sou crente, eu vou à igreja. Eu sou pastor,
2: mas tem novo. Tem uma de manhã aqui, dia 31 de dezembro. É Vera Cruz.
0: É.
2: São 7h30 ou 15, você pode escolher.
1: Pronto. Se você vai entrar...
2: 8 horas, 7 horas da manhã. Culto é à noite.
1: Se você tiver que entrar no negócio, entra logo, né? 7h30 ou 15?
2: É, isso aí.
1: Ah, 15 é o quê? Rapidinho.
2: É mole.
0: Precisa de 7h30 e morri já.
2: É.
1: 15K. Uhum. Mas tem que ir a pé ou pode ir?
2: Não. Tem que andar ou correr.
1: É mesmo, né?
2: Vai ser no aterro do Flamengo.
1: É, que coloca o chipzinho, né, no tênis,
2: coloca,
1: né?
2: Chip, não tem como dar volta,
1: não. É, Deus me livre.
2: Se você não quiser esse
0: negócio de chip, né, JR?
1: Também tem isso.
2: Ah, é o chip que tá assustando.
1: Esse negócio do chip.
2: Ó, a corrida da igreja não vai ter chip, não.
1: Esse chip é chinês, hein? Esse chip é puxar meu pé. Vai jogar uma chicotada. Meus bons. Arrumar um treinador chinês.
2: Aí tu vai conseguir.
1: Vou chegar correndo dele, né? Coitado.
3: E rápido,
1: pessoal,
3: na frente de todo mundo.
2: Capaz de ganhar o pódio ainda.
1: 517 likes. Uma salva de palmas para os nossos maravilhosos ouvintes aqui no Debate 93 de hoje. Vocês são maravilhosos. Promessa é dívida e eu pago. Essa é a famosa trombeta do Debate 93. Olha só, gente, um de nossos ouvintes está dizendo, eu conheço muita gente que tem seus líderes uma espécie de guru, há quem não tome decisão sem falar com a liderança. A pergunta que eu faço é, até que ponto isso é saudável, hein? Buscar segundas opiniões não seria uma fuga da responsabilidade de tomar decisões? Por outro lado, me questiono até que ponto a independência espiritual é boa. É possível honrar os líderes e ao mesmo tempo não ser um crente dependente? Qual a sua opinião sobre esse assunto? Amanhã, a partir das 11 horas da manhã, em mais uma super edição do nosso Debate 93. Muito obrigado aqui ao Reverendo Vanderlei Nascimento. Obrigado, pastor.
5: Eu que agradeço e aproveito para mandar um abraço para a Igreja Presbiteriana da cidade, Belfor Roxo, e para a Primeira Igreja Presbiteriana de Nilópolis, minhas ovelhas em ambas as igrejas.
1: Muito obrigado, Raquel Mendonça.
0: Obrigada, JR. Obrigada, pessoal. Que tempo maravilhoso de qualidade, de crescimento, de aprofundamento de ideias. E eu mando beijo também para minha igreja, a Igreja Batista Nova Jerusalém, na Ilha do Governador.
1: Pastor Márcio Lacerda, obrigado, pastor.
2: Obrigado, JR, aos ouvintes, debatedores. Quero mandar um beijo para minha esposa, para minha filha Manu, fez 4 anos. E pedir pessoal continuar na corrente aí pro JR correr a nossa corrida lá. 12 de setembro. Corre, JR.
1: Eu não tô entendendo isso. Eu gostava tanto do pastor Márcio. O pastor Márcio é tão bacana. Olha, tô aqui repensando.
2: Já tá repensando.
1: Obrigado, pastorzão. Pastor Anderson, muito obrigado, meu irmão. Deus abençoe sempre.
4: Muito obrigado, JR. Obrigado aos debatedores, nossos ouvintes. Um prazer muito grande esse momento aqui com vocês. Toda essa troca de ideia, crescimento. Louvado seja o Senhor Jesus. Um grande abraço para nossa igreja, Comunidade Cristã Missão Evangélica, na região oceânica de Niterói e aqui também na Tijuca.
1: Obrigado, pastorzão. Marcela.
3: Olha, o José Humberto mandou dizer pra você, JR, que você vai correr e vai ganhar. Porque um anjo vai carregar você nas costas.
1: Tô, meu querido, deixa eu te falar.
5: O anjo, agora você tá tirando o anjo.
3: Agora o anjo vai te carregar.
1: Se o anjo me carregar, quer dizer que eu tô subindo.
5: Exatamente.
1: É o anjo. O anjo. Eu vou te falar. Quem é que disse isso aí?
3: O José Humberto.
1: José Humberto, você me arruma cada coisa, hein, José Humberto? Obrigado aí pelo carinho, obrigado pela audiência. Obrigado, ouvinte amado, ligado conosco no Debate 93. Nós vamos orar juntos, vamos colocar os nossos temas diante de Deus em oração. Vamos pedir a misericórdia do Senhor diante de tantas lutas e batalhas. Temos orado pelo consolo aos corações enlutados, pela cura dos enfermos. Vamos seguir nessa oração em nome de Jesus. Reverendo Vanderlei, por favor, ore conosco.
5: Senhor Deus eterno, obrigado, Senhor, porque acordamos pela manhã e sabemos que foi a misericórdia do Senhor que nos concedeu esse privilégio. Senhor, nossa oração está aqui pelos nossos ouvintes, para que o Senhor responda às suas orações, para que o Senhor console os enlutados, para que o Senhor cure os que estão agora nos hospitais, ouvindo a rádio, mas ainda sem esperança de sair de lá, mas que o Senhor os visite e os restaure por completo. Tem, Senhor, misericórdia, Senhor, da Venezuela e todo esse terremoto que eles passaram na noite passada. Senhor, dá condições ao governo de socorrê-los,

0: Ministério da Justiça abriu um processo para investigar a Cazé TV por suposta propaganda abusiva de apostas online. A investigação foca na divulgação de promoções das chamadas bets durante as transmissões dos jogos da Copa do Mundo. O canal, que pertence a Casimiro Miguel, foi notificado e disse que vai se adequar à lei. As publicidades estimulavam o público a fazer apostas imediatas, com promessas de ganhos altos, o que é proibido por lei. Nos comentários do perfil da Cazé TV e do próprio Casimiro, internautas pedem para que os anúncios das bets se encerrem. Saiba mais em pleno.news.
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0: tarde, Rio de Janeiro. Boa tarde para todos. Meio-dia, 2 minutos. Vamos iniciando mais uma tarde abençoada por Deus. E amanhã ele tá de volta, tá? J.R. Vargas no comando do Debate 93, Marcela Bastos na produção e mais um time, mais uma equipe maravilhosa de debatedores abençoando a toda a audiência da 93 FM. E comigo, início de tarde, a gente vai liberando brinde aqui na sua participação, tá? 2 ingressos, um par de ingressos para o circo show do Patati Patatá, tá bom? Você vai acompanhar direitinho. 2 ingressos para estar no circo, para assistir ao show do Patati Patatá. Para conhecer esse muito mais, tem o perfil deles, tá? Siga no Instagram, @ppcircoshow. Fica aí a dica para você. E a palavra-chave, o segundo versículo da palavra-chave de hoje. Relaxa que a Suarez é a palavra-chave de hoje, né? Tá valendo aí ao longo da semana, aliás, o mês inteiro para você. E o segundo versículo vamos liberar na programação, tá? Vem comigo participando, estamos abrindo a partir de agora o Pediu Tocou e a hora de você escolher e mandar para cá uma canção bem bonita.
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0: E pra gente já começar com inspiração, a voz de Samuel Miranda, Aprovação e o Altar. Daqui pra frente é com você, 96803-8319.

0: a gente abriu, pediu, tocou. Samuel, Miranda, aprovação e o altar.
1: Você pode aplaudir em nome de Jesus?
0: Dessa vez vamos para a escolha da Carol do Badu. Niterói está oferecendo a música da família Cavalcante, Livramento na Favela. Ela quer os ingressos para levar os filhos, está mandando um alô. Fica aí um abraço para você também, Deus te abençoe, Carol.
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Tá aí, gente, família Cavalcante, Livramento na Favela. Agora vamos até Coelho Neto com o pedido do Milton. Ele pede a música de Bel Souza, Declare Vida, e faz o oferecimento para a esposa Elange, aniversariando hoje. Parabéns, Elange!

Bem, vamos com mais uma canção no Pediu Tocou. Graça e paz do Senhor. Marise fazendo aqui o seu pedido. Marise Santos Arantes, de Belfor Roxo, pede a música Te Agradeço, segue com 4x1. E o oferecimento para os irmãos da Batista Central em Belfor Roxo e aos ouvintes da 93.

0: Boa tarde, Gilberto. Marlene de Campo Grande.
1: Olá, Marlene.
0: Pode tocar João 20?
1: Claro.
0: Ofereço à minha família, aos ouvintes e a você também, irmãos da Igreja Cristo Vive em Campinas. Que frio é esse, hein, Gilberto? Graça e paz. Fica com Deus.
1: Amém, minha irmã. Até que tá mais ameno, né? Agora tá frio, mas tá um frio mais ameno. Já teve dias bem mais frios, né? Mas enfim, vamos que vamos. Aproveitando o frio, aproveitando o calor, aproveitando o sol, aproveitando a chuva, tudo que Deus manda para todos nós.

0: sempre amigo Gilberto Ribeiro. Boa tarde. Boa tarde. Gilberto, eu gostaria de ouvir o pastor Lucas, Um Som na Eternidade.
1: Tá bom.
0: Beijo, amigo. Sueli da Silva, da Assembleia de Deus em Cerâmica.

0: Foi a última da sequência que no Pediu Tocou. Ouvimos o pastor Lucas, Um Som na Eternidade. Ainda o Vitor Santana, João 20 para sempre, 4 por 1, Te Agradeço, Bel Souza, Declare Vida, Família Cavalcante, Livramento na Favela, e abrimos com Samuel Miranda cantando Aprovação e O Altar. Vamos que vamos.
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0: Meio-dia e 29.
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1: E ele já está por aqui, Marcos Caetano Júnior. Boa tarde.
2: Boa tarde, Gilberto. O Corpo de Bombeiros segue nas buscas por duas crianças que estariam desaparecidas após o desabamento de um imóvel de 3 andares na comunidade Praia da Rosa, no Tauá, na Ilha do Governador, na zona norte do Rio. A todo momento, os militares pedem silêncio na área para tentar ouvir algum pedido de socorro em meio aos escombros. Até agora, 2 pessoas que seriam mãe e filha foram resgatadas sem ferimentos. Equipes do quartel da ilha atuam na ocorrência com apoio do Grupo de Operações Especiais e do Grupamento de Busca e Resgate com Cães. Na Venezuela, mais de 10 mil pessoas estão desaparecidas após os terremotos que atingiram o país. O número foi divulgado por uma plataforma criada para localizar vítimas do desastre. Segundo estimativas do Serviço Geológico dos Estados Unidos, o total de mortos pode passar de 10 mil. Enquanto equipes seguem as buscas por sobreviventes, autoridades também monitoram danos à infraestrutura. O complexo petroquímico de Morón, o segundo maior em operação no país, chegou a interromper as atividades após o tremor, mas retomou a operação nesta quinta-feira, depois de avaliações de segurança. Na França, um menino de 3 anos morreu após ficar preso no carro da família durante uma onda de calor que atinge o país. O caso aconteceu em Paris, onde as temperaturas ultrapassaram os 40 graus. De acordo com as autoridades, a criança entrou sozinha no veículo e não conseguiu sair por causa da trava de segurança infantil. O pai acreditava que o filho estava dormindo enquanto trabalhava em um galpão no jardim de casa. A mãe do menino dormia com outro filho do casal de 18 meses quando o caso aconteceu. A mulher foi levada ao hospital em estado de choque. A polícia francesa investiga o caso. 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
3: Boa tarde, meu amigo, irmão e Cristo Gilberto Ribeiro. Boa graça tarde. E paz. Aqui quem me fala é o Daniel de Bom Sucesso, diretamente de Niterói, Itaipu. Gostaria de ouvir meu pedido, tocou para te conduzir do novo som e oferecer para minha família Gonçalves. Graça e paz.
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0: querido Gilberto Ribeiro, graça e paz, ouvinte da 93. Gilberto, eu gostaria de ouvir PG, quem sou eu, e oferecer para toda a minha igreja evangélica apostólica 33. É o Bezerro, Nova Iguaçu, Prado Verde, motorista, abraço querido.
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0: Aí, gente, PG cantando Quem Sou Eu. Antes o louvor do novo som pra te conduzir.
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0: Agora meio-dia e 46, confirmando, meio-dia e 46. Volto daqui a pouquinho com o Pediu Tocou. Se liga.
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0: 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E vamos até Itaipuaçu deixar aqui o oferecimento da Laudeci Guimarães. A Lau faz o oferecimento pro esposo Cláudio, pros irmãos do GC lá de Itaipuaçu. Um abraço para todo mundo. E ela oferece pro esposo essa canção aqui, ó, com Dylan Music, Rei do Meu Coração.

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1: Bem, vamos com mais uma canção, dessa vez a nossa irmã Amélia. Ela é de Madureira, tá fazendo a sua escolha aqui no Pediu Tocou com a canção de Aline Barros, Ao Erguermos as Mãos. O oferecimento segue para todos da Igreja Pentecostal Amor por Almas.

0: Aí, gente, Aline Barros, ao erguermos as mãos, foi a última canção do Pediu Tocou de hoje.
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0: Uma hora e dois minutos.
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1: João 10:10 tem uma palavra forte. Ele vai falar: o ladrão não veio senão para roubar, matar e destruir. E eu vim para que tenham vida e vida em abundância, vida plena. Ô, gente, escute uma coisa: se tem alguém que quer te fazer feliz, é Jesus. Só que o inimigo, ele não cansa de ser inimigo. Ele não cansa de roubar, de matar e destruir. Ele rouba teus sonhos, ele mata teus projetos e ele destrói a tua vida. Mas escute uma coisa: por que que você não para para ouvir essa palavra? Se o Senhor vem com vida abundante para você, veio para isso. Olha, eu vim para isso. Então, por que que você duvida ainda do Senhor? Sabe? Para de dar ouvido ao Chico Tripa e pare para ouvir mais a Jesus. Porque ele tem palavra de vitória e ele tem vida abundante para você. 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
2: Bem, parabéns para os aniversariantes do dia. Hoje, quinta-feira, 25 de junho de 2026. Quero começar com a Maísa Fernandes Benjamin, ela é de Presidente Juscelino, a Luzinete de Araújo Vargas do Ingá, Niterói, Ana Paula Silva Monteiro de Irajá, o Gustavo Gomes da Silva do Parque Jardim Carioca, o Antônio Alves de Lima de Del Castilho, a Noêmia de Souza do Caju, Sandra Leite da Silva de Austin e Odacéia de Carvalho Pereira de Santa Margarida. E a cantora MK Sara Farias, também completando mais um ano de vida hoje para vocês. Feliz aniversário! Vou deixando a canção com a comunidade Zona Sul, para Deus não há impossíveis.

0: Boa canção, né? Intensa. Muito legal. Com Disco Praise, Se Eu Me Humilhar. Ainda a comunidade internacional Zona Sul, Pra Deus Não Há Impossíveis, foi a música dos aniversariantes do dia. Aproveitar aqui para mandar alô. Tem participação? Claro, claro. A gente começa aqui com a Sueli Escócia. Tudo bem, Sueli? Uma boa tarde para você. Bem, tá deixando aqui o oferecimento para todos da Central do Avivamento e aos ouvintes da 93. Muito obrigado, tá? Participação também vem do Sapê em Niterói. Duda, tá mandando um abraço pro esposo Igor, o filhinho Miguel, de um aninho. Estão querendo ganhar o ingresso pro circo para assistir ao Patati Patatá, né? Assim que ela tá colocando aqui pra gente. Para você que tá acompanhando e de repente não ouviu, nós estamos sorteando um par de ingressos para o circo, para assistir ao show do Patati Patatá. Então, para você conhecer o que está acontecendo por lá, siga no Instagram, @ppcircoshow. Fica a dica para você, tá? O oferecimento a gente traz aqui da Duda, não é? Falei. No seu alô para todos da Rádio 93. A Sueli Fernandes, para Miguel de Neia e a todos, Miguel Pereira, de Barão de Javari. Falou, mandou. E o último oferecimento segue da nossa irmã Sônia. Vai pro Juan Guilherme com os parabéns pelo aniversário. A galera tá dizendo que te ama muito, tá? Fica aí um abraço então da Sônia, sua vovó, toda a família e aos amigos de Campo Grande. Tá dado o recado, daqui a pouco a gente volta com você.
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0: 1:17.
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0: querido, guarda a mensagem. Grande realidade, Deus não faz acepção de ninguém, né? Não faz acepção de pessoas, né? Léa Mendonça cantando, Deus não faz acepção, Marine Friesen, Jeová ao vivo aqui na programação para você. Deixa eu conferir, tem mais, tá? Valendo o seu alô, participação, estamos sorteando o brinde e você não vai ficar fora dessa. 93. Tá valendo um par de ingressos para o circo, para assistir ao show do Patati Patatá. Então você que vem participando com a gente já sabe que tem sorteio valendo na programação. Falando nisso, trago aqui o primeiro oferecimento da Tijuca, quem faz é o Ricardo. Beleza, Ricardo? Ele oferece para os irmãos Rose e Eliane, o missionário Pedro Paulo, Robson, Nilza e a todos da Nova Vida do Borel. Deixou o recado. Segue também o oferecimento da Eliane da Tijuca para Rose, Nilza e ao missionário Pedro Paulo. Oferecimento da Michele Mota também. Beleza, Michele? Uma boa tarde para você. Ela é de Belfor Roxo, mora ali no Pião, oferecendo ao filho Carlos Henrique. O Marcos Santos de Niterói está deixando o oferecimento para todos da 93 FM. Fica aqui o abraço também para Karen Roberta. Vamos lá. 1:32, volto daqui a pouquinho.
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5: Olá, amados, a paz a todos. Em Êxodo capítulo 25, versículo 40, Deus disse a Moisés: faze tudo conforme o modelo que te mostrei no monte. Muitas pessoas querem construir a vida segundo suas próprias ideias, mas a bênção está em seguir o modelo de Deus. Quando obedecemos à direção do Senhor, evitamos muitos sofrimentos desnecessários. Confie mais na vontade de Deus do que na sua própria opinião. Se você continuar sendo governado pelo seu próprio eu, pelo seu próprio ego, pelo seu próprio orgulho, você pode se perder no caminho. Mas a palavra de Deus diz: aquele que é governado por ele nunca perde a direção. Renove-se, Deus é contigo. 93
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7: Com ela, a Fernanda Paredes já está por aqui no estúdio. Boa tarde, Fernanda.
8: Olá, Gilberto Ribeiro, boa tarde, muito boa tarde aos nossos ouvintes. O coronel Marcelo Cobardi, que foi exonerado ontem, né, do cargo de comando do BOPE, vai trabalhar no Comando de Operações Especiais, o COI. Cobardi comandou a Operação Contenção, ação policial que deixou 122 mortos nos complexos do Alemão e da Penha, na zona norte do Rio. A Polícia Civil e o Ministério Público de São Paulo realizaram hoje a operação Última Parada contra um esquema de lavagem de dinheiro da facção criminosa Primeiro Comando da Capital, PCC, no transporte público. Os agentes cumpriram 5 mandados de prisão temporária e 104 de busca e apreensão. 3 pessoas foram presas, entre elas está o vereador da capital, Senival Moura, do PT. Os investigados são acusados de organização criminosa, lavagem de dinheiro e também fraudes em licitações públicas. O presidente Luiz Inácio Lula da Silva anunciou em uma rede social que hoje, né, que a senadora Tereza Leitão é a nova líder do governo do Senado em substituição a Jacques Wagner, que deixou a função. Lula afirmou que Tereza terá como missões articular o fim da escala 6x1 e a PEC da segurança. Jacques Wagner, lembrando que ele deixou o cargo de líder do governo do Senado dias após ser incluído aí na lista de alvos da nona fase da Compliance Zero, operação que investiga um esquema bilionário de fraudes financeiras envolvendo o banco Master. E o senador teria recebido vantagens indevidas. 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

0: Amor com Elaine Martins. E ainda Maria Marçal cantando o deserto. De Niterói, o Marcos está mandando seu alô para todos da 93. Gisele de Almeida de Belfort Roxo faz o oferecimento e participa do sorteio também. Um abraço para você. A Silvana de Nova Iguaçu. Beleza, Silvana. Boa tarde. Que tenhamos uma tarde abençoada. É a mensagem dela aqui para todos nós. A Sueli Gonçalves, também de Campo Grande, faz a participação. Hoje está completando, deixa eu ver aqui, amiga Cristiane de Jesus, que é de Austin, completa hoje mais uma primavera. Cinquentou, cheia de pura unção de Deus. Parabéns, querida irmã. É, tá aí a mensagem, então, da nossa irmã Sueli Gonçalves. Sueli Gonçalves, valeu! A Eliane, ela é da Tijuca, faz o alô para Rose, Nilza, Ricardo e o missionário Pedro Paulo. A galera tá aqui, né? Mandando mensagem direta. Vamos que vamos, gente. Já já eu retorno trazendo mais para você. Vamos conferir. 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Agora 1:47.
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1: 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Deus sou.

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0: Gente, Cantando com Paulo Neto, Uma Carta Viva, foi a última canção da hora. Pois é, ouvimos juntos aqui também a Sara Farias com o Leandro Borges cantando Direto ao Ponto na programação. Daqui a pouco trago mais pra você, viu?
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0: Agora 2:00 em ponto.
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0: Tá aí, eu, Lacris, controlo tudo. Foi a última da sequência, antes Anderson Freire cantando Identidade. Tem mais, tá? Ouvimos o pastor Lucas e Atos 2 Worship, Vou Deixar na Cruz, Depois da Cruz. Pois é, a mais nova do pastor Lucas aqui na programação. Tá na hora, confere com a gente.
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0: 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Você toma nota dos três versículos que a gente libera todo dia. Pegando aí os três versículos em um dia, você vai descobrir qual é a palavra-chave. 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
1: Nós estamos aqui, Senhor, para te adorar, para te entregar o nosso louvor e a nossa adoração.

0: de adoração. Tá aí com Josiane, antes na Hernani, cantando Melhor Amigo. 93. Lembrando que daqui a pouco tem resultado de sorteio pra você, tá? Enquanto isso, deixo aqui o oferecimento da Vanessa de Freitas. Quer muito ganhar o prêmio aqui da 93, tá ligada com a gente, tá incluída no sorteio também, tá bom? O Gustavo é de Nova Friburgo, tá acompanhando pelo aplicativo da rádio. Um abraço pra você, Gustavo. Obrigado pela audiência, mano.
1: Boa tarde, vamos que vamos. Gilberto Ribeiro, olá. Sou Zenisa de Itaboraí. Mando um grande abraço pra todos vocês aí da rádio, todos os ouvintes. Fica na paz.
0: A paz, minha irmã.
2: Boa tarde, Gilberto de Maria Feira de Marambá. Gilberto, gostaria de oferecer o próximo louvor pra mim mesmo, que hoje completa 5.8.
0: Opa!
2: E pra todos que estão virando 93. Beijo, beijo, beijo, beijo.
0: Beijo, parabéns, minha irmã.
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0: Agora 2h32.
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10: Oséias 6:3. Conheçamos e prossigamos em conhecer o Senhor. Como a alva será a sua saída, e ele a nós virá como a chuva seródia que rega a terra. Quanto mais conhecimento de Deus, mais prosperidade espirituais, mais prosperidade intelectual, mais prosperidade de sabedoria. Quanto mais nos curvamos diante da realeza do Senhor, mais a nossa casa fica de pé. Quanto mais nos chegamos à palavra, mais a palavra está dentro de nós. Quanto mais chegarmos aos pergaminhos, mais os pergaminhos andará dentro da nossa alma e ficará conosco o bom perfume de Cristo, o bom amor de Deus e a graça do Pai. Um minuto da palavra pode salvar a sua família. 93.
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0: É com você, Fernanda Paredes.
11: Gil, a subprefeitura da Zona Sul iniciou mais uma edição do programa Corredores de Excelência na Rua Barão de Itambi, em Botafogo. O programa prevê serviços de zeladoria urbana, como limpeza e lavagem de vias, poda de árvores, entre outros serviços, até amanhã. Uma carga de medicamentos para câncer roubada na Tijuca foi recuperada após perseguição e troca de tiros na Avenida Brasil até a altura de Barros Filho, na zona norte do Rio. Os remédios de alto valor foram recuperados e os suspeitos conseguiram fugir para uma comunidade da região. Eleições 2026. O pré-candidato do PT ao governo de São Paulo, Fernando Haddad, anunciou hoje o ex-governador Márcio França, do PSB, como o vice na chapa que vai disputar o Palácio dos Bandeirantes em outubro. Com a decisão, ficou definido que Simone Tebet e Marina Silva serão candidatas ao Senado. Agora no Rio, 2:37.
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0: Deus, com Gislaine Milena cantando com Lauriette, essa é a mais nova delas na programação. Antes o Samuel Messias cantando Os Planos de Deus. São 2:47, confirmando para você, 2:47. E seguinte, hein? Tem brinde sorteio para você daqui a pouco. Produção passou aqui pra gente, são dois pares, né? Não vamos sortear apenas uma pessoa, duas pessoas vão se dar bem faturando um par de ingressos cada uma delas. Um par de ingressos para o circo assistir ao show do Patati Patatá. Valeu? Então fica ligado.
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0: Bem, vamos ao Esporte 93.
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17: Fala, Gilberto. Estou na área agora para trazer tudo o que rola no esporte nesta quinta-feira. Começo falando do rubro-negro. O clube aproveita essa intertemporada para recuperar todos os jogadores que apresentaram problemas físicos no primeiro semestre. Dentro desse planejamento, o Flamengo avança nos trabalhos com os volantes Jorginho e Saul e o zagueiro Léo Ortiz. O técnico Leonardo Jardim espera ter o trio à disposição nos próximos dias. O Ludogorets da Bulgária acusou o Alvinegro de distorcer fatos para tentar derrubar o transfer ban relacionado à transferência de Juan Cruz. Em carta enviada à FIFA, o clube búlgaro também questionou a estabilidade do processo de recuperação judicial da SAF e pediu ali a manutenção da pena imposta ao time carioca. Na carta, o Ludoratsky afirma que o Botafogo não se esforçou para tentar quitar a dívida. Após os duelos contra São Paulo e América do Rio caírem, o tricolor confirmou a realização de dois amistosos de intertemporada. Para aproveitar essa pausa no calendário devido à Copa do Mundo, o Fluminense vai enfrentar o Nova Iguaçu no dia 8 de julho e o Bahia no dia 12 no Maracanã. Essa será a primeira oportunidade, né, do torcedor tricolor ver o atacante Hulk em campo. Afastado do comando da SAF do Cruz Maltino por decisão judicial, Pedrinho comentou a saída do técnico Renato Gaúcho, demitido na semana passada. O presidente do clube elogiou o trabalho de Renato, mas ele fez críticas à postura do treinador com o elenco. Para o dirigente, o técnico expôs os jogadores em algumas situações e direcionou um míssil muito forte na direção dos atletas.
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17: Agora vamos falar da nossa seleção brasileira. De Nova Jersey, nos Estados Unidos, o repórter Tom Campos traz as informações do Brasil, que está classificado para a próxima fase da Copa do Mundo, com direito à estreia de Neymar. Boa tarde, Tom.
18: Muito boa tarde, meu querido Marquinhos. Boa tarde, amigos da 93 FM. Pois é, a seleção brasileira está de folga após conquistar a classificação para a próxima fase da Copa do Mundo. E o técnico Carlo Ancelotti, muito feliz com o rendimento da equipe, pediu calma ao torcedor. Quem estava muito feliz com a estreia na Copa do Mundo, Neymar, voltou a jogar pela seleção brasileira depois de quase 1000 dias, e ele falou o que sentiu quando pisou no gramado, voltando a vestir a amarelinha do Brasil num jogo oficial de Copa do Mundo.
19: Quando eu entrei, na verdade, eu não pensei em nada. Eu só agradeci mesmo ali, agradeci pelo momento, foi um momento de gratidão mesmo, porque nesses anos, desde quando eu me lesionei aqui na seleção, meu objetivo era jogar a Copa do Mundo, meu objetivo era voltar pela seleção, era definir essa camisa, porque eu amo estar aqui, eu amo vestir a camisa da seleção brasileira, e então só foi de agradecimento. Fiquei muito feliz, muito contente, emocionado com tudo que vem acontecendo, e é isso, acho que é melhorar cada vez mais para ajudar minha equipe de alguma forma.
18: Aí a presença de Neymar, e o detalhe, ao entrar em campo aos 80 minutos do segundo tempo, né? Aos 35 da segunda etapa, ele bateu um recorde de Pelé e de Rivaldo com 14 jogos pela seleção brasileira em Copas do Mundo. Entrando na segunda-feira lá em Houston, aí ele ultrapassa Pelé e ultrapassa também, Rivaldo nesta marca de jogos em Copas do Mundo pelo Brasil. Tá falado, Marquinhos, de Nova Jersey, Tom Campos na 93 FM.
17: Tá falado, Tom. E o Mundial segue a todo vapor. Somente hoje são 6 jogos. Equador e Alemanha, Curaçao e Costa do Marfim jogam logo mais às 5 da tarde. Às 8 da noite tem Tunísia contra a Holanda e Japão contra a Suécia. E para fechar o dia, às 11 da noite, Turquia enfrenta os Estados Unidos e o Paraguai encara a Austrália.
0: Ok, vamos seguindo. São 2:55. Vamos ao resultado do sorteio da promoção de hoje. Ei, valendo 2 pares de ingressos, né, para o circo, para assistir ao show do Patati Patatá. E a gente deixa aqui a dica para você conhecer o perfil deles no Instagram, @ppcircoshow. Beleza? É isso aí. Quem se deu bem desta vez foi Ana Ribeiro. Ana Ribeiro tem o perfil @ribeiroana. 1984. Repetindo, Ana Ribeiro, perfil @ribeiroana 1984. Se deu bem. Quem se deu bem também foi a Késia Bessa. Késia com Z. Késia Bessa. O perfil @Késia_Bessa. Ok, daqui a pouco a Adriele, nossa pitica, entra em contato com vocês, tá? Vai dar os detalhes direitinho para vocês curtirem e aproveitarem os ingressos para o show do Patati Patatá. Eu vou encerrando a programação com Eishla e Cassiane cantando Nada Pode Calar um Adorador.

com muito louvor. Eu volto amanhã, tá? A partir do meio-dia, Caravana 93. Deus abençoe você. Uma ótima tarde. Até lá.

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6: Graça e paz abençoados de Deus, santos e eleitos e amados em Cristo Jesus. Em Lucas 10:38 a 42, Jesus não condena as mãos ocupadas de Marta, mas o seu coração dividido. Jesus responde para Marta que Maria escolheu a boa parte e esta não lhe seria tirada. Toda escolha há uma rejeição implícita. Maria escolheu a boa parte de estar na quietude diante de Jesus, enquanto Marta estava muito agitada, estava na parte de muita agitação, muita distração. Então, serviço sem devoção é caridade humanista com verniz religioso. Se você está ocupado demais por orar, ocupado demais para ler a Bíblia, você está ocupado mais do que Deus planejou que você estivesse. Esteja ocupado em oração, em vida devocional.
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1: Boa tarde, gente boa. Oi, gente. Boa tarde para todo mundo ligado na 93 FM. Tô chegando para mais um encontro e a partir de agora vamos juntos até às 18, trazendo o melhor do louvor, adoração a Deus. Claro, com a sua participação, que é muito importante, você sabe, sem você não tem a menor graça. Que bom que estamos juntos na melhor, na 93 FM, a rádio que conquistou meu coração. 3:07, agora 3:07. Juntos na 93, lembrando que o nosso queridão Gilberto Ribeiro já se mandou. Daqui a pouquinho atravessando a Baía da Guanabara sem molhar os pés. Aliás, hoje ele molha os pés, porque tá chovendo, né? Tá uma chuvinhazinha, peguei uma chuvinha lá da estação até aqui. Mas tá bom, ele tá regando aqui o penteado aqui, tá bacana. E amanhã Gilberto volta a partir do meio-dia, logo após o debate 93 com Cid Gonçalves amanhã. É, meu filho, é nóis de novo. Juntos na 93, agora 3:07, está no ar o meu, o seu, o nosso. Opa! Comando. E pra começar nosso encontro, a gente começa assim, ó, com Fernandinho. Eis que estou à porta. 3:08. Boa tarde, Rio de Janeiro. Boa tarde, Brasil. Ziu, ziu, ziu, ziu.

0: Agora no Rio são 3:17, 3:17, tem Aline Barros, você acabou de ouvir Lugar Seguro, ainda tivemos a canção Eis que Estou à Porta, Fernandinho.
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0: Muito bem, vamos lá, as informações vem chegando com ele, Léo Vieira. Diga lá, Léo, boa tarde.
2: Boa tarde, Cid, boa tarde pra você e pra todo mundo ligado na 93 FM. Cid, tô de olho na movimentação do trânsito na ligação entre a Zona Sul e o Centro e o caminho pra Zona Norte da cidade. Mais cedo teve um acidente envolvendo 3 carros na primeira galeria do túnel Rebouças em direção ao Rio Comprido. Pista já foi liberada, mas o trânsito ainda tá complicado para quem tá saindo da Orla da Lagoa, tanto pela Borges Medeiros quanto pela Epitácio Pessoa. Para quem circula pelo trecho do túnel Santa Bárbara, panorama também de dificuldades entre a saída da Praia de Botafogo, viaduto Santiago Dantas e a chegada Pinheiro Machado no sentido túnel Santa Bárbara no caminho para o centro. Para quem segue em direção ao Muniz Barreto, mais cedo tivemos um acidente grave envolvendo um caminhão ali no trecho da saída da Pinheiro Machado em direção ao Botafogo. Por lá, situação já totalmente liberada e o trânsito é apenas intenso. Para você que faz essa ligação entre Centro e Zona Sul, dê preferência pelo Aterro do Flamengo, por lá o panorama é tranquilo nos dois sentidos. 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Léo Vieira para 93 FM, a rádio que conquistou o meu coração.
0: Valeu, Léo.

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2: Muito bem, William Nascimento na 93. Aí você chegou ao vivo. Não acabou a canção com Bruna Carla aqui na 93. E Elaine Martins cantou Volte a Sonhar. Agora são 3 horas e 32 minutos de uma tarde incrivelmente linda, chuvosa, gostosa. É, rapaz, dá vontade de ficar tomando um chazinho, né? Um caldinho, alguma coisa assim.
3: Com

0: Estamos juntos aqui trazendo o melhor do louvor, adoração a Deus. Lembrando que você está concorrendo a prêmio também aqui na programação da 93 FM, viu? Tá concorrendo a prêmio, sim senhor. 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Rapaz, deu uma água na boca agora, agora de salgado. Eita, nós, hein? Vamos lá, vamos mandar alô pra esse povo aqui, ó. Vou ficar pensando em comida, senão dá uma fome aqui. Eu engordo só de pensar em comida, já tô engordando já. Eu mandar um beijão carinhoso pra minha querida Lilian Aguiar, filha do meu querido Jorginho Aguiar, gente da melhor qualidade. Também aqui um abraço muito carinhoso para você que tá ligado na 93 FM em Duque de Caxias, em especial para meu querido irmão Jorginho, grande Jorginho, gente boa demais. Ele lá da JR Car Automóveis, está lá na loja, lá fica sempre ligado lá, o som ligado na programação da 93 FM. Grande abraço, campeão, Deus abençoe, viu? Bom demais estar contigo hoje, viu? Bênção pura. Vamos lá, o povo tá mandando alô aqui. Oi, Cid, boa tarde a todos da equipe da Rádio 93.3. Cid, manda aí um abraço para todos os ouvintes moradores do Pantanal em Caxias. Muita chuva e frio. Fábio Dias, grande Fábio. Oi, Cid, boa tarde. Aqui é Dandara, Dandara grandona de Brasília hoje. Tá ligada na 93 FM, tá no trabalho agora, ligada na 93, conquistou seu coração. Valeu, Dandara, um beijão grandão pra você, Deus abençoe, viu? Ô, Cid, boa tarde, é o Vildimar do Engenho da Rainha, tá muito frio, hein, Cid? Um abraço pra você e uma quinta-feira abençoada pra todo mundo. Valeu, Vildimar, grande abraço, carinhoso a todo o pessoal do Engenho da Rainha. Intervalo rapidinho, volto já.
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0: Agora faltando 15 minutos para as 4 aqui no Rio de Janeiro, nós acabamos de ouvir a canção Com Ministério Zoe, Aquieta Minha Alma. William Nascimento, aí você chegou. Canção romântica para você ligado aqui na melhor, na 93.
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0: chave. Palavra. Aí o cabeção chegou e contou tudo, então vamos lá para o terceiro e último versículo da palavra-chave de hoje, que está no livro de 1 Pedro. 1 Pedro, no capítulo 5, verso 6. 1 Pedro, capítulo 5, verso 6. Na versão Almeida corrigida e revisada. Palavra-chave, relaxa que é a Suarez. 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E foi.
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0: Com ela, Fernanda Paredes. Diga lá, Fernandinha, boa tarde.
10: Olá, Cid Gonçalves, muito boa tarde. Pois é, um trecho da nova pista de subida da Serra das Araras na Via Dutra, no sentido São Paulo, foi aberto hoje ao tráfego. O novo traçado entre Piraí e Paracambi eliminou 7 curvas da serra e passou a operar com 4 faixas de rolamento, acostamento e 8 viadutos. O ministro do Supremo Tribunal Federal, Flávio Dino, pediu que o julgamento virtual extraordinário no STF de ação, que põe fim aos penduricalhos pagos à elite do funcionalismo público, seja aí votado, né? O presidente da corte, Edson Fachin, deve convocar a votação para amanhã. A polícia equatoriana detonou de forma controlada uma bomba colocada em frente a um prédio judicial em Quito, em meio a um ataque de grupos criminosos contra promotores e juízes. As gangues se fortalecem no país e já assassinaram cerca de 40 funcionários do sistema judiciário nos últimos 6 anos no Equador, segundo um sindicato. Outras notícias, acesse radio93.com.br.
0: Valeu, Fernandinha.
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0: seguir aqui na 93FM. Antes você ouviu a canção com Isaac Marins, é bem melhor. Agora 4 horas em ponto no Rio. 4 em ponto. 93. Hora de mandar alô pra você que tá ligado aqui na melhor, na 93FM, a rádio que conquistou meu coração. Bora lá que o povo tá querendo se ouvir. Então vamos lá. Muito bem. Oi, Cid. Você sabe, Cid, eu fui ali na rua, eu quase congelei com esse frio. Eu tô fazendo um chocolate quentinho. Faz isso não, que eu fico com água na boca e não consigo falar, não. Manda aí, Cid, aquele alô caprichado pra galera da Vila da Penha. Aqui é a Adriana. Adriana, não vem não, tá? Que eu fui de manhã na Vila da Penha, não tava tanto assim não, tá? Tava tão frio assim não. E depois ainda voltei lá 1h20, mais ou menos, também não tava tão frio não. Quase congelei, exagerado. Oi, Cid, aqui é o Claudio Honor Pereira, de Bom Sucesso. Um beijo pra minha neta Gabriela. Deus abençoe a todos da rádio aí, viu? Amém. Ô Cid, tô ligado na 93 e quero esse kit aí pra comemorar com o meu marido 13 anos juntos. Próximo dia 27, ou seja, é mais conhecido como depois de amanhã, né? Comemoraremos nosso aniversário de namoro e no mês passado. Ah, sim, agora entendi. 13 anos juntos e 11 anos de casados. É Lucy Dias da Piedade. Tá certo, Lucy, tá certo. Fala aí, oi.
1: Oi. Alô, alô, Cid Gonçalves.
0: Oi, alô. Oi, sou
1: dá
0: eu.
1: Dá um alô aí pro povo do Engenho Novo.
0: Do Engenho Novo.
1: Eu sou Bete. Um abraço pro povo cristão da Igreja Batista do Sampaio.
0: Sim,
1: beijo,
0: sim.
1: Boa programação.
0: Beijão grandão pra você também, lindona. Oi, Cid, eu sou a Deise, tô trabalhando na faxina.

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8: Agora no Rio são 4:06 e nós estamos juntos aqui, ó.
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8: 4:06 de uma tarde maravilhosa. Gente, daqui a pouquinho tem mais pra você ligado na 93. Não esquece, hoje tem um kit festa de presente pra você. Olha quem chegou aí, ó. Nívia Soares, teu amor não falha.

0: Declare Vida, Bel Souza, vencedora do Som Gospel. Aqui na Melhor, na 93 FM, a rádio que conquistou meu coração. Tivemos ainda Nívia Soares, Teu Amor Não Falha. Ainda aqui na 93, Cassiane, Vou Seguir. Essa é a 93 FM, a rádio que conquistou meu coração e o teu também. Dando de presente pra você hoje um kit festa lá da Dududu. Opa! 93. Segura aí que eu volto já já e daqui a pouquinho informação do trânsito.
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5: Muito bem, vamos às informações com Léo Vieira. Diga lá, Léo.
6: Digo sim, Cid, tô de olho na movimentação do trânsito para quem tá circulando pelas vias expressas. Quem segue em direção à Baixada Fluminense pela linha vermelha tem um carro enguiçado na altura do Galeão, vai ocupando uma faixa da via e o congestionamento já começa a partir do trecho da cidade universitária. No sentido contrário, o trânsito também é intenso entre a passagem pela cabeceira da pista do Galeão e a chegada ao trecho da cidade universitária, mas melhora entre a passagem pelo Batalhão da Maré e o acesso para a linha amarela. No trecho entre a saída ali da cidade universitária, a Ponte do Saber e a chegada ao Caju, trânsito intenso, muito em função do acesso para o viaduto Mário Henrique Simons, que faz a ligação entre a linha vermelha e o trecho da ponte. Chove fraco em vários pontos da cidade, é o caso da Zona Norte e também da região central. Então, para você ligado na 93 FM, é bom redobrar a atenção para evitar acidentes por conta das pistas escorregadias. 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Léo Vieira para 93 FM, a rádio que conquistou o meu coração.
5: Valeu, Léo.
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0: Esse é o som e a voz dela, Marine Friesen, aqui na 93FM, a canção Gratidão ao Vivo. Antes, Sofia Vitória, é só você tentar, e Bel Souza, Declare Vida. 93. Essa é a 93FM, a rádio do povo mais feliz e abençoado do planeta, ligados aqui na 93. E tem gente querendo falar aqui, então vai lá, solta a voz e fala aí, oi.
1: Boa tarde, Silvio.
0: Boa.
1: Gostaria de participar desse sorteio. Coloca meu nome aí.
0: É bom, kit bom, hein? Kit top demais aqui. Eu já dei fome aqui, quase que eu comi já. Oi, Cid, boa tarde. Aqui é Tatiana de Vilar dos Teles. Estou ligadinha e quero ganhar o kit também, tá certo? Tá
2: boa
0: certo.
2: Tarde, Cid. Aqui é Patrícia tarde. De Campo Grande. Oi, queria oferecer o próximo louvor para todos vocês aí da rádio, obrigado. Todos os ouvintes. Dizer que estou ligadinha na melhor, hein? Estou fazendo uma sopa de ervilha aqui em casa.
0: Eu fiz
2: hein?
0: Ontem.
2: Quero ganhar esse kit, hein? Ficar na paz, uma eu tarde também. Abençoada. Beijo.
0: Eu fiz ontem a sopinha de ervilha quando cheguei em casa, ontem, assim, com bacon, calabresa. Esse negócio tava tão bom que não durou, não sobrou. Não adianta pedir que não sobrou, pode parar. Oi, gente, boa tarde, Cid. Quero participar do sorteio do kit do Dudu. Cláudia de Belfort Roxo, ligada na melhor. Oi.
3: Boa tarde, Cid. Boa. Eu sou a Jô Pereira, moro no Apolo. Oi, Jô. Tudo
0: bem?
3: E também estou ligadinha aqui no 93 Radical.
0: Legal.
3: Manda alô pra mim aí, Cid. Para todos dessa breja de Deus, Jardim de Dália, em Apolo 3.
0: Maravilha.
3: Ministério Madureira. Beijo.
0: Beijo grande, querido, Deus abençoe. A Isabelle de São João de Meriti ouve a gente todo dia, essa rádio é um canal de bênção em nossas vidas, Cid, que a presença dele continue sobre vocês, manda um alô pra galerinha aqui, ó, meu esposo Rômulo, meus filhos Pedrinho, Clarinha e Moisés, e pra todo o pessoal da minha igreja, Assembleia de Deus Jardim Meriti, com o pastor Otávio. Amamos vocês e queremos ganhar esse kit aí. Muito bem, meu irmão.
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0: 4:33.
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0: Essa foi a voz dela, Mariana Góes, Porta Aberta. Aqui na 93 FM também tivemos ele, grande Samuel Miranda, Aprovação e o Altar, aqui na 93 FM, ainda Marine Friesen, Gratidão ao Vivo.
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0: Todo dia fazendo isso há 34 anos.

0: oferecimento, hein? Daqui a pouquinho tem mais oferecimento pra você ligado aqui na melhor, na 93. Então não sai daí não, que eu tô de volta já já. Estamos aqui, ó.
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5: A luz dos justos brilha intensamente, mas a lâmpada dos perversos se apagará. Da soberba só resulta a contenda, mas com os que se aconselham se acha a sabedoria. Os bens que facilmente se ganham, esses diminuem, mas o que ajunta à força do trabalho terá aumento. A esperança que se adia faz adoecer o coração, mas o desejo cumprido é árvore de vida. O que despreza a palavra, a ela se apenhora. Mas o que teme o mandamento será galardoado. O ensino do sábio é fonte de vida, para que se evitem os laços da morte. A boa inteligência consegue favor, mas o caminho dos perfídios é intransitável. Provérbios 13, de 9 a 15.
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0: Com ela, Fernanda Paredes. Diga lá, Fernandinha.
7: Pois é, Cid, a Polícia Civil prendeu Karine Lopes da Silva Oliveira, suspeita de assassinar a facadas a auxiliar de classe Alessandra dos Santos Fernandes, de 24 anos, em Cabo Frio, na região dos Lagos, após uma discussão. Bom, a justiça expediu o mandado de prisão temporária e a foragida se entregou na delegacia de Macaé. Os terremotos de magnitude 7,2 e 7,5 que atingiram a Venezuela ontem deixaram até o momento 188 mortos e mais de 1.500 feridos. Ao menos 200 pessoas estão presas sob os escombros, há mais de 24 mil desaparecidos. Ao todo, 8 hospitais foram afetados e alguns deles tiveram que ser desocupados. Lembrando que os sismos foram os mais fortes no país em mais de 100 anos. A Agência Marítima da ONU suspendeu hoje uma operação de evacuação para retirar centenas de navios do Estreito de Hormuz após uma embarcação ser atacada no Golfo de Omã. Dois oficiais dos Estados Unidos disseram que o Irã teria disparado contra o navio de carga. As autoridades ainda não confirmaram a autoria dos ataques nem a gravidade dos danos. Agora no Rio, 4h53.
0: Valeu, Fernandinha.
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0: 9:03, ouvimos a canção com Sara Farias, Eu Posso Orar por Você, ao vivo. Tivemos ainda Natália Braga, Deus Está Te Ensinando, e ainda Mariana Góes, Porta Aberta.
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6: Olá, povo de Deus, ouvinte amado e querido, gente, boa demais, de domingo a sexta-feira conosco, nesse melhor horário da Rádio 93, é a melhor, é a rádio do povo de Deus, é a rádio que conquistou meu coração, que alegria. Hoje é quinta-feira e eu falando aqui de Paulo, o cara que chora, que reclama, mas depois entende o propósito e diz, o teu poder, Senhor, se aperfeiçoa na minha fraqueza, por isso de boa maneira eu vou me gloriar nas minhas fraquezas. Paulo vira o quadro, Paulo que estava reclamando e murmurando e agora está me dizendo, o teu poder está se aperfeiçoando cada vez mais. Eu agora não reclamo do espinho, mas eu entendo que o espinho era só para me promover, porque muitas revelações e Paulo está entendendo que tudo isso é para que ele não fique soberbo, prepotente, nariz empinado, para que ele reconheça que é a graça do Senhor. O Senhor disse, Paulo, é a minha graça que te basta. Acredita nessa palavra e viva o melhor de Deus. E não se esqueça, a nossa missão é

0: minutos, 5:17, Anderson Freire, Juliane Souza, merecedor da glória ao vivo, Mídia Lima, Medley, Corinhos de Fogo.
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0: Intervalo rapidinho, já já tem informação do trânsito para você ligado aqui na Melhor.
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0: Agora no Rio são 5:20, gente, 5:20. Juntos na 93 para ouvir agora.
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0: Muito bem, vamos agora às informações com ela, Milena Viana. Diga lá, Milena, boa tarde.
16: Sim, uma ótima tarde para você e para todo mundo que acompanha a gente aqui na 93 FM. Destaque sobre a Avenida Ayrton Senna: tem uma faixa ocupada no sentido linha amarela por conta de um acidente envolvendo carro e moto. Na altura da Gardenia Azul, você motorista encontra reflexos nesse momento no acesso pela Avenida das Américas. Pela Avenida Salvador Allende, estou observando melhores condições até a chegada à Transolímpica. Pela Avenida Lúcio Costa, pistas livres nos dois sentidos. Atenção para você motorista na Avenida Armando Lombardi. Nesse momento, estou observando dificuldades em direção ao Recreio dos Bandeirantes. Na altura da estação do BRT Jardim Oceânico, há reflexos na Avenida Ministro Ivan Lins. No sentido Jardim Oceânico, boas condições tanto pela Américas quanto pela Lúcio Costa. Pela autoestrada Lagoa Barra, tô observando boas condições nos dois sentidos. Para você, motorista, não há dificuldades nessa tarde de quinta-feira. Atenção redobrada, ainda chove em alguns pontos da cidade, pistas escorregadias. 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Milena Viana para 93 FM, a rádio que conquistou o meu coração.
0: Valeu, Milena!

0: Essa é Maria Marçal aqui na 93 FM. A canção deixa. Ainda que Emily Santos, Deus de obras completa. 93. O povo tá ligado aqui na 93 FM, animado hoje. Todo mundo tá querendo ganhar o kit de festa hoje aqui. Rapaz, que isso. Vamos lá. Boa tarde, Cid, a todos os ouvintes da 93 FM. Eu sou o Nelson Vieira de Belford Roxo. Gente, se o tempinho hoje tá bom pra ganhar esse kit, hein? Eu quero ganhar, hein, Cid? Tá certo, irmão? O Júlio César Bueno, lá de São Manuel, mandou aqui uma carinha congelada aqui. Esse aqui tá, deve tá frio lá, né? Será que tá frio lá em São Paulo? Deve tá. Oi, fala aí.
1: Boa tarde, Cid.
0: Boa.
1: Aqui tá falando é Carinho do Rio de Janeiro.
0: Oi, Carinho.
1: Quero dedicar o próximo louvor para todos vocês.
0: Obrigado.
1: Quero dizer que vocês são nota mil.
0: Obrigado.
1: E para o mais bonito desse Brasil. O nome dele é Severino, mas o povo chama ele de Severo.
0: Aí, Severo.
1: Para o povo da minha igreja.
0: Muito bom, muito bom. Aí, Severo, tá podendo, hein, Severo? Severo tá batendo um bolão, rapaz. Oi, Cid, a paz do Senhor, tô aqui fazendo faxina aqui, também ligado no 93, a Rádio do Povo de Deus. Ofereço a próxima canção para todos aqueles que aceitaram a Cristo como Salvador e Senhor de suas vidas. Glaucia, lá de Nova Iguaçu, participando conosco. Oi.
2: Fala, Cid, aqui quem fala é o Luiz.
0: Fala, Luiz.
2: De Monjolo e São Gonçalo.
0: Erra boa.
2: Cid, esse kit aí, meu amigo.
0: Rapaz, tá disputado.
2: Nunca ganhei nada da 93.
0: Ah, não, sério.
2: Uma tarde abençoada para todos os ouvintes.
0: Amém.
2: E fala você, meu amigo Cid.
0: Valeu, lindão. Obrigado, irmão.
3: Alô, oi. Cid Gonçalo.
0: Oi.
3: Boa tarde aí.
0: Boa.
3: Aqui é Zeniza de Itaburaí.
0: Oi, Zeniza.
3: Estou ligadinha aí na melhor, trabalhando, costurando. E desejando uma ótima tarde para você, todos
0: valeu.
3: Os ouvintes da rádio.
0: Coisa boa.
3: E falar que quero concorrer aí.
0: Também
3: nesse kit. Fica na paz.
0: Valeu, benção. Valeu, Zeniza. Oi, Cid, manda um abraço pra minha esposa aí, Daniele Leandro, a minha mamãe Celina, é o nome da minha netinha. A minha mamãe Celina, aqui é o pastor Alexandre Almeida de Austin. Valeu, reverendo, grande abraço. Agora 5 horas e 33 minutos, intervalo rapidinho, volto já já, trazendo mais pra você que tá ligado aqui, ó.
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0: Segura aí que eu volto já.
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4: Agora no Rio são 5h36, é chegada a hora.
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4: Com ela, Fernanda Paredes. Diga lá, Fernandinha.
7: Cid, o Corpo de Bombeiros realiza pelo segundo dia consecutivo buscas pelo professor de surf José Ricardo Ramos, conhecido como Bocão, desaparecido no mar de São Conrado, na zona sul do Rio. Segundo amigos, ele não é visto desde ontem. No último contato com conhecidos, Bocão informou que pretendia remar de São Conrado até as Ilhas Tijuca. O governo do estado e a prefeitura do Rio decretaram o ponto facultativo nas repartições públicas na próxima segunda-feira. Isso mesmo por causa do jogo, né, o Cid? Do jogo do Brasil na Copa do Mundo. A partida está marcada para as 14h. Os decretos não alteram aí o funcionamento dos serviços essenciais. Hospitais, UPAs, forças de segurança, corpos de bombeiros e demais atividades que não podem ser interrompidas seguirão operando normalmente, como o jornalismo da 93FM.
4: E, né? E a locução também. E
7: também, isso aí. Pois é, os horários serão definidos pelas secretarias responsáveis. O ministro André Mendonça, do Supremo Tribunal Federal, determinou que o ex-banqueiro Daniel Vorcaro, do Banco Master, seja mandado de volta para o Batalhão da Polícia Militar do Distrito Federal, conhecido como Papudinha. Mendonça determinou que Vorcaro seja transferido em até 24 horas. Outras notícias estão no nosso site radio93.com.br.
4: Valeu, Fernandinha.
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0: Aí pra você a canção com Vitória Souza, Livramento, Delino Marçal, Sonho Grande. E Maria Marçal, Deixa. 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Mesmo aquele povo que tem dia que tá no meio do mar revolto. Sabe, as ondas estão altas, a coisa tá complicada. E aí a gente começa a pensar que a gente não tem força suficiente para chegar a lugar nenhum. Pois é, é nessa hora é que a gente levanta as mãos pro céu e diz: Senhor, tá complicado, me ajuda. E acredite, Ele fortalece você, Ele te estabelece de pé e diz para você: não temas, eu estou contigo, eu sou teu Deus. Só não se esqueça quem você é. Você é filho, você é servo e você depende desse Deus maravilhoso. Então, fala para Ele, conta tudo para Ele, mas conta tudo para Ele. Acredite, Ele ouve você, Ele sabe de você, conhece você e conhece, inclusive, o idioma da lágrima que você está derramando exatamente agora. Deus está aí contigo, meu irmão. Deus está do teu lado. Não se esquece disso não, tá? E o melhor, sabe o que é? Você tem o nome de um profeta que confrontou um rei. Haja como profeta que confrontou o rei, fique de pé. Levanta a cabeça, Deus está contigo, meu irmão. Desvia o foco do mar revolto, olha para quem tá te mandando sair do barco. Vai dar tudo certo. Agora faltando 10 minutos para as 6, 10 para as 6 e nós estamos juntos na melhor.
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0: Essa é a Thalita Roberta aqui na 93 FM, foi milagre. O milagre aconteceu agora aqui, gente. Eu olhei pro relógio, faltam só 3 minutos pra acabar o programa. Que isso, gente? Aí não, aí passa rápido demais da conta, mas vamos lá. Quem leva pra casa hoje o kit festa da confeitaria do Dudu? Um kit com 100 salgados mais refrigerante. Olha que bacana, saiu pra Letícia. Letícia Marques. Lá no Instagram tá com Letícia underline, não, tá Marques arroba nada, é arroba Marques underline Letícia 2015. Olha aí, Letícia Marques, você é ganhadora do kit festa da confeitaria do Dudu. Mas lembra-te de nós quando comeres um salgadinho. Amém, igreja? Gente, ele já chegou, Alexandre Teixeira, o Barba já tá na área, já começando aqui às 10 mais da noite, feliz e o culto doméstico. Eu volto amanhã, às 11 da manhã, no debate 93. Amanhã, já que o teste tá de folga, amanhã estarei junto com você no debate 93. Tá bom? Beijo carinhoso pra todo mundo, fiquem com Deus e hasta amanhã.
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0: Senhor, muito obrigado por mais essa tarde, muito obrigado por mais esse dia, muito obrigado pela chuva que cai, muito obrigado pela alegria que o Senhor coloca em nosso coração, pela esperança que sempre se renova a cada dia. Muito obrigado, Senhor, por não desistir de nós e por nos amar apesar de nós. Muito obrigado, Senhor, em nome de Jesus, amém.

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1: Boa noite, Rio de Janeiro, agora 6:06, começando por aqui as 10 mais da 93 FM, a rádio que conquistou meu coração. Você votou muito, elas estão por aqui, vão desfilar a partir de agora. E a gente começa muito bem com
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1: Eu, Lacris, graças a Deus, é a décima mais votada hoje no site radio93.com.br. E aí, qual música você votou? Será que ela vai passar por aqui hoje? Bora ouvir.

0: Bênção, lugar de vida. Antes você ouviu ainda aqui na programação Eula Cris, graças a Deus. Eula em décimo lugar e Eixo lá nona, mais votada hoje no site radio93.com.br. Bora saber como tá o trânsito no Rio de Janeiro. A nossa querida Milena Viana já tá comigo por aqui e já vai atualizar a informação do trânsito pro amigo motorista aí que dá aquela moral aqui na 93.
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0: Boa noite, Milena. Bem-vinda.
2: Oi, Alexandre. Opa. Uma ótima noite pra você e pra todo mundo que tá sintonizado. Obrigado. Aqui na 93 FM, na Ponte Rio-Niterói. Tô observando lentidão em direção a Niterói, na altura do pedágio. 20 minutos é o tempo estimado de travessia. No sentido Rio, são boas as condições, mas você, motorista, perde um pouco mais de tempo. No acesso da Avenida Brasil, 20 minutos é o tempo de travessia. Pela rodovia Niterói-Manilha, tô observando o trânsito lento em direção a Itaboraí, a partir da Avenida do Contorno até a chegada ao Gradim, mais à frente fluxo intenso na passagem pelo Jardim Catarina e mais à frente lentidão na altura de Manilha. Você que segue pela RJ-104, paciência, porque também tô observando o trânsito lento em direção a Itaboraí, a partir do Hospital Estadual Azevedo Lima até a chegada ao Colubandê. No sentido Rio de Janeiro, lentidão também. Na altura do Colubandê, há reflexos em Alcântara. Atenção redobrada, chove na cidade, pistas escorregadias. 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Milena Viana para 93 FM, a rádio que conquistou o meu coração.
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Bel Souza, aqui na 93 FM, a rádio que conquistou meu coração hoje, defendendo a sexta posição nas 10 mais. Da sua 93 FM, você que votou no site radio93.com.br, tá aí acompanhando o desfile das campeãs de hoje. Nessa quinta-feira, 25 de junho, ano 2026. Em sétimo lugar, teve Valesca Maíssa, Não Me Deixe Esquecer, e a oitava mais votada, Gabriela Rocha. Toda a Terra, versão ao vivo.

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2: 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Aleluia. 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
3: Fernanda Paredes, muito boa noite, bem-vinda.
4: Olá, Alexandre, boa noite. Eu começo com informação sobre transporte no Rio. A MOB Rio informou que, devido aos congestionamentos no entorno do terminal Curral Falso, estão irregulares os intervalos das seguintes linhas: 10 Alvorada Santa Cruz Expresso, 14 Terminal Recreio Santa Eugênia, 15 Curral Falso Alvorada, 17 Santa Cruz Campo Grande Parador, a 20 Salvador Allende versus Santa Cruz e a 28 Pingo d'Água Curral Falso Conexão. Um carro caiu do viaduto da Joatinga na Barra da Tijuca nesta noite. O motorista teria perdido o controle da direção antes do veículo despencar da pista. As duas pessoas que estavam no automóvel foram levadas para o Hospital Municipal Lourenço Jorge. Até o momento, não há informações sobre o estado de saúde das vítimas. O advogado Rodrigo Pantaleão, que concordou com a condenação do próprio cliente, pois é, foi morto durante uma audiência de instrução. O defensor foi achado morto dentro de casa. Bom, a Polícia Civil agora investiga aí a morte do advogado. 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
5: Nós estamos aqui, Senhor, para te adorar.

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0: A campeã de hoje, Sara Farias, Chame Jesus. Antes você ouviu em segundo lugar, Juliane Souza, aqui nas 10 mais da 93. Defendendo a segunda posição, quem é esse? E ainda Midian Lima, o Rei da Glória, versão ao vivo em terceiro lugar. Fernandinho passou por aqui defendendo a quarta posição. Josiane, a quinta mais votada de hoje no site da 93FM, a rádio que conquistou meu coração.
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0: 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Alô! Alô, alô, torcida 93, vamos aos Estados Unidos atualizar as informações da seleção brasileira. Olha, o repórter Tom Campos esteve na coletiva de imprensa e Carlo Ancelotti foi perguntado se a seleção já tem a cara dele. O que será que ele respondeu? Conta pra gente, Tom Campos.
2: Alô, amigos da 93 FM, e a seleção brasileira está crescendo técnica e taticamente na Copa do Mundo. Técnico Carlo Ancelotti, aqui nos Estados Unidos, ainda em Miami, foi perguntado por nós se a seleção já tem a cara dele dentro daquilo que ele conseguiu trabalhar.
3: Agora estamos jogando como uma equipe. Isto é o objetivo. Estamos perfeito, não estamos perfeito. Temos coisas que podemos melhorar. Por exemplo, o ritmo da bola. Quando temos o controle de jogo, pode ser um pouco mais rápida. Estou contente porque a equipe, depois do primeiro jogo, melhorou muito. É muito rápido. Agora estamos sólidos. Isto é o mais importante, sobretudo em jogos, quando...

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0: Agora 7:07, começando mais um programaço pra você que tá curtindo aí o dia inteiro, né? Agora começando a sua noite com seu programa mais querido, preferido aí, que é o
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0: Esse aqui, Brasil.
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0: 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Porque eu tô por aqui.
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0: 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E o que é importante é o seu perfil não ser privado, porque a gente precisa, a produção entra lá no seu perfil para ver se você está seguindo a 93, para ver se você está seguindo a Um Pizzas, né? E claro, você vai colocar lá o seu nome e o seu bairro. É fácil, fácil. Tô até explicando aí no vídeo. Você viu meu vídeo lá que eu postei? Ah, aproveita para me seguir também, me dá essa moral aí, tá bom? Agora 7:08, está no ar o seu programa.

E aí, tá curtindo? Tá ouvindo a programação da 93? Tá falando? Tá comigo, tá? Então, quero ver, hein? Quero ver se tá realmente aí, tá ligado, ouvindo Alexandre Teixeira aqui no Noite Feliz, na 93 FM, a rádio que conquistou meu coração. Então canta forte, canta alto, canta assim, ó.

0: Agora 7:13. A gente abriu muito bem a programação com o Ministério Sarando a Terra Ferida, Louvor e Glória. Abraço para você que está sintonizado, curtindo, mandando mensagem aqui na programação da 93. Alô, meu amigo Edson Ribeiro, ouvinte da Roia. Tá lá, ó, pilotando e sintonizado na melhor, curtindo a programação da 93, né, melhor?
1: Estou ouvindo, estou amando.
0: Ó, isso aí quem fala é a chefe, meu camarada. Valeu, cara, bem-vindo aí, bom trabalho para você. Boa viagem, tá, irmão? Tá no trânsito, né, queridão? Fala aí!
2: Boa!
0: Ih, rapaz!
2: 10 mais aguardando. Mas.
0: Ó, tá noite difícil.
2: Feliz.
0: Tô aí com noite feliz.
2: Beijos!
0: Valeu, Albanita! Ó, o cachorro tá gritando aí, deve ter alguém chamando no portão, Albanita.
3: Boa noite, Alexandre Teixeira. Aqui é a Fabrícia de Austin.
0: Ô, Fabrícia.
3: Passando para desejar uma noite abençoada para todos nós. Se puder, manda um alô para o meu filho, Samuel.
0: Alô, Samuca. Claro, alô, Samuelzinho. Abraço. Filhão, Deus abençoe, queridão.
4: Alexandre Teixeira, ô, Barba.
0: E aí?
4: Estou aqui ligada na melhor, nesse friozinho. Quero concorrer ao sorteio da pizza.
0: Olha,
4: Rosana
0: tá
4: da
0: Cidade
4: de Deus, Marechal Hermes.
0: Valeu,
4: vamos,
0: Rosana,
4: orar pela Venezuela.
0: Bora!
5: Boa noite, Alexandre. Quem fala é Cristina do Clube Bandeira.
0: Beleza, Cristina.
5: Noite feliz. Que Deus nos abençoe. Amém?
0: Amém.
6: Boa noite, aqui é Roberto.
0: Ô, Roberto.
6: Moro em Niterói, Charitas.
0: Sim.
6: Quero mandar o próximo louvor para minha mãe, Silvana. Meus filhos, Ana Clara, Marcos Antônio e Anderson, que estão na Tailândia. E quero mandar um abraço para minha igreja, Herdeiro da Promessa, é a pastora Fernanda.
0: Tá falado. Abraço pra vocês aí.
7: Boa noite, Alexandre Teixeira, um cara, graça e paz.
0: Deus,
7: noite maravilhosa, e nós aqui em Itaboraí, curtindo
0: e
7: noite
0: frio,
7: feliz.
5: É nóis, Alexandre.
0: Aí, ó,
7: um abraço,
0: Dionísio.
5: Nova de Itaboraí.
0: Valeu, Dionísio.
8: Boa noite, Alexandre. Aqui é Cristina de São Gonçalo. Ô, Barba.
0: Ô, Cristina.
8: Ô, Papai Smurf, uma boa noite Smurf, né? Pra você, Alexandre.
0: Aê.
8: Essa rádio é nota mil, você também é nota mil.
0: Ô, que é isso.
8: Faz pra você, todos os ouvintes da 93, vocês são top.
0: Valeu. Alô, atleta Ricardo Menezes.
9: Boa noite, meu amigo Alexandre Teixeira, o Barba.
0: E aí, arrasta
9: pra cima, noite feliz, tá no ar, hein?
0: Arrasta pra cima.
9: E fala aqui, Cleber Ricardo Menezes de Bangu. Um grande abraço, uma noite feliz, abençoada a todos. Em
0: Amém.
9: Nome de Jesus, essa rádio conquistou meu coração.
0: Valeu,
9: tô
0: meu camarada.
9: Lá no Pix.
0: Aê, fera, amém. Agora 7:16. WhatsApp é o 968038319 para você mandar o seu alô, seu beijo, seu abraço, áudio no máximo com 15 segundos.

0: Samuel Messias, todavia me alegrarei. 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Musicão, hein?
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0: Antes você curtiu Larissa Santos aqui no Noite Feliz, na sua 93 FM. Passou por aqui também Ministério Cristo Vivo Teu Reino. E ainda Ministério Sarando a Terra Ferida abriu a sequência Louvor e Glória. Ó, na volta do intervalo tem Te Amo, Te Amo.

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0: Agora 7h35, tá na hora daquele recadinho de amor aí pro seu amor, né? Quem tá participando aqui pelo WhatsApp é o Maurício. Fala, Maurício.
1: Muito boa noite, Alexandre. Boa. E pra todos da 93, aqui é o Maurício de Duque de Caxias. Meu te amo, vai pra minha linda esposa Kelly, a mulher da minha vida. Uma excelente noite pra todos.
0: Mandou bem, valeu, irmão.
1: Muito boa noite, Alexandre. Opa, pra todos.
0: Calma aí. Opa.
2: Pai do seu Alexandre Teixeira, paz. Ouvinte da 93 FM, que é o pastor Rômulo da Praça do Bumba. Tô de volta, hein?
0: Bora,
2: passando,
0: pastor.
2: Pra dizer que eu te amo, vai pra minha digníssima esposa, irmã Ediele, meu amor da minha vida. Deus abençoe, em nome de Jesus.
0: Amém. Ó, coisa linda, né? Alexandre aqui, quem tá falando? Quero mandar aí um abraço pra esposa, pra minha esposa Gladys. Minha varoa valorosa, rainha do meu castelo. É o Rony do Rio Grande do Sul, mandando a mensagem de amor e de carinho aí pra esposa, né? Coisa linda. Alexandre, também tô ligado com você aí, um super abraço pra você, pra todos os ouvintes da 93. Não perco nenhum dia aí o Noite Feliz. E o meu nome é Márcia. Márcia de Rocha, sobrinho em Mesquita. Quero mandar o te amo pro meu esposo Edson, que também tá sempre ligado com você. O Gabriel de Jardim Metrópole em São João de Meriti tá mandando aí o te amo pra vovó Neuza. Aí também tem a Juliana de Miguel Couto em Nova Iguaçu mandando um te amo pra irmã Vanessa. Tem também o Robson de Vila Kennedy, te amo pro pastor Samuel. Tem aqui também a Conceição de Jardim América mandando um te amo pros netos Pedro Henrique e Ana Clara. E aí? Se você não deu tempo de mandar o seu te amo, não tem problema. Amanhã tem mais. Agora, quem vai cantar no te amo é Isla. Mais doce que o mel.
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0: Agora 7:45. Esse é o Eli Soares, me ajude a melhorar. Você tá curtindo a 93 FM nessa noite friozinho no Rio de Janeiro, né? Essa quinta-feira aí, ó, de muito frio, meu Deus do céu, tá todo mundo agasalhado e a gente tá aí sendo abençoado com certeza com muita música boa aqui na 93. Daqui a pouquinho tem informação com a nossa querida Fernanda Paredes, que já volta aqui atualizando as informações. Enquanto ela chega, eu mando um abraço para você que tá aqui comigo, ligado, sintonizado na melhor.
1: Fala. Alô, aí. Alexandre Teixeira, aqui é Zeniza, o Barba.
0: Fala, Zeniza.
1: Estou trabalhando, costurando, fazendo aquilo que eu mais amo e ouvindo a melhor. Uma noite especial aí para todos vocês da rádio e todos os ouvintes. Fica na paz.
0: Rapaz.
2: Querido e amado, opa. Alexandre Teixeira, olha nós aí, querido.
0: E Bezerra aí,
2: de Nova Iguaçu, Prado
0: Verde, Bezerra.
2: Motorista gripado, Alexandre. Mas Deus está no controle da nossa vida,
0: né?
2: Porque nós depositamos toda a confiança,
0: amém,
2: no Senhor.
0: Amém.
2: Querido, manda um abraço para minha igreja evangélica apostólica do quilômetro 33.
0: Valeu,
3: Alexandre,
0: camarada.
3: Alexandre Barba, Neide aqui do Recreio.
0: Ô,
3: boa noite. Que
0: boa.
3: Chuvinha maravilhosa,
0: não é,
3: né?
0: Menina, chuvinha
3: vou
0: boa.
3: Ganhar essa pizza hoje, tá? Já fui lá no Insta.
0: Boa sorte.
3: Manda beijo aqui pra nós.
0: Beijo pra vocês aí.
4: Boa noite, Alexandre e o Barba.
0: Opa, boa noite.
4: Passando aqui, ó, pra desejar uma ótima noite pra todos os ouvintes ligadinho aí no Noite Feliz. Barba, eu quero essa pizza, hein?
0: Poxa.
4: Tatiana Barreto de Jeperi, ligadinha na melhor.
0: Valeu, Tatiana. Nesse frio, uma pizza é melhor.
5: Um abraço aqui pra Cristiano de Itaipuba Forroxo, meu pai Baiano, e minha irmã Jéssica, que mora em Boa Esperança, e todos os ouvintes que estão ligados na melhor, na 93 FM.
0: Maravilha.
1: A paz do Senhor, Barba.
0: Opa.
1: Tá frio aí?
0: Poxa.
1: Tá muita coisa.
0: Tá frio,
1: Luzia,
0: tá frio.
1: Lopes de Guadalupe, manda um alô pra mim, manda.
0: Alô,
1: tá,
0: Luzia Lopes
1: que
0: de
1: tá
0: Guadalupe.
1: Tá chegando em mim?
0: Não, toma um remedinho
1: mas
0: aí.
1: Tá tudo bem.
0: Nada.
1: Beijo pra todo mundo.
0: Valeu, menina. Toma um remedinho aí, menina.
6: Alô, Alexandre.
0: Opa.
6: Teixeira.
0: Sou eu.
6: Ligadinha na 93.
0: Coisa
6: meu nome
0: boa.
6: É Margarete.
0: Oi, Margarete.
6: Moro em Brás de Pina.
0: É
6: um
0: mesmo,
6: abração,
0: né?
6: Para todos.
0: Valeu, Margarete de Brás de Pina. Em bom sucesso, tem a Ana Paula ligada aqui com a gente. Aí, ó, Alexandre, quero concorrer a essa pizza. Pizza é boa demais, é um
7: Paz
0: pizza,
7: senhor,
0: né?
7: Alexandre Teixeira, ouvinte da 93 FM, que é o pastor Rômulo da Praça
0: Paz,
7: do Bumba.
0: Esse já
7: tô
0: foi,
7: de
0: né,
7: volta,
0: Barão?
7: Hein? Passando pra dizer que eu te amo, vai pra minha digníssima
0: já
7: esposa,
0: foi, Barão,
7: irmã
0: foi.
7: Ediele, meu amor da minha vida. Deus abençoe, em nome de Jesus.
0: Amém. Um abraço aí pra Letícia também, que tá curtindo aqui a programação, né? Tá na escuta, sempre feliz, ouvindo a 93. Pois é, hoje tem sorteio da Um Pizzas, sabor de felicidade.
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0: E aí, Fernandinha Paredes?
9: Zé Alexandre, a Secretaria de Integração Metropolitana realiza amanhã na Arena Fernando Torres, no Parque Madureira, na Zona Norte do Rio, o seminário Caminhos para a Integração e o Desenvolvimento Sustentável das Cidades. E entre os temas, em destaque, tá aí para o pessoal que vai, né? Pro, tem o terminal Margaridas em Irajá, a integração entre ônibus e BRT, trens e VLT também. E fora isso, a ampliação aí da malha cicloviária da capital. Então amanhã
0: legal.
9: Tem o seminário, lembrando que é no Parque Madureira e é gratuito.
0: É pertinho lá da Márcia Cartier, o Parque Madureira.
9: Pertinho,
0: ela
9: inclusive,
0: vive lá.
9: Acho que ela estará lá.
0: É quintal de casa, né? Da
9: isso
0: Márcia,
9: aí.
0: Né?
9: Mora, agora a gente fala do terremoto na Venezuela,
0: eita,
9: né? Aqui, pois é. Moradores da cidade costeira de La Guaira, a mais atingida pelo terremoto, né? Foram dois de 7,2 e também 7,5 ontem à noite, que abalou aí a Venezuela. Passaram um dia, os moradores passaram um dia de hoje cavando os escombros com as próprias mãos em busca aí de sobrevivente. Eles reclamam ainda da demora aí do resgate após mais de 24 horas e da falta de equipamentos para retirar as vítimas dos escombros.
0: Que luta,
9: lembrando,
0: né?
9: Que até o momento, né, 188 pessoas morreram e mais de 1.500 ficaram feridas. E há mais também de 24 mil pessoas desaparecidas.
0: Meu Deus do céu.
9: E a gente fecha aí falando da Copa do Mundo, porque o Equador virou, quem diria, né, para cima da Alemanha e venceu por 2-1 nesta quinta-feira. A vitória deu a vaga para a seleção equatoriana na segunda fase. Lembrando que a Alemanha já tinha garantido a primeira posição do grupo E. Já no outro grupo, né, no jogo do outro grupo, a Costa do Marfim venceu o Curaçao por 2-0 e também se classificou no mata-mata pela primeira vez na história.
0: É, muito bem. E aí, continua fazendo frio ou não? É isso que vamos saber agora com Fernanda Paredes.
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0: Tem que melhorar essa tosse também, né, Fernanda? Tomando um remedinho, Fernanda? Xaropinho, hã? Hã?
11: Não.
0: Xaropinzinho pra tosse.
11: É, não, pois é.
0: Pastilha.
11: Bom, a cidade do Rio registrou hoje a menor máxima do ano. 21,8 graus. Pois é, eita. A temperatura foi registrada aí na estação de Irajá, na zona norte do Rio. Já para amanhã, o tempo continua instável na cidade, com céu nublado. Segundo o Alerta Rio, há previsão de chuva fraca, moderada e isolada na madrugada e também pela manhã. As temperaturas devem variar, né, entre 16 e 25 graus.
0: Ai, ai. Haja casaco, né?
11: Segue o frio.
0: Segue o frio, né? O casaco tá aqui, ó. Isso aqui eu comprei lá no Verão das Malhas. Baratinho.
11: Isso aí, pois é.
0: Parcelei em 10 vezes.
11: Tem que parcelar. Bom, outras notícias, acesse radio93.com.br.
0: Valeu, Fernanda.
10: É fato. É notícia na 93.

0: Lídia Lima e Delino Massal, Jó, versão ao vivo. Que canção forte, linda, né? Essa noite maravilhosa. Renda a ele toda a glória, louvor e adoração nessa noite, onde você estiver. Estiver quietinho dentro de casa, louve a Deus. Tá no trabalho, louve a Deus. Tá dirigindo, louve ao Senhor. Tá curtindo a 93, louve. A ele toda honra, toda glória, todo louvor. É o Deus Todo-Poderoso. Que Deus abençoe a tua vida aí nessa noite, poderosa, ricamente. E a graça, o poder de Deus, a consolação plena do Espírito Santo seja sobre você agora, sua casa, seu ministério, seus negócios, seus projetos, seus sonhos. Sejam abençoados em nome do Senhor Jesus. Antes você ouviu ainda aqui no Noite Feliz, você curtiu aqui na programação. Ruth Daiane, Jesus Vem, Nossa Esperança. Eli Soares cantou Me Ajude a Melhorar. E este lá, Mais Doce Que o Mel, no Te Amo, Te Amo. Daqui a pouquinho tem culto doméstico e também no finalzinho do programa o sorteio da Pizzas. Voucher de R$115.
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0: Essa é a Beca Costa, a gente vai finalizando o nosso encontro aqui, agradecendo aí a sua participação, agradecendo a sua audiência e desejando que você continue aqui com a gente na 93, porque eu volto daqui a pouquinho no culto doméstico, trazendo com certeza aí mais um pastor para uma palavra de fé para o seu coração. Rio de Janeiro, obrigado aí, obrigado pela audiência, obrigado por tudo, obrigado pelo carinho. Bora saber, né? Quem é que fatura aí esse voucher de R$115 para trocar por uma deliciosa pizza na Pizzaria Um Pizzas, perto de você. Vamos lá, atenção Brasil, quem fatura aí? Conta! É a nossa ouvinte, Luana, de Itaboraí. Luana de Itaboraí, se deu bem, produção vai entrar em contato, fica ligada, tá, Luana? Nos seus e-mails aí, vai fazer contato com você, se deu bem, faturou aí o voucher de R$115 para você trocar por uma deliciosa pizza perto de você na arroba um pizzas, a segue lá, hein? Tá seguindo direitinho, né? Ah, então tá tudo certo. Rio, obrigado, tchau, fico por aqui porque tá todo mundo dizendo. Obrigadão aí, obrigado. Fui, meu Rio, fui, Brasil, volto daqui a pouquinho no culto doméstico, hein?
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3: Alexandre, oi. Você arrasa.
0: Valeu, diretora, muito obrigado aí pelo carinho e pela sua audiência. A diretora tá sempre ligada na 93.
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9: Em Porto Rico, mais de 200 igrejas participaram de uma celebração pelos 110 anos do movimento pentecostal no país. Com o tema Pentecostes Alcançando Gerações, a programação destacou a importância de transmitir a mensagem do Evangelho às novas gerações. A celebração foi marcada por momentos de adoração, oração e reflexão espiritual. Líderes locais destacaram que a comemoração mostrou que a mensagem de Cristo continua alcançando pessoas e unindo diferentes gerações em Porto Rico. Na Inglaterra,

0: mais um pregador de rua foi agredido enquanto evangelizava em um parque de Londres. O evangelista Timothy estava pregando em um local de debates públicos quando um homem se aproximou e o agrediu com socos. Vídeos compartilhados nas redes sociais mostram Timothy no chão, com o rosto ensanguentado, sendo socorrido por serviços de emergência e pela Polícia Metropolitana. Uma multidão se reuniu no local para assistir à situação. Os policiais precisaram isolar o lugar. A Polícia de Londres ainda não divulgou a identidade do agressor e os detalhes do caso. Na Argentina, centenas de universitários se reuniram para adorar a Deus na Universidade de Buenos Aires. Uma multidão de jovens adorou a Deus ao ar livre. O evento é o primeiro realizado fora do Brasil pela missão Aviva Universitário, que está expandindo sua atuação para outros países da América Latina. Existe um mover de Deus tocando as universidades da América Latina. Acabamos de dar o nosso primeiro passo fora do Brasil. Clamamos por um avivamento nas universidades argentinas, declarou o evangelista Lucas Teodoro no Instagram. Essas e outras notícias estão lá no nosso site, radio93.com.br. Eu sou a Marcela Bastos, esse é o Giro Cristão. E amanhã a gente volta a se encontrar aqui na sua 93FM. Que você não apenas deseje a paz, mas que você seja um vetor de paz. Até mais.
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2: De volta para mais um culto doméstico aqui na 93 FM, esse programa onde você e sua família recebem sempre uma palavra de fé, esperança, transformação. Fique com a gente aí até o final, porque está começando. Este é um momento preparado por Deus para você, para sua família, para todos nós. E é com muita alegria que eu recebo hoje a pastora Rose de Paula, da comunidade evangélica Deus Provedor no Jardim Anhangá, Duque de Caxias. Bem-vinda, pastora Rose.
3: A paz do Senhor, queridos ouvintes da Rádio 93, meu querido Alexandre Teixeira, todos que estão aqui na Rádio 93, que Deus abençoe a cada um de vocês. Estamos aqui para mais um culto doméstico, um momento com Deus, um momento especial, na qual Deus vai falar poderosamente ao teu coração.
2: Pastora, conta pra gente onde será feita a leitura.
3: Hoje nós estaremos falando em Hebreus capítulo 3, versículos 5 e 6. Eu creio que Deus vai falar ao teu, ao meu, ao nosso coração.
2: Ó, você de casa então, deixa a Bíblia aberta em Hebreus capítulo 13, versos 5 ao 6, porque já já a gente vai ler e meditar essa palavra.
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0: Eu sei que não estou só. Bruna Carla, no culto doméstico. Agora vamos ouvir a palavra de Deus, pastora Rose de Paula.
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2: A palavra do Senhor diz assim: e Moisés foi um servo fiel no seu trabalho na casa de Deus, e falou das coisas que Deus ia dizer no futuro. Mas Cristo é fiel como filho, que dirige a casa de Deus, e nós seremos a sua casa se conservarmos a nossa coragem e a nossa confiança naquilo que esperamos. Glória a Deus, gente, que texto forte, que palavra de impacto ao nosso coração. E nós vamos falar um pouquinho sobre esse texto aqui de Hebreus capítulo 3. E eu separei aqui alguns pontos que eu quero ministrar ao teu coração, quero falar com você que está aí no seu carro, na sua casa, em qualquer que seja o lugar, aqui no Brasil, fora do Brasil. Eu tenho certeza que Deus vai alcançar o teu coração. E lendo esse texto, eu fiquei pensando sobre a nossa identidade em Cristo, de servos a filhos. Que coisa linda! Moisés, na verdade, foi fiel em toda a sua casa como servo, para testemunho das coisas que se haviam de anunciar em Cristo. E isso é algo incrível, a decisão, a escolha de estar anunciando a Cristo e de ter aí condição de ser uma testemunha fiel daquilo que o Senhor Deus é capaz de fazer. E isso, para que isso aconteça, é necessário que a sua identidade, que a minha identidade esteja firmada como filho sobre a sua própria casa, sobre aonde você convive. E Moisés teve essa preocupação e essa responsabilidade. Como filho, ele destacou a sua fidelidade ao Senhor, a qual a casa somos nós, se tão somente conservarmos firmes a confiança e a glória da esperança até o fim. O autor de Hebreus está escrevendo aqui para os cristãos que queriam retroceder ao judaísmo por causa da perseguição. Quem já não pensou em parar? Quem já não pensou em recuar por algo que talvez aparentemente fugia do seu controle? Aqui a palavra do Senhor diz que Moisés estava motivando aos irmãos para que eles não retrocedessem na sua fé, se mantivessem fiéis ao Senhor. Ele faz uma comparação aqui entre Moisés, o maior líder do Antigo Testamento, e Jesus. Moisés foi um excelente servo, mas Jesus é o filho e o dono da casa. Nós somos chamados para deixar a mentalidade de escravos e assumirmos o papel de habitação de Deus. É impressionante aqui o testemunho de servo que é dado aqui em Hebreus capítulo 3. E Moisés, na verdade, foi fiel em toda a sua casa como servo. A fidelidade de Moisés, Moisés cumpriu o seu papel com excelência. Ele liberou o povo no deserto, construiu o tabernáculo e também transmitiu a lei, mesmo sabendo que isso iria custar perseguição. Mesmo que, como servo, ele tivesse algumas limitações, por maior que tenha sido Moisés, ele ainda era apenas um servo na casa de Deus. O servo cumpre ordens, mas não tem direito à herança. E às vezes nós ficamos incomodados, né? Pensamos, meu Deus, como vai ser agora? Eu estou sofrendo essa perseguição e por conta disso posso perder algumas coisas, posso ter que sofrer algumas consequências. O texto diz que o trabalho de Moisés servia para testemunho das coisas que se haviam de anunciar. Ou seja, o Antigo Testamento, que nós sempre ouvimos, né, ser ministrado, citando sobre a história, a trajetória de Moisés, aponta e prepara o caminho para algo muito maior. Talvez aquilo que você esteja vivendo hoje, você não tem noção por que está sendo permitido as aflições, as perseguições, as dificuldades, as limitações. Quantas pessoas na igreja hoje ainda vivem como servos por obrigação? E Moisés havia feito uma escolha de ser fiel ao Senhor. E quando nós escolhemos a fidelidade a Deus, ainda que a luta, a provação, as dificuldades, as limitações se levante, Você pode ter certeza de uma coisa: Deus sempre vai estar do seu lado. Ele sempre vai te amparar, te dar estratégia, te sustentar, levantar outros filhos e servos e amigos para estarem ao seu lado. Trabalhem para Deus pelo peso da lei. Alguns, né, que tinham essa sensação por medo da punição ou por barganha, mas não conhecem a intimidade do Pai. O versículo 6 fala sobre a supremacia do filho, mas Cristo como filho sobre a sua própria casa. A posição de Jesus: Jesus não é apenas mais um profeta, queridos, ou um líder religioso. Ele é o filho unigênito. Ele não serve na casa de outro, ele governa a sua própria casa. E isso fez com que a autoridade total, enquanto Moisés apontava para a promessa, Jesus é o cumprimento da promessa. Ele tem autoridade total sobre a igreja e sobre as nossas vidas. A mudança que precisa ser feita de identidade, isso só pôde ser feita em Cristo. Nós deixamos de ser guiados por rituais extremos e passamos a ser guiados pelo relacionamento com o Filho. E a casa passa a ter uma identidade, a qual casa somos nós, como diz o versículo 6, a parte B. Você, querido, é habitação. Deus não habita mais em templos feitos por mãos humanas ou tabernáculos de pele de animais. As pessoas, nós somos a casa de Deus. E eu tenho certeza que, como dono da casa, se você é a casa de Deus, ele tem o direito de limpar tudo que for necessário. Inclusive o desejo de voltar atrás, de retroceder, o medo, a angústia, a falta de entendimento, muitas vezes, daquilo que está acontecendo. Mas eu quero dizer que se ele é o dono da casa, se você é a casa de Deus, ele tem total direito de acessar e organizar tudo aquilo que você precisa. A sua mente, as suas emoções, as suas atitudes. Você precisa entender que o nosso Deus, ele tem o poder de fazer algo sobrenatural. Ele tem autoridade para liberar sobre a tua vida. Mas nós precisamos continuar guardando a nossa fé. Moisés foi um exemplo disso. Pensa você que depois de todos os milagres que aquele povo vivenciou no caminho do deserto, na realidade, se nós pararmos para pensarmos nessa noite, o nosso Deus, ele começou a manifestação da sua graça, do seu poder, ainda no Egito, quando ele se preocupa em usar Moisés como instrumento e veio as 10 pragas. E o povo começou a entender a disponibilidade de Deus em fazer cumprir a sua palavra. Você tem visto sinais de Deus mesmo no deserto? Você tem visto sinais de Deus mesmo no Egito? O Senhor já tem provado para você a responsabilidade que ele tem sobre a tua vida, sobre a tua casa? Quando você, querido, no teu coração entende que o governo de Deus na sua vida é para liberar sobre você aquilo que ele tem preparado, você para de procurar Deus apenas em um local físico. Você carrega a presença do Deus vivo aonde quer que você vá. A condição para que isso aconteça é a perseverança. Parte C do versículo 6 que nós lemos diz: se tão somente conservamos firmes a confiança e a glória da esperança até o fim. Você precisa perseverar. Se a casa de Deus exige constância, você precisa, como casa de Deus, não desistir em meio às provações, às lutas, às dificuldades, os problemas. Você precisa ter firmeza, confiança. O mundo e as lutas tentam roubar a nossa convicção. Precisamos guardar a nossa fé com unhas e dentes, como diria qualquer pessoa, esse ditado popular: a glória da esperança. Sabe por que isso? Porque a nossa esperança não é terrena ou temporária, não é aquilo que eu e você passamos e enfrentamos nesse tempo presente que possa fazer com que haja um rompimento no teu relacionamento. A sua esperança está na eternidade, a nossa esperança está em Cristo. E é isso que nos mantém de pé nos dias difíceis, nos dias de provações, nos dias de luta, nos dias em que os ataques vêm. A Bíblia diz: quero trazer à memória aquilo que me dá esperança. O que que tem te dado esperança? As palavras humanas, aquilo que você já conquistou, os sinais que vocês já vivenciaram, ou simplesmente a palavra liberada de Deus sobre a tua vida. Moisés tinha certeza, assim como tantos homens de Deus, que as aflições deste tempo presente não se comparam com a glória que há de ser revelada na tua vida. Se você tem passado dias difíceis, enfrentado provações e talvez tenha vindo na sua mente o desejo de voltar atrás, de retroceder, de não acreditar que aquele que começou a boa obra é fiel para completar, o Senhor está dizendo para você: olha, você precisa acreditar, você precisa perseverar, porque é isso que nos mantém de pé em dias difíceis, a esperança que temos naquele que não falha, não tarda, não erra, não te abandona, aquele que está aí do seu lado. Você está na sua casa, você está no hospital, você está numa cela de prisão, você está passando algum momento difícil, a sua perseverança irá garantir a ação de Deus. A sua esperança não é temporária. Moisés, ele vivia sobre dificuldades, porque o povo, de tempo em tempo, por conta da dificuldade, das provações, do tempo de espera, pensava em retroceder. Mas a ordem de Deus para você, através do culto doméstico da Rádio 93, o Senhor está falando com você aí. É você mesmo que está aí. Talvez num leito de hospital sem entender o que está acontecendo. A Bíblia diz que a sua esperança deve estar posta no Senhor. Os seus olhos têm que ser elevados para o monte. Que monte é esse, pastor? O monte do Senhor é o monte que te dá paz em meio à guerra, te dá alívio em meio às dores. Se você hoje está enfrentando algum tipo de problema, algum tipo de perseguição, ou quem sabe receber um laudo, uma sentença, ou quem sabe você está vendo a sua família toda sendo devastada, destruída, passando por provações, enfrentando dores, o Senhor está dizendo para você: ei, coloque a sua esperança naquele que não mente, naquele que nunca te abandona, naquele que tem o poder de manifestar sobre a tua vida a bondade, a misericórdia. Quando o seu coração está voltado para isso, quando você entende que a sua esperança não é terrena ou temporária, que a nossa esperança está em Cristo, é isso que te mantém de pé, é isso que te sustenta, é isso que te capacita. O tempo da escravidão espiritual acabou. Você precisa se relacionar com um Deus que tem o poder de agir na tua vida. E não vamos continuar servindo por medo, mas vamos servir por amor, porque fomos adotados como filhos e filhos têm direito à herança. Ei, o Senhor está dizendo para você: você não é mais servo, você não é mais escravo, você é alguém que se relaciona com aquele que tem uma palavra de milagre, de vitória, de presença dele na sua vida. Então, você não está servindo ao Senhor por medo. Ah, eu tenho medo se eu sair. Não, você está servindo porque você recebeu uma nova identidade. Cristo Jesus é a sua nova identidade. Nós não servimos ao Senhor porque temos medo daquilo que vai nos acontecer. Não, mas por amor, porque fomos adotados como filhos. Jesus, o Filho, quer governar hoje na sua vida. Não desista no meio do deserto. Conserve a tua fé, fique firme até o fim, independente daquilo que veio te afrontar, te confrontar, te entristecer. O Senhor está dizendo: ei, conserve a sua fé até o fim, não desista no meio desse deserto, porque antes que você imagine, o Senhor, que é o nosso Senhor, o nosso Salvador, aquele que nos permitiu ser adotados como filhos, Ele está dizendo para você: eu não deixei você sozinho, eu estou no controle da sua história, da sua vida. Se você entende essa palavra, se você compreende, não tem palavras diferentes disso, não tem desertos, não tem dores, não tem aflições, não tem decepções que façam você retroceder, porque você tem a esperança naquele que é fiel para cumprir na sua vida todos os planos e propósitos dele para a glória e para a honra do nome do Senhor. Aleluia, Deus te abençoe poderosamente. Fique firme, a sua esperança está no Senhor. Você hoje tem uma nova identidade em Cristo Jesus. Nós, como servos do nosso Deus, não vamos desistir no meio do deserto, mas vamos conservar a nossa fé firme até o fim. Glória a Deus.
0: Que palavra abençoada, hein? Com certeza Deus falou profundamente ao nosso coração através da sua mensagem. Agora é o momento de oração. Vamos apresentar ao Senhor as causas dos nossos ouvintes. Saúde, vida financeira, união nos lares, portas de emprego abertas, autoridades constituídas. Vamos orar também pelos trabalhadores da segurança pública, da educação, as famílias que perderam entes queridos, pessoas hospitalizadas e também pelas nações e pela paz no mundo. Oremos agora todos por essas áreas em nome do Senhor Jesus Cristo e vamos abençoar também os nossos ouvintes.
2: Pai amado, estamos na tua presença, Senhor. Estamos aqui junto com Alexandre Teixeira, com o irmão Fabiano, com a Cristiane e tantos outros nessa rádio. Tantas centenas de milhares de pessoas serão acessadas por essa palavra. Estamos vivendo dias difíceis, sim, mas temos a certeza de que fomos feitos, Senhor, fomos adotados como filho, por isso não vamos desistir no meio da guerra, não vamos parar, porque o Senhor nos sustenta. Eu quero te entregar o nosso país em tuas mãos, quero te entregar o governo deste país em tuas mãos. Deus, traga clareza à mente, que o teu povo não sofra, mas que o teu povo seja, Senhor, veja, Pai querido, o teu mover, o teu agir. Senhor, quero te entregar a diretoria da MK em tuas mãos. Toma, Senhor, a dona Ivelise, a Marina, todos da sua família. Deus, dê saúde, paz, sabedoria, força, ânimo. Ivelise, a Marina, todos da sua família. Deus, dê saúde, paz, sabedoria, força, ânimo. Três, Senhor, visita com a tua mão de poder todos os pastores. Deus, toma em tuas mãos, ó Pai querido, cada um, cada familiar. Deus, eu te entrego os ouvintes dessa rádio em tuas mãos, seja no leito de hospital, na cela de uma prisão, na rua, eu não sei aonde eles estão ouvindo, mas eu sei que a tua graça tem nos alcançado, que eles sintam, Pai, essa adoção acessar o coração deles, para que eles se tornem também filhos de Deus. Pai, em nome de Jesus eu te entrego, Pai, ah Deus, aquele que está desempregado, abra portas aonde não tem portas, Senhor, marque a existência dos teus filhos com milagres, com a tua presença, com a manifestação da tua graça. Toma os enlutados, enfermos, Deus, joga por terra, Pai, toda a enfermidade. Visita os leitos de hospitais, ó Deus, traga, Senhor, refrigério, todo laudo, Senhor, pode ser modificado, ah, Senhor, através de uma oração, de um clamor. Visita com a tua mão de poder aqueles que estão enfrentando problemas familiares, crises emocionais, psicológicas, ó Deus, acessa o coração e a mente, transborda a tua alegria, porque a tua alegria é a nossa força. Eu te entrego em tuas mãos, ó Pai querido, cada causa, cada igreja, cada servo no Brasil, fora do Brasil, os missionários em campo, visita, sustenta, anima, fortalece os teus filhos, ó Pai, porque sabemos que aquele que começou a boa obra na nossa vida, ele é fiel para completar. Por isso te entregamos, ó Pai, as necessidades do teu povo em tuas mãos, te entregamos que haja paz nesses países de guerra, traga paz, Senhor, em nome de Jesus, Senhor, traga clareza aos líderes, Senhor, governamentais, ó Deus, para que eles possam, Senhor, julgar bem a causa do povo. Toma em tuas mãos cada vida, cada um, ó Pai, que acessou o culto doméstico na Rádio 93, que seja alcançado pela força e o renovo da tua presença. Fica conosco, Pai querido, amado, fica conosco, Pai, em nome de Jesus, amém e amém.
0: Amém, graças a Deus. Quero agradecer mais uma vez a sua presença aqui no culto doméstico e deixar esse espaço para você compartilhar as redes sociais, o endereço da sua igreja e os dias de culto.
2: Glória a Deus, querida. Eu sou a pastora Rose de Paula, sou da comunidade evangélica Deus Provedor, sede internacional, em Jardim Ayangá, na rua Itacambira, número 87. É um lugar de adoração, de comunhão, de presença, de salvação. E você está convidado a conhecer a Deus Provedor. Você pode também acessar nossas redes sociais, sempre colocando Deus Provedor. Vai ter uma Deus Provedor aí pertinho de você. Temos a Deus Provedor também, está acessando Portugal, Aveiro, Guarda, Foz Coa. Então, você que está aí na Europa, você pode conhecer também uma das nossas igrejas. Acesse as nossas redes sociais, né? Coloque lá Deus Provedor Aveiro, Deus Provedor Sede Internacional, e você vai encontrar uma Deus provedor. Outra coisa também, os nossos cultos são transmitidos online através do canal do YouTube. Você botar Deus provedor lá, você vai acessar a nossa igreja e ser abençoado também pela nossa igreja. Então, e eu sou a pastora Rose de Paula, minhas redes sociais é pastora Rose de Paula, pra.rose com S-I de Paula, Instagram, Facebook, TikTok, vamos lá interagir, conversar, falar das coisas do nosso Deus e quem sabe aí um dia estar juntos adorando e exaltando o nome do Senhor. Agradeço mais uma vez ao querido Alexandre Teixeira, toda a Rádio 93, que sempre com amor, carinho, me recebe aqui nessa casa maravilhosa. Que Deus abençoe poderosamente. Mando um abraço pro meu esposo, pastor Paulo Roberto, meus filhos, pastor Mateus, pastor Daniel, minhas noras, pastora Débora, pastora Emily, meu pai Antônio, minha netinha Helena, toda a família Deus Provedor no Brasil e fora do Brasil. Lembrando que a Deus Provedor pode ser a sua família também. Um beijo no coração, que Deus abençoe e até já, porque já já estaremos juntos novamente aqui na 93. Culto Doméstico Alexandre Teixeira. Um beijo no coração.
0: Mais uma vez, muito obrigado por compartilhar conosco esta mensagem e orar pelos nossos ouvintes. Antes da gente encerrar aqui o programa, eu quero dizer uma palavra para você. Se você já é um cristão, permaneça firme. Continue caminhando, mesmo quando o caminho estiver parecendo muito difícil. Agora, se você está afastado da fé, preste atenção. Ou se você ainda não reconheceu Jesus como seu único e suficiente Salvador, talvez este seja o momento de você dar esse passo. Abra o seu coração hoje, não adie essa decisão. Entregue a direção da sua vida para Deus. Permita que Ele conduza seus caminhos e procure uma igreja evangélica aí perto da sua casa para você caminhar na fé, aprender mais da palavra de Deus e fortalecer a sua vida espiritual. Você que nos acompanhou até agora, lembre-se que o Culto Doméstico está disponível nas plataformas digitais no formato de podcast. Você pode ouvir novamente esta mensagem e compartilhar com seus amigos e familiares. Eu sou Alexandre Teixeira e fico por aqui. Uma boa noite, Deus abençoe você e até o nosso próximo encontro no Culto Doméstico. E lembre-se, agradece que a graça desce. Tchau, meu Rio. Tchau, Brasil.
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1: O governo do estado do Rio anunciou hoje que chegou à marca de mais de 4 mil comissionados exonerados desde março de 2026, quando o desembargador Ricardo Couto assumiu o governo do estado. Segundo nota do governo, continuam sendo realizadas auditorias nas secretarias estaduais e nas entidades da administração indireta, incluindo empresas estatais dependentes e não dependentes. Com as exonerações de comissionados, o governo do Rio espera economizar mais de 230 milhões de reais até o fim do ano. Empregadores com carteira assinada e servidores públicos que trabalharam de 1971 a 1988 e estão na fila para sacar cotas do antigo PIS e PASEP podem reaver o valor. A Caixa Econômica Federal começou a pagar hoje um novo lote de valores esquecidos. O valor médio pago varia de 2,8 mil a 2,9 mil reais, dependendo do tempo de trabalho e do salário da época. A consulta é feita pelo portal Repis Cidadão com login via conta gov.br nos níveis prata e ouro. O Procurador-Geral da República, Paulo Gonê, defendeu que o Supremo Tribunal Federal aguarde a conclusão do inquérito da Polícia Civil do Distrito Federal sobre a arma apreendida com o ex-presidente Jair Bolsonaro durante uma blitz, antes de decidir se houve falta grave no cumprimento da prisão domiciliar. A defesa de Bolsonaro terá 48 horas para apresentar esclarecimentos. Depois desse prazo, Moraes decidirá se mantém, prorroga ou revoga a prisão domiciliar do ex-presidente. Do Departamento de Jornalismo, Fernanda Paredes.
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5: Queridos, a paz do Senhor Jesus, eu sou o Bispo Maurílio Luiz e começo esse programa sempre agradecendo a Deus, louvando a Deus pela sua vida que tenha estado acompanhando o programa do Comércio. Que Deus abençoe sua vida, sua casa, sua família, seus sonhos e seus projetos. Esse é o programa do Comércio, Conselho de Ministros Evangélicos no estado do Rio de Janeiro, porque o Comércio é um lugar para se fazer amigos. Vamos com a adoração, daqui a pouco voltamos com a.

a paz do Senhor Jesus, eu sou o Bispo Mauri Luiz. Hoje eu quero compartilhar uma palavra contigo por tema: Deus vai ressuscitar os seus sonhos. Vou repetir: Deus vai ressuscitar os seus sonhos. Eu quero começar lendo Salmos 126, versículo 1, versículo 2 e versículo 3, que diz o seguinte: quando o Senhor trouxe do cativeiro os que voltaram a Sião, estávamos como os que sonham. Então a nossa boca se encheu de riso e a nossa língua de cântico. Então se dizia entre as nações: grandes coisas fez o Senhor a estes. Grandes coisas fez o Senhor por nós e por isso estamos alegres. Hoje eu quero ministrar ao teu coração essa palavra. É tempo de Deus ressuscitar os seus sonhos. Eu não sei em que área, em que momento, em qual trajetória você esqueceu ou, meu irmão, perdeu os seus sonhos. Mas essa é a noite de você tirar os seus sonhos da gaveta. Essa noite é a noite de você ressuscitar os seus sonhos. Essa é a noite de você trazer à tua memória aquilo que vai te dar esperança. Romanos capítulo 8, versículo 37 vai dizer o seguinte: mas em todas essas coisas somos mais do que vencedores, aleluia, por aquele que nos amou. Todos nós temos sonhos, mas infelizmente a maioria das pessoas acabaram desistindo dos seus sonhos, acabaram abrindo mão dos seus sonhos. Em algum momento desistiram de sonhar, em algum momento desistiram de viver tudo aquilo que eles projetaram e mais ainda, tudo aquilo que o Senhor projetou para a vida de cada um deles, por mais diversos motivos. É comum ouvirmos pessoas dizendo: a minha vida é uma tragédia. Outras dizem: nada dá certo na minha vida. Você já ouviu isso? Nem sei mais o que fazer com tudo isso que tem acontecido. Eu aprendo algumas coisas com essa palavra, diz a Bíblia: em todas essas coisas somos mais do que vencedores por aquele que nos amou. Primeiro, fale dos seus sonhos para Deus. Não adianta sonhar se você não consulta o Senhor. Muitos fracassos na vida de uma pessoa acontecem pelo fato de não consultarem a Deus, de não falarem para Deus os seus sonhos. Devemos em tudo pedir direção ao Senhor, para que Ele nos mostre não só o melhor caminho, mas nos dê sabedoria para tomarmos as decisões certas em nossas vidas. Pessoas que tinham sonhos bons, pessoas que tinham sonhos maravilhosos, mas, meu irmão, não só sonharam, mas tomaram decisões erradas no percurso e por isso falharam. Infelizmente, as pessoas nos fazem passar por determinadas situações. Algumas agem conforme suas próprias vontades e os seus sonhos acabam se tornando uns terríveis fracassos. Deus não te fez para fracassar. Os pensamentos de Deus ao teu respeito são maiores que os teus. Os projetos de Deus para você são muito maiores do que os seus. Você pode hoje estar passando por uma luta, um deserto, uma dificuldade, mas você está me ouvindo aí? Deus está falando ao teu coração agora, nesse momento: eu vou ressuscitar os seus sonhos. Eu vou ressuscitar os seus sonhos. Deus ainda ressuscita e realiza sonhos. A palavra do Senhor, Romanos capítulo 12, versículo 2, vai dizer o seguinte: a vontade de Deus é boa, perfeita e agradável. Aprenda a falar para Deus os seus sonhos. Aprenda a pedir direção. Aprenda a pedir sabedoria nas suas decisões. Deus não só vai lhe abençoar, como vai direcionar os seus passos, como vai direcionar a sua caminhada. Lâmpada para os meus pés e luz para os meus e seus caminhos. Os sonhos do Senhor para a sua vida são maiores, agradáveis e perfeitos para a tua história. Independente de onde as coisas não deram certo, Deus te convida hoje a trazer de volta a esperança que se perdeu. Deus te convida hoje a restaurar aquilo que foi quebrado. Segundo, não baseie sua opinião na opinião dos outros. Não se baseie na opinião de ninguém.
Muitas pessoas vivem falando dos seus sonhos para outras pessoas. Não tem dificuldade nem problema nenhum em falar dos seus sonhos para alguém, mas peça a direção àquele que pode te direcionar. Muitas pessoas, infelizmente, optaram em vestir a roupa da tragédia, optaram em viver uma vida que nada vai dar certo. Não seja essa pessoa. Deus está falando contigo hoje. Muitos acabam indo ou desistindo dos seus sonhos. Procure uma pessoa que tem

que vão te fazer ficar pensando se vale a pena mesmo buscar os seus sonhos. Exemplo disso, você diz que quer voltar a estudar, fala para alguém, essa pessoa diz, não, abra mão disso, você não tem mais idade, eu vou fazer um curso, não faça isso, eu vou restaurar minha família, não faça isso. Meu irmão, em nome de Jesus, reconstrua hoje os seus sonhos, reconstrua hoje a sua vida, chame Deus para dentro da tua realidade. E eu termino dizendo para você o seguinte, Provérbios 23, versículo 18. Se agir, certamente haverá futuro para você, e certamente suas esperanças não falharão. Não aceite a morte dos seus sonhos. Deus hoje te segura pela tua mão e te diz, tenta, recomeça. Então, meu irmão, não deixe o inimigo colocar na sua vida a palavra que ele criou, que é desistir. Ouça a voz de Deus. Não siga conselho dos pessimistas. Corra atrás dos seus sonhos. Verá seus sonhos se realizando um a um. E Deus hoje te ergue pela mão e te coloca no lugar de vencedor. Não aceite a morte dos seus sonhos. Sonhe, acredite, invista. Acredite que sua família já deu certo. Hoje, eu quero falar com você, eu quero orar por você. Você que tomou posse dessa palavra, me segue lá no meu Instagram, Bispo Maurílio Luiz. Me segue no meu Instagram, Bispo Maurílio Luiz. Me chama no meu irmão, no mensagem do Instagram. E eu quero orar pela sua vida. E eu quero profetizar que haverá um bom futuro para a sua vida. E a sua esperança não será frustrada. Deus ressuscite você hoje. Deus ressuscite dos seus sonhos. Seja em qual for a área da sua vida, Deus te coloca de pé. Um beijo no seu coração, em nome de Jesus.

0: semana sempre agradecendo a Deus, que Deus abençoe sua casa, sua família, seus projetos, e acredite, em Deus sempre será possível recomeçar. Deus abençoe sua vida em nome de Jesus. Amém.
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5: Boa noite.
6: Boa noite para você que nos acompanha em todo o país.
5: Quinta-feira, 25 de junho de 2026.
6: Vamos ao destaque do dia: soberania no campo.
5: O governo do Brasil anuncia a retomada das obras da unidade de fertilizantes nitrogenados 3, na cidade de Três Lagoas, em Mato Grosso do Sul.
6: Serão investidos mais de 5 bilhões de reais com o apoio do novo PAC, e a nova fábrica terá capacidade de produzir 16% da demanda nacional por ureia.
5: Presidente Lula destaca que a produção de fertilizantes garante a blindagem do país em relação à subida de preços internacionais.
7: Preços absurdos de fertilizantes que poderiam ser produzidos no Brasil, que aumenta a cada guerra que alguém quer dar no outro lá fora, e o pobre brasileiro paga o preço dessa guerra.
6: E ainda em Mato Grosso do Sul, o presidente entrega a titulação de terras para 1.390 famílias assentadas da reforma agrária.
5: Elas produzem leite, grãos, frutas e hortaliças e criam pequenos animais.
6: Com a titulação, produtores poderão acessar políticas públicas de crédito e assistência rural.
5: E você vai ouvir também oportunidades de negócios para empresários brasileiros.
6: Com a entrada em vigor de novas tarifas na União Europeia por causa do acordo com o Mercosul, o governo do Brasil quer aumentar exportações, inclusive de pequenas e médias empresas.
5: E nós conversaremos sobre isso com o Laudemir Miller, presidente da Apex Brasil, a agência brasileira de promoção de exportações.
6: Hoje na apresentação da Voz do Brasil, Mariana Jungmann e Luciano Seixas.
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6: Três aeroportos de Mato Grosso do Sul estão agora mais modernos, com capacidade ampliada e com mais conforto para os passageiros.
5: O presidente Lula esteve hoje em uma série de eventos no estado e participou agora há pouco da entrega da primeira fase das obras do aeroporto de Ponta Porã e também dos terminais de Campo Grande e Corumbá.
6: A repórter Graziele Bezerra está com a gente aqui no estúdio e tem mais informações sobre isso. Boa noite, Graziele.
8: Boa noite para você também, Luciano. Boa noite para Mariana e boa noite para o ouvinte da Voz do Brasil. Esses terminais de Campo Grande, Corumbá e Ponta Porã foram modernizados e ampliados com recursos do novo PAC. Essas obras estão no pacote de investimentos de 4,5 bilhões de reais que a concessionária Aena está fazendo em 11 terminais, inclusive em aeroportos também de São Paulo, Minas Gerais e Pará. O ministro de Portos e Aeroportos, Tomé Franca, explicou que esses investimentos fazem parte do projeto Ampliar, que busca modernizar e também equipar aeroportos regionais.
9: Esse é o nosso desafio, é o desafio da infraestrutura aeroportuária do Brasil. A gente conseguiu fazer a requalificação dos grandes aeroportos e a gente tinha um grande desafio, que era investir e requalificar os aeroportos regionais, porque o presidente Lula entende que o transporte aéreo não é apenas para a elite, não é para uma parte da população, mas é para todos os brasileiros.
8: Bom, em Ponta Porã, que é a cidade que faz fronteira aí com o Paraguai, o terminal aeroportuário ficou 5 vezes maior. A capacidade anual saltou de 30 mil para 130 mil passageiros. O aeroporto também ganhou novos espaços comerciais, teve aí ampliação do estacionamento e mais posições para aeronaves comerciais. Na capital, Campo Grande, o aeroporto agora está preparado para receber voos internacionais com 3 pontos de embarque, novos equipamentos de inspeção, sala de embarque aí com 7 portões, a capacidade de atendimento saltou de 950 mil para 2.600.000 passageiros, por ano. E em Corumbá, cidade que dá acesso ao Pantanal, o aeroporto conta agora com novos espaços de embarque, check-in, inspeção de passageiros e estacionamento também. Além de aumentar a capilaridade logística e impulsionar o desenvolvimento da economia sul-mato-grossense, esses novos terminais também vão reforçar a infraestrutura para atender moradores, turistas, empresários e produtores que dependem, né, do transporte aéreo diariamente. Mariana, Luciano.
5: Obrigada, Graziele Bezerra, pelas suas informações ao vivo aqui na Voz do Brasil.
6: E ainda em Mato Grosso do Sul, mais cedo, o presidente anunciou a retomada de uma fábrica de fertilizantes, que vai contribuir para a segurança alimentar e o fortalecimento da produção agrícola no Brasil.
5: A obra vai contar com 5 bilhões de reais do novo PAC e vai gerar cerca de 8 mil empregos.
10: Os fertilizantes ricos em nitrogênio são essenciais para o rápido crescimento de plantações. Por isso, costumam ser usados para aumentar a produtividade de lavouras de soja, milho e feijão, por exemplo, para reduzir a dependência de outros países e garantir que esse produto continue fortalecendo a produção interna. O governo do Brasil anunciou a retomada das obras da unidade de fertilizantes nitrogenados 3, na cidade de Três Lagoas, no Mato Grosso do Sul. Serão investidos mais de 5 bilhões de reais com apoio do novo PAC. A ministra da Casa Civil, Miriam Belchior, destaca o potencial de obras como essa para o desenvolvimento do país.
11: Gera emprego, gera crescimento no país, é bom para todo mundo. Reúne o setor público, reúne o setor privado, as nossas estatais.
10: A retomada da construção da fábrica, que estava paralisada desde 2015, deve gerar cerca de 8 mil empregos diretos e indiretos. As operações estão previstas para começarem em 2029. O empreendimento será da Petrobras, que assinou contratos com as empresas responsáveis pela conclusão da obra. De acordo com a presidente da estatal, Magda Jambriar, a localização da fábrica é estratégica.
12: Isso é fertilizante para Mato Grosso, Mato Grosso do Sul, Goiás, Paraná, São Paulo, região que concentra nada mais, nada menos do que 40% da demanda brasileira de ureia.
10: A ureia é um dos principais fertilizantes nitrogenados utilizados pelos agricultores. Quando entrar em operação, a fábrica terá capacidade para produzir o equivalente a 16% da demanda nacional. Para o presidente Lula, a retomada da obra representa um passo importante para fortalecer a produção de fertilizantes à base de nitrogênio nacional e impacta diretamente no preço dos alimentos.
13: Você tem quase que 85% da estrutura de uma obra como essa